0: Nossa, quantos assessores? Não, temos só 3. Vamos aumentar para 6, então. Atenção, apertando o botão. Quem é sim, quem é a favor, quem é contra. Ah, olha lá, ó. 83, 81 senadores, 76 a favor, 2 contra, 3 abstenções. É, é o melhor emprego do mundo.
1: Acabou.
0: Vídeo mesmo. Romário, né? Vídeo Romário.
1: Acabou. Né? Amanhã, que dia? Amanhã é quinta. Amanhã é o último dia de trabalho deles. Amanhã eles vão votar algum penduricalho lá e a gente vai acompanhar. Acabou, gente. Volto daqui a pouquinho no intervalo do jogo, junto com todos vocês, porque agora vem aí Ulisses Costa e a melhor transmissão de Independiente Santa Fé e Corinthians. Vamos juntos, bom jogo a todos vocês e até daqui a pouquinho. E amanhã, amanhã tem Esporte Debate?
2: Amanhã não tem.
1: Sexta-feira estaremos juntos para fechar a semana do Esporte em Debate. Até lá.
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Um abraço pra você. O futebol da Bandeirantes

sexta edição da Copa Libertadores da América. 3 jogos, 3 vitórias, 6 gols marcados e nenhum gol sofrido. Trata-se do melhor início de Libertadores do Corinthians desde 2015. Portanto, muito a se animar pelos lados do técnico Fernando Diniz, que tenta manter o retrospecto positivo.

0: Hoje, o palco do jogo é o Campinho, portanto, Alan fica no Brasil. Ele e Memphis Depay, ambos não viajaram com a delegação.
1: 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Corinthians e Santa Fé e Corinthians, mais um destaque na Bandeirantes do time do Santa Fé.
0: Falamos um pouco sobre o El Campín e sua altitude de 2.600 metros. Trata-se do último jogo do Corinthians neste estádio, nestas condições, porque ele passará por uma reforma bilionária. 3 bilhões e 200 milhões de reais de investimento para uma reforma no El Campín que passará a comportar 50 mil pessoas e se tornará um dos estádios mais modernos da América do Sul.
1: É 3 bi?
0: 3 bi na reforma.
1: Não, não é possível.
0: 3 bilhões e 200 milhões, Ulisses.
1: Não, pera aí. Meu Deus do céu. Caraca, velho. Então, os caras vão fazer, então, um negócio de outro planeta, né? Vamos ver, então. É o futebol da Bandeirantes pra você, torcedor brasileiro, Corinthians e Santa Fé. Mais um destaque do Timão, Fabiani.
0: Que apesar dos problemas dos atletas que não viajam à Colômbia, ganha reforços o Corinthians para essa partida. 4 atletas que perderam o jogo contra o Mirassol por conta de suspensão. O volante André, o lateral direito Mateuzinho, o zagueiro Gustavo Henrique e o meio-campista Carrilho estão de volta a cumprir a suspensão à disposição de Fernando Diniz.
1: 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Você ligado, Corinthians é líder do grupo com 9 pontos.

0: dominante. O Corinthians venceu com dois gols de bola aérea. E hoje eu acho que tocando a bola num estádio grande como é o Campín, na capital Bogotá, é possível sim ser o protagonista do jogo e ganhar mais uma vez. Então acredito que hoje o Corinthians ganha com força máxima, sem ficar pensando em priorizar competições, né? Porque domingo tem jogo importantíssimo pelo brasileiro contra o São Paulo, mas hoje valem 3 pontos, os mesmos do jogo do final de semana. Boa noite, Ronaldo.
1: Boa noite, Pretzel. Boa noite, Ulisses Costa, amigos da Rádio Bandeirantes. A prioridade do Corinthians, a gente percebe pela escalação hoje, com o Diniz aí, a prioridade é fazer um grande jogo, né? Porque o Diniz consegue manter o time que ele gostou na primeira rodada que ele pega o Corinthians para jogar contra a Platense. Ele tem os zagueiros que ele confia, que é o Gabriel Paulista, ele tem o Gustavo Henrique, onde tem a retaguarda da defesa, o meio de campo com o Raniel e o André Luiz e Bidon, eles estão dando conta do recado para fazer o Garro jogar. Então acho que o Corinthians começa a funcionar, as engrenagens começam a funcionar, você não vê jogador reclamando, isso é importante também, porque teve jogadores que entraram na partida e ficaram até o final no jogo contra o Mirassol. Também o Yuri Alberto não ficou até o final, ele mexeu na equipe, ele rodou a equipe, ele teve um gás quando precisou. Então aos poucos ele vai encarando as partidas como deve ser encarado, né? Porque a gente ficava aqui, quem será que o Dorival vai colocar no time? O que vai inventar o Dorival? E o Diniz não, ele tá colocando o time lá. Se alguém machucar ou se tomar cartão, ele vai mexer só na peça. Ele não vai mexer no sistema todo. E isso é bom para todo mundo que tá em campo. É bom pro Hugo também, para ele não ficar perdido quando tem uma zaga onde ele mexe toda hora. Então eu acho que o Corinthians começa a se encorpar um pouco mais e ter mais 4 jogos depois desse. Mais 4 jogos para descansar, treinar. Então eu acho que o Diniz está fazendo um trabalho até aqui perfeito. Vai jogar quem está melhor, vai entrar em campo quem tem disposição, quem entendeu o esquema tático. Então eu acho que aí facilita a vida dele e do torcedor também, porque vou te falar, cada jogo era uma escalação nova e todo mundo ficava perdido, viu, Liz?
2: É o futebol da Bandeirantes, vem comigo, torcedor brasileiro, Corinthians e Santa Fé. Santa Fé e Corinthians, a bola vai rolar já já pra você. Você ligado no microfone de maior tradição do rádio esportivo brasileiro. Lucas Taveira vem com o destaque do jornalismo da Bandeirantes. Alô, Lucas, boa noite.
3: Boa noite, Ulisses. E a todo mundo ligado aqui na Rádio Bandeirantes. Os presidentes Lula e Donald Trump fazem amanhã uma reunião na Casa Branca em Washington, nos Estados Unidos. A programação prevê a chegada de Lula à sede do governo americano ao meio-dia, pelo horário de Brasília. A expectativa é que o início da conversa seja aberto para a imprensa, como tradicionalmente acontece em encontros na Casa Branca. Entre os temas que devem ser tratados estão a exploração de minerais estratégicos do Brasil e questões envolvendo segurança pública. Eu volto com você, Ulisses.
2: Valeu, valeu, Lucas. O futebol Bandeirantes tem o Agrela. Alô, Guilherme Agrela, boa noite para você. O destaque do QG Bandeirantes de Esportes.
4: Fala, Ulisses, tudo bem? Boa noite a você.

0: por 4-0 e está classificado. Mais tarde, 9:30, tem Vitória e Ceará e Sport Recife contra a equipe do Asa. Na Copa Verde, também quartas de final, jogo único, o Águia de Marabá perdeu para o Paysandu em casa pelo placar de 5-1. Em andamento, o Gama do Distrito Federal vai perdendo para o Rio Branco do Espírito Santo e o Nacional do Amazonas empata por 0-0 com a equipe do Porto Velho. Já na Copa Sul-Sudeste, jogos válidos pela última rodada da fase de grupos, entre Juventude e Tombense, Operário e Chapecoense, América Mineiro e Cianorte, além de São Bernardo e Caxias, Volta Redonda e Novo Horizontino, e Avaí e Sampaio Correia do Rio de Janeiro, todos os jogos às 9:30 da noite. Na Recopa Gaúcha, Ulisses, neste momento, o Brasil de Pelotas vai empatando 0-0 com o Internacional. Então, este jogo único que define o grande campeonato da Recopa Gaúcha, o campeão gaúcho de 2025, no caso o Inter, e o campeão da Copa FGF também do ano passado, no caso o Brasil de Pelotas. Já no jogo de ida da final do Paulistão Série A4, por enquanto vai dando Penapolense 1-0 em cima do Inter de Bebedouro, jogo de ida. A partida de volta acontece no próximo sábado, às 5 horas da tarde. Para fechar, há tempo sim, claro, para falar de futebol internacional aqui na sua Bandeirantes, porque hoje tivemos o outro finalista da UEFA Champions League definido. E se trata do Paris Saint-Germain, que vai em busca do bicampeonato. A equipe comandada pelo técnico Luiz Henrique empatou com o Bayern de Munique fora de casa por 1-1. Jogo de ida havia sido 5-4 para os parisienses. Portanto, teremos Paris Saint-Germain e Arsenal na grande final da competição, que acontece no dia 30 de maio na Puskás Arena, lá em Budapeste, na Hungria. Ulisses Costa.
1: É o futebol da Bandeirantes para você, torcedor brasileiro. Corinthians e Santa Fé. Santa Fé e Corinthians, a bola vai rolar daqui a pouquinho. O futebol da Bandeirantes em campo. Na mesa de som tem Rafael Palmeira. Na central técnica, Beto Rebeque, KM Martins,

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0: vem novidade por aí. Escalando os times, começando pelo Santa Fé, vem Fabiani.
1: Do 1 ao 11, os escolhidos do técnico Pablo Repetto, está definido e escalado o Independiente Santa Fé da Colômbia, com no gol 1 para Mosquera, linha defensiva de Palacios do lado direito, Oliveira e Moreno, zagueiros, 18 e 3, 32, Christian Mafla, lateral esquerdo, meio campo, com 6 para Tostano, 16 para Torres, 19, Bustos, ataque de 8, Fernandes, 27, Perlaça e 11, Rodallega.
0: O banco.
1: Com Asprilha, Meléndez, Quintero, Scarpeta e Angulo, Velasquez, Torres, Zapata e Mosquera, Palacios e Obrián.
0: O futebol da Bandeirantes traz a emoção do jogo para você. Vamos escalar o todo poderoso. Vem aí, Corinthians. Vem, Fabiani, Rádio Bandeirantes. 89 anos de história. Que história linda da Rádio Bandeirantes. A Bandeirantes vem para escalar mais uma vez para você, torcedor. O todo poderoso.
2: Salve o Corinthians, campeão dos campeões.
1: Os escolhidos do técnico Fernando Diniz, está escalado o Corinthians com 1 Hugo Souza no gol, 2 Mateuzinho, lateral direito, e a zaga de 13 Gustavo Henrique com a companhia do 3 Gabriel Paulista, 21 Matheus Bidu, fecha os defensores. Meio campo com 14 Ranieri, 49 André, 7 Breno Bidon e 8 Garro. Ataque de 77 Lingard e 9 Roberto.
0: O microfone da Bandeirantes traz emoção do jogo para você, Corinthians e Santa Fé, o banco do Timão.
1: Com Cauê, André Ramalho, Pedro Raul, Carrilho e Milans, Matheus Pereira, Andileri, Caio César e Labiá, Iago Machado, Guinegão e Dieguinho.
0: O futebol da Bandeirantes escala a arbitragem do jogo,
1: que vem do Peru, com Kevin Ortega, auxiliado por Mikael.

0: com os dois juntos. Então o Gustavo Henrique hoje é meio que o patrão da área, fez muita falta lá em Mirassol. Agora, o time do Corinthians joga mais bola, né? Domingo eu achei o time, não um time soberbo, mas eu achei um time muito lento, um time parado, achando que dava para ganhar o natural, sem soberbo. E aí quando viu, o Mirassol voltou a jogar de maneira interessante, como fez no ano passado. Aliás, que o Mirassol não é assunto, mas acho que o Mirassol não vai cair, ponto. Esse jogo do Corinthians de hoje tem tudo para pontuar pelo menos e depois fazer um grande jogo contra o São Paulo, porque é o clássico de domingo. Vai ser um jogo realmente muito interessante.
1: Ulisses, eu queria só fazer uma correção de informação que eu passei. Opa. No pré-jogo. Quanto ao preço do estádio, você estava certo na sua contestação, porque eu trouxe o valor. Nossa. Em pesos colombianos. O total dá mais ou menos 450 milhões de reais. Então, a correção para a nossa audiência.
2: Ah, você fez ao contrário, né?
1: Isso.
2: Em vez de dividir, você multiplicou. Só isso. Tem que fazer isso no salário. Quando você vai receber, você multiplica.
1: Pode deixar.
3: Apito o árbitro, toca na bola o timão, ela rola, sei lá.

0: Cidade desce, desce no toque de bola, novamente bola batida, gol, Hugo pega, defesaça do goleiro do Timão, que paulada do meio da rua, chegada fortíssima do Daniel Torres, Hugo, Bustos, melhor dizendo, Bustos enche o pé, Hugo faz a boa defesa, ou foi Manuel? Foi Manuel, né?
1: Foi o Bustos, de fato, camisa de número 19 do Santa Fé,
0: teve é passagem... Manuel também, né, só que é Bustos.
1: Na Ruel. Teve uma passagem rápida pelo São Paulo no futebol brasileiro. 9 jogos, não marcou nenhum gol. Não foi agora que conseguiu superar o Hugo Souza.
0: E vem pro jogo, domínio do campo de defesa pra ser jogando, tenta o toque de bola, Coutinho novamente recolhe, olha a cor, domínio do campo de defesa pra ser pro jogo, prende o lance, Coutinho novamente domina o time do Corinthians com toque de bola do melhor Gustavo Henrique, ele prende o lance, recolhe do campo de defesa pro time corintiano, abriu na esquerda, campo de ataque, já solta o lance, vem Corinthians no campo de ataque, a abertura foi feita à frente do toque de bola de Bidu, Bidu soltou pro Yuri Alberto na dividida, sobra a bola com André, André recolhe pro time corintiano, está jogando com Lingard, Lingard domina no campo de retaguarda, volta a jogada pelo setor de esquerda, abriu jogada pra Garro, inteligente.

0: Pelo setor de esquerda, campo de defesa, tenta o levantamento novamente o Santa Fé para ser o jogador do campo de retaguarda, aperta na marcação, vem para o toque de bola o Santa Fé, bola sai para a linha de lado, lateral. O árbitro para dar lateral para o Timão, batendo pela direita, campo de ataque, e o Bustos de novo, parece que só tem ele no campo de jogo, hein?
1: Atacando e defendendo, outrora bloqueou a tentativa do Mateuzinho de fora da área e outra fez o Hugo Souza trabalhar, jogador argentino experiente, Ulisses.
0: É o futebol da Bandeirantes para você, torcedor brasileiro. E vem pro toque de bola, tenta descer curtinho pelo setor de esquerda. Aperta na marcação o time do Corinthians. Você ligado no microfone Bandeirantes. A Bandeirantes com você, torcedor brasileiro. Levantamento à frente, vem pro toque de bola contigo na intermediária. Aperta, tenta arrancar novamente o time do Corinthians. Você ligado no futebol da Bandeirantes. Prendeu Gustavo Henrique, prende ele. Tenta o levantamento à frente no comando de ataque. Abriu jogada na esquerda, bom lançamento no meio. Tentou bater na primeira, não deu toque de bola do Lingard. Ganha a jogada, partiu pelo setor de meio de campo. Recolheu na intermediária, vem pro toque de bola, fica no chão, pede falta. O árbitro manda seguir. A bola volta do toque de bola, tenta arrancar, mas está impedido. Tá parado o jogo, tá completamente à frente o Rodallega. Rodallega, frente, está parado, marcado impedimento novamente pro time do Corinthians, bater impedimento pro Timão, cobrado, o tempo não para, Bandeirantes marca. Você confere jogados, 7 minutos e 40 de bola rolando, primeiro tempo de jogo, girando o placar da Libertadores da América. Continua pra você, Corinthians e Santa Fé, Santa Fé e Corinthians do estádio é o Campinha em Bogotá, placar do jogo 0-0. Alô, alô, Agrela.
2: Ulisses, na Argentina, o Fluminense precisa do resultado, mas quem criou a primeira chance foi o Rivadavia, por enquanto segue 0-0, 8 minutos de jogo. Mais tarde, 11 horas, tem Universidade Católica do Chile contra Cruzeiro.
0: É o futebol da Bandeirantes para você, torcedor brasileiro. Obrigado pelo carinho da sua sintonia. E domínio do toque de bola contigo.

0: melhor voz do Brasil, Antônio Viviani, se posiciona no campo de ataque, tenta o toque, ele vai lá novamente, que seu cavalo, é bola no campo de defesa para o time do Corinthians bater já pela direita, lateral novamente no campo de ataque, vem para a cobrança, Mateuzinho para bater lateral para o time do Corinthians, ele solta a jogada com Garro prende o lance, abriu para André para Mateuzinho domina no campo de ataque, soltou para André não foi no lance, vem para tirar o zagueiro, tira dali, Emanuel Oliveira, corta a bola, volta com Paulista, Gabriel Paulista toca na bola, ela quica no setor intermediário, vem para frente em cima da marcação, prende o lance, aperta na marcação, o time do Corinthians ganha lateral na pressão do Yuri Alberto, é lateral para o timão bater, vem para a cobrança, Bidon para André domina novamente para Garro recolhe para o time do Corinthians, vai para frente, toma a pancada, tá parado o jogo, Toscano pegou ele.
1: É, e ficou com muita dor o Rodrigo Garro na altura do tornozelo. Toscano, ele entra com o pé alto, dá uma beliscada na chuteira do argentino que cai. Primeira falta perigosa, talvez caiba um cruzamento daí. Se for, ele mesmo bate Rodrigo Garro com a 8.
0: 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Aqui paralisado o jogo, falta para o timão bater pela direita. É falta para o time do Corinthians bater. 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Vem comigo na Bandeirantes, 89 anos de história. Bandeirantes completando hoje. Parabéns, Bandeirantes. Se posiciona para a cobrança. É falta no campo de ataque para o time do Corinthians bater. Se posiciona já para o setor de direito do campo de ataque, falta para o time corintiano cobrar, obrigado torcedor pelo carinho da audiência, se posiciona Garro para a cobrança de falta pelo setor de meio esquerda, campo de ataque, você na Bandeirantes, a Bandeirantes com você, levantou Garro na segunda trave, o toque de cabeça para dentro, o goleiro tirou, André não pegou, o Ranieri cabeceou, o André faz a defesa, sobrou para o André não consegue chegar na bola, quase o timão abre o placar do jogo aí.
1: E essa jogada ensaiada do Corinthians já não é de hoje, o cruzamento no segundo pau para o Ranieri, dessa vez foi solidário, não mandou pro gol, ele ajeita, ela espalma, o goleiro espalma, quando sobra no pé do André, tomou um susto, o jovem do Corinthians não conseguiu conferir pro gol, a primeira chance clara do jogo é do timão.
2: Uma coisa é fato, hein, Ulisses, o Diniz treina e tem boas jogadas de bola parada, isso é fato, isso aí não tinha antes, dependia mais da altura do Gustavo Henrique, hoje não, hoje você tem cruzamentos bem intencionados e com uma ideia em bola parada.
3: E o Ranieri, e aí, o Ranieri jogou a bola mal, né? O Ranieri tem que jogar essa bola pra dentro da área, que tava todo mundo na mesma linha esperando do treinamento. Ele cabeceou pro chão, acabou pegando no goleiro.
0: No futebol da Bandeirantes pra você, torcedor brasileiro. Do meio do campo de defesa, Luiz Fernando. Tá curtindo o solzaço da Bandeirantes. Forte abraço pra você. Obrigado pelo carinho da sintonia. Obrigado pelos parabéns dos 89 anos da Bandeirantes. Obrigado, torcedor brasileiro em Itaí, São Paulo. A bola volta, tenta descer o time do Santa Fé. Abertura vem com toque de bola. Recolhe Bustos, vem pra fim, em cima da marcação. No primeiro ele prende o lance e tenta soltar para dentro da grande área. Chega na marcação, toma falta o Gustavo Henrique. Está paralisado o jogo, marcada a falta, campo de defesa para o time do Corinthians Batera.
1: E você falou, o Bustos está em todos os lugares do campo para a equipe do Santa Fé. Dessa vez o Gustavo Henrique foi mais rápido do que ele. Ele dá um trança-pé no zagueiro do Corinthians dentro da área alvinegra, que cai experiente, que é a falta defensiva, campo de defesa Corinthians.
0: O futebol da Bandeirantes, o tempo não para, Bandeirantes marca. 89 anos de história comemorando hoje a Rádio Bandeirantes, você confere, 16 jogados, 16, é o primeiro tempo de jogo, girando o placar da Libertadores da América. Você confere, estádio El Campín em Bogotá, na Colômbia. Você curtindo o sonsaço, Bandeirantes continua. Santa Fé 0, Corinthians também 0. Na Bandeirantes, quem fala é você. Fala, Grela.
4: Na Recopa Gaúcha, o Brasil de Pelotas. Grêmio Esportivo Brasil abriu o placar em cima do Inter com o Lula. Porém, Vitinho empata para o Colorado. Agora, Brasil 1, Internacional também 1.

0: 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É o futebol da Bandeirantes pra você, torcedor brasileiro. Do meio do campo, direta, aguarda, vem pro toque, lembra o time do Corinthians, abertura, vem pra direita com Garro. Garro já domina, abre o compasso, tenta enfiar a jogada pelo setor intermediário. Ele vem pro toque, levar o Coutinho com Ranieri. Ranieri domina para o time do Corinthians, tenta o levantamento à frente para o comando de ataque, abriu pra direita para Mateuzinho no peito, põe. Tenta o toque, levar o Mateuzinho, toca muito forte. A bola volta na zaga central para ser jogando recolhe novamente. O time do Santa Fé já prendeu Moreno. Moreno prende a jogada, abriu pelo setor de direito no campo de defesa para Palácios. Palácios recolhe a jogada, ultrapassa a linha de vídeo gramado, tenta enfiar no comando de ataque. Chega bem Gustavo Henrique na proteção para a saída do goleiro Hugo, que faz a defesa Hugo Souza para o time corintiano. 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Ronaldo Pretzel, 18 jogados, continua. Santa Fé 0, Corinthians também 0.
1: E o jogo lento agora, o Corinthians diminuiu um pouco o ritmo, está jogando em ligação direta com o Yuri Alberto, e o time do Santa Fé mostra suas limitações técnicas já apresentadas no jogo do turno aqui em São Paulo. Então até agora é um jogo igual, num nível baixo, Ronaldo.
2: Essa tal de atitude aí também, a gente percebe jogadores não deixando muito espaço e deixando só o Yuri Alberto correndo lá na frente. É muito pouco ainda para o primeiro tempo. Acho que o Diniz deve pensar em alguma coisa forte aí para o segundo tempo.
0: No futebol da Bandeirantes, vem Timão para a Fujuta para o toque, levado de Bidon. Bidon prende a jogada, abertura vem para André. André tem na esquerda, aberto lá do outro lado, passava novamente e pedia a jogada Bidu. Vem Ranieri, Ranieri acerta o cruzamento, não erra o cruzamento para Bidu, subiu na direita, Palácios tirou. A bola volta no toque, levado, tenta arrancar novamente. André vem para a marcação, já domina pelo setor de meio direita, campo de ataque, se aproxima da grande área corintiana, tenta descer novamente no toque de bola. Ranieri tira, sai jogando o Timão com Bidu, abriu para Garro, Garro para Bidon. Bidon já prende novamente para Bidu. Bidu domina para o time do Corinthians, abre a jogada pelo setor de direita para Yuri Alberto. Yuri Alberto recolhe a jogada para o toque de bola de Garro. Garro domina para o time do Corinthians, levanta a bola, dá o tapa nela. Corinthians toca de pé em pé, aproxima a marcação, sai tocando bola para Bidu. Bidu tem aberto Lingard, ele solta a jogada pelo setor de esquerda para Lingard. Lingard domina para o time do Corinthians, vem para o toque de bola contigo no setor intermediário. Obrigado pelo carinho da sintonia. Alô Rony, alô Lenilda, curtindo o sonsaço da Bandeirantes lá no Espírito Santo. Rony tá lá, a bola volta no toque de bola, recolhe no campo de defesa, já domina novamente, tenta descer o time do Corinthians, aperta na marcação, recupera. Era novamente o time do Santa Fé. Já prende o lance no seu campo de defesa para sair jogando. QG Bandeirantes está me chamando, pode falar. Alô, alô, Agrela.
3: Ulisses na Copa Sul-Americana, Botafogo abre o placar em cima do Racing. De César e marca contra. Agora Fogão 1, Racing 0.
0: Futebol da Bandeirantes para você, torcedor brasileiro. Recolhe do campo de defesa, vem para finta, tenta o toque de Baracutinho novamente. Recolhe do campo de retaguarda para ser jogando Marcelão da Silva, rapaziada do Fios Cabos Elétricos, Marcelo Baroni, Silvio Baroni, ligados no futebol Bandeirantes. 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Já domina pela direita, vem para o toque de Baracutinho no setor intermediário. Já recolhe o time do Corinthians. André tenta tirar, não consegue. Era a volta do toque de Baracutinho novamente pelo meio de campo. Domina novamente Daniel. Daniel Torres abre a jogada pela direita. Tenta enfiar o lance à frente no comando de ataque. Afasta a zaga do Corinthians. Vem para tirar. Gustavo tira o perigo. Gustavo Henrique. Era a volta novamente com o time. Tenta o toque de bola. Levantamento na boca do gol. Tira a zaga corintiana. Já volta do toque de bola. Tentou a finta. Perdeu o lance. Garro. Abra a volta no comando de ataque. Aperta André. Trava. Garro vem para tocar. A bola não consegue, ela volta no meio de campo com Daniel Torres. Daniel Torres prendeu, tenta descer o time do Corinthians. Yuri Alberto tentou o toque na bola, o árbitro fica na frente dele, ele empurra o árbitro. Cruzamento vem para dentro da grande área, tenta tirar o lance novamente, aperta, recolhe no comando de ataque, tenta o toque de bola curtinho novamente, tá enfiada de bola, afasta a zaga do time do Corinthians. Ouviu o toque de mão, tá parado o jogo, tá marcada a falta, campo de defesa pro Timão bater.
4: É. E é a primeira vez no jogo que o Corinthians fica em maus bocados, tenta sair, mas a defesa do Santa Fé lá em cima impede possíveis contra-ataques. Na sequência, Matheus Bidu fica no chão, estica as pernas, parece sentir algum desconforto, lateral esquerdo 21 do Corinthians, e o pedido é para a entrada dos médicos do Timão.
0: 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Bidu parece que sentiu alguma coisa aí ou não?
4: É isso, caiu no gramado do campo, acusou algumas dores e o árbitro do jogo logo autorizou a entrada do departamento médico do Corinthians. Vamos ficar de olho na situação do camisa 21, mas nesse meio tempo, paralisação geral na partida para reidratação.
1: E ele errou na marcação.

0: Só que a bola pega no ombro do jogador do Santa Fé e ele marcou Sim. toque.
1: É verdade. E o jogo, Pretzel e Ronaldo, 0-0.
0: Jogo fraco tecnicamente. Eu esperava o Corinthians mais aceso, mas entendo também pelo desgaste. É, eu não sou favorável a poupar jogadores. Então o Diniz fez o que é certo na minha visão. Colocou força máxima, mas claramente começa um jogo lento. Talvez pela altitude. Eu já fui a Bogotá, não senti nada, 2.800. Né? Mas eu não sou atleta, então os jogadores realmente podem sentir alguma coisa e o desgaste já da temporada antes da parada para a Copa do Mundo. Mas até agora é um jogo de intermediário a intermediário. O Corinthians teve duas chegadas em bolas aéreas, o que virou algo forte no time do Fernando Diniz. Ronaldo.
2: É, e tá na hora de Fernando Diniz perceber também que ele tá com dificuldade de respirar aí, né? Porque a gente vê que tá todo mundo ofegante, tomando a água, conversando, ninguém falando muito, só o treinador falando, que é uma coisa rara de se ver num momento como esse que você tenta acertar o time, mas a verdade é que ele tenta acertar na conversa e ficar de olho em alguns jogadores aí, devido à sequência de jogos, o cansaço. Isso, agora o Mateuzinho começou a falar também, então é, o Corinthians tá tendo dificuldade em tentar usar remates pro gol aí. Até aqui um jogo muito burocrático, né? Prédio e Ulisses Costa.
0: Bastante.
1: Eu posso falar uma coisa pra vocês, que eu acho? O Corinthians tá administrando o jogo pra não desgastar. Porque tem clássico domingo em São Paulo. Pode ser isso ou tô errado?
0: Pode ser isso, porque o jogo de domingo é fundamental, né? É um clássico. São Paulo joga amanhã no Chile, 7 da noite. Também não vai estar tão descansado assim, vai com força máxima. Então o clássico vai determinar até um jogo forte, um jogo intenso, mas também com uma certa administração de saúde, dá pra dizer. No momento, acho que tu tem razão.
1: E aí, Ronaldo, você acha isso?
2: É, a gente vê que ele tá tentando achar uma equipe primeiro, né? Depois do que vai acontecer aí, o duro é que ele não tem peças, né? A gente falou quando o jogo do Mirassol que ele não tem peças. Ele ainda não tem aquela confiança em colocar os jogadores em algumas situações. Mas ele tem ainda o Memphis pra colocar no clássico, que pode estar com mais descansado, vamos dizer assim. Mas a verdade é que não tem muito o que fazer o Diniz. Ele não tem muita peça pra mexer nesse time aí.
1: No futebol da Bandeirantes, para você, torcedor brasileiro. E o Memphis, hein, Fabiane? Vai voltar ou não?
3: Para domingo, chance muito pequena, viu, Liz?

0: Defendendo o Gustavo Henrique, ele quer ser expulso, é isso?
1: É, agora a briga da vez é com o Rodallega, jogador de 41 anos, atacante do Santa Fé, estão se jurando por ali, e olha que é difícil jurar o Gustavo, hein?
2: É forte o Rodallega, forte.
0: Tu encaravas?
2: Claro, mas o Gustavo Henrique é alto, o Rodallega é forte, né? Vai ter que jogar bola.
0: Eu correria pra sempre.
2: Pois é, a bola no momento tá sofrendo, né? Isso é fato.
0: Meu amigo, você tem momentos da vida que você tem que saber o momento de correr. E esse seria um deles, hein, Ronaldo Giovanelli? Você não. Eu sei que você chegaria junto.
3: Não, aí é tranquilidade. Eu acho que o que acontece é o seguinte, as duas equipes também acho que não estão querendo muito jogar a bola. Parece que o empate até aqui nesse primeiro tempo está de bom tamanho. Eles estão mais preocupados com o juiz, que agora também começa a conversar com todo mundo. Então o começo de partida é assim, você vai estudando, vai vendo se a temperatura vai aumentar ou não. Agora, medo, ninguém tem de ninguém dentro de campo aí, medo ninguém tem.
0: É o futebol da Bandeirantes para você, torcedor brasileiro, obrigado pelo carinho da sua sintonia. Tá parado o jogo, tá marcada a falta para a equipe do Santa Fé bater na intermediária, campo de ataque. 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A para volta do toque para tentar descer novamente o time do Santa Fé, em falta sério cobrada pelo setor intermediário. Alô Ismael dos Santos, também ligado no microfone Bandeirantes, obrigado Rafael, valeu Rony, curtindo o sonsaço da Bandeirantes, obrigado pelo carinho da sintonia. Levantamento vem à frente na falta para a equipe do Santa Fé bater. 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

0: Vem levantamento para dentro da grande área, falta para o time do Santa Fé, 29 de bola rolando, 29 de bola rolando, vem para a cobrança, Rodaliga vem para bater a falta, partiu para a bola Rodaliga, ele vem para o levantamento, camisa 11 dentro da grande área, Rodaliga para bater a falta, partiu Rodaliga na bola, partiu, bateu, direto para fora. Tiro de meta para o Corinthians bater.
1: E a impressão que dá é que ele tentou surpreender o Hugo Souza com um tiro direto, mas o goleiro do Corinthians viu a bola passar longe do gol que ele defende, e claro que a zagueirada do Santa Fé ficou incomodada com o Rodaliga, porque cruzaram o campo e não receberam o cruzamento desejado.
0: Futebol da Bandeirantes para você, o tempo não para, Bandeirantes marca. 29, já vamos chegando a 30 do primeiro tempo de jogo, girando o placar da Libertadores da América. Em Bogotá, continua pra você. Santa Fé 0, Corinthians também 0. Na Bandeirantes, quem vem pra falar é você, Agrela.
2: Ulisses, Recopa Gaúcha, o Internacional vira com Borré aos 48 do segundo tempo, agora 2-1 em cima do Grêmio Esportivo Brasil. Com isso vai dando Internacional tricampeão da Recopa.
0: No futebol da Bandeirantes, que hora que fez o gol o Internacional?
2: Aos 48 desta segunda etapa, o jogo começou às 8 horas da noite, Ulisses.
0: Aguenta amanhã. Aguenta o jogo aberto com essa Renata Fã. E que tem mais quando de acréscimo?
2: Mais 5 minutos de acréscimos.
0: Aguenta amanhã, Renata Fã. Ronaldo, você tá perdido, fi.
3: Aos 48, hein, irmão? Eu pensei que foi de pênalti. E esse Brasil de Pelotas aí, o Paquetá tá jogando, o Ancelotti tá no banco.
0: Que coisa, não, esse é outro, Ronaldo. Abra a volta do toque de bola, tenta descer o time do Corinthians, a abertura vem pelo setor de direita, vem pro toque de bola de Bidon. Eu torço pro Inter, tô gostando do Inter sendo campeão. Já domínio do campo de defesa, Reco ali com o time do campo de retaguarda, prende a jogada com o Diego Gabriel Paulista, ele tenta o toque de bola, já solta com o time
4: então
0: do
4: vamos setor pra festa.
0: Ranieri. Como é que é?
4: Vamos todos amanhã pra festa.
0: Amanhã vai ter festa. Chico Garcia já tá chorando, já domina novamente Lingard, ele prende pro time corintiano, abriu para Mateuzinho pela direita, Mateuzinho recolhe pela direita, volta a jogada para Lingard, Lingard de primeira para Ranieri, Ranieri domina pro time do Corinthians, Bidu tá aberto lá na esquerda, ele prefere toque de bola, volta com o time no setor intermediário, Diniz vai à loucura no banco, pede para aproximação do Mateuzinho, já domina do campo de defesa, prende a jogada com o time novamente no setor de esquerda, recolhe na direita, campo de defesa, Gabriel Paulista solta para Bidon, Bidon prende a jogada para Gabriel Paulista, tenta levantamento à frente pelo comando de ataque, vai para finta na marcação, recolheu para Bidon, Bidon para Mateuzinho, boa bola de primeira, tá livre o Bidu na esquerda, agarrou, domina pro time corintiano, já desce com a bola dominada, abre o lance no meio pro Yuri Alberto dominou, girou, Bidu já parte pelo setor de esquerda, câmbio ataque, ao lado dele tem o Yuri Alberto, pode inverter na direita para Mateuzinho, que tá livre, soltou para Lingard, Lingard domina pro time do Corinthians, Mateuzinho entrou, abertura para ele, cruzamento para trás pro André, bateu pro gol, em cima do zagueiro, a bola explode na marcação do Emanuel Oliveira, a bola volta no toque, ele bola recolhe novamente, o Santa Fé para ser jogando no campo de defesa. 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O tempo não para. Bandeirantes marca. Você confere jogados, jogados para você conferir. 32 minutos de bola rolando, girando o placar da Libertadores. Continua pra você. Santa Fé 0, Corinthians 0, tudo igual no placar. Alô, alô, Agrela.
2: Ulisses, mais cedo, Bia Haddad Maia perdeu na primeira rodada do Masters 1000 de Roma por 2-7-0 para a francesa Leolia Jean-Jean. Já João Fonseca entra em quadra no próximo sábado com adversário ainda a definir.
0: Pirassununga, Mário Faustino tá ligado, emoção é comigo, torcedor brasileiro, domínio do campo de ataque, tenta descer pela direita, aperta novamente, vem pro toque de bola do Santa Fé, bola batida direta pro gol, Hugo! Defesaça do irmão, que paulada do Perlaza, hein? Que coisa!
1: Mais uma, não tem medo de chutar no gol a equipe do Santa Fé, e o Hugo Souza nas duas, por sorte, estava atento. Na primeira encaixou e agora espalma, manda para a sequência da jogada e o timão fica com ele.
0: A Maria Ângelo, repito, falou assim, Ronaldo Prétio. Xi, até o juiz está cansado. E aí?
5: E ele não é dos melhores. Agora, duas pauladas de fora da área, uma bola raspou o travessão e a outra o Hugo defendeu. Então Santa Fé abriu, chuta. E esse é o perigo.
4: E o Corinthians jogar um pouco mais, né? O Corinthians tem que gostar do jogo também, jogar um pouquinho mais. Está na hora, né?

0: para você ligado na Bandeirantes. 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Você está na Bandeirantes, a Bandeirantes com você, torcedor brasileiro. 34 jogados, placar do jogo, placar de Corinthians e Santa Fé, placar de 0-0 para você ligado na Bandeirantes. 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A bola já volta no toque, ele para tenta descer novamente, recolhe pelo setor de direito do campo de retaguarda para ser jogando novamente o time do Santa Fé. A abertura vem pela direita, tenta o levantamento à frente no comando de ataque, aperta na marcação, tentou novamente Perlaza passar, não consegue o Perlaza. A bola sai para a linha de lado, é lateral para a equipe do Santa Fé bater na marcação. Garro vai para cima, aperta, tenta ganhar o lance. A bola volta, Coutinho no meio de campo, vem para a marcação também o time do Corinthians com André, prefere deixar a jogada no seu campo intermediário, tentou descer novamente o time do Santa Fé, levantamento, Toscano tentou o toque, bora, bora, vai embora. Em linha de lado, lateral para o time do Corinthians, bater pela direita, campo de defesa.
1: No desafio individual com o Mateuzinho, que foi experiente, segurou o jogador colombiano, conquista a posse e agora o jogo vai ser paralisado porque ele bateu com muita pressa o lateral para o chão e foi reversão, bola agora dos colombianos no campo de ataque.
0: 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É a Bandeirantes para você, 0-0. Domínio do campo de ataque, já tenta descer Coutinho no setor intermediário, prende lance pelo setor de meio de campo, já domina o time do Santa Fé. A abertura vem novamente com Daniel Torres. Daniel Torres já prende a jogada, tenta o levantamento para o comando de ataque. Ele vem para a finta, prefere o toque, volta na sua zaga central, abre a jogada, Coutinho novamente, recomeça novamente no toque, levanta Coutinho. Moreno prendeu, tentou lançamento à frente, André ganha, recolhe Garro tenta partir do comando de ataque, dá o tapa, escapa na marcação no primeiro, são 3 contra 3, 4 contra 4. Garro prendeu demais a bola, mas tentou bater direto pro gol, põe pra fora. Vai embora pra linha de fundo, tiro de meta pra equipe do Santa Fé bater.
1: E o Garro olha pro lado, vê o Bidu livre numa oportunidade junto ao Ranieri do lado esquerdo, mas quis ser ousado. Camisa 8 do Corinthians, se aproveitando da altitude, ele bate de fora da área. Passa com perigo, mas não tão perto do gol defendido pelo Mosquera.
0: Jonas Ferreira tá ligado na Bandeirantes, pediu pra eu gritar o gol do Timão. Até grito, mas tem que fazer, né, filho? 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A bola volta no toque de bola lateral novamente para a equipe do Santa Fé bater. 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Se posiciona para sair jogando, já recolhe a jogada contigo no setor intermediário. Prende o lance, o time do Santa Fé para sair jogando. 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A bola volta, volta no toque de bola, bola com a equipe do Santa Fé que prende com Bustos. Daniel Torres já recolhe, abre pelo setor de esquerda, vem pro toque, embora Coutinho com Mafla, Mafla domina, Mafla prende o lance, Mafla volta a jogada, já recolhe Coutinho no campo intermediário com Daniel Torres. Daniel Torres prende pro time do Santa Fé, sai tocando bola de pé em pé. 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A bola já volta, volta no toque, embora já domina novamente Coutinho no campo de defesa, o time do Corinthians. André estica a perna, perde a dividida, a bola volta novamente com o time do Santa Fé, dominou, bateu pro gol em cima do toque, embora Coutinho. Garro vem de calcanhar, ganhou, é para o Yuri Alberto, tem que soltar na esquerda, é o que faz, abriu na esquerda, solta o lance à frente para Bidu, Bidu protege, tenta partir do comando de ataque, girou, soltou para Lingard, Lingard prende pelo setor de esquerda, não tem opção à frente, é obrigado a voltar com André, André domina no campo de defesa, tenta ser jogando para o time do Corinthians, deu para o Yuri Alberto, lindo lançamento, abriu na esquerda, campo de ataque em velocidade, desceu o Bidu, ele prendeu, bateu direto pro gol, passa à esquerda do gol, vai embora. O lance, ele faltou no Yuri Alberto, o árbitro deu vantagem. Mas agora ele vai mandar cobrar falta e vai dar amarelo, é isso?
1: Turro. Isso. Exatamente. Para o camisa de número 18, Turro Oliveira, jogador da equipe do Santa Fé, toma cartão, porque foi uma entrada muito dura no Yuri Alberto quando ele puxava um contra-ataque. O árbitro manda a jogada seguir, porque o Bidu poderia estar em boas condições. A falta feia para amarelo, primeiro do jogo, 18, Oliveira.
0: Merecida, Pretzel, merecido amarelo, Pretzel e Ronaldo.
2: Merecido, cartão amarelo bem aplicado. O árbitro, ele começou muito instável, dando muita explicação, mas nesse lance ele foi bem. Corinthians, quando acelera o jogo, chega até com naturalidade à frente. Mas quando fica modorrento, aí permite que o Santa Fé chute de fora da área, que é algo habitual numa cidade que tem altitude, Ronaldo.
3: É, amarelo merecido, né? E ele deu a sequência no lance, depois ele volta e dá a falta. Acho que ele deveria aí deixar rolar. Se ele deu a sequência, deveria, se sair o gol aí,

0: bem, mas não saiu o gol. Ele deu a sequência no jogo, depois ele volta, dá o cartão e dá a falta. Ele pune o cara duas vezes. Então, sei lá.
1: 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Aí parado o jogo, falta pro Timão bater, Garro vem pra cobrança, Garro pra cobrança de falta pro time do Corinthians. 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A bola volta no toque de bola. Mas o que, que é isso, o Ranieri, velho? Ou o Gustavo Henrique, quem foi? Ele foi puxando, puxando o Daniel Torres, cara. A bola já tinha saído, aí ele continuou puxando, puxando, puxando. Que coisa louca, hein?
2: E nem participou da jogada, né? Nessa trabalhada do Corinthians de segundo pau, como a gente comentou, costuma ficar por ali tanto o Gustavo Henrique quanto o Ranieri. Foi o volante que puxou o atleta do Santa Fé, que foi mais inteligente, conquistou a falta e a posse de bola.
3: Uma curiosidade, Ulisses. Na análise de semblante do Diniz até agora, um semblante pacífico, viu? Tranquilo com a realização do jogo.
1: É que o Corinthians está com 100% de aproveitamento, né?
3: Exatamente.
1: Na Libertadores. Três jogos, três vitórias, né, Pretzel?
3: Exatamente, tem tudo para ficar com a primeira posição, que vai ser importante a partir do mata-mata.
1: Lateral pro Corinthians, bater pela direita, Mateuzinho vem para a cobrança de lateral pro Timão. 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É a lateral pro time do Corinthians, bater, levantamento vai ser feito à frente no comando de ataque, aperta na marcação, tentou descer o time corintiano, já não consegue no seu campo de retaguarda, levantamento foi feito à frente, domina pelo setor intermediário, aperta o time do Corinthians, tenta arrancar, não conseguiu, a bola volta, volta no toque de bola, Gustavo Henrique para Hugo, goleiro do Corinthians, sai do gol para fazer a firme defesa. 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A bola volta no toque de bola, recolhe contigo novamente no campo de defesa, sai jogando o time do Corinthians. Corinthians pulpa, tenta o toque de bola, nossa, que chegada. Tá parado o jogo, tem que tomar amarelo. Bateu boca com o árbitro novamente.

0: Ele tá correndo bastante. Compensação, o Bidu, como o Ronaldo disse, tá, me parece, mais desgastado no jogo.
1: E o Lingard, pelo jeito, é a primeira vez que joga na altitude, né? Então deve ficar no vestiário também pro segundo tempo.
2: É o futebol da maneira, diz, lateral pro Santa Fé, bater lateral cobrado, o Bidu subiu de cabeça, vem pra tirar, a bola vai embora. Tiro de meta pro Corinthians bater.
3: Tentativa do latereio, e aí foi mais esperta a defesa do Corinthians na disputa individual com o Perlaça, acaba batendo por último do colombiano, até que pare nos pés de Hugo Souza em tiro de meta.
2: Toninho Lobo tá ligado no microfone Bandeirantes, obrigado pelo carinho da sintonia. 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Subindo do campo de defesa, parceiro, jogando o time da Corinthians, vem para bater tiro de meta. 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A bola volta no toque, de bola já devida com o time do campo de defesa, tenta ser jogando novamente, toca Daniel Torres na bola, ela volta na intermediária, vem para quicar de cabeça, vem para tirar de qualquer maneira. Gustavo Henrique sobe uma, sobe duas, ele recolhe do campo de defesa, tenta ser jogando, Mateuzinho abre a jogada para Ranieri, Bidu tomou a pancada lá atrás, o árbitro vai parar o jogo e tem que meter o amarelo agora, não dá mais para continuar batendo e reclamando. Que malo, Perlaça,
3: para ele mesmo.

0: Corinthians bater na esquerda, campo de ataque, futebol pede uma boa ideia, cachaça 51, é a boa ideia do Brasil, você ligado no microfone Bandeirantes, torcedor brasileiro, do meio do campo de defesa, vem tentar o toque de bola, Coutinho novamente, recolhe novamente, tenta o toque para ser jogando pelo setor de esquerda, o time do Corinthians, lateral para o Corinthians, jogar alguma coisa ali no Lingard, ele está segurando e vai dar para o árbitro.
1: E adivinha quem chegou para jogar longe, o que jogaram no Lingard? Ele mesmo, o Perlaça, que acabou de tomar amarelo. E o Bidu mais uma vez fica no chão, Ulisses. Eu quero ver o que rolou com o lateral do Corinthians.
0: Será que jogaram alguma coisa nele?
1: Com muita dor. É isso que parece. É isso que parece, ele fica no chão por ali. 3 minutos.
0: Parece estar sangrando ali o Bidu, hein? Ou não, eu tô errado, no joelho. Olha só, os caras estão atirando objeto, cara, nos jogadores do Corinthians. Tira o time de campo e vai embora, meu.
1: E o Gustavo Henrique questiona agora a torcida, faz gestos para lá, mas claro que não cessam os atos ali por parte dos jogadores do Santa Fé. As lideranças do elenco do Corinthians bastante indignadas com os objetos sendo atirados.
2: Essa
1: ao Bidu
2: é
1: e ao Linda.
2: É a nova Comebol, né, Fabiane, Ulisses e Ronaldo? Não mudou nada. Ele vai no VAR? Vai no VAR, hein? Parece, né?
0: Parece que ele tá dando um pique pro VAR lá, deu 3 minutos.
1: Ele tá indo pra beira do campo, pode ser para entregar também o objeto que atiraram no gramado.
0: Pode ser,
1: né?
0: Também. Pode ser.
1: Eu não vi o gesto do VAR.
0: É objeto, né?
1: Exatamente. É, ele vai conversar com o delegado da partida, relatar os ocorridos.
0: 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Estamos com 46 minutos de bola rolando, mais 2 de jogo no primeiro tempo. 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Pois não.
2: Voltamos aos anos 80, né, com esse tipo de lance. Impressionante isso, parar o jogo por isso também.
0: Lateral, Bidu bate pro Timão, levantou Ranieri, tentou o toque de cabeça, não consegue. André vem para ganhar pro time do Corinthians, deu para Bidu, bateu direto pro gol, pegou mal. Tiro de meta para a equipe do Santa Fé bater.
1: E o Pretzel falou, e realmente o Bidu está com o semblante de quem está cansado. Tentou bater de direita, se livrou da bola, devolve pro Santa Fé que sai jogando.
0: No futebol da Bandeirantes, para você, torcedor brasileiro, obrigado pelo carinho da sintonia. 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Já dominou o toque de bola, Coutinho novamente. Recolhe no campo de defesa. Obrigado, torcedor, pelo carinho da sintonia. Recolhe no campo de defesa. O time do Santa Fé para ser jogando. 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Tenda Atacarejo, domina o time, tenta descer o Santa Fé, com a Mafre todo caminho mais seguro, só vai, fale com seu corretor. Já prende o lance, o time do Santa Fé para ser jogando, abertura vem para direito no campo de ataque, domina Coutinho na intermediária, já prende o lance novamente, Perlaça, ele tenta o toque de bola, não consegue, bola volta, Coutinho no meio de campo, recomeça novamente para ser jogando, o time do Santa Fé com o toque de bola de Daniel Torres prende, balança, tenta o toque, volta, jogada contínua no campo de defesa. 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Grupo Souza Lima, o árbitro vai terminar o primeiro tempo de 0, Corinthians 0, também Santa Fé. Você ligado no futebol da Bandeirantes, bola volta no toque de bola para Bidon. Bidon domina para o time do Corinthians, deu para Yuri Alberto lá atrás com o goleirão do Corinthians. Hugo Souza domina para o Corinthians para ser jogando no campo de defesa. Daqui a pouquinho, Ricardo Capriotti, intervalo Bandeirantes para você. Bandeirantes, 89 anos de história, comemorando hoje a Bandeirantes para você, torcedor brasileiro. A bola prende com Santa Fé, juizão quer mais jogo, recolhe no campo de defesa o Santa Fé para ser jogando. Ele tentou toque de bola, levanta a frente no comando de ataque, aperta na marcação, tentou descer novamente. André vem por baixo, faz a falta. O árbitro só está dando lateral para o Santa Fé bater pela direita de ataque.
1: Bustos por ali, caindo para o lado direito no duelo individual com André, garoto que volta a jogar, foi desfalque do Corinthians contra o Mirassol por estar suspenso, talvez não jogue contra o São Paulo. Corinthians entrou com recurso para ter o jogador.
0: Para você ligado no futebol da Bandeirantes, domina pelo setor de esquerda, campo de defesa, tenta descer novamente o time do Santa Fé, abertura com o Mafla, Mafla domina, tenta finta, chega Bidon, toca na bola, põe para fora, é lateral, vai terminar o primeiro tempo, ergue o braço.

0: De opinião, vamos ouvir os nossos comentaristas, dupla de craques, para analisar tudo, para não passar absolutamente nada. Conosco estão Ronaldo Giovanelli e Alexandre Pretzel. E agora você vai ter um show de análise aqui no Intervalo Inteligente Bandeirantes. Ronaldão, boa noite! Fala, Pretzel, boa noite!
1: Boa noite, Capri. Olha, o primeiro tempo realmente fraco tecnicamente, o Corinthians com força máxima. Acho que o Diniz age até com convicção e também com coerência, porque ele tem feito isso em praticamente todos os jogos, sabendo que todas as competições são importantes. Agora, o Corinthians do jogo de São Paulo contra o próprio Santa Fé para o jogo de hoje é uma diferença abissal. Está sentindo altitude? Não sei, talvez sim. Talvez esteja sentindo altitude, mas não pode ser desculpa isso neste momento. Porque na bola, quando o Corinthians colocou a bola no chão e partiu um pouco com intensidade e velocidade do meio para frente, conseguiu construir alguma coisa. Chegou pelo menos em dois escanteios, em duas bolas aéreas, onde uma o André exigiu defesa do goleiro Mosquera e na outra o Ranieri acabou perdendo uma bola na segunda trave quando ele pegou mal na bola. Então nas bolas paradas, eu até citei isso, jogadas ensaiadas e isso decide muito o jogo hoje. Teve um chute do Garro ainda também de longe, preferiu bater no gol ao invés de passar a bola para o Matheus Bidu. Do outro lado, o time do Santa Fé, jogando em casa, evidentemente não vai ficar tão atrás e está jogando a sobrevivência na competição. Partiu para cima, tem o Rodadinho que é bom jogador, dois chutes de fora da área, um deles obrigando o Hugo a fazer uma defesa, mas assim é um time que não tem tanta força e tanta intensidade do meio para frente. Está arriscando mais de fora para forçar algum erro do Corinthians. Então, primeiro tempo absolutamente normal e um 0-0 com baixo nível do jogo que eu esperava um pouco mais, principalmente por parte do Corinthians para tentar matar o jogo de cara. Ronaldo Giovanelli.
2: Boa noite, Capri. Eu diria o seguinte, no banco também, o Diniz, se o time cansar um pouco mais, ele tem o Dieguinho, ele tem o Caio César também, ele tem o Guinegão, que pode, tudo bem que tá botando de lesão, mas ele pode colocar um pouquinho de correria nesse jogo, porque tá realmente a rotação desse time do Corinthians tá muito baixa. Quando aumentou um pouco a rotação no meio do primeiro tempo, conseguiu chegar até o gol, complicou a vida com alguns escanteios do goleirão, mas a verdade é que muito pouco, o Corinthians está entregando muito pouco, não via a hora de terminar esse primeiro tempo, o Diniz começou a acenar também com a mão pro juiz, ó, já deu, então eu acho que ele tem que voltar com mais oxigênio para essa equipe, porque a equipe, ela não está conseguindo passar do meio de campo forte, só o Yuri Alberto, Capri, que está correndo para lá e para cá, e a defesa bem postadinha, o Ranieri ali fazendo o setor ali, dando essa contenção ali, ele e o próprio André, mas um jogo, o primeiro tempo, muito pobre, e sem velocidade, o Corinthians está sem velocidade, o Corinthians está amorosamente tocando essa bola para um lado, para o outro, girando, mas sem ser aquele negócio agudo, né? E se colocar o Caio César, que gosta de uma correria, o Dieguinho também, que gosta de uma correria, ele pode incendiar esse jogo, porque está muito xoxo. E ciente de que se fizer um gol e conseguir essa vitória, já começa a respirar na competição também, e já pensa na próxima fase. Então, muito pouco até aqui do Corinthians, ainda mais nesse primeiro tempo, xoxo, viu, Capri?
0: Foi pouco mesmo, viu, Ronaldo? Pouco. Precisa produzir mais, produzir melhor, para quem sabe voltar com a vitória, os 3 pontos e a classificação garantida à próxima fase da Libertadores. Muito bem, já volto com vocês aí daqui a pouquinho. Retorno com o Pretzel, com o Ronaldão, também com o Luiz Fabiani e, claro, com o Ulisses Costa, porque tem mais 45 minutos, tem todo o segundo tempo na Bandeirantes. São 10 horas e 25 minutos. 10 e 25 no Intervalo Inteligente Bandeirantes. Até já!
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0: São 10 horas e 32 minutos, 10 e 32 no intervalo inteligente. Bandeirantes, Independiente, Santa Fé e Corinthians estão empatando por 0 a 0. Alô, Guilherme Agrelo, o que mais temos nesta quarta-feira de futebol? Conta pra gente aí, Agrela.
1: Vamos lá, Capri, boa noite a você e a todos. Mais cedo, tivemos um empate entre Cusco do Peru e Estudiantes de La Plata por 1 a 1, grupo do Flamengo na Libertadores, e no grupo do Fluminense, La Guaira 1, Bolívar também 1. O Flu, que inclusive voltou a campo neste momento, vai empatando com o Independiente Rivadavia na Argentina por 0 a 0. Mais tarde tem Tolima e Nacional do Uruguai e Universidade Católica do Chile contra a equipe do Cruzeiro. Na Copa Sul-Americana, o Vasco ganhou do Audax Italiano por 2 a 1 fora de casa de virada, e o Montevideo City Torque bateu o Palestino por 1 a 0. Neste momento, o Macará vai perdendo para o Tigre por 2 a 1, Barraca Central e Olimpia empatam por 1 a 1, e o Botafogo vai batendo o Racing em casa por 1 a 0. Mais tarde tem Alianza Atlético do Peru contra América de Cali. Capri.
0: Muito bem, tivemos hoje, você falou da Liga dos Campeões aí, ou Agrela, só pra gente confirmar aí, falou da Liga ou não?
1: Falei sim, Capri. O Paris Saint-Germain conseguiu um empate, né, 1 a 1 com o Bayern de Munique, havia vencido aqui naquele jogaço 5 a 4 em casa. Então teremos PSG e Arsenal na final, que acontece no dia 30 de maio, pouco antes aí do início da preparação para a Copa do Mundo por parte das seleções, na Puskás Arena, em Budapeste, na Hungria.
0: É isso aí, a bela capital húngara recebendo, nesta edição, a finalíssima da Liga dos Campeões da Europa. Será um jogaço, Arsenal e PSG. São 10 horas e 33 minutos, pulou aqui o reloginho, 10 e 34. Já estamos chegando aos 15 aí do intervalo. E aí, voltam os times ou não voltam, Fabiani?
2: Vai voltando o Santa Fé por enquanto aqui, Capri. Sem sinal de trocas até o presente momento. Talvez o Mosquera, 22, porque vejo um dos poucos reservas da equipe mandante sem colete. O Corinthians vai subindo ao campo de jogo também. Vou acompanhar aqui as movimentações para ver se teremos algumas mudanças, porque o Corinthians apresentou certo cansaço na primeira etapa. Então é possível, até pensando no clássico do final de semana, que

0: alguns atletas permaneçam no vestiário para a segunda etapa. Mas aparentemente aqui no olhômetro os times são os mesmos, tanto o Corinthians quanto o Santa Fé. Assim que subir a placa, se subir eu confirmo. Capri?
1: Vamos voltar para o segundo tempo, vem aí os 45 minutos finais, Corinthians já de volta, Independiente Santa Fé já retornou também no lendário estádio El Campín em Bogotá, que aliás vai ser transformado numa moderníssima arena, hein? É, previsão da conclusão das obras para o final do ano que vem, Bogotá vai ganhar uma arena multiuso super moderna. Vem aí os 45 minutos finais, vai Corinthians, tá tudo igual, 0-0, mas o Timão vai vencer, hein? Empurrando o Corinthians aí, torcedor do Timão, porque ele está de volta, agora é com você, solta a voz e vem. Vem Ulisses Costa!
2: O árbitro apitou a 10 segundos, a bola tá rolando, se ela rola, deixa ela rolar, mas que mal, hein?
3: Ulisses Costa!
2: Se você quer emoção, vem comigo, torcedor brasileiro, aqui no microfone da
4: Bandeirantes.
2: É Bandeirantes, torcedor do Brasil. E domina o toque de bola contigo novamente. Tenta ser jogando o time do Corinthians. Vem pra rasgar. Gustavo Henrique tira. Tenta o toque de bola contigo na intermediária. Placar do jogo. Placar de 0-0. 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Domina o time corintiano. Tenta descer no campo de defesa. Nada disso tá valendo. O árbitro tá parando e o bidon tá caído. Tá marcado novamente lateral para o time do Corinthians bater, é isso?
0: E o Bidon se queixando ali de uma suposta agressão do jogador do Santa Fé na sequência da jogada. Eram dois por ali, o camisa de número 8, o Fernandes, e o 6, o Toscano. O Bidon coloca as mãos na cabeça, mas muito drama para pouco choque. A bola fica com o Corinthians. Ulisses?
2: No futebol, tá Bandeirantes para você. 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Felipe Ribeiro, forte abraço para você, Maria Fátima também, César Tadeu, forte abraço pelo carinho da audiência, obrigado. Deixa eu mandar um abraço aqui para Santo Antônio da Plantina. Alô, Santo Antônio da Platina, seu Jurandir, grande seu Jurandir do estado do Paraná, em Santo Antônio da Platina, na divisa ali do estado de São Paulo. Forte abraço, seu Jurandir, e o Gabriel em Santo Antônio da Platina. Aqui tá parado o jogo, tá marcada a falta em cima de Bidu pro time do Corinthians bater.
0: Mais uma do Perlaça, que terminou o primeiro tempo amarelado, sempre nesse duelo individual com o Bidu, ele só tá conseguindo parar na falta. Vamos ver se ele vai conseguir terminar os 90 minutos em campo, hein, Ulisses?
2: No futebol da Bandeirantes, para você, torcedor brasileiro, obrigado pelo carinho da sua sintonia. A bola volta, volta contigo no campo de defesa para ser jogando. Já aprendeu, não se curtindo na intermediária. Recolhe no campo de defesa para ser jogando o time do Corinthians. Você está na Bandeirantes, a Bandeirantes com você. Obrigado pelo carinho da sua sintonia, torcedor brasileiro. Já domina no campo de defesa, tenta o levantamento à frente, aperta o time do Corinthians, tenta descer com o André. André prende o lance, recolheu. Bom lance para o Gilberto, girou para Lingard. Lingard domina pelo setor de direita do campo de ataque, vai para finta, volta a jogar para Garro, para Lingard. Tenta devolução, perde a bola para volta com o time do Santa Fé, que sai jogando errado. Bola de graça para Gustavo Henrique, que vai deixar para o Hugo. Hugo vem com pé, tira o perigo, afasta dali. A bola volta, volta com toque de bola. Nossa Senhora! Gabriel Paulista. Mas o que que é isso? Francisco Ribeiro em triunfo na Paraíba, ligado no microfone Bandeirantes. A bola volta com o Timão. Lingard para André, André domina para o time do Corinthians, tenta enfiar a jogada na intermediária, bom passe de bola para Garro, Garro domina para o time corintiano, tenta partir pelo setor de esquerda, quebra ataque para Bidu, Bidu prendeu no meio de campo, tem Bidão aberto, abriu para André, André recolhe para Bidu, tentou o toque de bola, erra o passe, a bola volta novamente, André não está bem no jogo, hein? E vem contra-golpe, vem gigante no campo de ataque pela direita. Mateuzinho deixou uma avenida, recolhe no campo de ataque, tenta descer, bola solta à frente, a pancada pro gol, pega Hugo. O chuta-chuta é impressionante, né? O Rudal Lega, como ele bate, bate pro gol, hein?
0: E tá com moral, né, Ulisses? São 7 gols dessa temporada, artilheiro do time do Santa Fé.
2: Rudal Lega
0: mandou mal na bola.
2: Quem? Rudal Lega. É Rudal Lega, Ronaldo. Você já Rudal Lega na vida em algum momento?
5: Não, eu só tô pra marcar aqui, eu queria marcar aqui. Como é que é o nome dele?
2: Ué, Rudal Lega.

0: Brasileiro, escanteio pro Santa Fé bater, vem pra cobrança, partiu pra bola, correu, bateu, levantou na segunda trave, tentou toque de cabeça pra dentro, aperta o Santa Fé, Garro tentou subir, não conseguiu, a bola volta com o time do Corinthians que tenta sair jogando com o Lingard domina pro time corintiano, já partiu com a bola dominada pelo setor de esquerda, que abre ataque no mano a mano com o zagueiro, prendeu, girou, pode soltar, Priori Alberto lançou, Priori Alberto matou no peito, errado, o goleiro sai do gol, Andrés pra pegar.
1: E o passe do Lingard foi sensacional, o domínio do Yuri Alberto não se

0: céu. Fabiane, nos 89 anos da Bandeirantes, olha o que fez o Mateuzinho.
1: E tinha plenas condições de mandar pro gol ou tocar pro Bidu, mas a verdade é que a jogada começou maravilhosa, numa saída ao melhor estilo Fernando Diniz, concluída da pior forma com o Mateuzinho, que furou no bom passe de Yuri Alberto.
0: O Lingard fez toda a jogada, impressionante. E vem pro jogo do meio do campo de ataque, recolheu novamente, Raul da Lega bateu, defesaça do gol. O Radalega bateu, encheu o pé na bola, o Hugo fez uma defesaça de mão trocada, mandou para escanteio, a bola entraria no ângulo.
1: E o Radalega tem 40 anos, passagem pelo futebol brasileiro e sabe das dificuldades impostas pela altitude, a bola é mais rápida. Chuta e chuta todas, dessa vez Hugo Souza com um milagre, manda para escanteio e impede que seria o primeiro gol do jogo.
0: Que paulada do Radalega, Ronaldo, que defesa do Hugo.
2: É, o homem é fera, 40 anos, o cara é fera, meu.
0: Vai no Pessabão, Ronaldo. E vem pro jogo, domina novamente o time. Tanto toque de bola, o Santa Fé, da Liga, bateu pro gol! O gol! No puro reflexo, tirou o goleiro do Corinthians, Bidu põe pra fora, escanteio!
1: E a reclamação dos jogadores do Santa Fé é que a bola teria entrado. Não entrou, não. O Hugo Souza não entendeu a reclamação, ele faz uma defesa normal não. E na sequência o Yuri manda para escanteio, mais um pro Santa Fé.
0: A impressão que eu tenho é que ela não entrou. A impressão que eu tenho. Ela não entrou, ficou em cima da linha, pelo menos. 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Escanteio cobrado, levantamento vem na grande área, o toque de cabeça, vá à direita do gol, vai embora para a linha de fundo. Perdeu o gol novamente, Emanuel Oliveira.
1: Goleiro bom também tem que ter sorte, Ulisses. Deu um golpe de vista, porque o Oliveira sobe sozinho na disputa individual com o André e cabeceia fraca, mas tirando toda a possibilidade de uma defesa, triscou a trave do goleiro do Timão, terceira chance seguida do Santa Fé, segue 0-0.
0: Eu vou dizer uma coisa pra vocês, mexeu o time do Santa Fé, o Corinthians é o que é o futebol. O Mateuzinho perdeu um gol feito.
2: E o apagão que deu no Corinthians.
0: E olha o que aconteceu com o Corinthians.
1: Mudou, Ulisses, saiu 27, Perlaça, entrou o 77, Obrián.
3: Atacante, Obrián, né? Agora, esses 10 minutos iniciais do segundo tempo já valeram todo o primeiro tempo. E vem, Corinthians.
0: E vem com o Yuri Alberto, já o Ronaldo fala, vem pro toque, ele para o time corintiano. O Yuri Alberto soltou errado na entrada da grande área. Ronaldo, o que aconteceu? Apagou tudo aí, Ronaldo? Ronaldo, tô perguntando pra você, filho. Corinthians deu um apagão?
2: Apagão na defesa, né? Voltou pro segundo tempo, o time apagou e não toca mais a bola, estão discutindo muito. E o Hugo salvou o Corinthians aí duas vezes já.
0: Ronaldo, que defesa difícil essa no chão, hein?
2: Ela

0: Cruzamento no banco do gol errado, cruzamento do gol, tranquilo, André sai para fazer a defesa, mexeu!
1: Mexeu o Santa Fé, saiu 18, Oliveira, que sentiu a coxa, entrou o 15, Scarpetta.
0: É o futebol da Bandeirantes, tudo bem com a sua Scarpetta, Ronaldo?
2: Tudo tranquilo, Ulisses Costa, na escuta aqui, vem cá, me fala uma coisa, o Corinthians precisa mexer, hein? Então nós estamos com síndrome do Dorival Júnior aí, hein? Tem que mexer, tem que colocar a molecada para correr aí. Põe o Dieguinho, põe o... pra respirar, eles estão sentindo o ar rarefeito aí, então tem que colocar essa molecada pra correr. Põe o Dieguinho, põe o Guiregão, tem mais um menino, como é que é o nome dele?
3: Caio César.
2: Isso, Caio César, esse menino.
0: 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Por aí, Pretel.
3: É por aí, só que o Santa Fé tem que ganhar o jogo. Se for empate, Santa Fé está praticamente eliminado para as duas primeiras colocações. Ele vai lutar pela terceira vaga. Então, Santa Fé vai se abrir, teve que trocar o zagueiro agora por lesão. Tirou o Perlaça, que tinha o amarelo. Então, o Corinthians tem que encaixar o contra-ataque e perdeu o gol com o Mateuzinho. Foi um belíssimo contra-ataque, aliás. A saída de bola do Corinthians nesse lance foi espetacular. Foram pelo menos 10 passes trocados, botaram o Santa Fé na roda do gol perdido pelo Mateuzinho.
0: A bola volta com o time do Corinthians, tenta o levantamento à frente, tentou partir, o Yuri Alberto não consegue passar, vem para travar a zaga do time do Santa Fé, recolhe novamente, Scarpetta, ele sai jogando no campo de defesa para o Santa Fé, já arma a jogada pelo setor de direita com Palacios, Palacios tenta o passe de bola perto, o time do Corinthians tenta roubar a jogada, não consegue, a bola volta para Palacios, o toque de bola errado, domina o time corintiano, tenta ser jogando, recolhe novamente, André prende para o time do Corinthians, pode soltar a frente, ele vem para a finta, André tentou caminhar com a bola, perde o lance, bola volta no toque de bola com o time corintiano, abertura na esquerda, campo de ataque. Forte demais o passe do Garro. Lateral para a equipe do Santa Fé bater. 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
3: Santa Fé melhor porque necessita do resultado e vai se abrir. Então, como disse o Ronaldo, eu vou concordar. Põe velocidade do meio para frente. Que aí o Corinthians vaza o time colombiano.
2: E vai sofrer pressão se não colocar a molecada para correr aí. Porque até aqui, no segundo tempo, o time do Santa Fé está pressionando o time do Corinthians. E o Diniz precisa mexer nesse time aí.
0: Corinthians está administrando o jogo, não quer nada com o jogo. O Corinthians já está classificado. Tá administrando, mas vem pro jogo, Santa Fé, bola foi solta na cara do gol, entrou, dominou, balançou, tá impedido. Rodalega faz o gol, mas ele tá impedido, aponta a bandeira do jogo. Vamos ver, tem VAR, tudo, vamos ver o que aconteceu, se ele tá impedido ou não.
1: Na disputa com o Gabriel Paulista, que furou na origem da jogada. É, a gente tá acompanhando a repetição do lance, parece que o Bidu... Ali embaixo, pode dar condição ao Rodalega. Nas costas do Gabriel Paulista, tem revisão vindo aí, Ulisses.
0: Que sono Gabriel Paulista, hein, gente?
3: Não, Gabriel
0: parou no lance total.
3: Ficou olhando pra bola, gol legal. Não, é gol legal. O Rodalega tem condição, gol legal.
2: Pra o Bidu mim, dá legal condição também. Pra ele.
0: Bidu.
2: O Bidu que tá mal, tá sentindo aí o rarefeito do ar aí, ele... Dá condição, gol legal.
0: Tem um jogador que está impedido, mas não participa. E vem pro jogo, o time do Santa Fé, bola foi solta, Rodalega, bateu! Gol!

do Santa Fé. Na bobeira do Gabriel Paulista, ficou assistindo o jogo. O Rodallega entrou, encheu o pé na bola. O Hugo saiu, mas não pegou. Na falha do Gabriel Paulista,

0: ganhar o jogo e tá ganhando. Merecidamente 1-0, Ronaldo.
1: E a zaga? Só tem um centroavante entre a zaga, o Gustavo e o Gabrielzinho. E o cara tem 40 anos, o Rodallega aí, que já fez o André deitar no chão, bateu de esquerda, o Hugo fez uma grande defesa. Quer dizer, ninguém encosta no cara. É um desleixo, uma falta de vontade do zagueiro. Um tem que marcar, o outro sobra. Aí o outro dá um carrinho, o cara tá nas costas dele. O Corinthians no segundo tempo não veio pro jogo, Ulisse.
2: 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Domínio do campo de defesa, sai jogando o time do Corinthians, tenta o levantamento à frente do comando de ataque para Garro. Garro lança para Yuri Alberto em velocidade, já ganhou a frente, vai para dentro da grande área, vem para tirar. Bem no lance, Scarpetta, ele põe pra fora, escanteio pro Corinthians bater da esquerda.
3: E ele entrou agora, tá com o tanque cheio, ao contrário de Yuri Alberto, que fica de joelhos e parece estar mancando depois da sequência dessa arrancada. Escanteio lado esquerdo, Rodrigo Garro quem bate, o Corinthians tenta empatar.
2: 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Escanteio para a equipe do Corinthians bater. Vem Garro, o Timão quer o gol de empate. 1-0 para a equipe do Santa Fé. Levantamento vem na grande área. Tentou o toque de cabeça. Afasta a zaga do time do Santa Fé. A bola volta para Bidon. Bidon tem Garro como opção de jogo. Escora para Garro. Garro domina para o time do Corinthians. Tentou partir pelo setor de direita. Cruzamento na grande área. Afasta o zagueiro. Tira novamente. Bola volta com o time do Corinthians. Ela sai. Lateral para o Corinthians bater. E o Bidon está caído.
3: Tá caído e a arbitragem do jogo paralisa o momento para.
2: Estão falando que ele foi chutado.
3: Isso, para que o Bidon receba o atendimento do lado esquerdo do campo. Tá reclamando bastante por ali e o Garro se aproxima para fazer companhia nas reclamações.
2: Pois não, Agrela.
4: Tem gol do Rivadavia contra o Fluminense. Alex Arce abre o placar em cima do goleiro Fábio, que se tornou hoje o jogador com mais partidas na história da Libertadores, 114, porém, por enquanto, não evita a derrota do Flu. Repito, Independente Rivadavia 1, Fluminense 0.
2: 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Aqui tá parado o jogo, tá marcada a falta para o time do Corinthians, que tenta o empate. Se posiciona para a cobrança, vem levantamento dentro da grande área. Garro, Garro para bater falta para o time corintiano. 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É na esquerda, Garro para a cobrança de falta. Vai partir para a cobrança pelo setor de esquerda, campo de ataque. Garro partiu, bateu, chuveirou na boca do gol. Tira o zagueiro, a bola volta, volta com Gustavo Henrique. Tenta o toque de bola, afasta a zaga, a bola volta novamente para Gabriel Paulista. Ele prende para o time do Corinthians, tenta o toque de bola, soltou para Ranieri. Levou para a linha de fundo, bateu cruzado, ganha escanteio na direita para o Corinthians,
3: que agora sobe as linhas e tenta correr atrás do prejuízo criado nesse comecinho de segundo tempo com Ranieri e Gabriel Paulista, ambos no campo de ataque para o terceiro escanteio corintiano na segunda etapa. Mais uma vez ele, Garro.
2: Escanteio para o time do Corinthians bater. 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Vem Garro para a cobrança de escanteio. 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Se posiciona Garro, ele vem para bater escanteio para o time do Corinthians. Você ligado no futebol da Bandeirantes, 1-0 para a equipe do Santa Fé. Levantamento vem para dentro da grande área, escanteio para o time corintiano. Corinthians parece que tomou gol e acordou no jogo, hein? E vem para a cobrança Garro para bater escanteio para o time do Corinthians pelo setor de direita de ataque. Garro vem para a cobrança, vem levantamento dentro da grande área, escanteio para o time do Corinthians bater. Garro para bater escanteio para o time corintiano. Ele fica olhando de um lado ao outro, encara Garro, ele olha para a bola, vem para bater escanteio. Timão tenta o gol de empate, vai partir Garro na bola, correu, bateu, levantou no suco. O goleirão vem para tirar, abre a volta para Garro. Garro tenta chegar na bola, inteligente demais, muito inteligente lá na esquerda. Foi muito bem no lance agora, tocou, explorou o corpo do Garro, a bola foi embora para a linha de lado. É lateral para a equipe do Santa Fé bater.
3: Com o Fernandes, um dos criativos dessa equipe do Santa Fé, cabeceia a bola em cima do Garro e recupera a posse de bola. Santa Fé nesse segundo tempo, somado com o primeiro, já finalizou 13 vezes contra 7 do Corinthians.
2: 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Continua para você. Santa Fé tem um.

0: Eita, parado o jogo. O que ele tá dando de bronca no Garro e nos caras, mandando vir marcar. É impressionante, hein?
1: E ele acaba de invadir o campo, de certa forma, viu, Ulisses? Parte do pé dele entrou no gramado por conta de um erro de passe do Corinthians na intermediária. E agora, paralisação para reidratação. O Diniz vai ter um tempinho para conversar mais próximo dos atletas.
0: É o futebol da Bandeirantes. Vamos hidratar. Então vamos analisar, vamos comentar. Ronaldo Giovanelli Prete, 1-0 pro Santa Fé.
2: Será que vai ter xilique, ó? Tá colérico. Não tá fleumático, ó. Gesticulando, gritando. A volta de Fernando Diniz. Tá olhando pro Yuri Alberto, falando com os jogadores também. Acho que é importante a gente fazer esse registro depois de um primeiro tempo modorrento, onde eu até brinquei, né? Ele tava com um semblante tranquilo, pacífico, né? Um semblante sereno. Agora os jogadores estão concordando com ele, com a bronca que eles estão levando nessa parada para hidratação, que também é um
0: até
2: tempo.
0: Até acalmou técnico. Agora um pouco, parece.
2: Exatamente,
0: né?
2: Mas ele, ó.
3: Mas o time não veio, né?
2: Não veio.
3: O time não veio pro segundo tempo, Prete.
2: Exatamente. O Santa Fé é melhor. Santa Fé já tinha obrigado. O Rodallega, pra mim, que é o melhor jogador em campo, já tinha obrigado, né? O Ronaldo, aquela grande defesa do Hugo. E aí chegou o gol merecidamente, Ronaldo.
3: É isso, o Corinthians pro segundo tempo não veio e ficou à mercê de um centroavante com 40 anos de idade jogando no meio do zagueiro e ninguém marcando ele. Quer dizer, tem dois zagueiros mais um volante de contenção e o cara passa nas costas do Gabriel e ele não consegue pegar a bola. Então tem coisas que o treinador fica bravo, mas também ele pode mexer. Tá na hora dele mexer no time, tá na hora dele colocar velocidade no ataque. Só tá o Yuri correndo, o Lingard tá ali do lado do Garro tentando fazer um, dois, ultrapassagem e tal, mas agora ele precisa o quê? Fazer pelo menos um gol e sair pra cima do time do Santa Fé, porque o Santa Fé pro segundo tempo jogou à vontade.
2: Agora o passe do Perlaça pro Rodallega foi maravilhoso. O Gabriel Paulista errou, mas o passe foi lindo também, né, Ulisses?
0: Foi perfeito. Assistência perfeita, mas meu Deus do céu. Bola de longe, né? O Gabriel, não sei o que ele tava marcando. Hoje os zagueiros não marcam a bola, Ronaldo. Você percebeu já isso?
3: Não, mas nesse caso aí, ele tem que ver quem tá nas costas dele. Então ele ficou no meio termo. Ele não marcou nem a bola e nem o cara que tava nas costas dele. E aí depois ficou pedindo impedimento.
0: 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E domina, tenta descer o time do Corinthians, vem com o André, tenta o toque de bola pra Garro. Garro perde a jogada, ganha a lateral, Corinthians pela esquerda, não. A bola volta, tá impedido, tá parado o jogo. Tá marcado impedimento pro time do Corinthians, bater do campo de defesa. 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Continua pra você, Corinthians vai perdendo 0, Santa Fé 1 na Bandeirantes, vem você, alô Agrela.
4: Ulisses, na Copa Sul-Americana, Botafogo segue empatando com o Racing pelo placar de 1-1.
0: O André tá de brincadeira também, né, cara? O André podia ter tocado a bola pro Bidu, foi driblar, foi puxado, foi falta nele. O juiz não deu e quase o segundo gol dos caras aí, fi.
1: Com o Nahuel Bustos.
0: E aí, Ronaldo? E aí, Preto? Desculpa aí, Fabiano.
1: Só o destaque, Nahuel Bustos desarmando o André na origem da jogada, bateu com muito perigo.
2: O André tá mal no jogo, né? E essa bola...
3: E o Ranieri também.
2: Também.
3: O Ranieri também. Foi o Ranieri que começou a dar tapinha na bola e voltar essa bola pra trás, em cima do zagueiro.
2: Eu também achei que foi falta do André, só que o árbitro não deu. Se ele vai esperar o árbitro dar falta e ver o VAR depois, aí quase o segundo gol. Bustos perdeu o gol. Já era pra estar 2-0.
0: 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Que chegada do Moreno no Garro, hein?
1: E ele ficou reclamando de uma cotovelada ali na intermediária. Apesar da pressa, o Corinthians vai deixar ele mesmo bater. Voltou atrás do meio-campo.
0: A volta, a bola foi chuta pelo setor de ponta. Vem Mateuzinho, domina para o time corintiano. Vai para a finta, ele leva a jogada, entrada da grande área para Lingard. Bateu pro gol, foi travado. Linha de fundo, escanteio. Corinthians pela direita, Palacios põe para fora.
1: E daqui a pouco muda o Corinthians pela primeira vez no jogo. Dieguinho, chamado pelo técnico Fernando Diniz, marcou o gol contra o Mirassol. Já está pronto, à beira do gramado, deve esperar o escanteio para entrar.
2: Eu tiraria o Bidon.
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0: parado, escanteio pro Timão bater, escanteio cobrado, levantamento fechado no banco do gol para Ranieri, subiu o zagueiro, cortou, tirou a bola, quica, Mateuzinho vem pro toque de Baracutinha pro time do Corinthians, que tenta ser jogando com o Bidu pelo seu campo de defesa. Bidu domina pro time corintiano, parte pelo comando de ataque, gira a jogada, volta para Mateuzinho pela direita. 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Abertura vem para dentro da grande área, aperta garro, vai para cima da marcação, recolhe o Santa Fé, tenta levar para a linha de fundo a bola, 1-0 para o Santa Fé. Você ligado no microfone Bandeirantes, garro vem, toca na bola, vem para fora, escanteio. É bola para a equipe do Santa Fé bater.
1: Duelo de 8 com 8. Fernandes e Garro pelo lado esquerdo do ataque colombiano. Foi mais experiente o jogador da equipe mandante, que chuta a bola no Garro. Conquista o escanteio em seu favor, lado esquerdo do campo de ataque.
0: 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E vem para a cobrança, vem para o levantamento à frente, escanteio para o time do Santa Fé bater. 1-0 Santa Fé, merecidamente. Santa Fé joga mais que o Corinthians. Cruzamento vem para dentro da grande área e o toque para o meio, para ninguém. E vem buscar a bola pelo setor de direita, mas está impedido, né? Cara que bate escanteio e volta para pegar a bola, está impedido, fi. 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Parado o jogo, vai mexer o Corinthians.
1: Sai 49, André. Entra 61, Dieguinho.
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0: 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Levantamento completamente errado no campo de defesa, recomeça o time do Corinthians para ser jogando. Recolhe no campo de retaguarda, vem para o toque de bola o time corintiano. 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Abra a volta no toque de bola do Minuto Tibre Corinthians. Prazer jogando pelo seu campo de defesa. Abertura vem do toque de bola. Continua na intermediária com Gustavo Henrique. Ele prende para Ranelli. Ranelli domina para o time corintiano. Soltou pelo setor de esquerda. Campo de ataque. Já abre o lance à frente. 36 dias para a Copa do Mundo. 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Para foi solto à frente no campo de ataque. Sai. Tá parado o jogo, lateral pro Corinthians bater campo de defesa.
1: E ali o técnico do Santa Fé, o Pablo Repetto, é quem chama o protagonismo da cena, reclamando com tudo e todos porque o Corinthians tenta ficar mais com a bola nesses poucos minutos que restam de partida.
0: 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E vem Linger, que domina para o time corintiano. Deu para Dieguinho. Dieguinho já prende curtinho para Bidon. Bidon já domina para o setor de ponta para Garro. Garro enfia a jogada para Linger. Chegou o zagueiro, tentou tirar. Vem para a marcação, Dieguinho. Ganhou para o timão. Mateuzinho pediu na direita. Abertura para Mateuzinho. Dominou para o Corinthians. Tem Dieguinho. Tabelou na entrada da grande área. Dieguinho driblou, limpou, tentou soltar para Bidon. Bidon prende o lance para o Corinthians. Girou. Nossa Senhora! Bateu pro gol. Mas o que que é isso? Que chance perde o Corinthians, hein?
1: Tinha tudo que precisava o Bidon. Tempo, espaço e mais do que isso. A bola. Olhou pro gol, viu o goleiro bem posicionado e falou, vou testar. Só que ele testou na realidade o goleiro que estava treinando na quadrinha, ali do lado do El Campín, porque a bola foi para fora do estádio, Ulisses.
0: 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Ronaldo, pressão.
2: Agora o Santa Fé tem um jogador machucado, o Palácios, número 13, que deu um carrinho evitando que a bola chegasse no Liga. Então talvez ele seja substituído. Agora, o Corinthians melhorou o toque de bola, mas ainda sem infiltração, sem criar algum problema para o goleiro Mosqueira, que não fez nenhuma defesa no segundo tempo. Então, o Santa Fé merece o placar, porque obrigou o Hugo já a salvar o Corinthians em duas oportunidades. Parece que é grave mesmo, hein? O cara vai sair na maca ali, o Palácios, 1-0, Ronaldo.
3: É, eu acho que o Corinthians erra muito e peca muito na definição também de bater pro gol, né? Quando você tem três jogadores se movimentando, a defesa já dando carrinho, já desesperada, você não tem que finalizar essa jogada, né? Você tem que procurar o companheiro. E o Bidonzinho errou mais uma vez numa escolha, em vez dele colocar os companheiros para jogarem dentro da área ali, ele tenta o chute, o arremate, sendo que a defesa já estava batendo cabeça. São escolhas, aí não é o treinador, né? O treinador arma o esquema, coloca os jogadores para fazer algo diferente, como fez o Dieguinho, que tocou essa bola e saiu para receber. Aí a finalização é a escolha do jogador.
1: Muda.
0: E aí?
1: Sai o 8, Fernandes, vem o 14, Palácios. Sai o 6, o Toscano. E vem pra vaga dele, o camisa de número 10, que é o Zapata. E vem também o... confirmando aqui pra você, outro Palácios, que é o 14. É, ele entra na vaga do 13, que é o Palácios zagueiro. Portanto, três trocas.
0: É o futebol da Bandeirantes para você, Palácios por Palácios. A bola volta do toque de Palácio, jogando novamente o time do Corinthians, combido no campo de defesa. 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E domingo tem, enfim, terra em Corinthians e São Paulo na Arena do Corinthians. A bola volta no toque de bola do meio, o time corintiano está jogando com um toque curtinho na intermediária. Recolheu novamente Hugo, tenta o lançamento à frente pelo setor de esquerda, boa bola para Bidu, mas não chega na raça, afasta novamente, tenta o toque de bola, Ranieri. Ele sai jogando do campo de defesa para o jogador Gabriel Paulista. Pau no gol que o Corinthians tomou, ele prende Gabriel Paulista, vai para o toque de bola para a equipe do Corinthians, liga a jogada no setor intermediário, aperta com Bidon, Bidon ameaça o levantamento à frente, abriu na esquerda para Bidu, Bidu prende para o time do Corinthians, volta para Bidon, Bidon já prende para o time corintiano, abre para Gabriel. Garro, Garro domina para o time do Corinthians.
1: Carrilho.
0: Ameaça o lançamento à frente, soltou o Coutinho pelo setor de esquerda, recolheu novamente no toque de bola curto na intermediária com Lingard, prende, solta para o toque de bola.

0: xingar o taco agora, acabou o jogo. Tá certo, tá ganhando o jogo em casa 1-0. Mandou chegar o taco.
1: Acho que o Corinthians vai empatar o jogo, eu acho, viu, Ronaldo? Carro na cobrança, partiu pra bola, levantou na boca do gol, afasta a zaga, voltou pra Bidu. Bidu prendeu o lance pro time corintiano, dominou pelo setor de esquerda, prende demais a bola, abriu pra Bidon. Bidon tentou levantamento à frente da esquerda pra Lingert. Lingert domina na linha de fundo, busca a jogada, parou, vai pro cruzado, rola a jogada novamente. É pra Carrilho, prende o lance, finta na marcação no primeiro, recolheu novamente pra Lingert, pra Carrilho. O Corinthians toca de pé em pé, abertura frente, Carrilho cruzou, levantou nas mãos do goleiro. Tranquilo, Andréguias. Marrebolido sai pra pegar.
2: Tentativa do Carrilho um pouco mais ousada. Olha pra grande área, não vê grandes jogadores do Corinthians por ali, manda nas mãos do Mosquera, que não tem pressa, é claro, pra sair jogando.
3: Agora esse não jogou mais nada, né? Desde que o Ramon Dias saiu, André Carrilho, ele jogou muita bola com o Ramon Dias.
1: 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Abra a volta no toque de bola com o time do Corinthians, que está jogando campo de defesa 1-0 Santa Fé. 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E domina, tenta descer o time do Corinthians com Bidão, abriu para Bidu. Bidu já prende o lance, ameaça o levantamento para Lingard, vem pro toque de bola para Yuri Alberto, domina com dificuldades, é puxado, é derrubado, o árbitro para o jogo, marca falta para a equipe do Corinthians bater pelo setor de esquerda, campo de ataque, falta pro time corintiano cobrar.
2: E aí os jogadores do Santa Fé se livram da bola, não querem que a falta seja cobrada rápido, o Bidon corre atrás dela para colocar ela em jogo.
1: É o futebol da Bandeirantes para você. 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

0: trabalhado pelo lado esquerdo com a passagem de dois jogadores, algo que o Corinthians não tinha feito mais em nenhum momento no segundo tempo.
1: E tenta sair jogando Carrilho de graça, bola para a equipe do Santa Fé que domina. 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E já tenta descer pela direita, não domina. Se atrapalhou todo no momento de dominar o Palácios. Tá ganhando lateral novamente a equipe do Corinthians para ser jogando. E vem com Bidon, Bidon para Bidu, Bidu bate à frente, a bola sai para a linha de lado, lateral para a equipe do Santa Fé, batendo porque resvala no Bidu por último. 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É possível o time do Corinthians sentir tanto aí, essa altitude não é tão grande assim, né? 2.000 alguma coisa metros aí.
0: 2.800, mas eu não vou justificar uma possível derrota pela altitude. Na realidade, o Corinthians no segundo tempo foi amassado pelo Santa Fé na bola. O Bustos perdeu dois gols. O Rodadiega fez um gol na falha do Gabriel Paulista. Então, mérito mais do time colombiano. Mesmo que a campanha na Libertadores esteja segura nesse momento.
2: É o futebol, não dá pra justificar. Pra você.
1: Pois não, Ronaldo.
2: É isso aí, é isso aí.
1: Tá parado o jogo, tá marcado. Agora vem, Rona, agora vai arrumar.
3: Pedro Raul.
1: Vem, Ronaldo.
2: Então, aí agora pronto, vai sair Ronaldo. O gol. Entrou o Pedro Raul aí que você pediu. Eu acho que eu vou acordar minha mãe pra vir jogar também, que ela vai fazer gol. Deixa eu falar uma coisa. É, no final do ano, todo mundo vai lá pra Campos do Jordão, joga uma bola, tudo. Aí pega dois e o cara reclama. É duro, viu, também.
1: 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Domina, vem pro toque de bola. Bidão já arma a jogada na esquerda pra Bidu. Bidu prende a jogada, gira no meio pra Garro. Garro recolhe pro time do Corinthians. Boa bola à frente pra Lingard. Demorou pra passar. Um, dois, três, quatro na marcação. Ele não passa. Aperta o time do Corinthians. Mateuzinho tentou ganhar também. Perde o lance. A bola volta com o time do Santa Fé. Levantamento muito forte. Lateral pro Corinthians bater. Até os caras não estão se acertando com a agilidade da bola, hein?
3: É, exatamente, dificuldade para se adaptar à realidade do jogo. No Corinthians, sai o 9, o Yuri Alberto, para a entrada do 18, o Pedro Raul. E a saída também do 7, o Breno Bidon, para a entrada do 37, o Caio César.
1: Muito bem, o Coalhada vem aí. Bom, Ronaldo e Pretzel.
0: Quatro atacantes agora, né? Vai pro tudo ou nada. Ou empata ou... Se tomar um encaixe de contra-ataque, pode tomar um segundo, hein, Ronaldo? É por tudo ou nada.
2: E demorou pra colocar o Caio César. Esse menino é uma correria só. Ele demorou, colocou aos 40 minutos. Aí é brincadeira também.
1: 42. Tá
2: judiado o menino, né?
1: 42 pra te ajudar, Ronaldão. Pra ser pior ainda. Que coisa, velho. 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É o Tenda Atacarejo, pra você ligado na Bandeirantes aí, parado o jogo. É bola campo de defesa pro Timão, tentar ser o jogador do campo de retaguarda. Já domina o time do Corinthians, tenta descer do seu campo de defesa, prende o lance curtinho no setor intermediário. Já recolhe no comando, tenta descer pelo comando, aperta o time Corinthians. Domina novamente, vem pra finta, prende o lance curtinho, Carrilho. Carrilho dominou, se soltar na direita, é bom, ele ergue a cabeça, Mateuzinho pede livre de marcação, mas ele é. Erra o passe, péssimo Carrilho. Ele perde a jogada, a bola volta, volta novamente. Vem pra marcação, Pedro Raul, Coalhada. Ele aperta, tenta ganhar pro time do Corinthians, não consegue. Bola volta, volta no toque de bola, agarra o toque na base, mas acaba ajudando. Recolhe no comando de ataque, bola enfiada à frente, Hugo. Tranquilo, goleiro do Corinthians sai pra fazer a defesa.
3: E o Rodallega, atacante do Santa Fé, desiste da corrida no meio da jogada porque sabia que estava impedido. O Corinthians tenta sair jogando e já devolve a bola pro Santa Fé.
1: Meu Deus do céu. Caio César reclamou com o Hugo agora, hein? Não dominou a bola e reclamou? Pois não! Pode falar, Grela!
4: John Kennedy empata para o Fluminense na Libertadores contra o Independente Rivadavia. Agora 1-1 na Argentina. Universidade Católica do Chile, Cruzeiro, segue 0-0.
1: 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Domina o toque de bola, tenta descer o time do Corinthians. Houve a falta, campo de defesa pro time corintiano bater. Mas como esse cara reclama, hein? O Rodadiga. Como vocês querem, o Rodallega, se vocês quiserem chamar ele aí.
2: Isso, Rodallega!
1: Pra caramba.
3: E o banco inteiro do Santa Fé de pé, já torcendo pelo final do jogo.
1: Corinthians quer empate para Dibidu, abriu para Lingert, cruzou na boca do gol, goleirão soltou, não chega na bola, Caio César. A bola volta, volta novamente com o time corintiano que desce no meio de campo. Vamos ver se o Carrilho acerta. Timão quer o empate, abertura pela direita, Carrilho no meio, vem César.

0: finta, escapou, bateu pro gol em cima da marcação, bola explodiu, voltou no toque de bola, tentou Dieguinho, estranho na bola, tocou de lado na bola, põe em escanteio. Escanteio, Timão, vem pressão do Corinthians aí.
1: E o que o Dieguinho tentou fazer, eu não sei, mas a missão deu certo. Conquista o escanteio que muda batedor, Mateuzinho, pé direito nela.
0: Escanteio, Timão, escanteio cobrado, levantamento na boca do gol, subiu o toque de cabeça do zagueiro, vem para tirar, a bola volta com o time do Corinthians, com o Bidu, Bidu domina pro time corintiano, tenta a finta, toma pancado, Bidu, e tá marcada a falta, Torres pegou ele.
1: Camisa 7 do Santa Fé, quando o Bidu tentava girar no grande círculo que divide o gramado, a falta de longa distância, mas deve cruzar na área o Corinthians.
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1: 5.
0: Se posiciona Francisco jogando. O árbitro acresce 5 minutos de jogo. Vem Corinthians, bala foi solta. Frente, Dieguinho. Palma o goleiro. Timão vai chegar no empate. Você vai ver aí. Olha a bola. Recolhe o time do Corinthians. Vem com o Dieguinho. Dieguinho domina do campo de ataque. Vem com um toque de bola pra Mateuzinho. Mateuzinho já prende o lance curto pra Caio César. Ele recolhe a jogada pra Mateuzinho. Vem Timão. Cruzamento na grande área. Bola sobrou a frente na esquerda. É lateral pro Timão bater pela esquerda. 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É lateral para o time do Corinthians. 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Vem para a cobrança Lingard. Ele bate o lateral. Recolhe com o Bidu. Bidu vai na finta. Tentou o passe de bola. Ganha novo lateral do time do Corinthians pelo setor de esquerda. Campo de ataque. 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Domina o time corintiano. Vem com carro. Carro cruzou. Levantou nas mãos do goleiro. De graça. André sai para pegar a...
1: Encaixa na tentativa de cruzamento do Garro, que mal olha na hora de jogar para a grande área, porque tem duas torres no setor ofensivo do Corinthians, Gustavo Henrique e Pedro Raul. Vai chover bola na área agora na reta final.
0: No futebol da Bandeirantes, para você, daqui a pouquinho o apito final com Ronaldo e

Fernando do Mateuzinho na direita, o Pedro Raul vai na primeira trave, a marcação vai nele, o Gustavo Henrique entra de cabeça, cabeceou, a bola tocou no travessão e morreu no fundo da rede. Gustavo Henrique, Gustavo Henrique, Gustavo Henrique, ele é o

0: maior do futebol e essa emoção que você proporciona, fiel torcida corintiana. Ele é o bom, ele é o bom, ele é o bom do timão. Na Bandeirantes, o detalhe do gol é todo seu. Vem na minha, Fabiane.
1: O herói improvável que passa a ser o herói provável. Porque são 3 gols em 4 jogos nesta Copa Libertadores para o zagueiro Gustavo Henrique. Comentamos, 2 torres na grande área e um cruzamento do Mateuzinho que pareceu sair de suas mãos. O Gustavo sobe sozinho e encontra o ângulo do goleiro Mosquera. Anota o 4º gol dele nessa temporada. Aos 47 minutos do segundo tempo. Festa da Fiel na Colômbia, Ulisses Costa.
0: E olha o desespero do Santa Fé. Pode dar contragolpe, o Corinthians pode virar o jogo. Na Bandeirantes, quem vem pra chegar você? Confusão armada.
1: E cartão
0: entrou
1: amarelo.
0: Entrou pra fazer confusão, cartão amarelo pro Alexis, o Zapata.
1: Isso, camisa 10 do Santa Fé, confirmado o cartão. Se for sobrar pra algum corintiano, vai ser o Gabriel Paulista, que tava com ele por ali.
0: Que coisa, hein? E aí, Ronaldo? Vem na minha, Ronaldo! Vem na minha!
2: É, o Gustavo é o nosso centroavante, então não precisava nem colocar o Pedro Raul aí. Deixava só o Gustavo Henrique dentro da área, colocava mais a turma pra lançar. E você viu que esse menino Caio César e tudo também já começou a fazer uma fumaça. A gente falou aqui no intervalo do jogo já. Volta com a molecada pra dar um gás, volta. Porque depois correu atrás, cansa mais do que ficar o jogo inteiro aí, ó. Caçando a bola. O Corinthians ficou se desgastando o jogo inteiro. Desnecessário até. Era só colocar a molecada para colocar mais velocidade e acabou.
0: 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Agora, o Gustavo Henrique e o Pedro Roupa se atacam com o mesmo corte de cabelo. Uma camisa 18, outra 13. Aí você tá sacaneando. Vem na minha, Pretzel.
3: É verdade. Agora, o Gustavo Henrique, eu sou fã desse zagueiro. Ele teve muitas lesões, eu não canso de falar sobre isso. E ele reencontrou o futebol no Corinthians. É o melhor zagueiro do Corinthians e um dos melhores zagueiros da Série A do brasileiro hoje, disparado, né? E o Corinthians está eliminando o Santa Fé, praticamente eliminando o Santa Fé da próxima fase da Libertadores da América.
0: Eu vou dizer uma coisa para você. O Gustavo Henrique está para o Corinthians como o Gomes está para o Palmeiras.
3: Calma.
0: Ergue o braço, árbitro. Hã?
3: Calma.
0: Não é assim. Não, você não pode discordar de mim, mas é a minha opinião. Você deu debate com você 2 dias aqui, eu ganho você. Muito bem. Futebol, 3 minutos. Ó a confusão.
2: Ó o pau torando, ó o pau torando.
0: Olha a confusão com o goleiro do Corinthians. Tá aí a confusão. Você ligado na Bandeirantes. Corinthians vence. Ou Corinthians empata. 1-1 com Santa Fé. Santa Fé dá adeus a Libertadores. Na Bandeirantes, quem tá chegando é você. Capri, vem pra confusão, Capri.
4: Vamos lá, Ulisses. Mas o que tá acontecendo, gente? Olha só que coisa impressionante.
0: É com o Hugo.
4: Fechou o tempo. É o Hugo. O Hugo tava lá, mas a hora que a câmera foi pra ele, já tava todo mundo, jogadores do Santa Fé, já pra cima do Hugo, do goleiro corintiano. A confusão ali. Aí tem aquela famosa galera do Deixa Disso. O Hugo tá apartado lá de toda a confusão. Fernando Diniz foi lá retirá-lo do meio da bagunça, do meio da baderna. Ele deve ter provocado, né? Para promover a saída aí dos jogadores do Independiente Santa Fé. Tá saindo escoltado o Hugo ali pelos membros da comissão técnica do Corinthians. Mas todo mundo querendo pegar o Hugo. Rapaz do céu, que doideira! O time do Independiente Santa Fé quer acertar o Hugo. Olha só que coisa, ele saía escoltado ali,

0: Quanto que os jogadores do Independiente Santa Fé estão revoltadíssimos com o goleiro corintiano, que finalmente ingressa ali no vestiário. Uma chuva de objetos contra o goleiro corintiano. Agora está todo mundo ali tentando acalmar a situação, mas o fato é que o Corinthians empata. Hugo já saiu, já deixou o campo de jogo, já está no vestiário. E o Corinthians empata. Tudo igual, 1-1 com o Independiente Santa Fé. Fala aí, Fabiani. O que é que você tá vendo aí, Fabiani?
1: E a situação apaziguada desde que o Hugo Souza deixa o gramado. Parece que era algo individual com o goleiro do Corinthians, que estava, de fato, próximo à torcida que estava atrás do gol, que era do time mandante do Santa Fé. Então, a gente está esperando a confirmação, mas parece...

0: deu tudo certo. Deu uma provocadinha ali e já está no vestiário. Atenção, vamos lá. Vamos escolher o melhor em campo, craque Bandeirantes, de Independiente Santa Fé 1, Corinthians também 1.
1: O craque do jogo.
0: Fala, Ronaldão. Pra você, Ronaldão, quem foi o melhor em campo, Ronaldo?
2: Ah, sem dúvida nenhuma, Capri. Pra mim, o Gustavo Henrique, né? Jogou muita bola, teve que corrigir o erro também do Gabriel Paulista. Chegou na área no finalzinho do jogo, cabeceou mais que o Pedro Raul, que estava perdido no jogo também. Então, para mim, o Gustavo Henrique foi o cara do jogo.
0: Gustavo Henrique, é o voto do Ronaldo Giovanelli. Grande Gustavo Henrique, tá jogando muito, como sempre. E para você, Pretzel, quem foi o melhor em campo, hein, Pretzel?
3: Olha, Capri, ele virou o personagem do jogo. Até ele não fez um grande jogo, porque o Santa Fé foi perigoso, mas ele empata no último minuto. E é o destaque nessa temporada, eu vou votar também no Gustavo Henrique.
0: Gustavo Henrique, o melhor em campo, craque Bandeirantes. Independiente Santa Fé, 1, Corinthians também 1. Atenção, hein? 2 minutos, pode anotar aí, 2 minutos. E o apito final chega para você aqui na Bandeirantes, até já.
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O pós-jogo completo. Vem pro jogo, o time do Santa Fé, bola foi solta, Rodanega, bateu! Gol!

0: do Santa Fé. Na bobeira do Gabriel Paulista, ficou assistindo o jogo. Rodallega entrou, encheu o pé na bola. O Hugo saiu, mas não pegou. Na falha do Gabriel Paulista. Agora, um pro time do Santa Fé, zero pro Corinthians. Gol, é você o maior. Recolhe no toque de bola de Carrilho. Carrilho passa na velocidade. Abriu pro setor de esquerda, na direita. Tinha aberto pedindo Caio César. Levantamento vem pra Lingert. Lingert tenta inverter a jogada, dá um balão na bola. Caio César tentou subir pra ganhar, não ganhou. Subiu de cabeça, põe pra fora. Lateral Corinthians. Escarpe. Põe pra fora, é lateral pro Timão bater. Corinthians quer o gol de empate. Abertura pra Mateuzinho pela direita, vem cruzamento no gol. Levantou Pedro Raul. Gol de Gustavo Henrique para o Timão. Gustavo Henrique, ele é o zagueiro artilheiro. Como eu disse, o Corinthians vai empatar. O Corinthians vai empatar e o Corinthians empata o jogo. Gustavo Henrique, o zagueiro artilheiro do Timão. O cruzamento do Mateuzinho na direita. O Pedro Raul vai na primeira trave. A marcação vai nele. O Gustavo Henrique entra de cabeça. Cabeceou. A bola tocou no travessão e morreu no fundo da rede. Gustavo Henrique, Gustavo Henrique, Gustavo Henrique. Ele é o bom do Timão. Ele é o bom do Timão. Eu tô falando, o Corinthians vai empatar o jogo. E o Timão empata o jogo.
1: Aí, Gustavo Henrique. Ulisses Costa. Ulisses Costa. E os dois gols que fizeram o placar do El Campín, empate por 1-1 entre Independiente, Santa Fé e Corinthians. E agora no apito final, no melhor pós-jogo do Rádio Esportivo do Brasil. Vamos fechar essa quarta-feira aqui em grande estilo, hein? Falando muito desse empate corintiano. Aliás, Guilherme Agrela, vamos lá então detalhar aí essa classificação do Corinthians na Libertadores. Me conta aí como é que ficou a situação do Corinthians, que tinha 100% de aproveitamento com o empate. Como é que fica agora, hein, Agrela?
2: Vamos lá, Gabriel. O Corinthians chega a 10 pontos, 4 a mais que o Platense, que amanhã recebe o Peñarol às 7 horas da noite no horário de Brasília, lá na Argentina. Enquanto isso, Santa Fé permanece na terceira posição com 2 pontos e o Peñarol é o lanterninha com somente 1 ponto. Então, a depender do resultado aí de Platense e Peñarol, o Corinthians praticamente se garante aí na primeira posição, mais difícil, mas nas oitavas de final, com certeza, o Corinthians com mais de um pé e meio aí, dá pra dizer, viu, Capri?
1: Muito bom, Corinthians já com a classificação encaminhada, a próxima fase, oitavas de final da Libertadores da América. E agora, às 11 horas e 37 minutos, eu quero ouvir os nossos comentaristas, os craques da Bandeirantes, o Alexandre Pretzel e o Ronaldo Giovanelli, que vão explicar aqui pra gente, em detalhes, esta esse empate do Timão com o Independiente Santa Fé. Começo com você, Ronaldão, me conta aí como é que foi o jogo, Ronaldo.
3: O primeiro tempo muito abaixo também, né? O Corinthians muito abaixo no primeiro tempo. O Corinthians não consegue manter um ritmo, consegue tocar muita bola, toca a bola para um lado, toca a bola para o outro. O Corinthians sofreu no primeiro tempo e no segundo tempo voltou mais lento do que no primeiro. Aí depois teve a preocupação do Diniz,

0: contra o São Paulo. Domingo, Ronaldão, contra o São Paulo. Você vê o Corinthians em que situação aí, hein, para enfrentar o Tricolor? É favorito, jogo equilibrado? Como é que você vê o jogo do domingo, hein?
1: É um clássico que na arena o Corinthians faz a diferença. O Corinthians aqui com o Diniz...

time não foi bem hoje na parte ofensiva. Então foi uma equipe realmente muito lenta no primeiro tempo, meio que só tocando a bola pro lado, sem posição, sem tentar chegar na frente. E o Santa Fé foi mais perigoso na primeira etapa, com dois chutes de fora da área, principalmente com o Rodallega. E no segundo tempo o time colombiano veio para ganhar o jogo. E aí pressionou o Corinthians, abriu o placar aos 16 minutos, num passe maravilhoso do Perlaça pro Rodallega. O Gabriel Paulista olhando para a bola, não ficou olhando para suas costas. E aí o Bidu deu condição embaixo e o Rodallega dominou e com categoria fez 1-0. Depois o Santa Fé perdeu mais três oportunidades. Duas com o Nahuel Bustos e uma outra com o próprio centroavante Rodallega, onde o Hugo Souza acabou fazendo realmente uma bela defesa. Então, quando o Corinthians voltou a jogar bola com as mudanças que o Diniz fez, aí sim, aproveitou também o cansaço do Santa Fé, que mudou o 5 rapidamente. Enquanto que o Diniz demorou para fechar o 5. Na realidade, só mudou 4. E os dois últimos aos 41 minutos do segundo tempo. Então o Diniz estava satisfeito com o que ele estava vendo, apesar da gente não estar. E aí o Dieguinho entrou. O Dieguinho entrou aos 29 no lugar do André. Eu achei que ele ia tirar o Bidon, porque o André estava com mais força física. E o Dieguinho, para mim, junto com o Gustavo Henrique,

0: Corinthians já com a classificação antecipada para a próxima fase da Libertadores da América. Boa campanha, apesar de hoje a atuação não ter sido boa, mas eu repito, resultadista. Eu sou resultadista nesse momento, principalmente em torneios, porque o que vale é passar de fase. Depois o mata-mata é outro campeonato, Capri.
1: O Corinthians jogou hoje de olho no São Paulo domingo, Pretzel?
0: Eu não achei isso. Eu acho que o Corinthians entrou. Eu achei que ele é poupado, sabe que eu não sou a favor de poupar. Segundo, a gente debateu isso. Até pensei, será que ele vai escalar força máxima? Poderia colocar um time misto hoje pensando no São Paulo. Mas quando sai a escalação com o time completo, aí eu não vejo o pensamento do São Paulo. Então acho que o Diniz talvez ele fale isso na coletiva daqui a pouco. Não, jogo a jogo, campeonato a campeonato. O clássico realmente vai ser grande, por si só ele já é grande. Mas pelo fato do Corinthians de novo estar na zona de rebaixamento e o São Paulo pressionado, joga amanhã contra o Rinks do Chile, se perder, perde a primeira colocação, a pressão em cima do Roger vai ser grande. Então o São Paulo vai chegar sim, discutível, caso ele perca amanhã no Chile, para enfrentar o Corinthians. Então vai ser um jogo realmente forte por causa da campanha ruim do Corinthians do brasileiro e pela pressão em cima do Roger Machado. Mas no jogo de hoje, particularmente, eu achei que o Corinthians jogou mal. Teve uma má atuação e não escolheu o jogo com o ponto ganho no final, Capri.
1: Agora o Pedro Henrique tá
0: Gustavo
1: tão
0: Henrique.
1: Necessitado Gustavo de um Henrique. Gol. Não, é que o Ulisses narrou o gol do
0: Pedro Henrique. Pedro Raul.
1: Pedro Raul. Mas ele não faz gol, né? Então até o Ulisses está tentando dar gol pro Pedro Raul. Até o Ulisses, mas não dá. Ele não faz gol, Pretzel. É impressionante.
0: Impressionante.
1: Como o Pedro Raul é o atacante que não faz gol.
2: Diniz.
1: O atacante que não faz gol. Já?
2: Protocolo Comebol, rapidinho.
1: Opa, aí sim, assim que eu gosto. Vamos lá, vamos ouvir o Diniz. Vai lá, vai, Fabiani.
3: E a gente não merecia de forma alguma, nem a torcida, levar uma derrota para casa. Que a gente jogou bem, a gente soube controlar o jogo, a gente teve posse, a gente soube baixar para jogar. Porque toda hora ficar jogando com bola longa era um jogo que favorecia muito eles. A bola fica muito viva e eles levam vantagem nesse tipo de jogo. Então eu acho que o time está de parabéns, tanto pelo entendimento do jogo e principalmente pela garra, pela representatividade que o time teve em relação ao que é ser Corinthians.
4: Diniz, isso aqui, Marcelo Braga, estamos ao vivo no Paramount Plus. Queria que você falasse sobre o Gustavo Henrique, mais uma vez fez um gol importante para o Corinthians. Essa bola aérea dele é muito boa, né? Eu queria que você falasse se é mais uma característica do jogador ou se vocês conseguem no dia a dia potencializar com jogadas e trabalhar para que essa jogada seja decisiva para o Corinthians mais vezes. Obrigado.
3: Eu acho que é uma combinação das duas coisas. Você vê que hoje a gente fez uma jogada lá com todo mundo na área para tentar distrair a marcação logo no primeiro escanteio que teve. Mas tem muito mérito do Gustavo. Ele é um jogador que não é que ele tem só altura. Tem muitos jogadores até mais altos que ele que não consegue ter o desempenho que ele tem. Ele faz gol porque ele tem carisma para fazer o gol, ele vai acreditando, ele tem técnica de cabeceio. E é um jogador que tá fazendo muita coisa pelo Corinthians desde quando ele chegou. E não foi uma bola parada. Naquele momento a gente rearrumou o time para poder ficar com mais posse no ataque. A gente sabia que ia acabar tendo chance de ser gol de cruzamento, porque eles baixaram muita gente. E o Pedro Raul e o Gustavo ficaram ali na área e a gente teve o gol e teve outras chances que a gente podia ter marcado. Então a gente não merecia de forma alguma sair com o resultado de derrota hoje.
5: Professor, aqui, Matheus Quintino, Rádio Craque Neto. Hoje, por coincidência, você completou um mês que você foi anunciado no Corinthians, né? São 9 jogos agora e hoje você teve essa experiência aqui de Copa.
6: Meu trabalho é fácil porque eu uso o Clique A.
2: Estamos ouvindo o técnico Fernando Diniz em entrevista coletiva no estádio El Campín, em Bogotá, logo após o final do jogo. Vamos seguir ouvindo o treinador do time.
3: Acho que a estreia foi cara de Corinthians, o jogo contra o Palmeiras mais ainda, jogar com 2 a menos no clássico, depois jogador expulso contra o Vasco, ganhar um jogo, jogador a menos, e hoje também foi mais um desses jogos que tem com a cara do time, com a cara da instituição, cara de corintiano mesmo. Foi muito bom o jogo de hoje e de fato a gente merecia sair do jeito que foi. Acho que o Mateuzinho também está fazendo grandes partidas, ele fez um ótimo cruzamento e o Gustavo foi muito feliz no cabeceio.
7: Oi, professor, boa noite. Caio Alves, agência do Timão. Hoje, pela primeira vez, como treinador pelo menos, você sentiu a

0: mística corintiana de não desistir até o final, pela bola, pelo resultado, empatamos aí no finalzinho. Como é que é a emoção do Fernando Diniz como treinador agora de estar, né, num momento como esse, de no final do jogo a gente conseguir aí um empate?
1: Obrigado. Aquela coisa, vai Corinthians até o final, e foi, sabe, foi uma experiência muito rica hoje. Eu acho que o gol naquele momento foi a celebração num time que não desiste. E você vê que o time, somente os minutos finais, os 15 minutos finais, estava jogando em uníssono com a torcida. A torcida não parava, o time não parava. O time jogou com muita coragem essa parte final, não ficou desorganizado. Então foi muito bom, foi um dia especial. Muita gente vai, embora seja um resultado de empate, muita gente vai lembrar desse jogo de hoje.
2: Diniz, aqui em cima. Beatriz Mainetti, do portal Meu Timão, aqui.
1: Ah, tá.
2: Tudo bem?
1: Tudo bem.
2: O Corinthians se tornou hoje o time brasileiro com mais gols originados de bola parada em 2026. São 11 gols ao todo até aqui. Como que está sendo a preparação para essa bola parada? E quais preparações também para variações táticas a gente tem conseguido ver? E como isso tem sido trabalhado por você?
1: Eu acho que hoje teve muita variação. Acho que o time hoje jogou de maneiras diferentes. Jogou com bola longa, jogou com aproximação de um lado, do outro. Jogou com circulação, teve penetração pelos dois lados do campo, teve chute fora da área. Então hoje, para quem assistiu o jogo e tem olhos para ver, vai conseguir enxergar muita coisa, até muito mais do que deveria com um mês de trabalho. E eu acho que hoje não foi um gol de bola parada, foi um gol de bola aérea, mas não foi bola parada não, foi uma bola trabalhada. A gente estava no ataque, o Gustavo já estava naquela posição, ele ficou ali os últimos 10, 12 minutos já na posição ali de centroavante, junto com o Pedro, e acabou aproveitando o cruzamento do Matheus.
3: Diniz, aqui em cima, boa noite. Henrique Viglioschi, Central do Timão. Diniz, o resultado, como você já falou, resultado importante em relação ao empate, mas eu queria que você falasse de um dos garotos que entrou hoje, que foi o André novamente como titular, e teve alguns momentos que você chamou ele de canto para conversar, teve alguns momentos que o Gustavo Henrique tentou acalmá-lo dentro da partida. Eu queria que você falasse um pouco dessa atuação dele, de como recuperar a confiança do atleta dentro desse momento da equipe.
1: Eu já falei do André em outras ocasiões, é um talento muito grande e que está aprendendo a jogar em todos os cenários. Hoje foi um jogo assim que tinha muita bola, que tinha que tocar de primeira, não segurar tanto a bola, porque ele é um jogador que ele tem mais forte a capacidade que ele tem de reter a bola e conseguir arrastar. Então hoje era um jogo que estava pedindo um jogo com menos toque na bola e mais mobilidade, né? Eu acho que isso foi uma coisa que eu falei e orientei um pouco ele e o Ranieri, que a gente estava jogando os volantes, estavam ficando... Isso é um efeito da altitude. E nenhum jogo a gente ficou assim. O volante saía para fazer uma cobertura de um lado, outro volante demorava para fechar. Provavelmente a origem do gol deles tenha acontecido isso. Que o meio, a bola tenha entrado daquele jeito, tinha um vazio ali que não é comum. É muito difícil jogar na altitude. E em Quito também é muito difícil, La Paz é mais difícil ainda, mas aqui também não é um jogo igual, não é parecido como jogar ao nível do mar. Tem uma dificuldade adicional.
4: Buenas noches, profesor Claudio Hernández, del equipo titular de Todelar. 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Profe, usted con este resultado consigue 18 partidos de invicto en Conmebol, 12 victorias, 6 empates en un nuevo récord. ¿Cómo se hace todo eso con este Corinthians que vino hoy a Bogotá y se lleva?

0: num dia muito inspirado. Hoje ele foi muito importante, ele fez jogadas decisivas e, por incrível que pareça, foi um jogador que terminou bem. No final do jogo ele tinha gás. Então, assim, é aquela coisa que eu falo, meu jogador não é só músculo e osso. E até aproveitando aquilo que eu mesmo falei como gancho, você vê que a gente... Alguém poderia falar que no jogo de Mirassol a gente repetiu o time de quinta para domingo e podia ter poupado porque ia cansar ou o jogador podia lesionar. E hoje a gente colocou os mesmos jogadores para jogar na altitude, ainda com viagem super longa. E não que isso é certo ou errado, é só para a gente não ter uma redução do que o jogador é um pacote de músculo e de osso. O Lingard mesmo é um exemplo claro disso que aconteceu hoje. Ninguém esperava que ele fosse conseguir se adaptar tão bem e terminar tão inteiro a partida de hoje, vindo de uma sequência, ele que fazia um tempo também, quando ele chegou no Corinthians, que estava sem jogar. Então tem muitas questões que a gente não tem uma explicação clara para dar para o fenômeno do futebol. Como os jogadores conseguem jogar, como conseguem suportar. Aí tem jogador que você pode, às vezes pode botar um jogador que está tudo controlado e machucar ou sentir o jogo. E esse era um relato que eu queria fazer para pontuar, porque às vezes quando acontece alguma coisa, vem algum desavisado, mas também repetiu o time. Então a gente vai levando em consideração um monte de coisa. O departamento de fisiologia do clube, ele é ótimo, e a gente, do departamento de performance, departamento médico também, a gente vai conversando e reunindo o maior número de elementos possíveis para a gente poder tomar as melhores decisões.
1: Diniz, aqui, Lili Nascimento da ESPN. Bom, falando mesmo da intensidade, né? O Corinthians veio de um jogo muito pesado contra o Mirassol, agora joga na altitude ali no gramado. O Yuri Alberto falou que de madrugada o nariz ficou entupido, chegou a falar com o pessoal do departamento médico e de fato sentiu um pouco a altitude. Pensando na sequência, tem o clássico no domingo contra o São Paulo, um clássico por si só já é muito intenso, com a situação do Corinthians na tabela um pouco mais, né? Como é que fica essa preparação? A questão física, você fala que jogador não é só músculo e osso, mas por essa sequência pesada e tendo em vista o São Paulo pela frente.
0: Então, esse jogo para nós é um jogo extremamente importante e todo mundo sabe pela questão de ser um clássico, como você disse, e principalmente pela situação que a gente está na tabela. Então a gente vai procurar recuperar bem os jogadores agora e colocar o que a gente tiver de melhor para a partida no domingo. Finito.
2: Obrigado, Diniz. Obrigado, pessoal.
3: Ouvimos o técnico Fernando Diniz em entrevista coletiva no El Campín. Capri, parece que satisfeito com o que viu dos jogadores do Timão e atrelando muito, talvez uma falta de volume de jogo do

0: quinta, 7 da noite contra o Rinks. E aí a tendência até que o Roger coloque força máxima, por quê? Porque é um confronto direto. Se o Rinks ganhar do São Paulo, o Rinks faz 9-7 no São Paulo. Então até um empate é bom resultado. E como o Roger está pressionado, eu imagino que ele vai colocar a força máxima. Então a gente vai ter um jogo fortíssimo no domingo, porque o Corinthians teve força máxima hoje e o São Paulo terá amanhã também no Chile. No Chile, na realidade.
1: É isso aí. E claro, com a transmissão da Rádio Bandeirantes. 12:00 vai marcar o quinto sinal, hora oficial do Brasil. Algum jogador do Corinthians vai falar ou hoje é só o Fernando Diniz, hein, Fabiani?
2: A gente aguarda, Capri, porque o protocolo da Conmebol é diferente. Todos os jogadores passam na zona mista. E aí quem quiser falar, fala. Então a gente está esperando esse desfecho para ver quais atletas vão parar para atender a imprensa. Mas sabendo da realidade atual, como são os jogadores, como pensam os jogadores, imagino que sejam poucos, viu, Capri?
1: É, sempre poucos, né? Sempre bem poucos mesmo. Vamos fazer o seguinte, ô Fabiani, já pode emendar o seu destaque final aí? E se algum, eu acho que era só importante a gente saber o que aconteceu com o Hugo ali. Acho que o Hugo, será que o Hugo vai falar? Eu não sei, viu?
2: Ô Capri.
1: O Hugo tinha que explicar ali o que aconteceu, né? Ele deve ter provocado o torcedor ali.
2: É isso.
1: Né?
2: Eu conversei com um amigo que tá lá no El Campín e ele falou: o Hugo virou pra torcida do Santa Fé pra comemorar o empate. E aí o Nahuel Bustos saiu correndo de onde ele estava para ir para cima do Hugo. E aí fechou o tempo, foi todo mundo para cima do goleiro do Corinthians e ele foi tirado pelos seguranças do clube e levado ao túnel que, do caminho dos vestiários. Então foi de fato o Hugo protagonista da cena, muito por conta de uma provocação ou comemoração exacerbada no gol do Corinthians.
1: É isso aí. E depois acabou ficando tudo bem. Então vamos lá, emenda o destaque final do Timão aí. 12:00, já estamos na quinta-feira, domingo 6:30, Corinthians e São Paulo na Arena do Timão. Fala aí, Fabiani.
2: Ó, Capri, amanhã vai ser dia dos jogadores do Corinthians reencontrarem as suas famílias, porque foi uma sequência longa de concentração imposta pelo Fernando Diniz. O Timão viajou para Mirassol no sábado e desde então os jogadores permaneceram concentrados. Então quase uma semana aí de concentração e agora os jogadores nessa quinta-feira retornam a São Paulo. Vão ter um dia de folga e aí começam de fato os trabalhos na sexta-feira com aquela atividade regenerativa. O treino tático fica para o sábado. Corinthians ainda com indefinição da presença ou ausência do André, porque ele pegou dois jogos de gancho por conta daquela expulsão contra o Vasco. Cumpriria o segundo jogo contra o São Paulo, mas o Corinthians entrou com um recurso para contar com o André no clássico. Por mais que ele tenha ido muito mal, o Diniz considera ele uma peça importante para o jogo majestoso deste domingo no estádio do Corinthians. Portanto, o cenário é esse, Timão um pouco mais pressionado, talvez do que no começo do trabalho do Diniz, mas claro, observando com muita urgência esse jogo contra o São Paulo, porque uma vitória é o que tira o alvinegro da zona do rebaixamento no Campeonato Brasileiro. E além disso, quinta-feira, torcedor corintiano pode secar o Peñarol, porque se o Peñarol não vencer o Platense, o Corinthians estará automaticamente confirmado nas oitavas de final da Libertadores. Capri?
1: E muito provavelmente, não é, Fabiani, sem o Memphis no domingo contra o São Paulo, não
2: é? Isso, ao menos essa informação que eu tenho, muito improvável. A presença do Memphis Depay, ele deve ganhar alguns minutinhos na próxima quinta-feira no jogo contra o Barra pela Copa do Brasil, às 7:15 da noite. Então, mais alguns dias de recuperação para ele, que já está na etapa final de transição aos trabalhos com o elenco.
1: Bom descanso, Fabiani. Até logo mais na programação da Bandeirantes. Tchau, Fabiani.
2: Valeu, Capri. Olhar atento na zona mista do El Campín, porque a qualquer momento pode pintar um jogador do Corinthians aqui no apito final.
1: Maravilha, é isso aí. O Luiz Fabiani sempre tem informação e sempre tem uma novidade do Timão. Vamos lá, então. Ô Pretzel, e o gabarito do jogo aí? Tá pronto, Pretzel?
0: Tá pronto, sempre pronto.
1: Então, Rafael Palmeira, vamos pro gabarito do jogo, vai, Rafa.
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1: E já pode subir o hino aí do Independiente Santa Fé.

0: E a nota do goleiro Mosquera. Fala aí, Pretzel.
1: Pouco exigido e não teve culpa no gol, né? Lamentou muito o gol do Gustavo Henrique na reta final. Pouco exigido, nota 6.
0: Palácios.
1: Ah, é comum, hein? 5.
0: É o Elibelton.

0: Palácios. Exato, saiu para a entrada do Luiz Palácios. Um Palácios por outro Palácios.
1: E Palácios quase demolidos, eu diria, viu? Sem nota pro Luiz Palácios.
0: É Palácios, não Palhaços, viu, Pretzel?
1: Sim, sim, sim.
0: É Palácios.
1: Qual é o melhor palácio, na tua opinião? Palácio dos Bandeirantes ou Palácio Piratini?
0: Ó, oh, deve ser o Piratini, porque estão querendo tirar o Palácio dos Bandeirantes aí como sede do governo de São Paulo, né? Então.
1: Ah, é? Estão querendo tirar? Que...
0: É, vão levar lá pro centro de São Paulo, lá. A sede do governo do estado vai ser no centro de São Paulo. Junto com a prefeitura. A prefeitura já é ali, né?
1: Mas o que que vão fazer com essa área espetacular aqui?
0: Não sei, mas se eles quiserem doar pra mim, eu aceito.
1: Opa! Isso aqui é um PIB altíssimo aqui, grande, hein?
0: Opa! Bom, espaço nobre, nobre demais aí, né? Muito bom. Você já entrou no Palácio dos Bandeirantes, Prédio,
1: já,
0: algum dia?
1: Já entrei.
0: Rapaz, é um mundo encantado do político brasileiro.
1: Eu fui fazer uma pauta pra rádio, acho que quando o governador, antes do Dória, quem foi? Eu fui lá fazer uma parte esportiva, alguma coisa relativa ao futebol. Acho que perto da Copa de 14, viu, Capri? Alguma coisa assim.
0: Eu já estive lá, nem lembro o que eu fui fazer lá. Foi algum trabalho, né? Não lembro exatamente o que era, mas já estive lá. Muito nababesco, né? Um negócio bem estranho.
1: Sim,
0: assim.
1: Sim. Não, e o terreno é gigantesco, né? Tá louco.
0: Tem muito a ver, né? Podia ser um negócio mais light.
1: Frugal, mais... é um bom adjetivo.
0: Vamos ver se lá no centro de São Paulo, se esse projeto também sair do papel, avançar, né? Se tiver condições, porque aí tem que fazer a revitalização do centro. Tá bem castigado o centro de São Paulo, né?
1: Faz tempo.
0: Infelizmente. Infelizmente. Melhorou um pouquinho, é verdade.
1: Mas e a Times Square? Eles querem botar... E a Times Square?
0: Então, eu ia até perguntar, porque o prefeito Ricardo Nunes esteve hoje na sede do grupo, né, participando da inauguração do nosso novo estúdio, até perguntou, ô prefeito, e a Times Square paulistana, hein? Como é que o senhor está prevendo isso aí, com arquibancada? Vai ter arquibancada também, como tem lá na Nova York?

0: podia ter um olhar mais carinhoso, né, do poder público, para dar uma atenção maior ali. Lugar lindo, maravilhoso. Eu adoro o centro de São Paulo. Adoro.
1: E isso virou, acho que em todas as capitais, né? Os centros das capitais, que antes eram modelos, eles viraram, eles realmente ficaram degradados. Tu não encontra nenhum grande centro assim, né? Como uma espécie de um local normal para tu frequentar, como era antes, né?

Viu, o Gelson, pela informação aí sobre a sede do governo do estado de São Paulo, Palácio dos Bananas. Você sabe que teve uma época, Pretzel, que o ex-governador de São Paulo, Paulo Salim Maluf, queria levar a sede do governo de São Paulo para o interior do estado. E chegou a falar, inclusive, a região central ali, próximo da região de Bauru, né? No centro do estado. Mas fez...

0: Se de alguma coisa na vida, Prete?
1: Não, só... Imagina, eu tô casado, bem casado, graças a Deus. Além do casamento...
0: Não,
1: eu
0: não falei da sua esposa. Eu falei,
1: além do casamento...
0: Automóvel,
1: não,
0: né?
1: Não, pareceu que...
0: Seu automóvel. Se
1: tivesse divorciado, pareceu,
0: seu automóvel, por
1: pareceu
0: exemplo.
1: Que tu fez alguma menção a que eu me divorciasse. Não, é o que pareceu.
0: Imagina.
1: É, mas... eu quero dizer que o meu casamento tá forte, viu? E com conteúdo, então, total, viu?
0: Eu quero me divorciar. Se o carro, meu carro quiser ir embora, eu vou deixar ele embora. Meu veículo quiser desaparecer.
1: Somos dois, viu? Somos dois.
0: Se quiser,
1: viu?
0: Eu também.
1: Somos dois. Segurar. Aliás, um abraço pro pessoal da CT, né? Um abraço, né? Porque 4 e 1 eles já estão fazendo a varredura aqui. No estacionamento em frente ao.
0: Da CT,
1: o seu Milton Perlossi. Deve estar se preparando para dormir, está nos ouvindo. Um abraço para ele. Uma boa noite de sono para o senhor, viu? Quantas multas foram dadas hoje em São Paulo? É uma estatística que eu gostaria de saber.
0: Incontáveis, incontáveis. E para onde vai o dinheiro que eles arrecadam com toda essa multa aí? Queria saber para onde vai essa fortuna que todo dia entra. Nos cofres públicos das multas, das muitas multas que são aplicadas na população da cidade. E muitas merecidas, né? Porque tem que cumprir a ordem, tem que cumprir a lei. Mas vou te falar, tá duro estacionar no entorno aí, viu, Prédio?
1: Ah,
0: olha, vou falar,
1: tá.
0: Não tem vaga, não tem vaga. E o pouco que tem, os caras, o sujeito que tomou a rua pra ele aí.
1: É, mas eu só quero te dar uma sugestão. Sabe que eu gosto muito de ti, então eu quero te dar uma sugestão. Quando a placa informa ali das 10 às 16 está liberado, às 15h58 tem que tirar o carro dali, cara.
0: Tem. Porque 4 e 1 já tem um.
1: Coloca
0: um
1: despertador, cara. Ali. Põe despertador no celular, porque 4 e 1. Já aparece o amarelinho ali, cara.
0: 4 e o cara já sai
1: já
0: babando
1: tá
0: com o talão na mão. Já
1: tá
0: já.
1: Ali. Ele saliva.
0: Ele já sai alucinado.
1: Não, ele
0: alucinado.
1: Saliva.
0: 4 e 1. Já tem que arrancar o carro, não pode mais. Até as 4, até 15h59.
1: Exatamente.
0: 4 e 1, a caneta já tá comendo solta.
1: Não.
0: Meu Deus
1: do céu. Os sonhos dos amarelinhos são multas e o trânsito caótico. Porque eles ficam parados só observando, né? São observadores... do trânsito caótico. É um negócio impressionante.
0: Bom, paramos aqui no Scarpetta, que ganhou nota...
1: 4.
0: Vitor Moreno.
1: 5.
0: Perlaza.
1: Bateu bastante, mas fez um passe espetacular pro gol do Rodallega. 6.
0: Bateu tanto, tomou cartão amarelo e foi substituído pelo O'Brien.
1: O'Brien, fraco, hein? 4.
0: Dani

0: Alexandre Pretzel e a placa descerrada. É, homenagem ao maior conteúdo do Brasil.
1: Que isso?
0: Vamos lá então, atenção, nota de Rodallega.
1: Melhor em campo para o Santa Fé, 7,5. Jogador perigosíssimo.
0: O cara tem 40 anos de idade, hein?
1: E joga bola. O chute dele é brincadeira. E o gol de categoria, né? O Hugo cresceu na frente dele, só um tapa no canto com categoria. Jogador grande, 7,5 pro Rodallega.
0: É. Pô, o Rodallega tá jogando com 40 anos. Será que ele não pode dar umas aulas aí pro nosso Pedro Raul, não?
1: Olha, seria necessário, porque o Pedro Raul não se ajuda também, né? Porque ele fica parado, a bola dá na canela dele, é impressionante.
0: É, impressionante mesmo. E finalmente a nota do treinador do Independiente Santa Fé, o glorioso Pablo Repetto.
1: Ele é bom técnico, mas o time... Opa, não deu pênalti pro Cruzeiro agora, Grela. Isso é piada, né? Deu impedimento. Desculpa aí, Capri, aqui. A gente tá vendo o monitor do jogo do Cruzeiro. O Pablo Repetto é bom treinador argentino, só que o time não ajuda. O time realmente não ajuda. Mas eu vou dar uma nota 6 porque o Santa Fé jogou melhor do que o Corinthians hoje.
0: Certo. A Rita... a mensagem dela aqui. Rita Chiata. Eu amo quando o Pretzel destila todo o repertório cinematográfico dele. Eres um especialista da sétima arte.
1: Pô, muito obrigado.
0: Olha aí, Pretzel.
1: Muito obrigado. Eu amo cinema, realmente. Eu gosto muito de televisão, eu amo rádio. É, eu sempre fui leitor voraz, consumidor voraz de entretenimento e também de história.
0: É que eu vou arrumar para você desfilar no tapete vermelho do Oscar no ano que vem.
1: Opa! Pretzel.
0: Você vai lá desfilar. Opa. Com Nicole Kidman.
1: Que isso.
0: No tapete vermelho lá do teatro do...
1: É, a Nicole Kidman.
0: Teatro lá.
1: É no, lá no Los Angeles, eu não me lembro do nome do teatro.
0: É o nome do teatro lá que recebe o Oscar.
1: A Nicole Kidman, ela aparece com... Ela é uma atriz australiana com grande destaque num filme chamado Dias de Trovão, que o Tom Cruise faz um piloto de automobilismo. E aí é ali que eles se conhecem e aí que eles começam. Eles ficam namorados e depois eles casam. Inclusive, eles fizeram um filme bem polêmico, né? Chamado De Olhos Bem Fechados. Que era um filme que tinha uma mistura de um pornô. Né? Como é que eu posso dizer? Um pornô mais conjugal, mas né? de marido e mulher, certo? Não, não, não algo explícito assim. Mas foi um filme polêmico na época pelas cenas e pela maneira que a história foi contada. Então, aí depois eles se separam, né? E aí Nicole Kidman casa com esse cantor, Kate Urban, mas já se divorciou também. Tem duas filhas, eu tava vendo até as filhas bem adolescentes. Né? A Nicole Kidman, que é uma atriz realmente talentosa, né? Talentosa. E tem uma série muito boa com ela, que é Big Little Lies, né? Que é com a Reese Witherspoon. E com a Nicole Kidman, muito boa série.
0: Eu queria falar de cinema, que esse aqui é um programa apito final. Programa sobre futebol. Quer falar de cinema?
1: Não, mas aqui a gente fala
0: séries,
1: de tudo. Né? A gente fala de
0: sétima
1: tudo.
0: Arte. É. Fala de tudo. É isso. Vamos lá então, atenção, Pretzel. Alô, Rafael Paulo. O Rafa não aguenta mais. Põe indo,
1: tá com sono aqui. Tá me olhando com sono aqui. A figura do Rafa também.
0: Ei, Rafael Palmeira, vamos lá, sobe o hino do Corinthians. Vai, Rafael Palmeira.

0: Lingard
1: 5. Pô, o Diniz disse que ele fez um grande jogo. Aonde? 5.
0: Yuri Alberto.
1: 5.
0: O Yuri Alberto tá... Ô, Yuri, precisa fazer gol aí, Yuri Alberto. O que que tá acontecendo aí?
1: Não, mas hoje pouco acionado. Então ele tá num sacrifício porque a bola não chega. Então é uma luta jogar, viu, sozinho na frente.
0: É duro. Foi embora pra entrada do Pedro Raul.
1: Sem nota.
0: Fernando Diniz.
1: Um ponto ganho, mas não por causa dele, né? Um ponto ganho pela eficiência do Gustavo Henrique. Então uma nota 5 pro Fernando Diniz. A entrevista dele não teve nada a ver com o jogo, na minha opinião. Nada a ver, mas o empate foi fundamental. A classificação do Corinthians antecipada, com duas rodadas de antecidência. E hoje o Corinthians tem a melhor campanha ao lado do Rosário Central da Argentina, com 10 pontos em 12 disputados.
0: E finalmente a nota do árbitro Kevin Ortega.
1: Nota 5, achei ele um pouco atrapalhado. O Rivadavia também tem 10 pontos, né, Grela? Então o Rivadavia também. Então Rivadavia, Rosário Central e Corinthians são três times com 10 pontos, brigando aí pela melhor campanha na primeira fase. Achei o Kevin Ortega bem atrapalhado, dando muita satisfação para o jogador. Hoje, aliás, os árbitros têm sido assim, né? Conversam demais com os atletas. Apita e joga, apita e joga. Nota 5 para o Kevin Ortega do Peru.
0: Muito bem, gabaritado então o jogo. Independiente Santa Fé 1, Corinthians também 1. Cruzeiro está em campo ainda, Grela? Como é que está o jogo da Raposa lá, hein?
2: Complicado, viu, Capri, porque o Cruzeiro tem um a menos, né? O Kenny Arroyo foi expulso, segue 0-0. Universidade Católica vai aplicando uma certa pressão em cima do Cabuloso. Agora, aquela parada para reidratação, como é chamada essa pausa aí nas competições Comebol, reidratação. Então, o Arthur Jorge, nesse momento, inclusive, passa algumas recomendações, algumas orientações ali para os seus atletas. São 10 na linha, ou melhor, 9 na linha e 1 no gol. O Cruzeiro se segurando aí fora de casa contra a Laú. E, por enquanto, segue. Deixa eu até atualizar aqui. Segunda posição do grupo D da Libertadores, tem os mesmos 7 pontos justamente da Universidade Católica. O Boca tem 6 e perdeu ontem para o Barcelona de Guayaquil, que chegou à sua primeira vitória na competição, então tem 3 pontos e é o Lanterninha. Repito, segue 0-0 agora com 25 minutos da segunda etapa. O jogo começou às 11 horas da noite, porque lá no Chile, né, Prédio, começou às 9, então agora...
1: 2 horas a menos.
2: Exatamente, agora são... são 10 e meia lá no Chile.
0: Valeu. Vai, continua de olho aí o nosso Guilherme Agrela. O Delina narrador, o Pretzel.
1: Gente tá boa.
0: Ele...
1: Gente boa.
0: Gente boa demais. Tá dizendo aqui, ó. O Capri, o Santos podia levar os jogos para Pedro Juan Caballero. Parou as cidades, incluindo Ponta Porã. Estive lá com a família. Gostas de um cassino, Pretzel? Pergunta aqui o Delina narrador.
1: Ah, eu gosto. Agora tem que tomar cuidado, né? Tem que ter limites. Concorda comigo?
0: Não sei nem como é que... Eu não curto negócio de jogo aí, assim, de cassino, né? Eu não sei nem como é que aquelas maquininhas lá de caça-níquel. Eu estive em Las Vegas uma vez.
1: Sim.
0: Nem ousei.
1: Não apostou em
0: sentar
1: nada.
0: Sentar naquelas máquinas. Pô, nada, tu... zero.
1: Nem uma
0: zero.
1: Roleta, nem um 21.
0: Nada. Eu não sei jogar nada daquilo que lá. É isso, não sei nem como é que é.
1: Não, atenção. Então eu ficava
0: circulando entre as máquinas.
1: Manchete
0: lá,
1: de,
0: né?
1: Ricardo Capriotti, nosso ídolo, meu caro Rafael Palmeira e Guilherme Agrela. Ele foi a Las Vegas, a terra do jogo, e não jogou. Ah, é brincadeira, Capriotti.
0: Mas é. Mas eu fui ao show, né? Porque é a terra do show também, né?
1: Também, tá louco. A cantora Adele, ela tá numa... ela tá um ano de contrato lá, fazendo shows no hotel MGM, eu acho. E lotado, né? Tudo vendido e lá no espetáculo, né? Que cantora, hein?
0: Tá louco. Tem show de todo tipo lá. Você deixa lá uns... seus dois rins, deixa tudo lá, só assistindo shows espetaculares, né? Tem... aqueles do Michael Jackson, fantásticos. Tem todo mundo lá, mágico, né? Tem um monte de mágico. Então, assim,

0: Para quem gosta, né, dessa coisa do jogo, é prato cheio. Eu não sou do jogo, eu sou mais do show, mas aí você também precisa fazer um belo pé de meia para assistir, sim, todos aqueles shows espetaculares.
1: Uma sugestão de filme chamado Buzzy, com Warren Beach, que é sobre a criação de Las Vegas. Esse filme é bem interessante.
0: No meio de nada lá.
1: Exatamente. Vegas, lá, né? Não tinha nada. Lá, né? Não tinha nada e ele é o responsável, talvez, pela criação de Las Vegas.
0: É. Nossos ouvintes estão dizendo que a Nicole Kidman nasceu no Havaí.
1: Então, Honolulu. Me confundi aqui, não tem. Mas então.
0: Eu também achei que ela era australiana.
1: É, eu acho que tem. Não sei. Eu achei que era australiana.
0: Tá bom. Pretzel! Você me dá 2 minutinhos pra gente falar dos times aí de São Paulo, dos outros, né, que vão estar em ação. O São Paulo, o Palmeiras, o Santos, pode ser?
1: Claro, estamos aqui.
0: Então lá, 2 minutinhos, a gente já volta aqui com o apito final pra falar de Santos, Palmeiras e São Paulo. Não saiam daí, a parada é rápida, a gente já volta, até já.
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2: Meia-noite e 38, 22 minutos para uma hora da manhã. Vamos falar do São Paulo, ô Pretzel? Vamos lá, que o tricolor estará em ação, né?

0: Alan Franco com isso. Dória e Sabino devem formar a dupla de zaga, até porque o Rafael Tolói também está no departamento médico. Aproveitando, ó, passando o DM do Tricolor Paulista. Mike com dores musculares, Pablo Maia, que já está próximo de um retorno depois da cirurgia na face. Marcos Antônio, lesão no músculo reto femoral da coxa esquerda, chata, né? A gente vem acompanhando alguns jogadores, inclusive com chance de Copa do Mundo, enfrentando esse problema. Rafael Tolói, dores na panturrilha, estiramento no adutor direito para Alan Franco, Lucas Ramon, como eu disse, panturrilha, e o Lucas com esse rompimento aí, portanto, do tendão de Aquiles, são os desfalques do São Paulo. Um provável tricolor paulista de Rafael no gol, Cedric na lateral direita, Dori e Sabino formando a dupla de zaga, Enzo Dias pela esquerda, Danielzinho, Luan, Cauli, o meio campo e quem sabe Luciano, Arthur e Caleri. Seria um ataque força máxima. Eu imagino que o Roger possa sim descansar ou Caleri ou Luciano, dois desses três jogadores aí, ou pelo menos um, visando a sequência. Até porque domingo tem clássico contra o Corinthians na Neoquímica Arena. Um jogo que tem um peso muito maior. Então, apesar desses jogadores estarem à disposição, terem viajado, participado de todas as atividades, eu imagino que o Roger deve fazer uma mescla também, pensando na sequência do Campeonato Brasileiro, pensando em clássico na Arena Corinthians, onde o São Paulo busca a segunda vitória da sua história na casa do Timão.
1: Tá aí o Paulo do Vale com as informações do São Paulo do Tricolor. Caleri vai pro jogo, viu, Pretzel?
2: Também
1: a esperança de gols do São Paulo.
2: Não, e é o confronto direto, apesar de haver a possibilidade de um time misto, se o São Paulo perder, o Rings ultrapassa o São Paulo. Então, não dá para brincar muito, não, se a Sul-Americana realmente é um campeonato que é prioritário. E aquela entrevista que o Rui Costa nos deu, ele deixou isso claro, né, que a Sul-Americana também interessa bastante.
1: É isso aí. Muito bem.
2: Ô, Capri.
1: Bom,
2: Nicole Kidman nasceu no Havaí ou no Lulu, mas ela tem dupla nacionalidade, australiana também, porque ela é filha de pais australianos, mas foi criada em Sydney desde cedo, mesmo tendo nascido no Havaí. Então tá esclarecido aí.
1: Ah, tá certo, é isso aí mesmo. Tá. Tem essa questão.
2: Um abraço aí, né? Ao Gelson Henrique, tá na nossa escuta e me mandou esse esclarecimento aqui.
1: Boa. 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
0: 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Vamos falar do Santos. Alô, Everton Ramos.
2: Oi, Capri, tudo bem? Boa noite para você, pro ouvinte ligado aqui no apito final. O Santos hoje treino, só para quem não esteve ontem no empate contra o Recoleta, para quem não viajou a fronteira do Brasil com o Paraguai. Portanto, Neymar, Robinho Júnior, Gabriel Barbosa, os principais nomes do elenco, folgaram nesta quarta-feira. E já que falamos de Neymar e Robinho Júnior, até porque em uma semana em que um empate ruim na Copa Sul-Americana, claro, tem seu destaque, ficou ainda como segundo plano depois desse episódio. Boa semana por parte de fora dos gramados do Santos Futebol Clube. E trazendo atualizações, o Santos recebeu, no fim da tarde desta quarta-feira, a formalização por parte do staff de Robinho Júnior quanto à retirada, à desistência da notificação extrajudicial que havia sido enviada no último domingo, cobrando então providências, e não só providências, também imagens das câmeras de monitoramento e das câmeras internas que gravam ali os treinos santistas, o caso praticamente dado como encerrado por parte do Santos, tá? O Santos ainda na manhã desta quarta-feira havia respondido o staff do Robinho, alegando que os treinos eram gravados, mas no caso do último domingo isso não aconteceu, porque ele envolvia os jogadores que não viajaram para enfrentar o Palmeiras no último sábado. Claro, Neymar e Robinho estavam entre eles, mas o Santos, a Santos TV, não costuma realizar gravações desses treinos envolvendo os não relacionados, assim como não foi feito, então, segundo o alegado por parte do Peixe para o staff de Robinho Júnior. Esse caso então dado como encerrado, mas ontem o próprio Camisa 7 já havia tocado no assunto, né? Ele disse de onde partiu essa notificação extrajudicial, o momento em que havia partido, inclusive, e também já alegou que essa desistência ia acontecer mais cedo ou mais tarde.
3: Olha, ali foi num momento muito mais de raiva junto meu com meus empresários do que algo que eu queria que tivesse tomado essa proporção, sabe? Foi muito mais um sentimento do que um pensamento. Eu acredito que eu poderia ter pensado em duas vezes, mas também não era para ter, né, saído na mídia, não era para ter, né, tido todo essa revolta toda e todo essa mídia desnecessária, que foi ruim pro lado dos dois, entendeu? Eu não queria isso, mas já tá tudo resolvido, já conversei com eles, conversei com meus pais, sabe? Então, tudo resolvido.
2: Capri, Robinho Júnior, que antes da partida, no momento em que a delegação do Santos sai do hotel que estava concentrada a caminho do estádio, ele foi vaiado pelos torcedores santistas, tá? Não foi um momento muito legal. Já dentro do gramado, com o Peixe abrindo o placar, gol de Neymar, foi possível ver ali uma imagem protagonizada entre os dois, um abraço entre o Neymar e o Robinho, que ficou durante toda a partida no banco de reservas, logo depois seguido, inclusive, de um safanão por parte do Neymar, brincando ali com a situação em relação ao Robinho. Neymar, que também foi ouvido na zona mista do estádio em Pedro Juan Caballero, na fronteira do Brasil com o Paraguai, sobre o episódio.
4: Era pra ser do jeito que foi, né? E aí foi para as pessoas que não vivem o dia a dia do futebol, não sabem o que é, e acaba inflamando de um jeito muito ruim, né? Então, se eles querem um pedido de desculpa, né, perante a imprensa aqui, tá? Eu já tinha pedido desculpa para ele, para a família. Eu me excedi, sim, na reação que eu tive, né? Poderia ter sido colocado de uma forma diferente, mas acabei perdendo a cabeça, todo mundo erra. Foi um erro meu, foi um erro dele, e eu errei um pouco mais. Mas já tinha sido.
2: Com a manifestação pública encerrando o caso por parte do staff do Robinho, o Santos

0: também deve encerrar a sindicância que foi aberta também esta semana, viu, Capri? Agora, uma coisa que ainda não está, pelo menos 100% definido, é se Neymar, o camisa 10, que protagonizou esse episódio, se ele vai ser ou não, na verdade, de forma definitiva, punido. Ele pode receber uma punição envolvendo ali cerca de 10 a 30% do salário do atleta. Robinho Júnior, ao ser questionado depois dessa situação também, ele explicou a questão da rescisão contratual, que era um dos pedidos, inclusive do staff, na notificação, uma possível rescisão em uma reunião marcada entre as duas partes. E ele disse que a intenção dele é o contrário, seguir no Santos.
1: Minha vida aqui no Santos, tanto que eu renovei o meu contrato para isso, para ficar no Santos, porque eu acredito que tem muita coisa ainda pela frente e eu quero, eu sinto no meu coração que eu tô devendo muito à Nação Santista, sabe? Porque eu quero muito ainda fazer muito por esse clube. Acredito que, né? Eu mostrei muito pouco do que é o Robinho Júnior ainda dentro do campo e fora do campo também.
0: Tá aí, então, a gente ouvindo essas duas partes. Agora, por fim, é só aguardar se o Santos vai multar ou não o camisa 10, Neymar Júnior. Além disso, nós tivemos também na saída do gramado, quando foi substituído, o Gabriel Barbosa indo direto pro vestiário. Uma cena que chamou a atenção. Cuca havia sido questionado, disse que ia tentar entender o que tinha acontecido, e o Gabigol se manifestou hoje em uma rede social explicando ali o motivo pelo qual ele tinha ido diretamente para o vestiário. Ele alegou ter tido dores abdominais, por isso não ficou no banco de reservas. Os jogadores que tiveram em campo ontem devem retornar amanhã ao CT Rei Pelé para as atividades. Vão ter aí 3 dias de trabalhos até o próximo domingo, quando o Santos enfrenta o Bragantino. A situação não é nada boa. Na Sul-Americana teve sorte, porque o outro compromisso do grupo, Cuenca e San Lorenzo, empataram em 0 a 0. Então, a situação de momento separa o Santos da lanterna do grupo

0: Eu achei o Neymar Júnior, perdão, o Robinho Júnior muito, muito maduro, bem instruído também, porque teve uma boa educação por parte da mãe e do pai, provavelmente, mesmo que o pai esteja, né, encarcerado nesse momento. Mas é, ele está dizendo, as pessoas ainda vão ver muito, não viram nada ainda, então vamos aguardar, porque ele carrega, é claro, no futebol o nome do pai, e o pai foi um grande jogador. Então, não sei se ele vai conseguir repetir no gramado o que o pai fez. Né? Fora, nem dá pra comentar. Né? Tá, nem precisa comentar nenhum em relação a isso. Sobre o caso com o Neymar, é brincadeira que o Santos não tenha imagens, né, do que aconteceu. Isso é uma verdadeira piada e diz muito sobre a gestão do Santos. Que gestão, hein? Presidente Marcelo Teixeira, um abraço pro senhor, mas o senhor tá em silêncio. O senhor está entregue para a NR Sports. É uma gestão realmente patética, né? E que tomara que o Santos não volte para a zona de rebaixamento, porque o time... Ah, mas o time cria, né? Ah, não faz gol, não. O time do Santos é um time ansioso, é um time acelerado, é um time que não tem padrão, não tem jogo coletivo. E aí tropeça no Recoleta. Dois vexames históricos em dois empates com o Recoleta, Capri.
1: É verdade, vexames mesmo, né? Vexames. O Recoleta, com todo respeito ao time paraguaio, mas não existe no futebol, no contexto do futebol. Um abraço aqui ao Pedro Torocian. Ele me mandou uma mensagem aqui dizendo que, se eu me lembro, que o ex-governador Orestes Quercia também cogitou levar a capital de São Paulo para Campinas. Eu não lembro, dessa eu não lembro, viu, Torocian? É, mas Maluf, sim, um dia falou em Brotas, né? A cidade de Brotas, ou ali na região ali, né? Brotas está mais ou menos no meio do estado de São Paulo, né? Região central ali. Aliás, Brotas é uma cidade conhecida como a capital dos esportes radicais. Gostas de uma tirolesa, Pretzel?
0: Eu não sou muito chegado em altura, mas eu acho legal. Acho um bom entretenimento.
1: É, Brotas tem muito desses esportes radicais. É uma cidade muito legal nesse sentido aí. Vamos fechar então com as informações do Palmeiras. Bruno Milhozzi e o Verdão, hein, Milhozzi?
2: Fala, Capri, tudo bem? Abraço pra você, pro amigo ligado aqui na Bandeirantes. Vamos lá com as informações do Palmeiras, que venceu na Copa Libertadores, assumiu a liderança do seu grupo. Técnico Abel Ferreira tá satisfeito com o 2-0 sobre o Sport em Cristal e, não à toa, deu folga para os jogadores nessa quarta-feira. Só descanso, não só hoje, como também nessa quinta-feira. O Palmeiras não vai treinar, não vai realizar nenhuma atividade, uma medida um pouco diferente adotada pelo Abel depois de algumas críticas novamente direcionadas ao calendário do futebol brasileiro na última entrevista coletiva. Ele mencionou que o Palmeiras vem de 5 jogos consecutivos com intervalos de apenas 2 dias entre eles, algo que, segundo a comissão técnica do Abel, não aconteceu com nenhum outro clube do calendário do futebol brasileiro ultimamente, que o Palmeiras foi desfavorecido nesse sentido em relação a outras equipes e por isso tem aí um desconto na parte física de alguns dos seus atletas. Logo, a folga veio a calhar e o Palmeiras volta às atividades apenas na sexta-feira, treina sexta, no sábado e depois no domingão encara a equipe do Remo, no Mangueirão, no Pará. O Palmeiras vai ao norte do nosso país na próxima rodada do Campeonato Brasileiro. Aliás, o Palmeiras vai fazer uma sequência longa, viu, Capri, de viagens desgastantes, porque primeiro foi a Lima, onde enfrentou o Sporting Cristal, aí vai ao Pará, norte do nosso país, para enfrentar o Remo e na sequência vai à região Sul para enfrentar o Jacuipense, clube que é da Bahia, mas que vendeu o seu mando para uma empresa que vai mandar o jogo no Estádio do Café, estádio do Londrina, que, claro, vai estar lotado, recheado de palmeirenses, né? Que tem uma grande torcida na região de Londrina. Então, o Palmeiras vai jogar de certa forma em casa, já com um resultado considerável para cima do Jacuipense. Imagino que, justamente por conta disso, contra o Remo, um time forte escalado pelo Abel, já que o descanso deve acontecer na partida contra o Jacuipense, com aí sim uma leva de jogadores sendo preservados de uma sequência muito dura no Campeonato Brasileiro. O Verdão depois volta a campo contra o Cruzeiro e aí sim, Capri, o Abel Ferreira vai poder voltar a comandar o Palmeiras na beira do campo no Campeonato Brasileiro. Neste domingo contra o Remo, segue fora, cumpre sua última partida de suspensão imposta pela CBF. Só mais uma questão, viu, Capri, porque eu falei da punição do Abel, não tem nenhuma movimentação até agora de punição relativa ao dedo que o Abel apontou pro Flaco Lopes nessa noite. noite aí de Copa Libertadores, eles tiveram ali, não um desentendimento, né, mas uma troca de sinais, uma troca de gestos.

0: gestos, e o Abel fez um gesto obsceno que foi flagrado pelas câmeras da transmissão da Conmebol, e até aqui não houve nenhuma movimentação de denúncia por parte da Conmebol. A princípio está sendo permissiva em relação a esse gesto obsceno, mas pode acontecer, porque, enfim, o Abel já levou advertências esse ano da Conmebol por conta de sua postura em campo, também pelas falas em entrevistas coletivas. Agora mais um gesto aí que pode ter alguma repercussão, mas por enquanto nada. Sem qualquer problema, o Abel segue solto, podemos dizer, na Libertadores para comandar o Palmeiras. No Brasileirão neste domingo, será ausência mais uma vez no banco de reservas do líder do Campeonato Brasileiro, Capri.
1: Valeu, Milhose. Aí o Bruno Milhose confirmando então que tá acabando a pena do Abel Ferreira, hein? Contra o Remo é o último, depois ele volta pro banco, hein, Pretzel?
2: É verdade. E o Agrela me deu a seguinte sugestão, ó, pra eu te fazer um gesto aqui, ó. Ó. Ah. Olha o que o Agrela pediu pra te fazer, ó.
1: Deixa eu atualizar aqui. Não,
2: Em homenagem ao Abel Ferreira. Isso?
1: Pô, você tá de brincadeira.
2: Eu não queria fazer, mas o Agrela me desafiou. Duvido tu fazer o gesto do Abel pro Capri. Eu amo o Ricardo Capriotti. Só isso.
1: Que isso, pô. Foi pro Flaco que ele fez isso mesmo?
2: Foi. Nós ficamos perdidos. Perdido não, a gente ficou sem entender na transmissão. E aí depois ele esclareceu, né? Porque a Conmebol daqui a pouco pode puni-lo, não sei se tu concorda. Daqui a pouco pega no pé lá e pode puni-lo, né?
1: Ah, isso é um desrespeito, né? Convenhamos, né? É um desrespeito. Tá bom, vamos ver, né? Vai voltar pro banco logo, logo. Vamos ver se ele volta melhor.
2: Vou fazer um coração pra ti agora. Né? Meu coração é confuso, viu? 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

0: 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Pretzel,
1: terminou, eu quero saber, hein? Tu que defendeu o jogo Juventus e Ferroviária amanhã às 10 da manhã.
0: Não, eu
1: daqui
0: não.
1: Se tu vai ao jogo, porque tu defendeu esse horário, né, na Rua Javari. Não. Só pra lembrar, viu, 10 da manhã tem Juventus Ferroviária, final da 2 na Rua Javari. Só isso.
0: A torcida do Juventus reclamou barbaridade. O Fábio Pucci ficou bravo, barbaridade. Mas vai estar lotadinha a Rua Javari.
1: Pior é que vai.
0: Tá cheinha.
1: Vai estar.
0: Os caras reclamaram, mas não teve jeito. Vão lotar lá. 5 mil juventinos lá na Rua Javari, lotando no primeiro jogo decisivo da Série A2 do Campeonato Paulista. Valeu, Pretzel. Bom descanso.
1: Um abração.
0: Sempre e uma até
1: honra.
0: Logo mais, hein?
1: Para todos
0: muito nós. Muito obrigado.
1: Viva o rádio. Viva a Rádio Bandeirantes. Um abraço.
0: É isso aí. Muito obrigado. Atenção, porque Guilherme Agrela. Terminou o jogo do Cruzeiro lá, Agrela.
2: Terminou, Capri, 0-0, o Cruzeiro consegue segurar o empate lá no Chile, com isso só a título de informação, permanece na segunda posição do grupo D de dado, com 7 pontos, mesma pontuação justamente da Universidade Católica, que também tem 7, terceira posição Boca Juniors e no quarto lugar o Barcelona de Guayaquil, que ontem venceu o Boca em casa, então agora o Cruzeiro vai ter que vencer o Boca na Bomboneira para tentar garantir a classificação às oitavas de final da Copa Libertadores. Capri.
0: Valeu, Guilherme Agrela, produção do Apito Final, com Rafael Palmeira na mesa de som, Beto Rebeck e Caiame Martins na central técnica, Alexandre Marques cuidando do nosso switcher, Alessandro Awad nos nossos canais digitais. Muito obrigado a todos vocês que estiveram conosco nesse empate por 1-1 de Independiente Santa Fé e Corinthians. A Rádio Bandeirantes segue falando de esporte ao longo da sua programação nesta quinta-feira, que já começou a 1:01, madrugada da quinta. Tenham todos um excelente dia, uma ótima quinta-feira. Tchau, São Paulo. Tchau, Brasil.
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0: Em troca, a Casa Branca ofereceu a suspensão das sanções econômicas e o desbloqueio de milhões de dólares em ativos iranianos congelados no exterior. O avanço das conversas foi o que levou Donald Trump a suspender a operação de escolta a navios comerciais em Hormuz, que durou apenas 48 horas. No Irã, a mudança de rota foi vista como uma vitória do regime. O aumento dos combustíveis continua impactando o cotidiano dos americanos. A disparada atinge quase toda a população, já que 93% das famílias aqui nos Estados Unidos têm pelo menos um carro na garagem. Segundo uma pesquisa da rede ABC, 44% dos entrevistados decidiram dirigir menos para diminuir o peso da gasolina no orçamento.
1: E agora ao vivo eu converso aqui com o professor Roberto Ibel, professor de Relações Internacionais da ESPM. Obrigado, professor, pela presença aqui e boa noite.
2: Boa noite, Vitor. Satisfação conversar com vocês aqui na Band News.
1: Ô, professor, tudo que envolve essa guerra sempre tem muita retórica de lado a lado, né? Todo conflito é assim. Nesse caso também, né? Muita espuma. Então a gente não sabe ao certo exatamente o que há de concreto. Queria ouvi-lo justamente sobre isso. Estamos, de fato, mais perto de um acordo de paz, como falaram tanto os americanos como os iranianos. Há essa possibilidade real ou não? Qual a situação de momento?
2: É, como sempre, sou muito cético, Vitor, com relação a qualquer anúncio prévio de cessar fogo ou de acordo de paz, né? Já visto, por exemplo, a guerra na Ucrânia, praticamente há 4 anos, a gente ouve sempre anúncios, né? Acompanha anúncios de possibilidade de cessar fogo, mesmo agora no Irã, né? Praticamente quase já 3 meses de guerra, né? Mais de 2 meses, quase 3 meses de guerra, na qual já foram realizados vários anúncios, tanto pelos iranianos como pelos norte-americanos, também por parte dos paquistaneses, de que as negociações iriam progredir. Então a gente tem que ter um olhar muito cético, muito realista com este anúncio de hoje. É claro que o tempo está passando. A última vez que eu estive aqui na Band News, né, eu comentei, olha, essa pausa nos ataques dos Estados Unidos ao Irã e também da resposta do Irã aos aliados dos Estados Unidos na região é para o ganho de tempo. Ganho de tempo para quem? Donald Trump tentar redesenhar a sua estratégia para o Oriente Médio e especificamente para o Irã e para o Irã reorganizar a estrutura de comando, a estrutura de poder que hoje está nas mãos de fato da Guarda Revolucionária Iraniana. É o filho de Khamenei, até o momento não apareceu a público, há notícias de que ele estaria numa situação muito delicada no hospital e não estaria governando de fato. Quem governa é a Guarda Revolucionária. Então esse período aí de 2, 3 semanas foi de fato para ganho de tempo e reorganização de estratégias, né? Só que isso tem um limite. Como a gente acabou de ver na reportagem, o custo de vida nos Estados Unidos começa a ser pressionado diretamente pelo aumento do preço do barril de petróleo e as eleições de midterm em novembro estão se aproximando, ou seja, a popularidade do presidente Trump também começa a apresentar sinais de deterioração, né? A gente teve episódio na semana retrasada da tentativa de ataque ao presidente Trump naquele jantar dos jornalistas em Washington. Aquilo ofuscou em certo momento a questão do Irã, mas como eu falei exatamente aqui, o tema voltaria e voltou de fato, né? Então hoje essa sinalização de que o Estreito de Hormuz estaria navegável mais uma vez, isso de fato é um sinal positivo em uma conjuntura de muitas incógnitas, de muitos questionamentos, né? Mas a gente precisa aguardar os desdobramentos, ver amanhã provavelmente se os negociadores norte-americanos chegarão ao Paquistão para encontrar os iranianos. Acompanhando aqui, já até para finalizar a minha resposta, a imprensa iraniana ela tem sido muito crítica e citando as autoridades da Guarda Revolucionária, ou seja, do governo iraniano, demonstram que esse diálogo ainda está no estágio muito inicial e muito distante de um cessar-fogo e muito menos ainda de um acordo de paz definitivo entre os dois países.
1: Agora, professor, desde o início, a justificativa do Donald Trump para o início da guerra era o fato de haver um progresso no programa nuclear iraniano, de que os iranianos estariam prestes a desenvolver armas nucleares, seria um risco para toda a humanidade e, claro, também para os Estados Unidos. Essa era a argumentação. E aí Trump disse hoje que um acordo só acontecerá se o urânio for envolvido nas negociações, caso haja um compromisso do Irã de entrega dos seus estoques de urânio enriquecido. Essa é uma possibilidade viável, professor? O senhor acha que há

0: Possibilidade de que o Irã envolva, sim, essa questão na negociação? Aceite alguma concessão nesse sentido?
1: Acho muito improvável que o Irã venha abrir mão do seu programa nuclear, até porque foi um ativo geopolítico, né? O que talvez o Irã venha a colocar como negociação é que esse processo de enriquecimento volte a ser monitorado pela Agência Internacional de Energia Atômica, como era no passado, e talvez por um terceiro país, né? E já me parece que é uma predisposição de alguns países da região de realizar esse processo de monitoramento, né, de oversight, como a gente fala. Mas para mim, Vitor, até comentei isso de manhã, inclusive em sala de aula, eu ainda penso, e a minha hipótese é que a estratégia de fato do presidente Donald Trump atacar o Irã não necessariamente era combater o programa nuclear iraniano. Veja bem, a Coreia do Norte tem seu programa nuclear e ninguém ataca a Coreia do Norte, né? Me parece que a hipótese era de fato enfraquecer a China. Por quê? A China é o principal comprador de petróleo iraniano, ou seja, comprometer o crescimento econômico chinês a partir do bloqueio do Estreito de Hormuz. Tanto é, para a gente fechar essa equação, quem provoca o Paquistão a fazer a mediação com os Estados Unidos é justamente o governo chinês. O governo chinês, a diplomacia chinesa, aciona o governo paquistanês, que é um aliado do Irã, aliás, é um vizinho do Irã e aliado dos Estados Unidos, e que promove essa negociação. Por quê? A China também começa a sentir os efeitos do fechamento do Estreito de Hormuz e a limitação no acesso ao petróleo. Então, essa hipótese, para mim, parece até mais viável do que o próprio programa nuclear iraniano, porque outros países possuem programa nuclear e não são alvo de operações como a dos Estados Unidos. Claro que tem outro componente também que

Jormuz, sobre quem circula, sobre o controle também da produção, né, do petróleo que passa por ali, ou seja, não o controle necessariamente da produção, mas controle, o quantitativo, né, saber de onde vai e para onde vai aquele petróleo. Acho que esse é um elemento. E o outro também, e aí desvincula um pouco dessa estratégia.

0: aberto, mais moderado, né? Esse cenário não está à mesa. Provavelmente essa será uma das consequências da guerra para os iranianos.
1: Perfeito. Tem a palavra do professor Roberto Ibel, professor de Relações Internacionais da ESPM. Vamos seguir acompanhando. Como falou o professor, nessa quinta seguem essas rodadas de negociação e o mundo inteiro em compasso de espera, né, para saber se de fato vai haver algum avanço concreto ou não, alguma novidade. Vamos acompanhar. Obrigado, professor, e boa noite por aí.
0: Obrigado, uma excelente noite.
1: Valeu, até mais. E a pressão contra o avanço de Israel na Cisjordânia. Mais de 400 ex-ministros, embaixadores e altos funcionários da União Europeia assinaram uma carta pedindo que líderes ajam contra a expansão dos assentamentos israelenses no território palestino. No ano passado, o governo de Israel autorizou a construção de 3.400 casas na Cisjordânia. A presença de soldados israelenses e a violência dos colonos judeus por lá vem aumentando. Recentemente, famílias denunciaram que crianças palestinas estão sendo impedidas de chegar à escola devido aos bloqueios israelenses. E a primeira-ministra da Itália denunciou a ação de criminosos que usaram inteligência artificial para criar imagens falsas dela de lingerie. Giorgia Meloni compartilhou a montagem, alertando para que as pessoas não acreditem em tudo que aparece nas redes sociais. Há 2 anos, a premier processou um homem que divulgou imagens eróticas falsas usando o rosto dela por meio de deepfake. O caso, até agora, ainda não foi julgado. Em Singapura, país da Ásia onde castigos físicos são comuns, meninos que praticarem bullying poderão ser punidos com golpes de vara nas escolas. A medida polêmica foi aprovada pelo Ministério da Educação local e será aplicada em situações consideradas graves. Como a legislação em Singapura exclui mulheres dos castigos corporais, essa punição vai se aplicar apenas aos meninos. E você consegue imaginar o Papa ligando para um banco e pedindo para atualizar o cadastro? Pois é, mas aconteceu.
2: Leão 14, que é americano, ligou do Vaticano para a agência onde ele tem conta nos Estados Unidos. Queria mudar informações, como endereço e número de telefone. A atendente fez perguntas de segurança, mas não bastou. Ela pediu que o cliente comparecesse pessoalmente ao banco. Robert Prevost então se identificou e disse que não seria possível. E deu uma cartada final, afirmando: "Adianta se eu disser que eu sou o Papa?" Desconfiada ou surpresa, a atendente desligou o telefone. Moral da história: nessas horas, nem o Papa faz milagre.
3: Et maniat semper.
1: E de volta aqui ao Brasil, olha só, uma operação no Rio de Janeiro mirou uma quadrilha de roubo de fios de cobre que repassava o material para ferros velhos. O dinheiro era usado na compra de armas. Dois bandidos foram presos. No confronto, um policial foi ferido por um tiro. E olha, esse tipo de crime não é exclusividade do Rio de Janeiro, não. Se espalhou pelo Brasil. É que além da fiação elétrica nas ruas, as quadrilhas agora estão mirando cabos elétricos de trens e até do metrô. Uma nova lei endurece a pena para esse tipo de crime.
4: Quem precisa do trem, tantas vezes, precisa esperar.
5: Mas ontem estava indo bem devagarzinho. Estação por estação, bem devagar.
4: Foi assim nesta semana na linha 7 Rubi, que liga a cidade de Jundiaí à capital paulista.
6: Aí meio-dia e cheguei, já era mais de uma hora, acho que 1h10, 1h15 na escola onde eu trabalho. Então demorou.
4: Os furtos de cabos e fios estão no topo dos problemas enfrentados pelas operadoras de transporte sobre trilhos em São Paulo, com 73 ocorrências em 2026. Entre metrô e trens metropolitanos. Pelo menos 32 impactaram as operações. A linha 17 Ouro do Monotrilho, inaugurada há pouco mais de um mês, já teve 5 furtos de cabos de energia. 3 deles com impacto direto no serviço aos passageiros.
7: É o que está dentro dos fios e cabos que interessa aos ladrões: o cobre. Um metal valioso que movimenta um enorme mercado paralelo de criminalidade, deixando prejuízo para as empresas e um enorme transtorno para os usuários das linhas.
8: Os ferros velhos acabam vendendo esse produto para outras empresas, né, para empresas terceiras, eles fornecem a nota fiscal, e na medida em que o ferro velho ele consegue fornecer essa nota fiscal daquilo que foi vendido como sucata, o produto passa a ir para o mercado legal novamente. Né? Existe, digamos assim, uma lavagem da origem ilícita desse produto.
4: Esta semana, o governo federal sancionou uma lei que endurece as penas para furtos

0: roubos e receptação. No caso dos furtos de fios usados em serviços como energia elétrica e transporte, a pena passa de 1 a 4 anos para 2 a 8 anos de prisão.
1: Parou a linha, parou tudo, você perde tudo. Perde dia de trabalho, dia de médico, tudo você perde. É só prejuízo.

0: tem que sempre ter atento, né?
1: A primeira etapa foi o envio de alarmes para o celular dos moradores. Também foram montadas centrais de acolhimento de vítimas e abrigos. Depois, as equipes de resgate passaram a buscar os sobreviventes, voluntários que participaram da ação e desaparecidos, manequins enterrados nas encostas. Nesse momento, a gente acompanha a simulação de uma cena que foi comum durante as enchentes de maio de 2024. Vítimas feridas recebem resgate aéreo. É o helicóptero da Polícia Civil que realiza o serviço.
2: O grande produto, né, que nós temos dessa situação de simulado é identificar falhas. Obviamente que nós identificamos alguns processos que podem ser melhorados. Não estou dizendo que está tudo ruim, não é isso, né? Mas existe pontualmente algumas questões que nós podemos avançar, revisitar alguns protocolos.
3: Em Porto Alegre, um grave acidente foi transmitido ao vivo. Um motorista de aplicativo que faz lives durante o trabalho acabou mostrando o próprio acidente. Ele estava com um passageiro quando, olha só, um outro carro passou pelo sinal vermelho e atingiu o dele em cheio. E aí capotou. Quem assistia à transmissão e mora perto foi ajudar as vítimas. Motorista e passageiro foram socorridos e depois liberados em seguida. E a polícia descobriu um bunker do tráfico no Rio de Janeiro, no meio de uma favela. Dentro do esconderijo, 16 fuzis, drogas e metralhadora de guerra. 6 traficantes foram presos.
4: Piso falso dentro de uma casa no complexo de favelas de Senador Camará, na zona oeste do Rio de Janeiro, escondia o bunker subterrâneo.

0: O grupo também faz roubo de veículos em vias expressas.
1: E aqui em São Paulo, um helicóptero da PM interceptou um avião do tráfico. Foi no interior do estado. O monomotor sobrevoava uma área de mata na cidade de Getulina. Os policiais acompanharam o voo suspeito até que os criminosos pousaram e saíram correndo, carregando caixas. Os PMs que davam apoio em terra conseguiram prender 6 criminosos e apreenderam 0,5 tonelada de pasta base de cocaína, além de 3 fuzis, uma pistola e munição. A polícia investiga agora de onde saiu e para onde seria levada essa droga. E, aliás, parabéns aos policiais, né? Uma ação coordenada em terra e em ar. E a polícia conseguiu, felizmente, pegar todo esse material e também os bandidos. E discussões banais terminando em agressão e até assassinato. 2 casos chocantes que aconteceram esta semana mostram até que ponto pode chegar a falta de tolerância no trânsito. A reportagem é do Rodrigo Leite.
2: Nas grandes cidades, o trânsito representa uma disputa constante de espaço. Um estresse diário que muitas vezes extrapola o bom senso.
3: Sai daí!
2: Em Belo Horizonte, essa discussão terminou em morte. O motorista do carro vermelho briga com 2 motociclistas. O carro é cercado, ele tenta acelerar e leva um soco de um dos motoqueiros. Em seguida, perde o controle do carro e bate em um poste. O motorista foi socorrido, mas morreu no hospital. Os motociclistas envolvidos no crime estão sendo procurados. Na região de Curitiba, olha o que aconteceu depois de um arranhão na lataria. 2 carros emparelham e os motoristas discutem. Um deles arranca, enquanto o outro estaciona e acaba atingido em cheio pelo carro vermelho, que voltou em alta velocidade. O motorista do carro preto ficou desacordado e precisou ser levado para o hospital. O outro, que bateu propositalmente, foi preso, mas acabou liberado depois de pagar fiança.
4: Os condutores, muitas vezes, têm esses comportamentos agressivos por uma falta de controle emocional. Esses problemas da vida deles, quando tem algum gatilho de uma fechada, um xingamento no trânsito, ele acaba puxando toda essa carga de energia desses problemas e descarregando nas outras pessoas.
1: Hora do intervalo e voltamos já. 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
1: Nessa?
6: E eu tô aqui reunindo todas as informações, porque daqui a pouquinho eu vou entrar ao vivo para trazer tudo para vocês.
1: Ministros Flávio Dino, Gilmar Mendes e Alexandre de Moraes do Supremo Tribunal Federal reiteram a proibição absoluta da criação, implantação ou pagamento dos chamados penduricalhos para membros do funcionalismo público de diversos setores. Câmara aprova texto base do projeto sobre terras raras, com fundo garantidor e crédito de R$5 bilhões para estimular a exploração de minerais críticos e estratégicos. A proposta passou com apoio do governo e de parte da oposição na Câmara. Comissão Mista do Congresso Nacional aprova o relatório que prevê a renovação automática da Carteira Nacional de Habilitação e retoma a exigência do exame médico. Agora o texto segue para apreciação dos plenários da Câmara e do Senado. O governo havia retirado a obrigatoriedade do exame. Advogados de Daniel Vorkar entregam as informações para tentar avançar no acordo de delação premiada. O material será analisado pela Polícia Federal e pela Procuradoria-Geral da República, que ainda podem solicitar novas informações. Ministro das Relações Exteriores da China se reúne em Pequim com o chanceler iraniano para discutir o que classifica como um momento crítico para a segurança regional. Pelo menos 17 libaneses morreram nesta quarta-feira, vítimas de bombardeios de Israel em áreas

0: civis. Esse foi o primeiro ataque à cidade desde o cessar-fogo de abril. Estamos de volta com a informação de que o Conselho de Ética da Câmara dos Deputados suspendeu por 60 dias os mandatos dos deputados Marcos Pollon, Marcel Van Hatten e Zé Trovão por quebra de decoro. A suspensão foi motivada pelo motim realizado pelos parlamentares no plenário da Câmara em favor da anistia aos condenados no 8 de janeiro. O resultado da votação do Conselho de Ética ainda precisa ser confirmado em plenário por pelo menos 257 votos. Os deputados alvos das representações ainda podem recorrer da decisão à CCJ, que é a Comissão de Constituição e Justiça da Câmara. E uma comissão mista do Congresso aprovou nesta quarta o relatório que prevê a renovação automática da Carteira Nacional de Habilitação. O texto do senador Renan Filho, do MDB de Alagoas, também retoma a exigência do exame médico para renovar o documento. O texto altera o Código de Trânsito Brasileiro e mantém os principais eixos da proposta enviada pelo Executivo em dezembro do ano passado. A proposta, que foi aprovada de forma simbólica pela comissão, segue agora para análise do plenário da Câmara e depois do Senado. E o presidente Lula chegou aos Estados Unidos agora à noite. Nesta quinta, ele vai se encontrar com Donald Trump na Casa Branca. Entre os principais assuntos da reunião estão o combate ao crime organizado, o PIX e a negociação de um acordo para explorar minerais estratégicos aqui no Brasil.
1: O presidente Lula embarcou para Washington no começo da tarde, acompanhado por 5 ministros e pelo diretor-geral da Polícia Federal, Andrei Rodrigues. Lula deve chegar à Casa Branca por volta do meio-dia para se encontrar com Donald Trump. Ainda não se sabe se vai ser uma reunião só com os presidentes ou se os ministros também vão participar. O encontro foi classificado como uma reunião de trabalho e pode acontecer fora do Salão Oval da Casa Branca. Na agenda, 3 assuntos principais. Os Estados Unidos defendem que facções criminosas brasileiras, como o PCC e o Comando Vermelho, sejam classificadas como organizações terroristas. O Brasil é contra, por temer risco à soberania, mas busca fechar uma parceria para combater o tráfico de armas e drogas e a lavagem de dinheiro. Donald Trump já propôs que prisões brasileiras recebam estrangeiros capturados nos Estados Unidos. Um modelo parecido com o da Penitenciária de Segurança Máxima de El Salvador. A proposta já foi rejeitada pelo governo brasileiro. Na pauta comercial, o PIX está no centro do debate. O sistema de pagamento brasileiro é alvo de sanções dos americanos. O governo Trump diz que o PIX é prejudicial para as empresas americanas de cartões de crédito. Lula também espera normalizar de vez as relações comerciais com os Estados Unidos depois de um período turbulento no ano passado, com o tarifaço sobre os produtos brasileiros. O Brasil tem a segunda maior reserva de minerais críticos do mundo, atrás apenas da China. São matérias-primas fundamentais para as novas tecnologias. Lula e Trump podem fechar uma parceria para a exploração desses minerais. O Brasil já avisou que não aceita nenhum acordo que envolva exclusividade dos Estados Unidos. A Câmara dos Deputados vota o projeto que cria regras para a exploração de terras raras no Brasil. Lula articulou a votação.

0: Imagina que essa questão vai ser colocada para Donald Trump.
1: Eu acho que a questão das terras raras talvez seja a pauta mais estratégica de toda a reunião, mais até do que tarifas e tarifaço, PCC e Comando Vermelho, porque ela conecta três temas centrais do século XXI: transição energética, corrida tecnológica e a rivalidade entre China e Estados Unidos. Eu vejo que hoje os Estados Unidos enxergam os minerais críticos como enxergavam lá o petróleo no início do século XX, como ativos de segurança nacional. Terras raras incluem lítio, grafite, cobre, nióbio e uma série de outros minerais que são fundamentais para a vida moderna como um todo. Segundo a Agência Internacional de Energia, a China hoje responde por cerca de 60% da produção mundial e quase 90% do processamento e do refino, e é exatamente aqui que está o nosso gargalo. O Brasil possui uma das maiores reservas potenciais do planeta e durante muito tempo isso foi tratado apenas como curiosidade geológica e agora é tema de disputa geopolítica. Eu imagino que a gente tem aqui, a partir dessa nova lei aprovada hoje e da reunião entre Trump e Lula da Silva amanhã, uma diferença entre possuir terras raras, produzir terras raras e processar terras raras. O Brasil é muito forte em possuir e a China domina as etapas mais lucrativas e estratégicas. E aqui está o dilema brasileiro. Se Brasília aceitar exportar apenas minério bruto para alimentar a reindustrialização dos Estados Unidos, nós podemos repetir um padrão histórico clássico de ser exportador de recurso estratégico e importador de tecnologia de alto valor agregado. Por isso, eu acredito que a posição brasileira mais inteligente seria explorar exatamente a competição entre China e Estados Unidos nesse momento, atraindo investimento americano, ainda mais com a aprovação da nova lei agora há pouco no Congresso Nacional, mantendo margem de negociação com os chineses, e na reportagem nós vimos que não se fala em exclusividade do lado brasileiro, e exigir transferência de algo que nós não temos, que é tecnologia, para que nós tenhamos aí a possibilidade de desenvolver refino nacional. O governo Lula parece caminhar nessa direção quando fala em agregar valor e no novo marco regulatório para os minerais críticos. Mas, geopoliticamente, isso é bastante delicado.
0: Agora, professor, falando um pouco das questões domésticas, os dois presidentes estão em momentos delicados, né? Cada um à sua maneira. Trump com uma eleição de meio de mandato em que ele pode ter uma derrota no legislativo americano, perda de popularidade, está se prejudicando muito com a guerra contra o Irã. E o presidente Lula também numa condição que não é mais de favorito, a eleição presidencial está numericamente atrás do principal adversário, que é o Flávio Bolsonaro, em várias das pesquisas. Isso interfere de alguma maneira, e pensando nos interesses eleitorais de cada um, nos desafios que eles vão ter no segundo semestre, de que forma isso pauta tanto Lula quanto Trump para a reunião de amanhã, professor?
1: Eu vejo que a foto com Trump tem valor para Lula, porque dificulta a narrativa de que apenas a direita brasileira teria canais privilegiados com Washington, mas isso não decide a eleição. Isso serve mais como sinal de governabilidade internacional. Eu tenho certeza que Lula tentará vender a imagem, se tudo correr bem na reunião de amanhã, de alguém capaz de dialogar com adversários ideológicos. E o que se indica é que os analistas enxergam esse como um ponto útil, mas ainda assim limitado em termos eleitorais. Para Trump, o resultado da reunião de amanhã e Luiz Inácio Lula da Silva também, Lula também é útil. O Brasil é grande demais para ser tratado apenas como um adversário ideológico. O Brasil é potência agrícola, energética, mineral, ambiental e também diplomática. Washington pode tensionar, mas não ganha muito empurrando Brasília completamente para o lado de Pequim. Então eu vejo que a reunião pode servir a Trump como uma demonstração de pragmatismo. Negociar com governos de esquerda quando houver ganhos comerciais, minerais e securitários, especificamente nesse momento em que a aprovação de Donald Trump é a menor que ele já teve, seja agora, seja no primeiro mandato, e mais do que isso, é a menor de um presidente estadunidense em algumas décadas. Só que aqui, o maior receio é que a reunião produza uma armadilha. Trump transformar segurança pública, PIX ou tarifas em um espetáculo político. Então, o maior receio americano é que, do outro lado, Lula use a visita apenas para obter a imagem de normalização, sem concessões em comércio, tecnologia, minerais ou segurança.
0: Professor, um outro ponto, questão da segurança, já que o senhor citou aí no final, tem uma pressão dos Estados Unidos para que sejam classificados como terroristas o PCC e o Comando Vermelho, as duas principais facções brasileiras. Por outro lado, o governo Lula não quer. O senhor imagina que pode haver algum tipo de mudança de postura do governo?

internacional, essa definição ela importa. O crime organizado busca lucro, busca controle de mercados ilícitos. A ONU hoje reconhece que há zonas de contato entre crime organizado e terrorismo, mas isso não torna automaticamente todo grupo terrorismo uma organização terrorista. O terrorismo busca coerção política, busca coerção simbólica ou até mesmo ideológica. E a questão é que os Estados Unidos usam uma definição mais estratégica e política. Pela lei dos Estados Unidos, uma organização estrangeira pode ser designada terrorista se estiver envolvida em atividades que representem uma ameaça à segurança de cidadãos americanos ou à segurança dos Estados Unidos. E é essa definição tão ampla que abre margem para Washington enquadrar cartéis e facções como uma ameaça hemisférica.

apenas um comércio, são uma segurança estratégica contra Pequim. Portanto, eu acredito que nesse momento a Casa Branca deve buscar um acesso preferencial, uma estabilidade regulatória e até mesmo a redução da influência chinesa na América do Sul. Só que Lula não pode simplesmente se alinhar aos Estados Unidos contra a China. E é aqui que vem a possibilidade de que Trump faça com Lula o que fez com Zelensky ou com Cyril Ramaphosa. A minha leitura, meu caro Vitor, é que esse risco existe, mas ele é um pouco menor do que parece, porque há uma diferença fundamental entre os

0: Primeiro, que o Brasil não depende militarmente dos Estados Unidos. Segundo, porque temos um peso econômico, energético, agrícola e mineral próprio. Não somos um Estado fragilizado, nem mesmo isolado. E outro ponto é que, gostando ou não, o presidente Lula tem uma habilidade em ambientes, um tanto quanto hostis, que foi o que a gente viu aí naquela reunião, ou naquele encontro ao acaso que ocorreu, em meio à Assembleia Geral da ONU, quando Trump e Lula se encontraram pela primeira vez em setembro do ano passado. Trump falou em química, mas isso não elimina os riscos do que pode ocorrer amanhã.
1: É isso, vamos acompanhar. A partir de meio-dia, horário de Brasília, a reunião acontece lá na Casa Branca, em Washington. E claro, Band News TV, desde cedo, nessa quinta-feira, tem uma cobertura especial acompanhando esse encontro. Obrigado, professor, pela presença aqui. É o professor João Alfredo Negrai, que é professor de Relações Internacionais da PUC do Paraná. Obrigado, professor. Boa noite por aí.
0: Obrigado pelo convite, um forte abraço a vocês e uma boa noite.
1: Valeu, boa noite. E um outro destaque internacional: Israel voltou a bombardear a capital do Líbano. Foi o primeiro ataque em Beirute desde o anúncio do cessar-fogo há 3 semanas. A repórter Stephanie Costa fala direto da área atingida.
2: Eu estou aqui no Dahe, subúrbio sul da capital Beirute, uma das regiões mais alvejadas pelo exército israelense. Nesse local, que é um pavilhão onde o ex-secretário-geral do partido Hezbollah, Nassan Nasrallah, que foi morto em 2024, aqui ele dava os seus discursos, né, quando ele fazia suas aparições públicas. E como vocês podem notar aqui atrás de mim, essa estrutura está completamente destruída. Esse bairro, ele foi bombardeado por diversas vezes, tanto na guerra passada como agora em 2026. Quando a gente veio caminhando, né, para chegar até aqui, o cenário era de completa destruição, muitos prédios derrubados, o bairro está totalmente sem infraestrutura. Muitas pessoas ainda não puderam voltar aqui para suas casas porque não tem eletricidade, não tem água, não tem internet. Eles estão tentando aos poucos, né, reconstruir a infraestrutura. Karen Zain teve a casa destruída. Foi o primeiro bombardeio em Beirute desde o cessar-fogo, anunciado em 16 de abril. O exército israelense confirmou que o alvo era Malek Balu, comandante da força de elite do Hezbollah, grupo xiita apoiado pelo Irã. Não há informações oficiais sobre mortos ou feridos. O premier Benjamin Netanyahu escreveu que terroristas da força Radawan são responsáveis pelo fogo contra assentamentos e soldados e prometeu levar segurança aos moradores do norte israelense. No sul do Líbano, onde tropas também avançam por terra, novos ataques deixaram 5 vítimas. Em 2 meses, o conflito entre Israel e Hezbollah já causou a morte de 2.700 pessoas em todo o país. Centenas eram civis, sem ligação com o grupo islâmico, e mais de 100 eram crianças.
1: E o preço do petróleo caiu 7% com otimismo sobre o possível fim da guerra entre Estados Unidos e Irã. É o assunto da análise de hoje da nossa comentarista de economia, Juliana Rosa.
3: Há um otimismo num acordo de cessar-fogo porque tanto os Estados Unidos quanto o Irã querem o fim da guerra. Já são mais de 2 meses de conflito, a popularidade de Donald Trump despencou com a disparada dos combustíveis e o Irã está enfraquecido do ponto de vista militar. O petróleo hoje despencou, chegou a ficar abaixo de 100 dólares durante o dia. O Brent fechou em 101 dólares, o WTI em 95. O Trump colocou no memorando o programa nuclear do Irã. Mas dificilmente os iranianos vão aceitar parar de enriquecer urânio. Dizem que é para fins civis, como a gente tem aqui para a geração de energia. Os Estados Unidos têm também, a França. Mas o Trump diz que o Irã estaria enriquecendo urânio acima do necessário para fins militares, para fazer armas nucleares, bomba atômica. A fiscalização internacional pode ser uma saída. Uma outra condição imposta é reabrir o Estreito de Hormuz. Diariamente, o mundo acompanha quantos navios estão passando por ali, quase nada desde o início do conflito. Isso está estrangulando a entrega de petróleo, gás, fertilizantes, petroquímicos. A gente está sentindo bastante aqui a alta de preços em função disso.
1: Isso, valeu, Ju. O mundo inteiro torcendo para que seja encerrado quanto antes a guerra, né? E as discussões em torno da criação de um código de ética para o STF são os destaques do assunto do comentário de hoje do âncora do Jornal da Band, Eduardo Eneg.

Você é daqueles que esperam um código de ética para o Supremo Tribunal Federal? Esquece! Tira o cavalinho da chuva, não vai sair nunca! Veja, existem dois tipos de código de conduta. Um cria regras que obrigam os ministros a mudar o comportamento, são aplaudidas pela sociedade essas regras, esse não sai. E tem um outro código que legitima as práticas atuais. Aí se vai sair, se não vai sair, tanto faz porque é inútil, pode sair. Pensa no alfaiate ou na costureira. Você vai ao alfaiate, pede um terno sob medida. Vai à costureira, pede um vestido sob medida. Aí eles fazem,

0: Vieira de Mello Filho resolveu encrencar com os colegas que dão aula em curso pago, dão palestra, ficam ensinando os advogados a vencer dentro do TST. Um deles é Ives Gandra Martins Filho. Aí Vieira de Mello Filho e Ives Gandra Filho passaram a se provocar um ao outro. O presidente do TST está vivendo um desafio que é semelhante ao de Fachin, porque ele não manda no tribunal. Não dá para mandar. No TST e no STF vigora o parlamentarismo. Quem tem maioria lidera, quem não tem pode chiar, pode reclamar. E o presidente do TST decidiu esticar a corda. Já que não manda, vamos esticar a corda, anunciando que vai descontar o ponto de quem faltar a sessão para palestrar. Olha a que ponto chegamos. Tribunal Superior do Trabalho. As instituições só são sólidas quando se sustentam em valores. Quando os valores não são assimilados, não adianta criar uma regra. Se os ministros do Supremo não querem rever as condutas atuais e se os ministros do TST não querem parar de palestrar, não adianta nada criar norma, porque elas vão ser ignoradas. Isso vale para tudo. Os autores de homicídio no Brasil, por que eles são condenados? Porque a sociedade pactou que não aprova que uma pessoa mate a outra. É esse valor que protege a vida. A lei, ela é decorrência. Ela formaliza o pacto. A regra reforça o valor. E uma sociedade chamada ministros de tribunais superiores, essa sociedade não pactuou contra dar palestras e outras cocitas mais. Então, sem pacto, o código vira, sabe o quê? Papel pintado. Pode escrever a regra mais bonita do mundo. Não adianta. Quem precisa cumprir, que são os magistrados, até agora decidiram que aquilo que vale para eles é diferente. E tudo segue em frente, sem código de conduta e sem vergonha na cara.
1: Valeu, Eneg. 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
8: O Pulo do Gato.
9: 5 horas e 37 minutos, que alegria,
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6: É isso, é um privilégio para todos nós fazer parte da história da Bandeirantes, nossa edição da noite que está no ar também, né? Simultaneamente na Band News TV e na Bandeirantes, agora já nesse 89º ano de vida. Parabéns e vida longa à Bandeirantes. Hora do intervalo por aqui, é o Rápida Parada e na volta tem mais informação. Seguimos juntos. 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Até já.
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0: Câmara dá sinal verde para projeto que regulamenta a exploração de terras raras no país.
1: A aprovação acontece na véspera do encontro entre Lula e Trump em Washington. E você vai ver também.
0: Em nova proposta de delação, dono do Banco Master cita políticos de esquerda, direita e do Centrão.
1: Justiça americana divulga a suposta carta de suicídio de Jeffrey Epstein.
0: Novo caso de hantavírus na Argentina reforça a hipótese de que passageiro já estaria infectado quando embarcou em cruzeiro de luxo.
1: Israel bombardeia a capital do Líbano pela primeira vez desde o anúncio de cessar fogo.
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3: Boa noite.
0: Olá, o Jornal da Noite começa com uma pergunta. Você costuma adiar ou faz as tarefas na hora?
3: Olha, eu costumo antecipar as tarefas, mas o prazo para regularizar o título de eleitor terminou hoje e, a julgar pelas longas filas nos cartórios, muitos brasileiros deixam as coisas para a última hora.
1: Fila dobrando a esquina em Porto Alegre.
4: Hoje foi o dia que eu consegui tempo para estar aqui.
1: Tribunal Eleitoral do Rio de Janeiro lotado.
5: Acabei deixando pra última hora, me arrependi, perdi duas provas por causa disso, desculpa aí, mãe.
1: E mais gente regularizando o título de eleitor no último dia. Em Curitiba, Teresina, Salvador, Campinas.
6: Eu moro longe, então eu falei, nossa, vou aproveitar que amanhã é o último dia e vou vir amanhã. Me lasquei.
1: A declaração do imposto de renda é um clássico. Até agora, menos da metade dos brasileiros que devem declarar já resolveu o assunto. Isso há 3 semanas do fim do prazo. Também tem quem se arrisca na hora de estudar para a prova, se inscrever em exames.
7: Quando eu fiz o ETEC do Bento Quirino, deixei para a última hora a inscrição também. Enem, deixei para a última hora, não consegui pagar a taxa de isenção, tudo para a última hora.
1: Procrastinar é quando a gente deixa alguma coisa para depois ou até mesmo para a última hora. É quando ficamos adiando aquela tarefa do trabalho, o início da dieta ou até mesmo assim, alguma compra, como por exemplo o presente de Dia das Mães, já é nesse final de semana. Claro que há motivos, falta de tempo, esquecimento. Um estudo científico de 2018 também encontrou uma razão biológica para procrastinação. A área no cérebro que regula emoções tem menos conexões nas pessoas que deixam tudo para depois. E ainda falta a dopamina, o neurotransmissor da motivação. Mas esse sociólogo diz que, no fundo, o que pesa é uma espécie de costume coletivo em algumas sociedades que são mais flexíveis, como a nossa.
8: Se a gente pegar, por exemplo, um país como o Japão, né, em que as cobranças burocráticas legais são mais intensas, né, dificilmente a gente vai ver esse tipo de fenômeno. Não que indivíduos não

0: vão deixar também pra última hora, né?
1: É claro que existem aqueles mais disciplinados, que revelam seus segredos.
2: Eu sou old school. Eu tenho agenda e costumo agendar, anotar tudo
3: do aplicativo e do Google mesmo, agenda.
1: E o que você faz pra não faltar à academia?
3: Logo que eu acordo, eu já visto a minha roupa, que é pra eu já não ter aquela chance de desistir.
4: A polícia descobriu um bunker do tráfico no meio de uma...

0: Eles conseguiram identificar a metralhadora antiaérea usada pelo traficante conhecido como Sabão da Vila Aliança, foragido há anos. As imagens aéreas mostram o chefe do bando circulando com um exército de traficantes na escolta. José Rodrigo Gonçalves Silva e a quadrilha são acusados de disputar territórios com rivais em confrontos quase que diários pelo Grande Rio. Sabão da Vila Aliança tem mandados de prisão expedidos desde 2017 por crimes como associação ao tráfico e posse ilegal de arma de fogo. O grupo também faz roubo de veículos em vias expressas.
1: Felipe, a gente tem mostrado aqui no Jornal da Noite, né, alguns casos que nos fazem duvidar da humanidade, né, da sociedade. E a gente vai falar de um desses casos agora. No Maranhão, uma situação chocante. Uma empregada doméstica grávida de 5 meses foi espancada e torturada pela patroa.
2: A mulher ainda mandou mensagens de áudio para amigos contando detalhes das agressões.
3: As marcas da violência covarde estão no corpo da vítima. Grávida de 5 meses, a empregada doméstica de 19 anos conta que foi espancada e torturada depois de ser acusada de roubar joias da patroa, a empresária Carolina Estela Ferreira dos Anjos. O crime aconteceu na casa da suspeita, onde a vítima trabalhava, na cidade de Passo do Lumiar, a 20 quilômetros de São Luís.
4: Assustador. Foi assustador tanto quando aconteceu quanto está sendo agora.
3: Carolina dos Anjos teria mandado áudios em um grupo de mensagens dando detalhes de como torturou a vítima com a ajuda de um homem armado.
5: Isso, quase uma hora essa menina no massacre. E tapa, e murro, e pisava nos dedos, e tudo que vocês imaginaram de doidice. Era eu e ele fazendo. Dei tanto nessa mulher, eu dei tanto que até hoje minha mão tá aqui inchada.
3: A vítima conta que tudo começou depois que Carolina a acusou de roubar um anel.
4: Foi pânico, porque de todo momento eles falavam que se eu queria continuar com o meu filho, eu tinha que entregar o anel e eu não tava com o anel. Então, na minha cabeça, eu não ia sair dali nem com o meu filho, nem com vida.
3: Depois de procurar o anel pela casa toda, Samara achou a joia no cesto de roupa suja. Mesmo assim, afirma que as agressões continuaram. Quando conseguiu sair da casa, a vítima contou o que tinha acontecido a uma amiga que chamou a polícia militar. Mas, segundo Carolina nos áudios, um dos PMs que atenderam a ocorrência era amigo dela.
5: É, disse que parou uma viatura no meio da rua. Eles vieram, foi de manhã mesmo aqui. Mas veio com um policial que me conhecia. Sorte minha, né? E sorte dela também. Aí eu expliquei pra ele o que tinha acontecido. Aí ele disse: Carol, se não fosse eu tinha que te conduzir pra delegacia. Porque ela tá cheia de hematoma. Aí eu disse: era pra ter ficado, era mais, não era nem pra ter saído viva.
3: Samara registrou um boletim de ocorrência e fez exames que comprovaram as agressões e atestaram que o bebê estava bem. A Polícia Civil investiga o crime que aconteceu no dia 17 de abril. O delegado afirma que já pediu a prisão de Carolina, o homem que participou das agressões. Os policiais envolvidos na ocorrência foram afastados dos cargos e estão sendo investigados pela Corregedoria da PM. A vítima pediu à Justiça uma medida protetiva contra a agressora e está recebendo apoio da Patrulha Maria da Penha, da Polícia Militar.
1: É o mínimo, né? Investigação rigorosa também com esse policial.
2: E o que essa mulher ainda faz solta, né? Tem que ser mais célere essa situação, porque está tudo identificado, o crime está cometido e confessado.
1: E não só isso, a ameaça nova feita, né? Falou que não deveria nem ter saído vivo.
2: Exatamente.
1: Em São Paulo, mais um caso desses assustadores, né? Uma cliente insatisfeita atacou o cabeleireiro com uma faca dentro de um salão.

0: agressão e lesão corporal. Laís assinou um termo circunstanciado na delegacia, prestou depoimento e foi liberada. Na foto tirada dentro do salão, Laís mostra imagens do antes e depois do cabelo e posta nas redes sociais.
1: E esse tipo de debate banal, discussão banal, faz a gente se perguntar até que ponto pode chegar a falta de tolerância.
2: Ontem a gente mostrou uma briga de trânsito que um dos motoristas destruiu o carro do outro. E teve um caso parecido em Belo Horizonte que terminou em morte.
3: Nas grandes cidades, o trânsito representa uma disputa constante de espaço. Um estresse diário que muitas vezes extrapola o bom senso.
4: Sai daí!
3: Em Belo Horizonte, essa discussão terminou em morte. O motorista do carro vermelho briga com dois motociclistas. O carro é cercado, ele tenta acelerar e leva um soco de um dos motoqueiros. Em seguida, perde o controle do carro e bate em um poste. O motorista foi socorrido, mas morreu no hospital. Os motociclistas envolvidos no crime estão sendo procurados. Na região de Curitiba, olha o que aconteceu depois de um arranhão na lataria. Dois carros emparelham e os motoristas discutem. Um deles arranca, enquanto o outro estaciona e acaba atingido em cheio pelo carro vermelho, que voltou em alta velocidade. O motorista do carro preto ficou desacordado e precisou ser levado para o hospital. O outro, que bateu propositalmente, foi preso, mas acabou liberado depois de pagar fiança.
5: Os condutores muitas vezes têm esses comportamentos agressivos por uma falta de controle emocional. Esses problemas da vida dele, quando tem algum gatilho de uma fechada, um xingamento no trânsito, ele acaba puxando toda essa carga de energia desses problemas e descarregando nas outras pessoas.
3: A falta de tolerância no trânsito pode trazer consequências graves. É que situações extremas como essas extrapolam as leis de trânsito e podem acarretar em ações do Código Penal, como lesão corporal, ameaça ou até homicídio.
5: Tentar, às vezes, pedir desculpas por um erro que pode ter cometido e se deslocar para um ambiente que tenha polícia, que ela consiga um apoio maior e não se dirigir para sua própria residência.
2: Não tem condição emocional de dirigir, deixa o carro em casa, vai de aplicativo, vai de transporte público. O importante é não descontar no outro, né? Em Minas Gerais, Belo Horizonte e 7 cidades da região metropolitana tiveram abastecimento de água suspenso depois da queda de uma égua numa adutora de água. Mais de 1 milhão de pessoas foram afetadas. A Companhia de Saneamento de Minas disse que foi preciso descartar toda a água daquela tubulação por uma medida de segurança depois da retirada do animal morto. O fornecimento começou a ser restabelecido depois da limpeza e desinfecção, mas o abastecimento só deve ser normalizado nesta quinta.
1: 2 anos depois das enchentes e deslizamentos, o Rio Grande do Sul treina equipes e moradores para situações de emergência.
6: Na Serra Gaúcha, helicópteros sobrevoam áreas de mata, bombeiros resgatam vítimas e cães farejadores buscam desaparecidos. Não é uma tragédia, é uma simulação que mobilizou mais de 450 agentes das forças de segurança. O local escolhido é este bairro, onde há dezenas de casas na encosta de um morro. Fica em Bento Gonçalves, uma das cidades com maior risco geológico no Rio Grande do Sul. Aqui foi simulado um deslizamento de terra provocado por fortes chuvas. Uma ocorrência real nesta região afetaria cerca de 800 pessoas. É onde vive a Francisca.
7: Tenho muito medo. Sabe com o que acontece, né, por aí, né? Então a gente tem que sempre ter atento, né?
6: A primeira etapa foi o envio de alarmes para o celular dos moradores. Também foram montadas centrais de acolhimento de vítimas e abrigos. Depois, as equipes de resgate passaram a buscar os sobreviventes, voluntários que participaram da ação, e desaparecidos, manequins enterrados nas encostas. Nesse momento, a gente acompanha a simulação de uma cena que foi comum durante as enchentes de maio de 2024. Vítimas feridas recebem resgate aéreo. É o helicóptero da Polícia Civil que realiza o serviço.
8: O grande produto, né, que nós temos dessa situação de simulado é identificar falhas. Obviamente que nós identificamos alguns processos que podem ser melhorados. Não estou dizendo que está tudo ruim, não é isso, né? Mas existe pontualmente algumas questões que nós podemos avançar, revisitar alguns protocolos.
2: E as imagens de um menino de 11 anos com o corpo todo musculoso viralizaram na internet e geraram um grande debate.
1: Afinal, crianças podem fazer musculação?

0: Especialistas explicam o que é recomendado para cada idade.
1: Esse garoto todo musculoso tem apenas 11 anos. Nas últimas semanas, as imagens viralizaram nas redes sociais e dividiram opiniões. Vídeos na internet mostram que a rotina dele vai além da musculação. Inclui também a prática de outros esportes. Afinal, até que ponto é saudável a prática de atividade física para crianças? O que é mito e o que é verdade? Para entender um pouco mais sobre isso, a gente vai conversar com a médica do esporte, Carolina Ferrer. E eu já começo perguntando, criança pode ou não praticar atividade física?
2: Criança pode, deve praticar exercício físico, mas ela precisa praticar de uma forma lúdica. Então a criança não deve nunca focar em competição e estética.
1: É exatamente isso que defende a Sociedade Brasileira de Pediatria. A entidade recomenda que crianças de 3 a 5 anos devem acumular 180 minutos diários de atividades físicas, de qualquer intensidade, distribuídas ao longo do dia, principalmente aquelas que desenvolvem

0: adulto formado, mas também não deixar a criança não fazer nada e ficar o dia inteiro na frente de telas.
1: A Câmara deu sinal verde para o projeto que regulamenta a exploração de terras raras aqui no país. Vamos ao vivo a Brasília. Natália Pazzi tem os detalhes da votação que aconteceu na véspera do encontro do presidente Lula com o presidente americano Donald Trump. Natália, conta pra gente. Boa noite.
2: Boa noite, Thaís, a vocês e a todos. A votação foi simbólica, sem a contagem de votos. O projeto prevê um crédito tributário de R$5 bilhões para incentivar o processamento de minérios no Brasil. Ele será concedido entre 2030 e 2034 com um limite de R$1 bilhão por ano, além de um fundo garantidor para estimular projetos na área. Apenas empresas constituídas sob a legislação brasileira e que tenham sede e administração no Brasil terão direito aos benefícios. Também será criado um conselho nacional vinculado à presidência que deverá elaborar uma lista de minerais críticos e estratégicos revisada a cada 4 anos. Segundo o governo, a medida visa promover uma legislação específica e impedir que bens do país sejam vendidos de qualquer maneira. Entre esses minerais críticos se destacam as chamadas terras raras. É um grupo de 17 elementos químicos que são fundamentais para a produção e funcionamento de diversos produtos de alta tecnologia. Por exemplo, o lítio, o cobalto e o níquel, que são usados em baterias de carros elétricos, turbinas eólicas e painéis solares. Só que a oferta deles está concentrada em poucos países. O Brasil tem a maior reserva de nióbio e a segunda maior de terras raras do mundo, ficando atrás apenas da China. Agora a proposta segue para a análise dos senadores. E a negociação de um acordo para explorar minerais críticos no Brasil será tema da conversa de Lula com o americano Donald Trump nesta quinta-feira. O presidente chegou nesta quarta-feira aos Estados Unidos para o encontro na Casa Branca. Entre os principais assuntos da reunião está também o combate ao crime organizado, como a gente vê na reportagem do Pedro Teixeira.
3: O presidente Lula embarcou para Washington no começo da tarde, acompanhado por 5 ministros e pelo diretor-geral da Polícia Federal, Andrei Rodrigues. Lula deve chegar à Casa Branca amanhã, por volta do meio-dia, para se encontrar com Donald Trump. Ainda não se sabe se vai ser uma reunião só com os presidentes ou se os ministros também vão participar. O encontro foi classificado como uma reunião de trabalho e pode acontecer fora do Salão Oval da Casa Branca. Na agenda, 3 assuntos principais. Os Estados Unidos defendem que facções criminosas brasileiras, como o PCC e o Comando Vermelho, sejam classificadas como organizações terroristas. O Brasil é contra, por temer risco à soberania, mas busca fechar uma parceria para combater o tráfico de armas e drogas e a lavagem de dinheiro. Donald Trump já propôs que prisões brasileiras recebam estrangeiros capturados nos Estados Unidos. Um modelo parecido com o da Penitenciária de Segurança Máxima de El Salvador. A proposta já foi rejeitada pelo governo brasileiro. Na pauta comercial, o Pix está no centro do debate. O sistema de pagamento brasileiro é alvo de sanções dos americanos. O governo Trump diz que o Pix é prejudicial para as empresas americanas de cartões de crédito. Lula também espera normalizar de vez as relações comerciais com os Estados Unidos depois de um período turbulento no ano passado, com o tarifaço sobre os produtos brasileiros. O Brasil tem a segunda maior reserva de minerais críticos do mundo, atrás apenas da China. São matérias-primas fundamentais para as novas tecnologias. Lula e Trump podem fechar uma parceria para a exploração desses minerais. O Brasil já avisou que não aceita nenhum acordo que envolva exclusividade dos Estados Unidos.
4: O que esperar do encontro entre os presidentes? Veja no comentário de Fernando Mitri.
5: Entre vários assuntos que estarão na pauta do encontro com o presidente Trump, como a importante questão das terras raras, o presidente Lula vai com expectativa especial sobre a segurança pública. É o combate ao crime organizado, que já ocupa um lugar fundamental e certamente definidor ao lado da economia como tema de campanha aqui. Os governos já trocaram informações há algum tempo e agora, às vésperas do encontro, novas propostas foram enviadas. Para fugir da ideia americana de enquadrar as facções como terrorismo,

0: Lula vai defender uma cooperação dos dois países no combate ao tráfico de drogas e lavagem de dinheiro, com ações conjuntas na perseguição e prisão de criminosos e outras ações. Há uma proposta ampla sobre isso. Há também uma expectativa crescente e uma certa preocupação no Itamaraty sobre o clima em que o encontro se dará. Ninguém se esquece de como Zelensky e Ramaphosa, da África do Sul, foram tratados na Casa Branca. A favor de um bom ambiente no encontro de agora é a notícia de que Trump ligou para Lula há alguns dias e se entenderam com simpatia sobre a oportunidade de se encontrarem. Simpatia, aliás, não faltou nos encontros que já tiveram. No de agora, vamos conferir. Thaís, Felipe.
1: Obrigada. E a seguir, registro de hantavírus na Argentina reforça a hipótese de que passageiro estava infectado quando embarcou em cruzeiro.
2: Morre aos 87 anos Ted Turner, um dos principais nomes da comunicação nos Estados Unidos.
1: Um robô humanoide é ordenado monge na Coreia do Sul.
2: Os gols da rodada cheia de jogos de brasileiros nas competições continentais. Em instantes aqui no Jornal da Noite.

0: Daniel Vorcaro entregou uma nova proposta de delação premiada à Polícia Federal e à Procuradoria-Geral da República.
1: O dono do Banco Master citou reuniões e encontros com políticos e revelou nomes de envolvidos no escândalo da fraude bilionária. Ele promete devolver 40 bilhões de reais.

foi a segunda proposta de delação apresentada. A primeira tinha sido rejeitada aqui pela PF porque, segundo investigadores, não trazia novidades nem detalhes. Agora, a Polícia Federal e a Procuradoria-Geral da República vão analisar o material, que já foi considerado satisfatório, embora pouco detalhado. Mas avisam que Vorkaro vai ter que revelar todos os nomes dos envolvidos. A expectativa é que o trabalho dure cerca de 30 dias, porque será cruzado com os dados extraídos dos celulares de Vorkaro. Dos 8 aparelhos apreendidos, 7 já foram periciados. Os investigadores, então, vão listar os crimes cometidos e propor benefícios em troca das informações. Depois, tudo segue para o ministro André Mendonça, relator do inquérito do Master no Supremo, que decide se a delação será homologada, ou seja, validada, o que deve durar mais 2 semanas. Em caso positivo, Vorkaro começa a prestar depoimentos à PF e à PGR. Uma das exigências feitas por Mendonça é que a devolução do dinheiro desviado por Vorkaro seja rápida e no maior valor possível. A proposta de delação traz a possibilidade de devolver 40 bilhões de reais, mas sem informações precisas, como o prazo e de onde viriam os recursos, muitos deles aplicados em fundos e em bens no exterior. O avanço do acordo ainda depende da apresentação de provas para confirmar as informações do banqueiro. Aqui no STF, a avaliação é que o dono do Master acelerou as conversas sobre a delação de olho na negociação do ex-presidente do BRB, que corre em paralelo. Quem fechar primeiro consegue mais benefícios. O dono do Master, por exemplo, já pediu para sair da superintendência da PF e seguir para a prisão domiciliar se a delação for aceita.

0: nação. Ela mostra um soldado israelense colocando um cigarro na boca de uma estátua da Virgem Maria. O exército de Israel considerou o episódio grave e disse que medidas disciplinares serão adotadas depois de uma investigação. A foto foi tirada na mesma vila libanesa, onde outro soldado destruiu a imagem de Jesus Cristo no mês passado. Dois militares foram presos e o governo da Itália instalou um novo crucifixo no local.
1: E pela primeira vez desde o início do cessar-fogo, que tem sido violado quase diariamente, Israel atacou a capital do Líbano.
2: Eu estou aqui no Dahr, subúrbio sul da capital Beirute, uma das regiões mais alvejadas pelo exército israelense. Nesse local, que é um pavilhão onde o ex-secretário-geral do partido Hezbollah, Nassan Nasrallah, que foi morto em 2024, aqui ele dava os seus discursos, né, quando ele fazia suas aparições públicas. E como vocês podem notar aqui atrás de mim, essa estrutura está completamente destruída. Esse bairro, ele foi bombardeado por diversas vezes, tanto na guerra passada como agora em 2026. Quando a gente veio caminhando, né, para chegar até aqui, o cenário era de completa destruição, muitos prédios derrubados, o bairro está totalmente sem infraestrutura. Muitas pessoas ainda não puderam voltar aqui para suas casas porque não tem eletricidade, não tem água, não tem internet. Eles estão tentando aos poucos, né, reconstruir a infraestrutura.
3: Karen Zain teve a casa destruída. Foi o primeiro bombardeio em Beirute desde o cessar-fogo, anunciado em 16 de abril. O exército israelense confirmou que o alvo era Malek Balur, comandante da força de elite do Hezbollah, grupo xiita apoiado pelo Irã. Não há informações oficiais sobre mortos ou feridos. O premier Benjamin Netanyahu escreveu que terroristas da Força Radawan são responsáveis pelo fogo contra assentamentos e soldados e prometeu levar segurança aos moradores do norte israelense. No sul do Líbano, onde tropas também avançam por terra, novos ataques deixaram 5 vítimas. Em 2 meses, o conflito entre Israel e Hezbollah já causou a morte de 2.700 pessoas em todo o país. Centenas eram civis, sem ligação com o grupo islâmico, e mais de 100 eram crianças.
0: Em outra frente, Irã e Estados Unidos voltaram a sinalizar avanços nas negociações por um acordo de paz.
4: O otimismo no começo do dia veio de autoridades do Paquistão. Integrantes do país confirmaram que negociadores do Irã e dos Estados Unidos discutem um documento que colocaria fim ao conflito que se arrasta há 2 meses. O presidente Donald Trump disse que as hostilidades acabarão assim que o regime islâmico aceitar seus termos, mas manteve as ameaças de bombardear o país se um acordo não for fechado. Um porta-voz do governo do Irã confirmou que a proposta foi recebida e está em análise. A expectativa é de que a resposta ao Paquistão, que atua como mediador das negociações, seja dada em até 48 horas. Segundo o site Axios, entre as propostas dos Estados Unidos estão uma moratória no enriquecimento de urânio no Irã e a livre circulação de cargueiros no Estreito de Hormuz. Em troca, a Casa Branca ofereceu a suspensão das sanções econômicas e o desbloqueio de milhões de dólares em ativos iranianos congelados no exterior. O avanço das conversas foi o que levou Donald Trump a suspender a operação de escolta a navios comerciais em Hormuz, que durou apenas 48 horas. No Irã, a mudança de rota foi vista como uma vitória do regime. O aumento dos combustíveis

0: Trump colocou no memorando entregue ao Irã o programa nuclear, que dificilmente os iranianos vão aceitar parar de enriquecer urânio. Eles dizem que é para fins civis, como a gente tem aqui no Brasil, a gente enriquece urânio para geração de energia. Mas Trump diz que eles estariam enriquecendo urânio acima do necessário, para fins militares, para fazer armas nucleares, bomba atômica. A fiscalização internacional pode ser uma saída. Outra condição imposta no memorando é reabrir o Estreito de Hormuz. Diariamente, o mundo acompanha quantos navios estão passando por ali. Quase nada, desde o início do conflito. Isso está estrangulando a entrega de petróleo, gás, fertilizantes, petroquímicos. A gente já está sentindo esse impacto aqui nos preços de combustíveis, alimentação, de produtos da indústria e torcendo, assim como o mundo todo, para o cessar-fogo chegar em breve. Thaís, Felipe.
1: Viajar pela Europa neste verão vai ficar mais difícil e mais caro, Thaís.
2: É, Felipe, essas oscilações no preço do petróleo fizeram o combustível de aviação disparar, atrapalhando os planos das companhias aéreas e, lógico, de muitos turistas.
3: Cenários paradisíacos. As ilhas gregas são um dos destinos mais procurados por turistas. Só que curtir o sol por aqui em outras cidades da Europa ficará mais caro, até 20% durante o verão europeu.
4: Em 2025, o continente europeu recebeu quase 800 milhões de passageiros internacionais e registrou mais de 3 bilhões de pernoites em hotéis. A expectativa era de um desempenho ainda melhor este ano, algo que não deve acontecer.
3: Não é pela falta de interesse em viajar, pelo contrário, a Europa vive um ótimo momento no turismo, com um recorde registrado no ano passado. O motivo é a crise de energia no Oriente Médio, que fez disparar o preço do combustível de avião. Em algumas regiões, o preço mais que dobrou, e o querosene é justamente o maior custo para as companhias aéreas. A saída foi cortar voos menos rentáveis, como os de curta distância, reduzir frequências, em alguns casos, trocar aviões maiores por menores para economizar combustível, além de repassar o valor para os passageiros. Antes mesmo da alta temporada ganhar força, entre junho e agosto, companhias ao redor do mundo já cancelaram mais de 13 mil voos e retiraram cerca de 2 milhões de assentos do mercado. Numa rota como Frankfurt-Londres, uma das mais movimentadas da Europa, chegam a operar mais de

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2: Cassem Rato é uma das 146 pessoas que ainda estão retidas no navio atracado no continente africano por causa de um surto mortal de hantavírus, doença altamente infecciosa, normalmente transmitida por ratos. Três passageiros morreram a bordo. A primeira morte aconteceu 11 dias depois do início da viagem. Até agora, a Organização Mundial da Saúde identificou 8 casos de hantavírus no navio, sendo 5 suspeitos e 3 confirmados. Nesta quarta-feira, 3 pessoas em estado grave foram removidas para tratamento na Holanda. Um homem britânico que já tinha sido transferido para a África do Sul em estado crítico segue internado. Autoridades confirmaram nele a presença da cepa andina do vírus, que pode ser transmitida entre humanos e tem taxa de mortalidade acima dos 40%. O cruzeiro de luxo partiu de Ushuaia, na Argentina. Passou pela Península Antártica, fez a primeira parada em Tristão da Cunha, depois na Ilha de Santa Helena e na Ilha de Ascensão. O navio se aproximou de Cabo Verde no dia 3 de maio, quando foi impedido de atracar. Agora, já está a caminho das Ilhas Canárias, onde recebeu autorização para o desembarque. O navio deve atracar em Tenerife neste sábado, após acordo com a Organização Mundial da Saúde. Autoridades garantem que não há risco para a população em terra. O governo central espanhol garantiu que vai seguir todos os protocolos de segurança. Mas a decisão foi rejeitada pelo líder regional das Ilhas Canárias. Fernando Clavijo solicitou uma reunião urgente com o primeiro-ministro Pedro Sánchez, alegando falta de critério técnico e informações suficientes para tranquilizar a população.
3: E uma força-tarefa foi mobilizada depois do naufrágio de um navio na Grécia. O cargueiro, com destino à Ucrânia, afundou perto da ilha grega de Andros. Segundo a guarda costeira, a embarcação bateu em rochas. Uma operação de resgate foi iniciada após um sinal de socorro. Autoridades montaram uma barreira flutuante para conter possíveis vazamentos de combustível. Os 9 tripulantes foram resgatados e estão em bom estado de saúde.
0: Na China, uma mulher morreu depois de cair em uma atração turística. A corda que sustentava o brinquedo se rompeu, fazendo com que a vítima caísse de uma altura significativa. Ela foi socorrida, mas não resistiu. As autoridades chinesas investigam as condições de segurança da atração. O Partido Avante lançou a pré-candidatura de Augusto Cury para a presidência da República. O evento aconteceu em Belo Horizonte e reuniu lideranças políticas. Augusto Cury é psiquiatra e escritor de livros de autoajuda. Em seu discurso, pregou a pacificação e disse querer

0: Com dois gols atrás no placar agregado, o Bayer teve que partir para cima. Luiz Dias fez o zagueirão tropeçar com um belo drible, mas chutou para fora. Ainda na primeira etapa, os franceses quase ampliaram o placar. João Neves cabeceou e Neuer fez uma grande defesa. No começo do segundo tempo, o PSG teve outra boa chance. Neuer salvou de novo. Nos acréscimos, Alphonso Davies encontrou Harry Kane na grande área. O inglês virou o corpo e soltou uma bomba para empatar o jogo. Mas já era tarde demais. Mesmo com o gol, a equipe alemã se despediu da Liga dos Campeões. O PSG segue para a decisão com o sonho do bicampeonato. A grande final contra o Arsenal acontece dia 30 de maio, na Puskás Arena, em Budapeste.
1: O vermelho alemão se deu mal, mas o vermelho gaúcho se deu bem, Fernandinho. Fernandes Vitor da Recopa Gaúcha.
2: Mas é bom para comemorar. Boa noite a todos. É, mano, é melhor colocar mais um troféu na prateleira?
1: Ainda estão com o Bayern e PSG. Ainda estão com o Bayern e PSG. Eu quero dizer que não é isso aí o Inter, tá?
3: Mas é nesse nível.
1: É nesse nível.
2: Era uma Champions, ele se empolgou com a Champions gaúcha. Ele se empolgou. Mas tá vendo o empate do PSG com o Arsenal, ou melhor, com o Bayern, né? Como o Bayern perdeu o primeiro jogo para o PSG por 5-4, um jogão de bola. Aí nós vamos ter Arsenal e PSG, o PSG que está defendendo aí, que foi campeão ano passado da Liga dos Campeões.
3: Promessa de jogão, né?
2: Ah, com certeza.
1: PSG que teve Messi, Neymar e todo aquele timaço, né, com o Mbappé. E só agora que chega, de quando eles saíram, que chegou com dois títulos.
2: Pois é, Suárez também.
1: É, ficou espetacular.
3: Agora sim, vamos. Agora vamos lá para a felicidade do Felipe.
1: Olha ali.
2: Felipe,
1: olha ali.
2: Descreva.
1: Saiu perdendo. Saiu o gol do Brasil de Pelotas.
2: Você tremeu?
1: Esse aí, claro. Claro. Olha só. Gol do Brasil de Pelotas, 1-0. E aí vem a virada do Inter. Vitinho mergulhando de
2: cabeça.
1: Foi heróico? Foi heróico. Foi heróico porque era 49 minutos do segundo tempo quando ele, Borré, finalmente aparece e faz um gol na salvador do Inter. Ali, ó. Ali deslocou o goleiro.
2: Foi complicado, hein, velho?
1: Não, foi complicado. 49
2: foi
1: minutos.
2: Foi dramático.
1: Como qualquer título do Inter ultimamente.
2: Vai ter festa?
1: Mas muita.
3: Agora vai ser bairrismo, né? Já que a gente falou do Inter, vou falar do Vasco também.
2: Ó, o que bate em Chico tem que bater em Francisco. Ah, igual.
3: Olha ali.
2: Aí o Vascão também.
3: Olha ali. Sul-Americano.
2: Esse gol foi surreal, rapaz. Que coisa. Aí o Vasco vai lá, empata nos pênaltis. E tem o gol da, da vitória.
3: Pá. É, Renato. Assistindo, de longe.
2: Um gancho por causa disso, cara. Vai que vai.
3: Olha, mas tá dando sorte, pelo menos por enquanto.
2: Olha o gol. Cara, que bizarro, hein?
3: Nossa.
2: Impressionante.
3: Bizarro. Vambora. Botafogo.
2: Botafogo ganhou também 2-1. Vasco, líder do seu grupo. Botafogo tá bonito também. A Sul-Americana esse ano tá razoável pra nós brasileiros, né? Tivemos um empate no Corinthians na Libertadores contra o Santa Fé lá na Colômbia, enfim.
1: Um belo empate, né?
2: Belo. Gol aos 49.
1: Baita resultado.
2: Pô, foi na Bacia das Almas, como diria minha avó. Vamos ver a agenda aí. Sul-Americana tem o Rings e São Paulo. São Paulo aí que na Sul-Americana tá bem, hein? Não dá pra reclamar. No brasileiro, mais ou menos. Será que a turma vai vaiar? Não, porque só vai pouca gente. Aí tem Blooming e Bragantino. O Chile tá caro pra viajar, passagem?
1: Pô, tá tudo
3: pra qualquer
1: caro.
3: Lugar tá caro, né?
2: Vai ter uma quantidade menor. De e torcedor. Aí? Libertador, Mirassol e LDU. O Mirassol vem de duas vitórias seguidas. Há muito tempo, 3 meses não conseguia isso. Será que reencontrou o caminho? E aí tem Independiente, Medellín e Flamengo. É Barbada?
1: Barbada.
2: Pra quem?
1: Flamengo.
3: Pra quem é ótimo.
2: Ainda bem, né, cara?
1: Legal,
2: porra.
1: Legal.
2: De jeito. Bom, tudo isso e muito mais. O empate no Corinthians, pode falar que foi uma vitória do jeito que foi, da maneira que aconteceu. As entrevistas, tudo isso já no Sport Total, logo depois da nossa dupla
1: Como
2: dinâmica.
1: O Inter ganhou, vou pra casa.
2: Não, e vamos falar da histórica vitória do Inter na Copa. Recopa Gaúcha. Valeu, gente.
3: Até já, Fernandinho. Mas vamos seguir por aqui, porque na tentativa de atrair jovens fiéis, budistas na Coreia do Sul ordenaram um monge robô humanoide, é isso mesmo, com 1,5 metros, 1,30 metros ali de altura, batizado de Gabi. Ele vestia um manto tradicional e participou das orações. Olha isso, né? Como a gente ia imaginar. Depois de uma caminhada ali com os monges de verdade, eles seguiram nos seus trabalhos.
1: A seguir, domingo tem Dia das Mães. Já comprou o presente para sua?
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0: 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A gente volta já e mostra tudo para você.
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0: Um dos principais nomes da comunicação nos Estados Unidos, o empresário Ted Turner, morreu aos 87 anos.
5: O sucesso de Turner no mundo dos negócios começou nos anos 60, quando ele herdou a empresa de outdoors do seu pai, que cometeu suicídio. Com parte do dinheiro, comprou uma emissora de TV, que deu origem à CNN, lançada em 1980. Foi a primeira a dedicar 24 horas da programação à transmissão de notícias. Depois, ele abriu outros canais focados em esporte e entretenimento. Turner também foi um grande filantropo. Nos anos 90, doou US$1 bilhão para a ONU. Na mesma época, se casou com a atriz Jane Fonda. Eles ficaram juntos por 10 anos, até se separarem em 2001. A causa da morte de Ted Turner não foi divulgada. Em 2018, o empresário revelou que sofria de demência causada por uma doença neurodegenerativa.
6: E domingo é dia das mães e muita gente ainda não sabe o que vai dar para a sua.
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10: O Dia das Mães é comemorado nesse domingo, dia 10 de maio. E tem gente que ainda nem escolheu como presentear. Flores e café da manhã continuam entre os presentes mais procurados. E falando em plantas, há várias opções. Nesta feira de orquídeas, plantas e artesanatos, é possível encontrar mais de 500 espécies de plantas. Entre as preferidas para presentear estão as orquídeas, rosas e suculentas. Os preços também chamam a atenção. Tem opções a partir de R$ 4,50. A cesta de café da manhã é a opção para quem quer surpreender a mãe logo cedo. É possível comprar uma cesta como esta por apenas R$ 160.
11: Essa opção de R$ 160 é uma opção que vem bolo, croissant, frutas, damasco, pão de queijo, itens frescos e feito no dia.
10: Para quem quer economizar ainda mais, também é possível montar a cesta em casa. A dica é apostar em produtos simples, como frutas, pães, doces e uma mensagem especial.
11: Só escolher a base que você quer, você pode montar, comprar um suco no supermercado, personalizar a cesta, colocar o alfa, então são itens que já vendem no mercado para trabalho mesmo.
6: Feita a dica. 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
0: O lançamento marca uma nova fase da RB, lançada há 89 anos, identidade visual renovada e foco em um projeto multiplataforma.
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3: Senhoras e 37 minutos, que alegria.

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5: Vida ainda mais longa.
6: Legal demais.
5: O Jornal da Noite termina aqui.
6: Uma excelente quinta-feira pra você.
5: Obrigada pela companhia. Tchau.
6: Tchau.

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0: Olá, seja bem-vinda, bem-vindo você também ao nosso jornal Terra Viva. É sempre muito bom encontrá-las, encontrá-los aqui, porque a partir de agora, juntos, acompanhamos os principais destaques do agronegócio, aqui do Brasil e de todo mundo.
1: Parlamentares discutem alternativas para frear preço dos combustíveis. Biocombustíveis podem acrescentar mais de 400 bilhões de reais no PIB brasileiro. Exportações de carne bovina do Brasil podem recuar 10% em 2026. Polícia prende quadrilha por roubo de soja no interior de São Paulo.
0: E você vai ver também todos os detalhes da grande festa de divulgação do ranking da Cúpula da Cachaça, que você acompanhou ao vivo e com exclusividade aqui no Jornal.

0: Jornal Terra Viva. Essas e outras notícias a partir de agora, aqui ó, no JTV. Começamos o nosso Jornal Terra Viva de hoje repercutindo um trabalho muito importante da Frente Parlamentar da Agropecuária. A FPA que busca alternativas para frear o preço dos combustíveis. Os parlamentares se reuniram em Brasília e estão discutindo a fundo esse assunto.
1: Com a guerra em curso no Oriente Médio, o preço do diesel segue em alta. E isso preocupa a Frente Parlamentar da Agropecuária. Mas esse não é o único impacto no agro.
2: A gente já está enfrentando um problema sério nos fertilizantes, um problema sério nos defensivos também, até uma questão contratual com a China. E agora, nessa questão de frete e de custo de produção, justamente no combustível precisa ser utilizado pelas máquinas, para plantio, para colheita, para dar um impacto absurdo na cadeia toda.
1: Em meio a essa pressão, os biocombustíveis são apontados pela frente como uma alternativa sustentável, já que são produzidos com a cana-de-açúcar, o milho e a soja. É uma oportunidade para impulsionar o agronegócio e ajudar a frear o preço dos combustíveis. Também na Câmara, um projeto de lei quer reduzir os impostos incidentes sobre os combustíveis, como etanol e gasolina.
3: Para a gente dar essa condição de segurança para quem está produzindo, para as usinas, para o que é nosso, porque é uma cadeia circular. O nosso produtor gerando o grão, que vai também para a ração, que vai também para a energia vindo do etanol, tudo isso faz com que a gente está aumentando cada vez mais essa condição de gerar emprego no país e que lá na bomba tenha uma possibilidade para a população, para o nosso povo brasileiro, sentir essa diferença.
1: E o debate sobre o combustível se soma a um problema ainda maior no campo, o endividamento. A próxima safra se aproxima e o produtor rural ainda não sabe se vai conseguir plantar, porque não consegue renegociar as suas dívidas.
4: A gente sente uma certa resistência em ajudar esse setor. Todo mundo acha que o agro vai muito bem, porque a safra foi recorde, mas né, nós estamos com problemas e são problemas sérios. Se isso não for resolvido agora, né, o assunto vai escalar e quem for resolver vai ter um problema muito pior do que aquele que está posto aí.
1: Os produtores querem que o governo garanta 180 bilhões de reais para renegociar as dívidas rurais. Mas o governo só libera 80 bilhões do dinheiro que não foi aplicado no Plano Safra. Para o setor, esse montante é insuficiente. A senadora também sugeriu usar 30 bilhões de reais do Fundo Social do Pré-Sal, apenas como garantia. O governo negou.
0: Fundamental esse trabalho aí dos deputados lá na FPA, dos deputados, senadores, de todos os parlamentares, todos envolvidos com a FPA. Parabéns, é isso aí. Até 2030, os biocombustíveis podem acrescentar mais de 403 bilhões de reais no Produto Interno Bruto Brasileiro. A informação é do estudo do Observatório de Bioeconomia da Fundação Getúlio Vargas.
5: O levantamento considera a produção futura de 64 bilhões de litros de etanol de cana, de milho, de segunda geração e biodiesel. A expansão pode tornar o setor até 70% maior, com efeitos sobre transportes, indústria de transformação, agropecuária e agroindústria, impulsionando a produção de cana-de-açúcar em pouco mais de 31%. Há a tendência que o mercado de trabalho também avance, com 225 mil novas ocupações. Além disso, o aumento dos biocombustíveis pode reduzir os impactos climáticos e melhorar a eficiência no uso da terra, informa a pesquisa.
0: Silmar César Miller, boa noite para você, que alegria tê-lo aqui no JTV. E aí, Silmar, o que você conta para a gente a respeito desses números, hein?
6: Márcio Campos, muito boa noite. Boa noite aos nossos amigos do canal Terra Viva, aos nossos produtores que nos assistem aqui de todo o Brasil. Bom, Márcio, essa é uma grande notícia, um grande potencial que o Brasil precisa explorar cada vez mais, que é o nosso potencial de produção de biocombustíveis, ou seja, depender cada vez menos de importações onerosas de petróleo, especialmente depois desse episódio aqui, que pode se repetir, da guerra no Oriente Médio, que fez com que os preços do petróleo explodissem e acarretando aqui custos maiores nas nossas importações. É bom lembrar sempre que o Brasil exporta petróleo bruto, mas importa petróleo refinado, não tem capacidade total de refino no Brasil. Além disso, complementa isso com importações.

0: também de óleo diesel e da própria gasolina. E isso, com o aumento da utilização dos nossos biocombustíveis aqui, isso é uma tendência e uma oportunidade que o Brasil tem de diminuir, até eliminar essa dependência de importações. Potencial não falta, nós temos toda a matéria-prima aqui disponível, etanol de cana-de-açúcar, o Brasil é o maior produtor mundial de cana-de-açúcar, está crescendo agora a nossa produção de etanol de milho e até etanol de sorgo. Oportunidade nova que surge também de extração de combustível aqui do sorgo, que o Brasil tem potencial de produzir cada vez mais. E a produção já vem crescendo, especialmente no estado de Goiás, gerando então nova oportunidade também da geração de biocombustíveis a partir do sorgo. E além disso, o biodiesel, né? Biodiesel a partir do óleo de soja. Soja é o que o Brasil mais tem aqui, o maior produtor mundial. E também de sebo bovino, lembrando que o Brasil possui um dos maiores rebanhos comerciais do mundo, é o maior rebanho comercial do mundo, e gera também uma produção excedente aqui de sebo bovino, que também é utilizado para a produção de biodiesel. Portanto, oportunidades não faltam, faltam para que o Brasil se torne totalmente autossuficiente, não dependendo mais dessas oscilações de guerras externas que acabam impactando aqui no custo dos nossos combustíveis, especialmente o óleo diesel, né, que é vital para a movimentação da nossa agricultura. Então, está aí uma excelente oportunidade. Esse tipo de estudo é muito bem-vindo também, o Márcio, porque aponta um potencial para o futuro, sinaliza oportunidades de investimentos. Isso é extremamente bem-vindo.
1: Porque, né, Silmar, nós somos uma potência na produção de cana-de-açúcar, já somos uma grande potência também, é até redundante isso, mas é importante, na produção de milho também. Enfim, temos aí um caminho imenso pela frente em relação a esse setor. Bom, e em relação ao setor de outros números, Silmar, dos mercados, das bolsas, câmbio, como é que ficamos?
0: Márcio, a boa notícia hoje é a proximidade de um acordo entre os Estados Unidos e o Irã. As negociações estão avançando e, com isso, o petróleo desabou hoje no mercado internacional. Já tinha começado a cair ontem, hoje caiu mais ainda. Queda de quase 7% petróleo negociado nas bolsas internacionais. E isso acabou acarretando também. Aí esse é o outro lado reverso da moeda, que não é muito positivo para os nossos agricultores, que é uma queda também nos preços das commodities agrícolas, que vinham subindo na esteira da alta anterior do preço do petróleo. O petróleo está caindo, preços das commodities agrícolas estão acompanhando, especialmente aquelas mais vinculadas aqui aos biocombustíveis. Caso da soja na Bolsa de Chicago, caiu 1,4%, é uma queda expressiva. Milho caiu mais, 2,4%, a gente está vendo aí na tela a nossa resenha do dia. Trigo também acompanhou, com queda de 1,7%. Só o arroz na contramão, que fechou com alta de 0,7%. Na Bolsa de Nova York, o café também caiu, 2 pontos percentuais. Acompanhou essa toada toda aqui do efeito petróleo. O café robusto em Londres ainda na contramão fechou com alta. E tem problemas logísticos próprios, ainda decorrentes aí do conflito no Oriente Médio. Então, o café robusta tem muito a ver com o Vietnã, que está com as suas exportações para a Europa prejudicadas por conta dessas questões logísticas. O preço subiu na contramão do Arábia. O açúcar desabou, caiu 3,6%, acompanhou diretamente a queda dos preços do petróleo. Via etanol, por exemplo. O algodão também caiu hoje 0,9%. Na contramão, o cacau subiu 1,5%. Tem questões climáticas afetando a produção de cacau lá no oeste africano. Todos os dias o cacau tem mostrado altas, até expressivas, no mercado internacional. Suco laranja caiu, acompanhou a toada hoje, caiu 1,2%. E para finalizar, tivemos ainda a queda dos preços do boi gordo no mercado futuro aqui em São Paulo, na B3, 0,5%. Dólar fechou com leve alta de 0,2% e o mercado de ações também fechou em terreno positivo com alta de 0,5% nesta quarta-feira. No nosso mercado financeiro, cabe o destaque aqui do, bom, a gente já falou nisso, o caso do dólar a R$ 4,92, que pode trazer algum alívio aqui no efeito interno da queda da cotação dos principais produtos no mercado internacional. Não segura muito, mas sempre ajuda um pouco, ou seja, ameniza um pouco o tombo da queda das bolsas internacionais, já que o dólar age no sentido contrário aqui, ajuda a minorar esse efeito interno da queda das bolsas internacionais. De qualquer forma, o dado positivo é a queda dos preços do petróleo. Ninguém gosta de petróleo muito caro, que só afeta diretamente a inflação, inclusive aqui no Brasil, que vem preocupando bastante. A expectativa agora é que haja realmente um acordo para o fim da guerra no Oriente Médio. Márcio.
1: Muito bem, Silmar. Obrigado. Bom descanso e até amanhã.
0: Boa noite e até amanhã.
1: Boa noite. Olha, vamos para a polícia agora, porque os policiais prenderam uma quadrilha que roubava soja.

0: de trens de carga no interior de São Paulo. 17 toneladas do produto foram recuperadas. Aqui, ó.
1: Até parece cena de filme. Bandidos se equilibrando em cima de vagões. Eles abrem as escotilhas e furtam a carga. Os chamados piratas dos trilhos colocam soja em sacos e jogam para fora do trem, onde comparsas já estão esperando. Cerca de 2 toneladas eram furtadas em cada ação criminosa, algumas violentas.
2: Temos registros aqui de algumas pessoas que subiam nos vagões e eles agiam com violência contra as seguranças. Tivemos até um registro aqui de uma pessoa que foi atingida por uma pedrada, arremessada por essas pessoas. Então era um esquema já consolidado, que já vinha de algum tempo e gerava então um lucro razoável para esse grupo criminoso organizado.
1: Os trens saíam carregados do Centro-Oeste com destino ao Porto de Santos, no litoral paulista. Os furtos aconteciam na região de Campinas, no interior de São Paulo. A quadrilha atacava em áreas residenciais, quando os trens eram obrigados a diminuir a velocidade.
3: De acordo com as investigações, as pessoas que se arriscavam em cima dos vagões recebiam cerca de R$ 30 por saca furtada. Cada uma tem um valor no mercado de R$ 110, mas era revendida por R$ 60 e sem nota fiscal.
1: Os policiais identificaram um receptador, o que levou à Operação Trilho Seguro. Nessa semana, 5 pessoas foram presas. Vão responder por organização criminosa, furto e receptação. 17 toneladas da carga foram encontradas no depósito e devolvidas ao dono. A investigação segue para identificar mais pessoas envolvidas no esquema.
0: E é aí, no final da reportagem que a gente viu, que a justiça precisa ser dura no rigor da lei, né? Para quem é o receptador. Porque esse é um tipo de crime que só existe porque tem receptador. E esses receptadores é que precisam pagar e caro no rigor da lei. A seguir, risco de falta de carne em açougues no Acre gera preocupação entre a população. E você vai ver também, exportações de carne bovina do Brasil podem recuar 10% neste ano, hein? Por quê? É o que a gente conta depois do intervalo. Até já.
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0: Nesse retorno do JTV, vamos falar do consumo de carne de frango aqui no Brasil, que atingiu, gente, olha só, mais de 46 quilos por habitante. Exatamente 46,7, 46 quilos e 700 gramas por habitante em 2025. Os dados saíram no relatório anual da Associação Brasileira de Proteína Animal.
6: Os números consolidam a proteína como uma das mais presentes na alimentação da população brasileira e reforça o protagonismo da avicultura no agronegócio nacional. Além do consumo elevado, a cadeia produtiva manteve desempenho expressivo no ano anterior. A produção de carne de frango alcançou mais de 15 milhões de toneladas, enquanto o abate chegou a 5,7 bilhões de aves. No mercado externo, o país exportou mais de 5 milhões de toneladas, com receita próxima de 9,8 bilhões de dólares. Com esses indicadores, a avicultura segue com estimativa positiva de crescimento e ampliação da competitividade nos próximos anos.
0: Olha, e as exportações de carne bovina, hein? Pois é, a nossa carne bovina vendida lá para fora pode cair 10% neste ano. Esse setor pode ser impactado aí pelas restrições tarifárias lá da China, que é a nossa principal compradora do produto.
7: Segundo o presidente da ABIEC, Associação Brasileira das Indústrias Exportadoras de Carne, Roberto Perossa, o Brasil deve atingir em junho a cota de 1,1 milhão de toneladas isenta da tarifa mais alta, o que pode

0: interromper a produção voltada ao mercado chinês. A indústria avalia que será preciso estimular o consumo interno para compensar as perdas, mas o cenário é de cautela diante do endividamento das famílias brasileiras. A expectativa é de abertura de novos mercados. No caso da Coreia do Sul, é provável que a relação comercial seja validada somente no próximo ano. E o Japão ainda não tem uma previsão de confirmação das negociações, mas, segundo Perossa, nenhum deve substituir a China.
1: E olha só que situação, hein? O risco de faltar carne no Acre gera preocupação.

0: provoca uma seca maior aqui na região e, portanto, tem impacto na oferta de boi gordo. Mas não que a gente anteveja qualquer perigo de desabastecer. Eu acho que isso não existe.
1: Nesta segunda-feira, produtores e técnicos se reuniram para discutir os desafios e as perspectivas da pecuária de corte no estado.
0: O que nós estamos assistindo aqui nesse evento é exatamente as perspectivas da pecuária de corte para o futuro. Quer dizer, nós temos aqui um cenário de crescimento da pecuária. A pecuária cresceu muito em qualidade, em precocidade, em genética, em sanidade. Quer dizer, nós temos uma oferta de animais hoje bastante substancial, tanto que os frigoríficos aumentaram os investimentos para aumentar abate.
1: Nos últimos anos, o avanço em tecnologia e manejo elevou a produtividade e a qualidade do rebanho acriano. Mas o comportamento do mercado não depende só do campo. Fatores internacionais, como conflitos e logística, também influenciam diretamente o preço da carne. Mesmo com oscilações recentes, o consumidor acriano ainda paga menos pela carne em comparação com outras regiões do país. Um cenário que pode mudar dependendo das condições climáticas e do mercado.
0: O consumidor acriano paga a carne mais barata do Brasil, embora agora nós estamos vendo um aumento do preço da carne, porque aumentou realmente por uma série de fatores, aumentou o valor da arroba nesse período agora, mas até o ano passado nós tínhamos um preço muito baixo. Mas de qualquer forma, comparativamente com outras regiões do país, nós temos a carne mais barata.
2: Muito bem, pelo menos isso traz tranquilidade e acaba com essa celeuma. Às vezes tem muita gente que quer colocar confusão, né? Olha, vamos para Brasília, porque o Supremo Tribunal Federal retomou, nesta quarta-feira, o julgamento sobre a distribuição dos royalties do petróleo no país. A decisão pode provocar mudanças bilionárias nas receitas de estados produtores. A discussão estava parada há mais de uma década. Em 2012, o Congresso aprovou uma lei que amplia a divisão dos royalties para estados e municípios não produtores, reduzindo a fatia dos principais produtores. O Rio de Janeiro contestou a medida e, em 2013, a ministra Carmen Lúcia suspendeu os efeitos da lei por liminar. Pelas regras atuais, União, estados e municípios produtores concentram a maior parte dos recursos. Caso a nova divisão seja validada, a participação desses entes cairá de forma significativa, enquanto que os estados não produtores terão aumento expressivo nas receitas. Estudos apontam que o Rio, responsável por cerca de 86% da produção nacional de petróleo, pode perder mais de 20 bilhões de reais por ano. O julgamento agora vai definir se a redistribuição é constitucional e quais serão os impactos no equilíbrio federativo. A seguir, você vai ver a previsão do tempo específica para todo o campo do nosso país e também os detalhes da grande festa de divulgação do ranking da Cúpula da Cachaça, já aqui no JTV.

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1: E é hora da nossa previsão do tempo, específica para todo o país, para todo o campo do nosso país. Né, Vitor Takao? Olá!
2: Olá, muito boa noite a todos. Vamos ver como ficam, então, as condições de tempo no Brasil nesta quinta-feira, dia 7 de maio. Quinta-feira com destaque para o aumento da chuva no sul do país. A formação e desenvolvimento de uma nova frente fria associada ao ciclone extratropical ao largo da costa do Uruguai e do norte da Argentina reforça novamente as áreas de instabilidade no Rio Grande do Sul. Enquanto isso, a costa leste da região sudeste e nordeste, além de pontos da costa norte nordestina e também da região norte, continuam com tempo instável e condição para pancadas de chuva, em específico entre os estados do

Norte e parte da região Nordeste, especialmente entre o litoral do Maranhão e do Rio Grande do Norte, a atuação da ZECIT, a alta taxa de umidade na atmosfera, reforça a condição para a ocorrência de chuva até o final do dia. Enquanto isso, o interior do país continua sob a atuação de uma forte massa de ar seco e quente, que estabelece um padrão de bloqueio e impede o avanço das áreas de instabilidade, promovendo assim a manutenção também da condição de tempo mais aberto, bastante sol e também bastante calor. Nas áreas onde há expectativa de chuva, na região norte, destaque para o Amapá, além de partes do Amazonas, Roraima e também do estado do Pará, onde os temporais podem vir com força e podem causar problemas, especialmente no estado amapaense. Já no outro extremo do país, no sul, no Rio Grande do Sul, destaque para a região entre o oeste e a campanha, onde o alerta é de perigo, ou seja, a chuva pode causar novos transtornos. E além da chuva, as rajadas de vento também chamam a atenção, isso porque antes mesmo da chegada da frente fria, teremos condições para fortes rajadas de vento, não só no Rio Grande do Sul, mas também em pontos de Santa Catarina, Paraná e até mesmo Mato Grosso do Sul. No estado gaúcho em específico, as rajadas podem alcançar

0: detalhes dessa divulgação. Inclusive, eu vou mostrar para você um pouquinho mais de como é feito uma boa cachaça.
1: Não tem lugar melhor do que este para o anúncio da melhor cachaça do Brasil.
2: Esse palco é o mundo que eu vivo há 23 anos.
1: Foi nesse cenário, composto por mais de 1.300 rótulos, que o Brasil conheceu a melhor de todas do 7º ranking da Cúpula da Cachaça. Billad, de Luiz Alves, Santa Catarina.
3: O ranking da Cúpula é uma coisa mágica, uma coisa que a gente gosta muito, porque pra gente da Cúpula, Márcio, não é só o que tá dentro da garrafa, não é só o sensorial. A garrafa, a marca, o rótulo, a cachaça, ela precisa ter uma história, ela precisa ser conhecida no mercado. Então, por isso que a gente tem essas fases, o ranking democrático. Primeira fase, a população vota. Segunda fase, os especialistas reconhecem que essa cachaça está na prateleira, está no bar. E depois o sensorial. Então, para ganhar um prêmio da Cúpula, não basta ser boa sensorialmente. Ela tem que ter todo um trabalho de casa bem feito, tem que ter um lastro, tem que ter uma história. Então, é uma delícia poder fazer esse ranking. E que mexe com o mercado, muda com a vida de muitas cachaças. Então é um orgulho muito grande, uma responsabilidade muito grande fazer esse ranking. E hoje a gente encerra com essa festa, com essa alegria, com um sentimento de missão cumprida.
1: A escolha é dividida em quatro categorias. Billad venceu o ranking geral e também a categoria de madeira estrangeira. Na sequência ficaram Mineiriana e Baraúna. Na madeira brasileira, Campanária Amendoim, Canarinha e Mineiriana Amburana. Na categoria Blend, a vencedora foi Una Porto, seguida de Princesa Isabel Ouro e Magnífica Extra Premium. Já a Princesa Isabel Prata venceu as Brancas, que também tem Thier Prata e Século XVIII Rótulo Vermelho.
4: O ranking é importante porque a gente usa esse ranking como um parâmetro para a qualidade de cachaça e isso a gente consegue desenvolver. Cartas de cachaças, coquetéis novos, e isso é muito importante para a indústria da coquetelaria, de bar, restaurantes.
1: Nesse ano, a primeira fase, com a participação do público, recebeu mais de 24 mil votos. Na final, chegaram 50 rótulos, a maior parte do Sudeste, seguido do Nordeste, Centro-Oeste e Sul. Nessa última etapa, as finalistas foram analisadas pelos 9 especialistas da Cúpula numa degustação às cegas.
5: As cachaças já foram escolhidas 50 melhores e aí a degustação às cegas é pegar as cachaças que estão engarrafadas do produtor, que estão no mercado e colocar em garrafas sem rótulo. Essas garrafas são numeradas de 1 a 50, todas elas são transparentes. Então os cúpulos não sabem o que eles estão tomando. A única diferença é que eles sabem que ou é branca, ou é madeira brasileira, ou é madeira estrangeira, ou é blend. Quais são, em que sequência está, eles não sabem.
1: Eles não veem nada, só sente.
5: Só sente. Isso é um barato que eu fico assistindo eles tomando e eu sei o que é, mas eles não sabem. É muito legal.
1: Toda cachaça é um aguardente, mas nem todo aguardente é uma cachaça. Para ter esse título, ela precisa ser produzida no Brasil, ser feita de caldo de cana de açúcar fermentado e ter entre 38% e 48% de álcool. Tem da branquinha e da amarela, escura ou mais clarinha, mas a cor e o tom importam.
6: Na verdade importa, mas a gente tem que levar em consideração o seguinte: toda cachaça nasce branca. Se ela não for uma boa cachaça branca, ela nunca vai ser uma boa cachaça amarela, né? Se você tiver uma cachaça que nasceu ruim, branca, e puser num tonel de madeira, ela vai ser uma cachaça ruim com aroma, gosto de madeira. Ao passo que uma branca pura, muito bem feita, né, é uma cachaça agradabilíssima. A partir da branca boa é que você vai fazer a amarela boa.
1: A cachaça é um produto que vem da cana-de-açúcar. No Brasil, temos centenas de variedades de cana-de-açúcar que podem ser usadas. Pouco mais de 200 estão registradas. E que influência tem o tipo de cana e o adubo para fazer a cachaça?
6: Olha, tem bastante influência, Márcio, mas a gente tem que levar em consideração que a cachaça é produzida no Brasil inteiro. Então, cada região tem as suas características de clima, de solo, isso prioritariamente tem que ser levado em conta. Então, você vai adubar o seu canavial.

0: local de acordo com as condições do seu solo, né? Então você precisa fazer análise de solo, saber o que que seu solo precisa e o que que ele não precisa. A variedade de cana que você vai usar é aquela que se adapta melhor à sua região, é aquela que vai produzir maior teor de açúcar na sua região, que pode não ser a mesma variedade, né, que se usa numa outra região. Então, sem dúvida, tem bastante, bastante importância. Agora, mais importante ainda são os saberes regionais, ou seja, como fazer cachaça, né? E cada região tem a sua identidade, tem a sua forma de fazer cachaça. Dentro, né, evidentemente, da forma que se faz cachaça, da fórmula geral, né? Que não se sai disso, evidentemente. Mas os saberes regionais importam muito para dar a identidade de cada cachaça.
1: Ela é ótima, é nossa, é do Brasil.
2: Cachaça para mim sempre teve um valor sentimental. Eu sou do interior, então a gente tomava bastante. E como eu fui gostando, aperfeiçoando, eu tornei uma pessoa que admiro a cachaça.
1: É só brasileiro que gosta de cachaça?
3: Não! Eu sou americano e amo. Estou apaixonado com cachaça. É uma coisa de mágica para mim. Não tem nada a ver com nada. Eu adoro cachaça.
1: E por que tomar cachaça?
4: Porque ela é legitimamente brasileira e por ser produzida aqui, a cachaça ela é muito mais barata do que outros destilados. E você consegue bebidas do mesmo nível de whiskies e gins altíssimos, muito mais barato, ou até melhor o nível, muito mais barato, por ser daqui.
1: Parabéns a todos os produtores de cachaça que contribuem para a manutenção dessa grande cultura e esse patrimônio do Brasil. E obrigado à nossa equipe, né, do JTV, que fez esse excelente, maravilhoso jornal ontem junto com a Cúpula da Cachaça. Bom descanso para quem vai descansar, bom trabalho para quem segue na lida noturna, na madrugada. E o meu convite para você continuar conosco no Grupo Bandeirantes.

0: ter saúde.
1: Isso acontece porque a composição da microbiota, que são bactérias que estão no intestino, afetam todo o corpo. O desequilíbrio pode causar doenças como obesidade, distúrbios autoimunes, inflamações e até depressão.
2: Tem muitas pessoas que pensam que o intestino ele só serve para a digestão. Mas a ciência mostra que hoje em dia o intestino ele comporta um ecossistema complexo formado por trilhões de micro-organismos para regular a nossa saúde em geral.
1: Alguns sinais mostram que algo está errado. Constipação, inchaço abdominal e até cansaço. Este especialista faz um alerta sobre o uso de probióticos, que prometem melhorar a saúde intestinal.
2: Isso não deve ser oferecido para todos os indivíduos, não há essa indicação formal para todas as pessoas. Isso precisa ser visto por um especialista.
1: Para os casos mais graves, há um novo tratamento disponível na rede pública. O Ministério da Saúde incorporou ao SUS este ano o transplante de intestino delgado, indicado principalmente para aqueles pacientes com falência intestinal grave. A expectativa é operar inicialmente 15 pessoas por ano. Para evitar problemas, fica a recomendação: uma dieta rica em fibras aliada a exercícios físicos.
3: Pois é, Fernando, a gente ouve as pessoas falando...

0: sinal dele e ele não está indo bem, está perdendo peso. Ele tem, por exemplo, sangue nas fezes. Não, não pode ter sangue nas fezes, é uma coisa fora do comum, não é fisiológico, né? Então, se houve sangramento, houve alguma inflamação lá embaixo, alguma coisa está acontecendo. E outra situação é se esse nenê estava bem e, de repente, ele começa a ter esforço para evacuar. A frequência dessas evacuações passa a ser muito esparçada, dor, consistência dura, muito ressecado, e a gente fala, bom, ele saiu daquela situação normal e está tendo constipação intestinal, está tendo o intestino preso e vai merecer todo um tratamento para o intestino preso.
1: Agora, Fernando, a gente olha algumas pessoas e fala assim, olha, eu vou começar a minha atividade física, vou ao mesmo tempo começar a ser muito mais atento na minha dieta, usar mais vegetais, e de repente o indivíduo começa a ter mais evacuações ao longo do dia, e evacuações com diarreia, muitas vezes até com um pouquinho de cólica, e a sensação é de dizer, tá vendo, eu mudei a dieta, essa é a causa. A partir de que momento eu devo falar, pera, pode ser a dieta. Eu tenho ou posso ter alguma coisa que esteja me comprometendo?
2: A parte de adaptação, quando a gente muda de dieta, às vezes quando a gente muda de ambiente, vai mudar de cidade, muda toda mudança, existe uma mudança de flora intestinal, existe uma adaptação do intestino a essa mudança. Essa mudança costuma durar de 1 a 6 meses, depende de pessoa para pessoa. Então é normal, a gente começa a fazer atividades diferentes, e a gente começa a ter hábitos diferentes e muda. O que a gente precisa sempre observar são os sinais de alarme. Então, como ele falou, começou a sair sangue, começou a sair muco nas fezes,
1: muco, o que seria?
2: Muco seria como um catarro, como se fosse uma secreção que a gente tem
1: nariz.
2: Do nariz, só que sai nas fezes. Ou se realmente o hábito vai de 1 vez para 5 vezes, ou se de repente a pessoa muda, começa a ir 1 vez na semana, com esforço, com dor. Essas coisas são coisas que a gente precisa procurar ajuda para ver se isso faz parte dessa adaptação, ou normalmente não faz, tem alguma coisa diferente acontecendo, tá? Mas é normal essa flutuação. Hoje em dia, mundo globalizado, a gente viaja, a gente come comidas em todos os lugares, então isso é mais...
1: Passa situações de estresse no dia a dia e acaba...
2: A parte do cérebro, intestino, né, é muito ligado, né, então até dos termos, né, que a gente usa, enfesado, se borrar de medo, são termos muito comuns que a gente usa com essa ligação direta que a gente tem, né? Então, isso influencia bastante, né, esse quadro.
1: Mauro, quando eu passo a olhar essa criancinha e dizer, eu acho que ela pode ter uma alergia à proteína do leite?
0: Bom, esse é um tema assim, bem em voga, né? Porque a gente ouve assim, com frequência, né, essa ocorrência dessas alergias. E você tem sinais já no primeiro ano de vida dessa ocorrência, quando você tem a substituição, quer dizer, aquela mãe está em regime de aleitamento exclusivo, está dando de mamar e ela vai trabalhar. Está expirando o seu prazo, né, de que ela tem de licença maternidade, e ela vai ter que dar uma fórmula para esse nenê, e ela não dava essa fórmula, que é a fórmula da base de proteína de leite de vaca. Então, esse nenê que estava mamando o peito começa a receber uma fórmula e começa a ter sintomas que ele não tinha anteriormente. Cólicas muito intensas, muitas vezes nauseia, aceitava bem a mamada, começa a aceitar pouco, ganhava bem peso, não está ganhando peso, às vezes já começa a ter palidez, começa a ter evacuações diarreicas. Então, tem todo um conjunto de sinais e sintomas que falam isso não era assim e ficou assim a partir do momento que nós iniciamos uma fórmula. Então, são dados que chamam a atenção e esses dados são muito indicativos, né? Poucos dias depois, a mãe fala para a gente, né? Fala, olha, estava bem, de repente começou a apresentar isso e não teve infecção, não teve nada, não teve febre, não teve nada. E é esse o quadro clínico que está se apresentando agora. A nós, isso, né? A lâmpada já acende que provavelmente houve uma sensibilização alérgica à proteína.

0: esse é um dado muito importante.
1: Agora, isso pode acontecer mesmo com aleitamento materno exclusivo? A mãe ingerindo leite e de alguma forma isso...
0: Pode sim. Quer dizer, pode porque a mãe ingerindo leite, parte de fragmentos, né, que a gente chama de peptídeos, né, que são absorvidos do intestino da mãe que ela ingeriu leite, são excretados na glândula mamária e podem sensibilizar o nenê. E os sinais indicativos são esses também. E dos mais comuns é ter um pouco de

0: muito do número de evacuações ou de períodos em dias dessas evacuações mais amolecidas ou líquidas?
1: Sim, como eu falei, algumas coisas como o esforço ou o desconforto são coisas muito importantes. Então, se a pessoa está tendo uma constipação e está tendo toda a evacuação, brigar com o banheiro, sentar, fazer esforço, às vezes com sangramento, tem aquela desconforto de distensão, fica com a barriga inchada, isso começar a ser uma coisa comum, isso precisa ser visto. Então, toda mudança no hábito, ele precisa ser visto, tá? Então, tanto para mais como para menos. Como eu falei, tem pessoas que têm um hábito mais para ir várias vezes, tem gente que vai menos. E o oposto também, a diarreia, ela precisa ser vista quando ela começa a passar do confortável, começa a ir muitas vezes ao banheiro, começa às vezes não conseguir segurar, ou às vezes você chega num ambiente e tem que procurar já saber onde é o banheiro, porque você sabe que vai precisar. Isso é um comportamento muito comum em quem está já com uma diarreia, às vezes mais crônica, e não está percebendo que isso está impactando na vida, né? Então, além de desconforto, sangramento, os sinais de alarme, começa a perceber que está afetando o seu dia a dia, está incomodando, fica aquela coisa atrás de você que você fica pensando muito em banheiro. Fica pensando, ou, puxa, se eu for agora vai ser difícil, vai doer, ou se, puxa, é uma coisa que eu não consigo segurar, atrapalha no meu dia a dia, eu não consigo trabalhar direito. Então, essas são coisas muito comuns, que às vezes as pessoas acostumam com isso. E não é para ser assim. É para ser uma coisa que é mais normal. O mais normal é não ter esse esforço todo.
0: A gente tem uma situação que é o uso do antibiótico para tratamento de sinusite, pneumonia, sim, infecção urinária e o intestino. E alguns dizem, puxa vida, eu tive diarreia ou estou tendo diarreia. Quais são os riscos dessa diarreia e de que forma eu posso evitar, me precaver, me prevenir desses episódios?
1: A gente tem que separar, porque assim, algumas medicações, um efeito colateral da própria medicação é a diarreia. Então, tem muitos antibióticos que realmente é um efeito colateral do antibiótico. Mas tem muitos casos que o próprio antibiótico, ele não vem com CPF, ele não procura a bactéria exata, ele mata as bactérias que ele é capaz de matar. E isso acaba mudando a flora intestinal. Então, o que acontece às vezes é a gente ter uma alteração do intestino depois do antibiótico. Então, a gente tem uma alteração de flora, ela pode ser uma alteração que passa, que normalmente a flora tende a voltar ao normal depois de um tempo. Ou ela pode ser uma alteração que a gente chama de patológica, ou seja, ela vira uma doença. Existem algumas bactérias que podem crescer, existem algumas alterações de, às vezes, não só uma bactéria, mas todas as bactérias em geral acabam crescendo demais. É um supercrescimento bacteriano. Existe o Clostridium, que é uma bactéria que existe e que ela se sobressai quando a gente usa antibióticos. Então, é muito comum essa alteração e a gente precisa diferenciar se é um efeito colateral do medicamento ou se é uma alteração de flora que a gente precisa tratar.
0: A gente fala de intolerância à lactose, ao glúten. Em que momento isso passa a acontecer na vida dessa criança e a gente consegue dizer isso pode ser decorrente a essa intolerância ou a outra? Existe alguma forma que os pais possam se atentar nessa
2: precaução? O público, ele confunde muito, há uma confusão de conceitos, né? Então, se confunde muito a alergia com a intolerância à lactose, que são situações diferentes, né? A alergia é sempre uma proteína e a lactose é o açúcar do leite, né? A gente chama o açúcar do leite. Então, a lactose, nós, mamíferos, nascemos, temos uma quantidade muito grande no nosso intestino.

0: uma certa idade, começam a ter um decréscimo, uma diminuição da sua concentração de lactase que tem no intestino para desdobrar a lactose, ou seja, para fragmentar essa lactose e digeri-la. Então, aí sim, você passa a ter sintomas, né, de intolerância à lactose quando ingere leite, quando ingere alguns tipos de queijo ricos em lactose e não desdobrando bem. Essa lactose passa a ser fermentada no intestino e produz sintomas, gases, distensão abdominal, cólicas, muito relacionadas ao período pós-ingestão da dieta láctea, tá certo? Então, tem que se verificar, se fazer o diagnóstico, se verificar, tem métodos de fazer o diagnóstico e se fazer uma reposição dessa enzima, hoje facilmente reposto, devido a ter intolerância, então ele vai... toma sua enzima e ele pode até consumir perfeitamente bem a dieta láctea sem problema nenhum.
1: Sem problema algum, sim.
0: Sim. Ou existe também, né, o desenvolvimento de tecnologia de produção de alimentos lácteos, mas isentos já de lactose. Também tem isso, né? Existem leites sem lactose, existem iogurtes sem lactose. Então ele não precisaria ingerir a enzima. Mas isso é uma fase diferente, são crianças maiores ou adolescentes, ou mesmo adultos, né? Que,
1: em relação ao glúten, por exemplo?
0: Em relação ao glúten, é muito interessante, né? Porque a gente, conforme a gente vem pesquisando um pouco mais, sintomas digestivos e às vezes sintomas até extradigestivos, como a gente vê que a exposição ao glúten pode gerar em alguns indivíduos suscetíveis, né, para desenvolver essa doença chamada doença celíaca, que é uma intolerância permanente ao glúten. Então, as crianças muitas vezes começam a ter diarreias, cólicas abdominais, não ganham bem peso, anemia. Esses são sintomas muito próprios da criança pequena. Mas idades um pouco à frente, tipo 5, 6 anos de idade, ainda crianças, muitas vezes essa doença vai aquela criança que vinha crescendo bem e que de repente para de crescer. Que, por exemplo, comia bem e já não come bem. Uma criança que você constatou que tinha uma anemia, começou a tratar, mas veja que essa anemia não vai para frente, quer dizer, ele não consegue fazer depósito de ferro, não corrige. Então, são outros sintomas que também são de intolerância, né, que são da doença celíaca e que hoje existem marcadores sorológicos claros, muito facilmente realizados, né, em testes laboratoriais, do qual você sai da fase só da suspeição e vai para a fase de diagnóstico.
1: Confirmatório. Ou seja, no sangue esses exames.
0: Esses exames são geralmente no sangue, né, que se faz esses marcadores. Marcadores positivos, quando a gente quer assertivamente fazer o diagnóstico, essa endoscopia com biópsia, verificando o grau de inflamação que se tem nesse intestino.
1: Agora, é interessante que a gente fala o seguinte, poxa vida, eu passei a ter intolerância ao glúten ou à lactose. E aí você vai ver, mas com 60 anos, qual é a justificativa disso?
2: Como ele falou mesmo, a lactose, a intolerância à lactose, ela aumenta bastante a incidência com a idade. Então, é mais comum até a gente ficar intolerante à lactose depois de uma certa idade do que aos 30, aos 40. Quanto ao glúten, é uma doença que é um pouco alérgica, uma alergia à proteína, mas é um pouco autoimune. Então, existe uma predisposição. Quem tem essa predisposição, ela pode desenvolver essa doença a qualquer momento. Claro que é mais comum na infância, mas ela pode desenvolver essa reação alérgica ao glúten a qualquer momento, tá? Então, inclusive aos 60 anos. É mais raro, mas a gente vê sim.
1: Olha aí. Vamos para a sala digital, que é uma parceria do Grupo Bandeirantes e a Google, e vamos saber o que os internautas têm pesquisado sobre esse assunto. Vamos lá.
3: Doutor Jean, a gente sabe que quando se fala sobre intestino, se fala também sobre o segundo cérebro do corpo. E por isso, aqui na sala digital, a gente traz dados do que os brasileiros estão pesquisando sobre intestino. Aqui no nosso gráfico, a gente tem um comparativo de o que solta o intestino versus o que prende o intestino. As consultas que os brasileiros estão fazendo por soluções para cada uma das situações. E olha só, buscas por soltar o intestino representam quase o dobro das buscas por prender o intestino, o que mostra a preocupação dos brasileiros com a constipação, com essa dificuldade.

0: cidade para evacuar. E trazendo aqui algumas perguntas selecionadas entre as mais buscadas sobre intestino nos últimos 5 anos, a gente tem: quais são os sintomas de infecção intestinal? Como desinflamar o intestino? O que é a constipação, que a gente acabou de comentar aqui no nosso gráfico anterior? O que é obstrução intestinal e câncer de intestino? Tem cura? São perguntas muito interessantes e a gente volta para o estúdio com duas delas. Como desinflamar intestino e quais são os sintomas de infecção intestinal? É com vocês.
1: Mauro, vamos lá. Primeiro, quais são os sinais e sintomas de uma infecção intestinal? Até que ponto eu digo, ó, eu acho que isso é infecção? Ou isso, eu só comi alguma coisa que mexeu um pouquinho com o meu intestino?
2: Bom, boa parte dessas infecções intestinais,

0: vírus, você tem no histórico o contato com outras crianças que também na mesma sala de aulinha ou parentes, na mesma época apresentam um quadro, muitas vezes que abre, né? Nem abre com diarreia, muitas vezes ele abre com febre, mal-estar, tendência de vomitar. Muitas vezes as crianças vomitam bastante e aí sobrevém diarreia. Então era uma criança que estava bem e tem esses marcadores: febre, vômitos, diarreia e às vezes um histórico de contágio com outras crianças na mesma fase que estão apresentando também esse quadro. Já chama muita atenção. Outras vezes você tem contaminações de alimentação. Então, às vezes a mãe fala, puxa vida, eu esquentei lá uma torta que estava lá no freezer, eu esquentei, nós comemos aqui em casa e passamos mal, tivemos uma diarreia, geralmente uma contaminação bacteriana, certo? Daquele alimento que acabou não sendo bem acondicionado e promoveu esse tipo de infecção entérica, que algumas pessoas têm. Então, um comeu, passou mal, outro também teve diarreia. Então, você fala, algumas pessoas comeram, tinha uma comida que estava pretensamente, houve realmente uma suspeita que essa comida não estivesse bem acondicionada e, de repente, alguns indivíduos tiveram uma diarreia forte, às vezes até um pouquinho de sangue nas fezes, dependendo do agente etiológico, dependendo da bactéria que está determinando. Então, isso é um outro conjunto, né? Então, tem as enterofecções virais, tem essas infecções entéricas pelas bactérias. E tem também, algumas vezes, alguma que a gente chama alguns protozoários, né, que determinam alguns tipos de diarreia. Então, crianças têm muitas giardíase, né?
1: Ou seja, parasitose de forma geral.
0: Tem as parasitoses e assim por diante. Então, você tem esses agentes infectantes e dão essas diarreias chamadas do rol das diarreias chamadas infecciosas.
1: Como desinflamar esse intestino?
0: Bom, aí, assim, a gente também tem visto essas doenças inflamatórias intestinais crônicas, né, ocorrerem também em crianças. Então, era algo que se modificou no transcorrer do tempo. Quando comecei a fazer gastroenterologia, a gente pouco via adolescentes e crianças com doença inflamatória intestinal. Via pouco. Hoje a gente tem um contingente crescente do diagnóstico. Eu não sei se a gente pensa um pouco mais também, claro, a gente pesquisa mais, houve uma facilitação maior de se fazer os

0: de fibras, uma dieta mais natural, com frutas, legumes, é uma dieta que propicia, né, uma proteção, né, faz com que essa microbiota, né, que foi Fernando falou um pouco, que faz essa microbiota se equilibre um pouco mais e provavelmente proteja, né, não dispare tanto essa doença inflamatória. Sim.
1: Olha, eu não tenho dúvida que a gente ficaria aqui conversando horas e horas. Estamos ainda com muita dúvida. Eu tenho certeza que você aí de casa também, mas o Viver Melhor de hoje vai terminando. E lembrando que todos os episódios do programa estão disponíveis no canal Band Jornalismo no YouTube. Nos vemos na semana que vem, sempre com muita informação sobre saúde e bem-estar. Obrigado pela companhia e ó, até a próxima. Eu vou esperar você. Beijo.
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0: Olá, eu sou a Beatriz Ferretti, seja muito bem-vindo ao Band News no Mundo, um programa que analisa com convidados os destaques do noticiário internacional. Hoje nós vamos falar sobre superação e os limites do corpo humano. O queniano Sebastian Sawe estabeleceu um novo recorde mundial de maratonas, ao se tornar o primeiro homem a correr oficialmente abaixo de 2 horas, com um tempo de 1 hora, 59 minutos e 30 segundos. Uma mistura de ciência, tecnologia e muita dedicação. Para entender mais sobre esse marco, eu recebo no Band News do Mundo o Ricardo Capriotti, apresentador e coordenador de esportes da Rádio Bandeirantes, apresentador do programa Fôlego e também do podcast Capri Run. E maratonista, já fez várias maratonas, vai contar isso pra gente. Capriotti, obrigada pela presença.
1: Bom, Beatriz, prazer estar aqui com você e falar de um assunto que eu sou apaixonado e que me move diariamente, porque eu também corro diariamente, né?
0: Então eu quero entender, com você que entende tanto do assunto, por que agora nós temos esse recorde? O que que contribuiu para o Sawe atingir esse marco histórico para esse esporte?
1: Não é uma coisa só, Beatriz, é uma junção de fatores que levaram a esse número, não é? Primeiro que você tem um cara genético.

0: eticamente privilegiado. E os africanos, especialmente os africanos daquele pedacinho ali do continente, da Etiópia, do Quênia, eles são privilegiados fisicamente. Eles têm geneticamente características que permitem com que eles façam corridas de longa distância com mais qualidade. Então, se você observar o biotipo daqueles africanos, eles normalmente são, eles têm pernas longas, finas, que contribuem para que eles façam as longas distâncias com menos esforço do que outros biotipos, né? Você tem treinamento exaustivo, você tem uma disciplina no treinamento que já está incutida nesses quenianos e etíopes desde criança. Então eles crescem fazendo aquilo, eles crescem praticando aquilo. E você tem a evolução da ciência, que ajuda com as questões de nutrição, de biomecânica, de supertênis, que junta isso tudo, você junta todos esses fatores e a gente chega a números espetaculares como esse, não é? A quebra da barreira das 2 horas, que muita gente imaginou quando iria acontecer, mas que, convenhamos, a gente não estava esperando para já. E pelo menos não com esse número tão elevado, 1 minuto e 5 segundos em relação à marca anterior, ao recorde anterior, não é? Então é uma conjunção de fatores que levam a gente a ter esses super-humanos correndo dessa maneira.
1: Já que você já citou o fato dele ser queniano, né, e do biotipo,

0: empreendedores africanos, e aí não só do Quênia, mas também de Uganda e de Etiópia, tá? Comparado, por exemplo, a europeus e americanos. E por incrível que pareça, treinar na altitude, a princípio, não gerou mais globos vermelhos para esses atletas comparado aos europeus ou aos americanos, por exemplo. Mas, né, a gente entende que por ter uma cultura da corrida desde cedo, né, esses atletas começam a correr muito cedo, indo para a escola, né, muito conhecido isso no mundo inteiro. Eles têm uma economia, né, eles são muito mais econômicos do que os atletas europeus ou americanos, por exemplo, por moldarem o corpo deles, né, culturalmente aí, né, no Brasil é futebol, lá é corrida, para esse corpo ser mais econômico, né, durante as corridas de longa distância. Então, talvez a altitude não tenha tanto efeito para esses atletas quanto treinar desde cedo, por exemplo.
1: Agora, Capriotti, se o Brasil, em vez do futebol, como ele citou, fosse o país da corrida, assim, se a gente, desde criança, fosse incentivado a correr, será que a gente teria vantagem numa maratona?
2: Talvez essa questão cultural, essa questão de você ter

0: numa reta de chegada, e para os amadores mais ainda, porque o amador ele vai sofrer, passando dos 30, 35 quilômetros, vai ter um sofrimento, não vai ser fácil completar uma maratona, e aí a cabeça entra em jogo.
1: E eu acho que as condições climáticas também contribuíram para essa maratona em Londres, né? Eu vi alguns analistas falando, a gente teve não só um recorde, mas vários, né? Inclusive foi a maratona com o maior número de finishers, né? Pessoas que cruzaram a linha de chegada. As condições climáticas, então, também podem ser uma explicação, na sua opinião?
0: Podem. As condições climáticas estavam boas, eram boas as condições. Poderiam até ser melhores, se tivesse um pouquinho mais... A prova estava em torno de 20 graus. Se tivesse até um pouquinho mais frio, seria uma condição ainda melhor, ainda mais favorável. Mas o clima ajudou, foi favorável. Tinha vento praticamente, Londres estava sem vento, uma boa temperatura, uma boa umidade relativa do ar, que também é importante, né? Algo em torno ali de 60%, que é ideal, quando está muito úmido é um problema e muito seco é um problema também, então as condições foram favoráveis, isso ajudou, certamente se estivesse chovendo, se estivesse mais quente, esse número talvez não fosse esse, então foi uma conjunção de fatores, eu diria que foi um domingo perfeito, né? Aquela tempestade perfeita para os maratonistas marcarem esse tempo e terminarem a corrida os amadores.
1: Agora, a gente fez os cálculos, né, da velocidade média que o Saue correu para conseguir quebrar o recorde e cruzar a linha abaixo das 2 horas. Correu 42 quilômetros em menos de 2 horas. Ele estava numa velocidade de 21 quilômetros por hora. Capriotti, para mim isso é impossível. Eu corro bem amadora. A minha velocidade, assim, máxima é uns 13, 14 por hora e eu já canso muito na esteira. Então, 21 é absurdo. Daí, o nosso correspondente em Londres, o Felipe Killing, para uma reportagem do Jornal da Band, se desafiou. Ele falou, vou subir numa esteira e colocar a velocidade 21 por hora para ver quanto tempo eu consigo ficar. E a gente separa essa imagem. Vou pedir para o pessoal rodar para a gente, olha só. Ó, e ele ainda ficou segurando na esteira para não cair. Capri, ele me disse que ficou 30 segundos. 30 segundos.
0: Ficou um bom tempo o Killing, viu, Beatriz? Agora tem uma coisa que chama atenção aí. Você percebe que não é um movimento natural. Observa o esforço e a compensação que ele está fazendo para poder se manter ali. Né? Não é algo fluido, né? Não é uma coisa natural.
1: Parece que ele está fazendo força até com o braço, assim, né?
0: Muita força, porque a velocidade é extrema para ele. E é exatamente isso, né? Você imagina uma pessoa...
1: Ele parou.
2: Fazer isso por 2 horas.
0: Então é isso, né? Você imagina 2 horas, impossível, não é? Impossível. Aí você tem a noção de como esses caras são realmente diferenciados geneticamente, do ponto de vista biológico, né? Eles são realmente caras fora da curva e às vezes, vez ou outra, pinta uma promoção, alguma marca faz uma promoção desse tipo. Quem aguentar 1 minuto correndo a 21 km por hora ganha alguma coisa, né? Pouca gente consegue fazer isso, pouca gente
1: você
0: consegue
1: corre
0: amadores.
1: Quanto,
0: né?
1: Qual que é a sua velocidade, assim, como um maratonista?
0: Depende muito, né? Depende muito, né, Beatriz? Eu tenho treinos que eu corro a 16 km por hora, os treinos chamados treinos intervalados e tiro. Minha velocidade normal aí de cruzeiro, vamos dizer assim, é 11, 11,5, 12 km por hora. Então, depende de cada pessoa, do momento do treinamento, para o que você está treinando. O bom da corrida é isso, né? É um esporte individual, que você compete com o seu cronômetro, você não compete com quem está do seu lado, você não tem adversário. Na corrida de rua amadora, você não tem adversário, seu adversário é o cronômetro. Para os profissionais, sim, eles têm ali adversários, estão brigando pela vitória, por quebra de recorde, por premiação, então ali você tem adversários. Quando a gente vai para a corrida amadora, o seu adversário é o cronômetro, então você está brigando com ele ali. Então a minha briga é sempre com o meu reloginho aqui. E isso é o legal da corrida, né? A corrida ela é camaradagem, você ajuda o outro. Né? A gente viu recentemente em Boston, aquele corredor que passou mal poucos metros antes da linha de chegada e 2 corredores ajudaram ele a cruzar a linha de chegada, um deles brasileiro. Uhum. Então, a corrida tem muito disso, da camaradagem, de ajudar, e isso é o que é o bacana da corrida. Né?

0: porque como essa é uma atmosfera de exposição em redes sociais, as pessoas querem expor os feitos nas redes sociais, então muita gente tem pulado etapas importantes na corrida. O corpo precisa de adaptação para correr. Né? A correr é algo natural para o ser humano. Nós somos feitos para correr. O ser humano foi feito para ter o corpo em movimento e correr também. Mas nós não corremos desde que nós nascemos. A gente correu em alguns momentos, depois a gente parou, a gente volta a correr. E o corpo precisa ser readaptado para poder correr. Então, os tendões, músculos, articulações, eles vão ganhando com o passar do tempo, com o passar do treinamento, força, elasticidade, para evitar lesão. Se você não cumpre essas etapas, a chance de você se machucar é grande. Quando você se machuca, você se desestimula. Então, isso não é legal. Então, para essas pessoas que estão chegando agora no mundo da corrida, é importante que elas cumpram etapas, que façam provas antes de ir para a maratona, que é o sonho de muita gente, provas de 5, de 10, de 21. Construa o corpo com saúde, com força, para poder chegar até a maratona, a ultramaratona, as ultras distâncias. Esses caras que ganharam em Londres no último domingo, eles não foram direto para a maratona. Eles têm provas relevantes em 5 mil, 10 mil. Eles construíram uma história em outras distâncias antes de irem para a maratona. O Sauê tem 31 anos de idade, né? Então ele é um cara que ele teve uma história em outras distâncias. Então, para quem está chegando agora no mundo da corrida, e é um mundo realmente encantador, e a gente começa a correr e depois não quer parar mais, é importante isso, né? É importante que faça com consistência, faça com responsabilidade, respeitando o corpo, dando saúde para o corpo, para que ele possa devolver para você também, em saúde, o benefício da corrida.
1: Como que é um treinamento para uma pessoa comum? Primeiro eu quero entender a pessoa comum, depois a gente passa para o Sauê. Mas o treinamento de uma pessoa comum que quer fazer uma maratona, como que é? Distância, velocidade, tem que correr todo dia, tem que se alimentar diferente, tem que se privar de vida social?
0: Não, isso depende é muito individual, isso é muito individual. Cada pessoa tem as suas características, tem as suas necessidades. Algumas pessoas naturalmente têm a tendência de ser mais veloz, outras pessoas têm mais resistência. Então, isso, por isso que é importante você ter uma orientação, para que um profissional bem preparado consiga fazer uma avaliação das suas características, das suas necessidades, do que você quer com a corrida e, baseado nisso, encaixar um plano de treinamento. Você pode correr 3 vezes na semana, 2, 3 vezes na semana. É importante fazer um trabalho de força. Hoje, a ciência é muito clara em relação a isso.
1: Musculação.
0: A musculação é fundamental. Eu estou falando na corrida, mas a gente sabe que hoje a musculação é fundamental para qualquer coisa. O músculo é um preditivo de saúde para a gente atualmente. Ter músculo é um sinal de longevidade com qualidade. Então, se a gente quer correr, a gente precisa fazer trabalho de força. Então, reservar pelo menos 2 dias na semana para um trabalho de força. E não precisa ser marombeiro de academia, não é isso. É um trabalho de, no máximo, 1 hora. Você vai conseguir dar uma boa resistência para o seu corpo e conseguir correr nos outros 3 ou 4 dias da semana.
1: Mas aí corre muito? Tem que correr uma maratona durante os treinos?
0: Não. Para correr uma maratona, você não corre uma maratona. Se você vai correr 42 quilômetros, você vai fazer ali um treino longo entre 30 e 34 quilômetros. O ideal, né? Dependendo do plano que o seu treinador for traçar ali para você. Se você vai correr 21 quilômetros, uma meia maratona, você não vai treinar 21 quilômetros. Você vai chegar no máximo ali a 16, 18 quilômetros. E a velocidade, né, ou o ritmo, ou o pace, depende muito do estágio que você está no treinamento. O seu treinador vai encontrar isso para você, com as suas características, com as suas necessidades, no momento do seu treino ali, ele vai conseguir identificar qual é um pace, um ritmo seguro para que você consiga completar bem a distância que você se propôs, sem correr o risco de se machucar, de se lesionar.
1: Já estou pegando várias dicas, tá? Várias dicas com o Capriotti. Agora, vamos pensar no Sauê. Como é que era o treino dele para ele conseguir chegar a esse marco?
0: Quando a gente fala em alto rendimento, a gente não pode querer comparar com o amador. É outro mundo, é outra realidade, é outra coisa completamente diferente. Muita gente acha, muitos atletas amadores, corredores amadores, querem copiar o que os profissionais fazem. E não é isso, né? Não funciona dessa maneira. O Sauê, por exemplo, ele corre por semana,

né, de 200 a 240 quilômetros por semana para poder correr uma maratona nesse ritmo que ele corre. Ele treina todos os dias da semana. Nós não treinamos corrida todos os dias e muitas vezes em dois períodos, né, todos os dias da semana em dois períodos. Nós temos o nosso trabalho, nós temos as nossas atividades. Então a gente tem que fazer uma acomodação da nossa vida profissional, pessoal, familiar, com o esporte, no caso a corrida. Então são realidades completamente distintas. Um amador, ele consegue fazer uma maratona rodando aí 50,

0: Ele veio treinando o corpo dele para suportar uma carga elevada de carboidratos durante a corrida. Ele tomou algo em torno de 120 miligramas de carboidrato por hora. Isso é muita coisa. O corpo tem que estar preparado para isso, tem que estar treinado para isso. Então, antes, ele treinou o corpo dele para chegar nessa condição. Ali no café da manhã foi só uma brincadeira, né? Ele é algo absolutamente... Antes da semana ele já tinha feito uma carga de carboidrato no corpo, já havia consumido carboidratos para poder chegar com o tanque cheio no dia da corrida. Quando a prova começou, duas fatias de pão não ia encher o tanque dele de carboidrato que ele precisava para desempenhar bem na prova. Então, durante a semana, nos meses que antecederam, ele foi fazendo esse treinamento para o corpo, para suportar essa carga elevada de carboidrato.
1: E aí com suplementação, aqueles géis também, né?
0: O gel, bebida, às vezes depende da... do que foi combinado ali, mas ou é gel ou normalmente é uma bebida líquida mesmo, que é muito mais fácil de consumir, não é? O corredor, ele tem dificuldade ali de abrir saquinho de gel, ele já pega a garrafinha que já está com aquela porcionado ali com 120 miligramas de carboidrato. Ele consome aquela garrafinha e aquilo ali é o combustível dele.
1: E depois da corrida, hein? A recuperação. Aí já pode mandar uma macarronada ou também tem que ser tudo regradinho?
0: Depois da corrida pode fazer o que quiser, né? Ainda mais quebrando o recorde mundial. Pode tomar cerveja, pode comer macarrão, pode tomar vinho. Aí eles comemoram, né? Mas é claro que esses caras agora eles já estão de olho em quebrar de novo o recorde. E hoje, certamente, a gente vai ver essa quebra de recorde acontecer.
1: Cada vez mais, então.
0: Eu acredito que não vamos demorar para ver novamente uma quebra de recorde, porque a maneira como o Sebastian Sauer cruzou a linha de chegada, ele chegou muito inteiro, né? O segundo colocado chegou muito inteiro, chegaram com sobra, como a gente costuma dizer. Então eu tenho a impressão que essa barreira foi quebrada e a gente vai seguir vendo aí algumas quebras brevemente. Mais uma vez.
1: E também teve o apoio da tecnologia quando a gente fala de tênis, né? A marca que o tênis...

0: disciplina diante do treino. Esses tênis, os chamados super tênis, eles garantem ali de 3 a 4% uma melhora de tempo. Se você for pegar o tempo de um amador, 3 a 4% talvez não signifique nada. Quando a gente está falando em alto rendimento, em corredor de elite, 3% faz uma diferença enorme, gigante, pode ser uma quebra de recorde mundial.
1: Capriotti, para encerrar, você citou que a corrida é o segundo esporte mais praticado hoje no Brasil, né? Não surpreende, porque a gente vê muita gente realmente indo para as ruas, cada vez mais corridas acontecendo, né? Todo fim de semana, pelo menos na capital paulista, tem uma, né? Inclusive, a Band News TV, neste ano, celebrou os 25 anos de emissora com corridas. Em São Paulo, eu participei, fiz um tempo bom, tá? Foram 9 quilômetros que eu corri. Teve também em Brasília, em Belo Horizonte. Então, para celebrar a corrida de rua, para celebrar o recorde da maratona por Sebastian Sauer, hoje a gente vai terminar o programa com essas imagens belíssimas da capital federal de Brasília. Tá aí a corrida da Band News TV que aconteceu neste ano. Ricardo Capriotti, quero muito agradecer sua participação aqui. Te espero mais vezes, se tiver mais recorde, você volta para a gente comentando. Porque você falou que não tem limite, né? Vai continuar acontecendo.
0: Eu acredito que sim, mas foi um prazer, Beatriz. Muito obrigado pelo convite. Eu amo falar de corrida, eu amo correr. E eu convido para quem não corre ainda, é difícil encontrar alguém que não corra hoje, né? Mas quem não corre, que venha para o mundo da corrida. Saúde é sinônimo de um novo estilo de vida, saúde física e saúde mental, que é tão importante quanto.
1: Obrigada, então, e quero também agradecer a sua companhia aqui no Band News no Mundo. Eu te lembro, se você quiser rever este programa, é só acessar as redes sociais do jornalismo da Band. Até semana que vem. Tchau, tchau.

0: cita políticos de esquerda, direita e do centro em nova proposta de delação premiada e fala em devolver 40 bilhões de reais desviados na fraude do Banco Master.
1: Polícia acha bunker do crime organizado em favela no Rio de Janeiro. Dentro, 16 fuzis, drogas e metralhadora de guerra. 6 traficantes são presos.
0: Lula chega agora à noite a Washington para encontro com Trump amanhã na Casa Branca. Entre os assuntos a serem discutidos, parceria para combate ao crime organizado e acordo para exploração de minerais estratégicos.
1: E você vai ver também nessa edição.
2: No fim do prazo para regularizar o título de eleitor, um clássico. O time dos que deixaram tudo para a última hora. Próxima missão, o imposto de renda.
3: Confirmada a variação humana do vírus transmitido por ratos que já matou 3 pessoas num navio de cruzeiro isolado na África.
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0: Olá, boa noite para você.
1: Boa noite. A polícia descobriu um bunker do tráfico no Rio de Janeiro no meio de uma favela. Dentro do esconderijo, 16 fuzis, drogas e metralhadora de guerra. 6 traficantes foram presos.
5: O piso falso dentro de uma casa no complexo de favelas de Senador Camará, na zona oeste do Rio de Janeiro, escondia o bunker subterrâneo da facção criminosa Terceiro Comando Puro. Ali dentro, os policiais encontraram armas de guerra, entre elas uma metralhadora .30. 16 fuzis também foram encontrados no esconderijo.
6: Tem mais.
5: No bunker, os criminosos também escondiam grande quantidade de drogas.
7: Já existiam investigações da 34DP apurando o tráfico dessa região, mas as informações de inteligência da Polícia Militar

0: e ação do BOPE foram efetivas para a gente conseguir ter esse resultado.
1: A polícia monitorou a movimentação dos chefes do 3º Comando Puro na região por meses. Com drones, eles conseguiram identificar a metralhadora antiaérea usada pelo traficante conhecido como Sabão da Vila Aliança, foragido há anos. As imagens aéreas mostram o chefe do bando circulando com um exército de traficantes na escolta. José Rodrigo Gonçalves Silva e a quadrilha são acusados de disputar territórios com rivais em confrontos quase que diários pelo Grande Rio. Sabão da Vila Aliança tem mandados de prisão expedidos desde 2017 por crimes como associação ao tráfico e posse ilegal de arma de fogo. O grupo também faz roubo de veículos em vias expressas.
2: Um helicóptero da PM interceptou um avião do tráfico no interior paulista. O monomotor sobrevoava uma área de mata na cidade de Getulina. Os policiais acompanharam o voo suspeito até que os criminosos pousaram e saíram correndo carregando caixas. Os PMs que davam apoio em terra conseguiram prender 6 criminosos e apreenderam 0,5 tonelada de pasta base de cocaína, além de 3 fuzis, uma pistola e munição. A polícia investiga de onde saiu e para onde seria levada toda essa droga.
3: Combate ao furto de cabos. Uma operação no Rio de Janeiro mirou uma quadrilha de roubo de fios de cobre que repassava o material para ferros velhos. O dinheiro era usado na compra de armas. 2 bandidos foram presos. No confronto, um policial foi ferido por um tiro.
2: Bom, e não é só no Rio de Janeiro, o roubo de cabos se espalhou pelo Brasil. Além da fiação elétrica das ruas, as quadrilhas miram cabos elétricos de trens e metrô. Uma nova lei endurece a pena para esse tipo de crime.
4: Quem precisa do trem, tantas vezes, precisa esperar.
5: Mas ontem estava indo bem devagarzinho, estação por estação, bem devagar.
4: Foi assim nesta semana na linha 7 Rubi, que liga a cidade de Jundiaí à capital paulista.
6: Aí meio-dia e cheguei, já era mais de uma hora, acho que 1h10, 1h15 na escola onde eu trabalho. Então demorou.
4: Os furtos de cabos e fios estão no topo dos problemas enfrentados pelas operadoras de transporte sobre trilhos em São Paulo, com 73 ocorrências em 2026, entre metrô e trens metropolitanos. Pelo menos 32 impactaram as operações. A linha 17 Ouro do Monotrilho, inaugurada há pouco mais de um mês, já teve 5 furtos de cabos de energia. 3 deles com impacto direto no serviço aos passageiros.
7: É o que está dentro dos fios e cabos que interessa aos ladrões. O cobre, um metal valioso que movimenta um enorme mercado paralelo de criminalidade, deixando prejuízo para as empresas e um enorme transtorno para os usuários das linhas.
8: Os ferros velhos acabam vendendo esse produto para outras empresas, né, para empresas terceiras. Eles fornecem a nota fiscal e na medida em que o ferro velho ele consegue fornecer essa nota fiscal daquilo que foi vendido como sucata, o produto passa a ir para o mercado legal novamente. Né? Existe, digamos assim, uma lavagem da origem ilícita desse produto.
4: Esta semana, o governo federal sancionou uma lei que endurece as penas para furtos, roubos e receptação. No caso dos furtos de fios usados em serviços como energia elétrica e transporte, a pena passa de 1 a 4 anos para 2 a 8 anos de prisão.
9: Parou a linha, parou tudo, você perde tudo. Perde dia de trabalho, dia de médico, tudo você perde. É só prejuízo.
3: Flagrante de assalto em São Paulo, um homem passeando com um cachorro, aí ele foi cercado por 2 criminosos de moto. Ele levanta a blusa e já tenta tirar a aliança, mas tem dificuldade. Um dos ladrões fica com a arma apontada para ele. Ele finalmente consegue tirar a aliança e aí a dupla foge. Um dos criminosos usava uma mochila de entrega. Depois do roubo, o dono do cachorro conseguiu recuperar o animal que tinha ficado solto.
2: Também em São Paulo, 2 ladrões foram presos depois de tentar roubar uma farmácia durante a madrugada. Um deles também com mochila de entrega. 2 funcionários foram rendidos e levados para os fundos. Na fuga, os criminosos foram surpreendidos por policiais que recuperaram R$13 mil em medicamentos.
3: Discussões banais terminando em agressão, terminando até em assassinato. Vamos falar de 2 casos chocantes que aconteceram nessa semana, mostrando a que ponto

0: recurso do Corinthians contra uma intervenção dentro do clube. Marcos conta que a partir daí, ele e seus parentes passaram a ser alvo de ameaças nas redes sociais.
1: Dizendo que eu e minha família não teríamos paz. Receberam xingamentos no sentido que eu estaria travando, que eu seria um empecilho a essa investigação, quando na verdade isso é absolutamente falso, né?
0: Com uma dívida de quase 3 bilhões de reais, o Corinthians é alvo de uma ampla investigação do Ministério Público de São Paulo. As ameaças estão sendo investigadas pelo Grupo de Combate ao Crime Organizado, o GAECO. O objetivo é identificar quem está por trás delas e se há participação de integrantes de torcidas organizadas do Corinthians.
1: A ameaça a membros do Ministério Público, ela é algo extremamente grave, né? Porque é uma tentativa de tolher as atribuições do Ministério Público, né? Ainda hoje.

0: Jornal da Band, agora sim, trazendo aquela reportagem sobre discussões banais no trânsito que terminam em agressão, terminam em assassinato. Nós vamos ver dois casos chocantes que aconteceram nessa semana.
1: Nas grandes cidades, o trânsito representa uma disputa constante de espaço. Um estresse diário que muitas vezes extrapola o bom senso.
2: Sai daí!
1: Em Belo Horizonte, essa discussão terminou em morte. O motorista do carro vermelho briga com dois motociclistas. O carro é cercado, ele tenta acelerar e leva um soco de um dos motoqueiros. Em seguida, perde o controle do carro e bate em um poste. O motorista foi socorrido, mas morreu no hospital. Os motociclistas envolvidos no crime estão sendo procurados. Na região de Curitiba, olha o que aconteceu depois de um arranhão na lataria. Dois carros emparelham e os motoristas discutem. Um deles arranca, enquanto o outro estaciona e acaba atingido em cheio pelo carro vermelho, que voltou em alta velocidade. O motorista do carro preto ficou desacordado e precisou ser levado para o hospital. O outro, que bateu propositalmente, foi preso, mas acabou liberado depois de pagar fiança.
3: Os condutores, muitas vezes, têm esses comportamentos agressivos por uma falta de controle emocional. Esses problemas da vida deles, ele, quando tem algum gatilho de uma fechada, um xingamento no trânsito, ele acaba puxando toda essa carga de energia desses problemas e descarregando nas outras pessoas.
4: Bom, essa pessoa representa um perigo, né?
0: Nossa.
4: Porque o que ela pode fazer diante de uma situação mais complicada é tanta
0: um
4: estupidez
0: arranhão, né?
4: Que deixa a gente sem palavras. Vamos falar agora dos passageiros que vivem o terror a bordo de um navio de cruzeiro isolado por um surto de um vírus mortal. Eles poderão desembarcar nas Ilhas Canárias no fim de semana.
0: E até agora foram identificados 8 casos da doença originada em ratos e 3 pessoas morreram. Autoridades confirmaram a presença de uma variação transmitida entre humanos.
5: Masa al-khair, jama'a. Mazelna ala safina, ala sawahil. الرأس الأخضر في هناك عندنا سفينة في عليها واضح أطباء ما بعرف شو عم بيعملوا قبل شوي كان في درونات بتدور حوالينا حسب ما فهمت إنه إحنا حاليا أكبر خبر في العالم.
6: Caça em Rato é uma das 146 pessoas que ainda estão retidas no navio atracado no continente africano por causa de um surto mortal de hantavírus, doença altamente infecciosa, normalmente transmitida por ratos. Este médico sueco já trabalhou no mesmo navio.
7: I mean, there is a sick bay with 2 beds. And we have quite a lot of medication on board and we can take care of that.
6: 3 passageiros morreram a bordo. A primeira morte aconteceu 11 dias depois do início da viagem. Até agora, a Organização Mundial da Saúde identificou 8 casos de hantavírus no navio, sendo 5 suspeitos e 3 confirmados. Nesta quarta-feira, 3 pessoas em estado grave foram removidas para tratamento na Holanda. Um homem britânico que já tinha sido transferido para a África do Sul em estado crítico segue internado. Autoridades confirmaram nele a presença da cepa andina do vírus, que pode ser transmitida entre humanos e tem taxa de mortalidade acima dos 40%. O cruzeiro de luxo partiu de Ushuaia, na Argentina. Passou pela Península Antártica, fez a primeira parada em Tristão da Cunha, depois na ilha de Santa Helena e na ilha de Ascensão. O navio se aproximou de Cabo Verde no dia 3 de maio, quando foi impedido de atracar. Agora, já está a caminho das Ilhas Canárias, onde recebeu autorização para o desembarque.
8: O navio deve atracar em Tenerife neste sábado, após acordo com a Organização Mundial da Saúde. Autoridades garantem que não há risco para a população em terra.
6: O governo central espanhol garantiu que vai seguir todos os protocolos de segurança. Mas a decisão foi rejeitada pelo líder regional das Ilhas Canárias. Fernando Clavijo solicitou uma reunião urgente com o primeiro-ministro Pedro Sánchez, alegando falta de critério técnico e informações suficientes para tranquilizar a população.
4: De volta com as notícias aqui do Brasil, com um alerta de perigo para crianças. Uma fiscalização de vans escolares em São Paulo encontrou problemas graves, como pneus carecas e falta de manutenção dos freios. Um quadro que preocupa pais que dependem desse tipo de transporte para os filhos.

0: estavam com alguma irregularidade. Entre as principais irregularidades estão pneu careca, falta de manutenção na suspensão e freio, bancos e revestimentos com defeito, além de falhas na iluminação, como farol e lanterna. Todos esses problemas podem ser evitados com a manutenção preventiva. O problema é que no Brasil não há uma regulamentação nacional para unificar as obrigações dos condutores escolares.
1: O que é visto em São Paulo, às vezes, não é visto no interior de Minas Gerais, né? Porque exatamente não existe essa regulamentação nacional.
0: Encontramos o Alexandre numa oficina especializada em manutenção de vans escolares. Há 15 anos, ele leva crianças e adolescentes para o colégio. Diz que nunca sofreu um acidente por falhas mecânicas.
2: Qualquer barulho, qualquer coisa que a gente... fora do normal, eu já agendo com o mecânico, a gente vem aqui e verifica o que tem que ser feito para resolver o problema.
0: As exigências são grandes para andar na linha. A cada 6 meses, a Kátia tem que levar a van dela para uma vistoria na prefeitura. A renovação da licença municipal é anual. A cada 2 anos, o tacógrafo é checado pela autoridade. E ela renova a licença de condutor a cada 5 anos.
3: Eu estou carregando tesouros que não me pertencem.

0: as provas por causa disso, desculpa aí, mãe.
1: E mais gente regularizando o título de eleitor no último dia. Em Curitiba, Teresina, Salvador, Campinas.
2: Eu moro longe, então eu falei, nossa, vou aproveitar que amanhã é o último dia e vou vir amanhã. Me lasquei.
1: A declaração do imposto de renda é um clássico. Até agora, menos da metade.

0: Inovação. Mas esse sociólogo diz que, no fundo, o que pesa é uma espécie de costume coletivo em algumas sociedades que são mais flexíveis, como a nossa.
1: Se a gente pegar, por exemplo, um país como o Japão, né, em que as cobranças burocráticas legais são mais intensas, né, dificilmente a gente vai ver esse tipo de fenômeno. Não que indivíduos não vão deixar também para a última hora, né?
0: É claro que existem aqueles mais disciplinados, que revelam seus segredos.
2: Eu sou old school. Eu tenho agenda e costumo agendar, anotar tudo
3: do aplicativo e do Google mesmo, agenda.
0: E o que você faz para não faltar à academia?
3: Logo que eu acordo, eu já visto a minha roupa, que é para eu já não ter aquela chance de desistir.
4: A polícia não tem dúvidas de que o menor de 13 anos que matou duas pessoas em uma escola em Rio Branco planejou o crime. A reportagem é de Essimário Carvalho, da afiliada da Band no Acre.
5: Para a polícia foi um crime premeditado. O adolescente de 13 anos calculou cada passo da ação. Ele era aluno e conhecia bem o Instituto São José, no centro de Rio Branco. No ataque, quatro pessoas foram baleadas. Alzenida Silva, de 53 anos, e Raquel Salles, de 36, morreram no local. O estudante, segundo a polícia, não tinha um alvo definido. Ele entrou na escola e atirou nas inspetoras de ensino porque foram as primeiras pessoas que encontrou pela frente. Depois do crime, ele saiu caminhando da escola, andou cerca de 550 metros e se entregou no Comando Geral da Polícia Militar. Nos velórios das vítimas, o clima era de muita dor. O tio de Raquel cobrou mais segurança nas escolas.
6: Que venha se mobilizar antes que isso aconteça novamente com outras famílias.
5: KM era amiga de Alzenia há 13 anos.
7: Era uma pessoa extraordinária, era uma pessoa muito acolhedora. Ela se doava pela gente.
5: A arma, uma pistola calibre 380, ele pegou no quarto do padrasto, que é caque. O homem chegou a ser preso por ter deixado a arma em um local de fácil acesso, mas ganhou a liberdade após prestar depoimento. Hoje, foi exonerado de um cargo do governo do estado. Na manhã de hoje, policiais foram na casa do pai do menor. Um computador foi apreendido e vai passar por perícia. A suspeita é que o estudante acessava conteúdos de violência e de casos de ataques à escola nos Estados Unidos. Se for condenado, o menor pode ficar no máximo 3 anos preso. A polícia deve finalizar a investigação em um mês.
4: Daqui a pouco, Daniel Vorcaro apresenta nova proposta de delação depois que Polícia Federal e Procuradoria-Geral da República cobraram mais informações para fechar acordo com o dono do Banco Master. E o efeito da disparada dos preços do combustível de aviação. Companhias aéreas já cancelaram 13 mil voos pelo mundo. É já já.
8: Hora do esporte, hora de conversar com a Lívia Nepomuceno. Vamos falar do desfecho da novela Neymar e do Robinho, né? Eu queria saber o seguinte, dá para falar que teve uma paz selada? É uma cena de paz? Como é que você interpreta?
9: Você acredita?
8: Eu acredito em você.
9: Obrigada, é uma ótima noite para você e para você que está em casa. É o seguinte, gente, como diz aquele velho ditado, depois da tempestade, a calmaria. Neymar e Robinho, de fato, ali, eles se acertaram, mas é inegável que a imagem de Neymar fica arranhada por causa dessa história, por conta dos tapas e dos beijos.
10: Entre tapas e beijos. Antes do jogo, nada de abraços. Que dirá, então, beijos? O clima tava pesado. Faltou respeito.
11: Eita, gostei.
10: Robinho Júnior e Neymar tinham uma relação de parceria.
12: Beijo, Ninho! Traz o papai!
10: O tapa de Neymar e Robinho, depois de uma discussão no treino, quase foi o fim de uma amizade que vinha desde os tempos em que o até então menino Ney e Robinho, pai, jogavam juntos no Santos. Os advogados de Robinho Júnior ameaçaram até rescindir o contrato com o Santos. Mas o final feliz que toda novela pede começou ontem no Paraguai. Neymar fez um gol e incluiu um afago em Robinho na comemoração.
13: Foi uma reação que eu tive, eu acabei recebendo um pouco
11: foi pedindo desculpa, a gente

0: conversando no vestiário, tanto eu quanto com o Robinho, a gente se entendeu ali. Mas essas coisas tinham que ter sido resolvidas aqui dentro, mas não era pra ser do jeito que foi.
1: Foi num momento muito mais de raiva junto meu com meus empresários do que algo que eu queria que tivesse tomado essa proporção, sabe? Mesmo que tenha sido um erro, ele já pediu desculpa, já assumiu o erro dele, foi homem pra assumir, né? Eu também fui homem pra chegar nele e conversar, e a gente conversou e tá tudo certo.
2: É, tudo certo mais ou menos. O Santos levou o empate do fraco Recoleta e volta do Paraguai na lanterna da Sul-Americana e com muitos aprendizados na bagagem. É ou não é, Cuca?
3: Lógico, não é legal, lógico, a gente não pode passar o pano, não, isso acontece no futebol, apesar de acontecer no futebol, são coisas que podem ser evitadas, né?
4: Ruim para a imagem do Neymar, ruim para o Robinho, que deixa muito claro que está mal assessorado, e pior ainda para o Santos, que vem se apequenando diante dos problemas quando surge. Agora, se no Santos as coisas não vão nada bem, no Palmeiras o clima é de euforia. A vitória por 2-0 sobre o Sport Cristal em Lima, no Peru, recolocou o Verdão na liderança do seu grupo na Libertadores. Flaco Lopes e Ramon Sosa garantiram a vitória do Verdão. O próximo adversário do Palmeiras na Libertadores é o Cerro Porteño. Tenho em casa, diante da sua torcida, daqui a 2 semanas. Se vencer, já estará classificado para as oitavas de final.
5: Lívia, vamos mudar de assunto agora para falar de um problema gravíssimo no futebol brasileiro, que são as brigas das torcidas. Quantas mortes a gente já não noticiou, né?
4: Infelizmente, né? Parece até notícia velha, mas isso segue se repetindo, Adriana. Olha, hoje uma operação da polícia de Goiás prendeu 4 suspeitos de matar um adolescente de 17 anos durante um confronto.
6: Goiânia, 22 de março. Integrantes de uma organizada do Goiás descem do ônibus quando são surpreendidos por rojões disparados por torcedores do Vila Nova. Eles tentam

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1: Alô São Paulo, bom dia Brasil, folhinha virando na alvorada do outono para uma quinta-feira, 7 de maio de 2026, você escuta o quinto sinal marcando às 6 horas da manhã precisamente na sua
2: cinco.
1: Bandeirantes são 5 da manhã, você vê que, opa, já, a gente já erra a hora certa, 5 da manhã, hein, Silvânia?
2: Mas é assim mesmo, esse horário não tá acostumado, né, Luiz, muito bom dia a você.
1: Bom dia, eu fui pros primórdios, né, do Pulo do Gato, peguei os horários antigos, daqui a pouco eu falo que são 5 e meia, mas são 5. Da manhã.
2: Eu também.
1: A gente
2: estamos
1: vai se acostumando.
2: 5 ao quê? Aos 4 anos, né?
3: É,
2: 3, 4 anos que estamos às 5 da manhã. Mas a gente se confunde mesmo.
1: Se confunde, mas
2: o
1: faz
2: ao vivo
1: parte.
2: É assim.
1: O ao vivo é assim, mas você ouvinte sabe que são 5 horas da manhã. Muita gente achou que tinha perdido a hora, que tinha acordado
2: não,
1: atrasado.
2: Foi muito breve, muito rápido.
1: Mas são 5 da manhã de uma quinta-feira, dia 7 de maio de 2026. Muitas datas importantes, muitas comemorações. Para hoje, nesta quinta-feira, ontem nós tivemos a nossa comemoração aqui do Grupo Bandeirantes de Comunicação, os 89 anos de Bandeirantes. E hoje também é aniversário da cidade paulista de Boracéia. Boracéia, completando mais um aniversário. Cidade que tem o nome vindo do Tupi, fundador Eugênio Burjato, que veio de Rovigo, na Itália, em 1895, estabeleceu-se na Fazenda Floresta. Em 31 de março de 1938 foi criado o distrito de Floresta, pertencia a Pederneiras, em
2: 1938,
1: e logo na sequência passou a ser o distrito de Tapuí. Mudou a denominação para Boracéia, que na língua tupi designa um tipo de dança. 4.715 habitantes na cidade. E no Rio de Janeiro, aniversário do município de Rio Bonito, 56.276 habitantes. Já às 5 horas e 2 minutos da manhã, estendo o meu bom dia a Diogo Braga. Diogo que, antes de entrar no ar, estava falando com ele, que ontem eu até comecei a ver os jogos da Champions League, o jogo, a semifinal que definiu o segundo finalista da Liga dos Campeões da Europa. Mas eu dormi. Sorte que eu vi um gol

0: logo cedo, porque o gol foi aos 2 minutos. É. Depois eu só acordei e já tava no apito final, então o Diogo vai me explicar pra você, ouvinte, o que aconteceu e também trazer todos os destaques do esporte.
1: É que o trabalho foi intenso ontem, né? Bandeirantes, né? E tava cansadão.
2: E você quase pegou o outro gol, porque o gol do Bayer saiu aos 94 minutos do segundo tempo. Então você quase acordou e pegou o gol do Bayer. Bom dia pra você, Luiz. Bom dia pra Silvânia, pros ouvintes. Então vamos começar com esse jogo que definiu o segundo classificado para a grande final da Champions League, 1-1 entre Bayern e PSG. O jogo foi em Munique. Eu só queria falar que você não estava aqui ontem, mas eu acertei o resultado, viu? Eu falei que ia dar empate por conta da vantagem do PSG no primeiro jogo. Eles apostaram no Bayern, então fui o único vencedor aqui.
1: Não, foi a torcida,
2: aqui.
1: Não foi a
2: aposta. Ah, mas foi uma torcida barra aposta.
1: Ainda isso. Não, ainda falei ontem. Falei, é mais torcida do que...
2: Tá bom.
1: Que outra coisa, mas tudo
2: tá
1: bem.
2: Bom. O que importa é que o jogo foi 1-1. E o mesmo resultado de Atlético de Madrid e Arsenal na semana passada. E aí a grande final será entre Arsenal e PSG no próximo dia 30, à 1 da tarde. Todos os olhos, então, todo o foco para PSG e Arsenal. Depois, não foi o mesmo jogo que foi a ida, né? 5-4, mas de qualquer forma teve emoção ontem entre Bayern e PSG. Então, repetindo, PSG e Arsenal se enfrentam dia 30 à 1 da tarde. Vamos agora à Libertadores, porque ontem a Libertadores foi marcada por muitos jogos 1-1, foram 4 jogos 1-1. Começando pelo Corinthians, que empatou na Colômbia contra o Santa Fé, perdeu o 100% de aproveitamento, mas continua invicto, tem 10 pontos no grupo, é o líder, inclusive com o resultado de hoje entre Platense e Peñarol. Caso o Peñarol perca hoje, o Corinthians está classificado para as oitavas de final da Libertadores. Mas vamos voltar para o jogo, que o Rodalenga abriu o placar para o Santa Fé, 1-0, e o Gustavo Henrique, no finalzinho do jogo, empatou para o Corinthians de cabeça, mais um gol aí do zagueiro Gustavo Henrique, deixando o Corinthians na liderança, e o Platense, como eu disse, é o segundo com 6 pontos, mais um jogo a menos. Quem também jogou ontem às 9:30 da noite foi o Fluminense, com o mesmo resultado e um placar muito parecido, porque o Independente Rivadavia abriu o placar com Alex Arce no segundo tempo, e aí o John Kennedy no finalzinho empatou pro Fluminense, deixando o placar final 1-1. Só que a situação do Fluminense é muito pior que a do Corinthians, não venceu nenhum jogo na Libertadores, é o lanterna do grupo C com 2 pontinhos. O Independente Rivadavia é o primeiro com 10, o Bolívar é o segundo com 5 e o Deportivo, deixa eu só pegar o nome aqui do time, La Guaira é o terceiro com 3 pontos. Então os Fluminense ainda tem chance, mas é a lanterna do grupo. Também tivemos na Libertadores Cusco 1, Estudiantes 1, La Guaira 1, Bolívar 1 e a vitória do Tolima por 3-0 contra o Nacional. E o último jogo da Libertadores foi o empate entre Universidade Católica e Cruzeiro. Os dois times do Grupo D têm 7 pontos, o resultado de ontem foi 0-0, Boca Juniors é o terceiro com 6 pontos e o Barcelona de Guayaquil é o último, com 3 pontos. Agora sim, pela Sul-Americana, tivemos também brasileiros ontem em campo, começando pelo Vasco, que começou perdendo pro Audax Italiano, depois virou 2-1, mas vocês viram o gol que o Vasco tomou?
0: Não vi.
2: Ou melhor, que o gol que o Vasco fez contra foi um dos lances mais bizarros do ano. O Saldívia foi recuar pro goleiro, só que ele não olhou onde o goleiro tava. Foi passar pro goleiro, passou em direção ao gol, o goleiro tava fora do gol, o que aconteceu?
1: A bola
2: gol
1: entrou.
2: Do Audax. E pior, ele tinha já quase feito um gol contra o mesmo jogador minutos antes, aos 2-3 minutos do primeiro tempo, e aí aos 4 minutos ele conseguiu fazer o gol contra, abrindo o placar para o Audax Italiano. Fato é que depois o Vasco virou com gols do Spinelli e Matheus França. O Vasco é o líder do Grupo G com 7 pontos, o Olímpia é o segundo também com 7. O Botafogo venceu por 2-1, o Racing em casa. O Botafogo é o líder do Grupo E com 10 pontos, tem 3 vitórias na Sul-Americana e 1 empate. Os gols foram marcados pelo Di Cesare contra e o Danilo, mais uma vez aí o volante, impressionante como ele está fazendo gol esse ano, está jogando muita bola lá no Fogão, tem tudo para ser convocado aí para a seleção brasileira agora em maio. O Ancelotti deve chamá-lo para convocação para a Copa do Mundo. Hoje temos mais Libertadores e mais Sul-Americana. O Platense, como eu disse, enfrenta o Peñarol às 7 horas da noite. Corintiano, fique de olho nesse jogo. O Mirassol pega às 7 horas da noite a LDU. Às 9 tem Coquimbo Unido e Universitário. Às 9:30, Independente Medellín e Flamengo. Cadê o Flamengo aqui no grupo? Vamos ver. O Flamengo é o líder do grupo A com 7 pontos. E aí uma vitória já também. também garante, garante não, mas praticamente encaminha o Flamengo para a classificação para as oitavas de final. E tem também Júnior Barranquilla e Cerro Porteño.

0: tenho. Pela Sul-Americana, o O'Higgins pega o São Paulo às 7 horas da noite. Esse jogo com transmissão, claro, da Bandeirantes aqui. O São Paulo é o líder do grupo C com 7 pontos. O O'Higgins é o segundo com 6. E para finalizar, o Blooming pega o Bragantino também às 9:30 da noite pela Sul-Americana. Esses são os destaques aí dos brasileiros nas competições internacionais.
1: Muito bem, Diogo. Que volta daqui a pouquinho com mais informações. Estamos com 18 graus aqui no Morumbi. Tem feito calor na cidade de São Paulo, mas vem uma mudança drástica no final de semana. Destaque do tempo com a Stephanie Toso.
2: A quinta ainda começa com vento mais fresco presente em boa parte do sul e leste do estado de São Paulo. A capital amanhece com uma temperatura em média marcando 13, 14 graus em alguns pontos do extremo sul da cidade. Mas aos poucos, com a presença do sol, esquenta de forma muito rápida. Hoje, mais um dia com destaque para o tempo firme e seco em todas as regiões paulistas. No interior, com a situação ainda mais crítica. Municípios como Franca, Barretos e São José do Rio Preto podem registrar os menores índices de umidade relativa do ar. A expectativa é que as máximas já alcancem os 30 graus, enquanto na cidade a temperatura pode chegar até os 29 à tarde.

0: porque eu já preciso, porque eu utilizo óculos, então eu, regularmente...
1: Desde menina.
0: É, desde a adolescência, se eu não tô de óculos, eu não consigo enxergar nada.
1: Somos dois.
0: Mas precisarei.
1: Às vezes até com óculos.
0: Exatamente. O grau do óculos.
1: É, a coisa tão braba que às vezes até de óculos.
0: Vai melhorando ou piorando ao longo do tempo, mas pelo menos os oftalmos estão por aí para nos auxiliar. Hoje é um dia curioso, porque nós estamos quebrando esta celebração aqui neste exato segundo, porque hoje é dia do silêncio. Não ficaremos em silêncio para celebrar, mas hoje é dia do silêncio. Então é uma data que a gente olha e fala, nossa, mas dia do silêncio, celebrar o silêncio, o que pode ser isso? E é uma data que tem relação também com a saúde mental. O silêncio como uma tentativa de também entendermos um pouco melhor a nossa própria saúde mental. Hoje até um ouvinte, logo na abertura do Pulo do Gato, nos enviou uma mensagem falando que hoje era dia do silêncio e falou sobre essa data. Nossos ouvintes que sempre participam aqui conosco já mandou uma mensagem às 5 horas da manhã falando sobre esta celebração também, que fala sobre a saúde mental. É uma data que foi instituída pela Organização Mundial da Saúde, conscientização sobre os efeitos da poluição sonora na saúde, como o estresse e também a perda auditiva. É uma data que, segundo a Organização Mundial da Saúde, convida para a reflexão sobre a qualidade de vida e a importância do silêncio para a saúde mental e espiritual. Dia 7 de maio, esta data sendo celebrada. E em um 7 de maio, mas em 1975, há 51 anos, Miguel de Oliveira conquistou o título mundial médio-ligeiro pelo CMB, o Conselho Mundial de Boxe, derrotando o espanhol José Luiz Duran, que era campeão europeu, uma disputa que foi realizada

0: Divina Elisete Cardoso, né? Era seu apelido, uma das mais talentosas cantoras de todos os tempos.
1: Foi descoberta com 16 anos de idade. História curiosa, porque ela nasceu e cresceu próxima ao Morro da Mangueira, onde muitos artistas e muitos cantores frequentavam, ainda frequentam até hoje. E em uma festa de aniversário, a Elisete Cardoso cantou com a presença de muitos convidados, entre eles Pixinguinha, o Jacob do Bandolim, que a gente escuta e que foi citado por ela no início desta canção que estamos ouvindo neste momento, e ela foi convidada para fazer um teste na Rádio Guanabara. A partir de então, começou a carreira. Há o relato de que a família dela era contra a carreira, mas pelo talento, pelo sucesso, pela... O próprio teste que ela fez na Rádio Guanabara foi chamada para outras canções, e a partir dali a carreira deslanchou de Elisete Cardoso.

E há 5 anos, em 2021, morria o cantor e compositor Cassiano, Genival Cassiano dos Santos, autor de A Lua e Eu e Primavera.

Luciano nasceu na Paraíba, Campina Grande, 1943, em um dia 16 de setembro. Ele teve alguns problemas de saúde, a carreira dele passou por dificuldades, porque ele teve um grave problema respiratório. No final da década de 1970, ele perdeu parte de um dos pulmões, mas seguiu com muitas composições. Algumas delas ficaram famosas nas vozes de outras pessoas. Primavera, por exemplo, um sucesso absurdo na voz de Tim Maia. Teve uma arritmia cardíaca que comprometeu, infelizmente, a carreira dele, mas será sempre lembrado, e faleceu em 2021. Morreu aos 77 anos de idade.

de 3 a 3 anos, morria a culinarista Palmeirinha, 91 anos de idade. Ela morreu após uma doença renal crônica. Trabalhou por muitos e muitos anos na TV. Ela nasceu em Bauru, 29 de junho de 1931. Afirma que aprendeu muito com a culinária desde criança. Teve uma carreira

0: longuíssima na televisão, inclusive pela TV Bandeirantes, passou pela TV Gazeta e muitas emissoras tradicionais do estado de São Paulo, trabalhou até praticamente o fim da vida, sempre uma figura muito presente na televisão brasileira, marcou muitas e muitas gerações, sempre com um jeito simpático, um sorriso que preenchia a tela da TV.
1: É a vovó Palmirinha, né?
0: A vovó Palmirinha.
1: Palmirinha Onofre, né?
0: Ela marcou a época.
1: É, o nome de batismo, Palmira Nery da Silva Onofre, foi cozinheira, foi assim que ela foi descoberta, para que ela cozinhava para famílias, né? Foi assim que ela conseguiu sustentar a sua família, uma família que passou com muitas dificuldades. Ela sempre contava essa história e se emocionava para criar as três filhas. E só foi descoberta aí para a televisão em 1994, quando já tinha 63 anos. E é uma figura que marcou uma geração.
0: Trabalhou na televisão até 2019. Quase aos 90 anos de idade.
2: Começando uma segunda-feira.
0: E mesmo depois fazia aparições na internet. A Palmirinha.
1: Ah, queridinha.
2: Gostosa.
1: Como é que era o nome do ajudante da Palmirinha? Huguinho. Eu falo que o Ailton é meu Huguinho aí, tá vendo? Nesse momento, ele lembrando o nome, já me deu um Huguinho. É.
3: Aí esquecendo pra lembrar.
1: Isso, nos ajudando aqui. O nosso Huguinho é o Ailton Dias.
2: Você pode fazer o recheio que você quiser. Eu escolhi o de frango. Mas se você quiser de bacalhau, de camarão, de palmito, até de atum, você pode fazer.
1: Uma graça, né? Com essa
0: coisa de
1: simplicidade,
0: vó,
1: né?
0: É, aquela coisa de... Ah, pode fazer assim, mas pode fazer de outro jeito também, que vai dar certo.
1: Palmirinha. Uma graça.
2: É maravilhoso. Boa tarde, meu...
4: Boa tarde, Palmirinha.
0: Huguinho.
1: Maravilhosa era ela, viu? Saudade da Palmirinha.
0: Bom, a lua é cheia, muda pra minguante no sábado, às 18 horas e 13 minutos. O sol vai nascer às 6 horas e 29 minutos e se põe às 17 horas e 36 minutos. Agora são 5 horas e 20 minutos da manhã. Vamos para um rápido intervalo, tomar um fôlego e a gente volta já já no Pulo do Gato.

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2: 5 horas e 21 minutos. Vamos gerar nossa reportagem, começando com Brasília. O Vitor Gomes já está na escuta. Bom dia, Vitor.
3: Oi, Silvânia. Bom dia para você. Bom dia, Luiz Felipe.
4: Bom dia
3: a todos os nossos ouvintes. Segue para o Senado o projeto de lei aprovado na Câmara que cria a Política Nacional de Minerais Críticos Estratégicos. Essa discussão ocorreu de forma simbólica, sem contagem de votos, nesta quarta-feira, após a negociação da base governista. A proposta prevê regras para limitar e regulamentar o uso e a extração de minerais considerados estratégicos pelas maiores potências mundiais. Essas substâncias são usadas na produção de itens de alta tecnologia, inclusive equipamentos com aplicação militar. O projeto prevê crédito tributário de R$5 bilhões para incentivar o processamento de minérios no Brasil. O benefício seria concedido entre 2030 e 2034, com um limite de R$1 bilhão por ano. O texto também cria um fundo garantidor para estimular projetos no setor. Apenas empresas constituídas sob a legislação brasileira e com sede e administração no país terão direito aos benefícios. O projeto estabelece ainda um Conselho Nacional vinculado à Presidência da República. O grupo deverá elaborar uma lista de minerais críticos e estratégicos revisada a cada 4 anos. Segundo o governo, a medida busca criar uma legislação específica e impedir que bens do país sejam vendidos sem controle. Volto com vocês.
4: Obrigado, Vitor. Vamos seguir girando a nossa reportagem. Agora vamos a Pernambuco. Quase 3 mil pessoas seguem desabrigadas após os temporais que atingiram o estado nos últimos dias. Os detalhes com Lucas Batista.
5: O número de desabrigados e desalojados volta a subir em Pernambuco após as fortes chuvas que atingem o Grande Recife e a Zona da Mata nos últimos dias. Segundo o governo do estado, 2.882 pessoas seguem fora de casa, sendo 1.150 desabrigadas e 1.732 desalojadas, um aumento de 26,3% em relação ao dia anterior. Os temporais também deixaram 6 mortos e provocaram transtornos em diversos municípios, colocando 27 deles em situação de emergência. O governo federal já reconheceu os decretos de 23 cidades afetadas.
2: São 5 horas e 24 minutos. Quase 50 pessoas foram presas em uma das maiores ações do Ministério Público para combater o Comando Vermelho em Minas Gerais. Pedro Gelinek.
6: 49 pessoas são presas e cerca de R$8 milhões em bens e valores são bloqueados durante a terceira fase da Operação Ícaro, realizada pela Polícia Militar e o Ministério Público para desarticular a atuação da facção Comando Vermelho na Zona da Mata Mineira. Mais de 200 mandados foram cumpridos nesta quarta-feira em cidades mineiras e no Rio de Janeiro. As ordens judiciais incluem 60 mandados de prisão, 80 de busca e apreensão e 66 de sequestro de veículos. Segundo as investigações, a ofensiva teve como alvo lideranças da facção, gerentes operacionais, integrantes responsáveis pela disciplina interna do grupo e núcleos de lavagem de dinheiro.
4: Um criminoso procurado por homicídio no Nordeste é capturado em São Paulo. Repórter Humberto Ferretti.
7: Está preso no Centro de Detenção Provisória de Pinheiros, na Zona Oeste da capital, um suspeito de participar de um grupo de extermínio em Pernambuco. Segundo a Secretaria de Segurança Pública, o homem foi detido pela rota, no Bom Retiro, no centro de São Paulo. Durante uma abordagem, os agentes não encontraram nada ilícito com o suspeito. Porém, quando consultaram o nome dele no sistema, identificaram que o homem era procurado por homicídio qualificado, tentativa de homicídio e formação de quadrilha. Ele é suspeito de fazer parte de um grupo que pratica extorsão e mata quem denuncia os integrantes da organização criminosa.

0: 5h26, operação contra a lavagem de dinheiro do Jogo do Bicho no Rio. Maria Eduarda Vieira.
1: Carros de luxo blindados são apreendidos durante a Operação Centelha da Polícia Federal para desarticular uma organização criminosa dedicada à sonegação fiscal e lavagem de patrimônio do Jogo do Bicho. De acordo com as investigações, os alvos montaram uma estrutura criminosa por meio de uma rede de postos de gasolina e uso de laranjas. A PF investiga se há relação atualmente com a família do contraventor Rogério de Andrade. Ao todo, nesta quarta-feira, os agentes cumpriram 16 mandados de busca e apreensão. O posto Castor, em Bangu, na Zona Oeste, esteve entre os alvos.
2: O ex-governador do Rio de Janeiro, Cláudio Castro, soma mais de 18 milhões de reais em viagens de jatinho no mandato dele. Repórter Guilherme Faria.
3: Em 3 anos, o ex-governador do Rio, Cláudio Castro, gastou quase 18,5 milhões de reais em viagens em jatinhos contratados pelo governo do estado. A informação consta em um documento obtido pela reportagem que lista os voos fretados pelo político entre abril de 2023 e março de 2026. Ao todo, foram realizadas mais de 200 viagens no período. Além de Castro, familiares dele e outros políticos também aparecem na lista de passageiros transportados. Segundo o ex-governador, todas as viagens realizadas durante a gestão por meio de voos fretados seguiram a legislação vigente.

0: caráter acadêmico ou institucional podem justificar as ausências.
1: 5 horas e 28 minutos, a Stephanie Toso está de volta conosco para falar sobre um ciclone bomba na costa da Argentina, uma formação de uma nova frente fria que deve afetar os termômetros aqui no Brasil entre hoje e amanhã.
2: A formação de uma forte frente fria muda o tempo no centro-sul do país a partir dessa quinta-feira.

0: muito trânsito na Ayrton Senna, desde ali, mais ou menos na metade do Parque Ecológico. Você que está vindo em direção a São Paulo pela Ayrton Senna, então se você está saindo de casa agora, procure uma alternativa ou saia mais cedo se você tem o objetivo de ir pela Ayrton Senna. E do outro lado da cidade, lá na Regis Bittencourt, adivinha, tem problemas de trânsito também. Obras ali no quilômetro 282, sentido São Paulo também, na região de Embu das Artes, estão causando muito trânsito na região, então aproveite para sair mais cedo. E agora acabei de flagrar no mapa aqui do Google uma ocorrência na Raposo Tavares, ali na região de Cotia, também no sentido São Paulo. Então a chegada aqui na cidade de São Paulo está com já problemas nesta manhã de quinta-feira.
1: Obrigada, Diogo. 5h31. Ex-governador do Acre é condenado a 25 anos de prisão. Conta a Lívia Maciel.
2: A Corte Especial do Superior Tribunal de Justiça condena o ex-governador do Acre, Gladson Cameli, a 25 anos e 9 meses de reclusão. O julgamento ocorreu nesta quarta-feira. Gladson foi considerado culpado por desvios na contratação de uma empresa após dispensa de licitação. Cameli renunciou ao cargo de governador em abril para concorrer ao Senado nas eleições de outubro. Ele só estará inelegível se houver ou quando a condenação transitar em julgamento.
3: 6 dos 15 vereadores de uma cidade do Ceará já foram presos em 2026. Os detalhes com o repórter Caio Passos.
4: 6 vereadores do município de Morada Nova, no interior do Ceará, foram presos ao longo de 2026 por suspeita de envolvimento com organizações criminosas, sendo o caso mais recente do vereador José Weider Basílio, detido na última terça-feira, em uma operação que investiga o movimento de cerca de 500 milhões de reais por meio de um braço financeiro dos criminosos. A prisão é desdobramento das ações anteriores que já haviam capturado outros 5 parlamentares sob suspeita de financiamento ilícito de campanhas eleitorais com uso de recursos de origem criminosa e esquemas de lavagem de dinheiro.
1: A justiça mantém a condenação de um ex-deputado estadual de São Paulo por importunação sexual a uma colega dentro da Alesp. Você se lembra desse caso? Os detalhes com Adele Robichet.
5: O Tribunal de Justiça de São Paulo mantém a condenação do ex-deputado Fernando Cury a pagar uma indenização por importunação sexual contra a também ex-deputada Isa Pena. O órgão negou o novo recurso da defesa de Cury, acusados de ter apalpado os seios e as nádegas da colega durante uma sessão na Assembleia Legislativa do Estado em 2020. Na época, o episódio foi flagrado pelas câmeras do plenário. A indenização por danos morais foi determinada em 2025 e mantida agora em grau de recurso. Ainda cabe uma nova contestação.
3: O prédio invadido na Oscar Freire, em São Paulo, é alvo de reintegração de posse. Repórter Arthur Coelho.
6: As mais de 30 famílias que desocuparam um edifício abandonado na região dos Jardins vão ser encaminhadas para acolhimentos provisórios em São Paulo. Ontem, o prédio localizado no cruzamento entre as ruas Oscar Freire e Peixoto Gomide passou por uma reintegração de posse. Segundo a prefeitura, a ação foi pacífica e foram disponibilizados 10 caminhões para a retirada dos bens dos ocupantes que já tinham deixado o imóvel antes da chegada da polícia. Os sem-teto foram para outras ocupações ou casas de familiares. A construtora que detém a maior parte das unidades do edifício informou que o imóvel será reformado e colocado para aluguel.
1: Mais um destaque do Diogo Braga.
0: Silvânia, a polícia investiga a morte de uma juíza do Rio Grande do Sul que morreu após realizar uma coleta de óvulos em uma clínica de reprodução assistida aqui na Grande São Paulo, em Mogi das Cruzes. Ela acabou morrendo ontem pela manhã, mas o procedimento foi só na segunda-feira desta semana. Ela

0: Luiz, porque ficaram faltando ontem. Ontem foi um dia agitado aqui por causa da comemoração dos 89 anos da Rádio Bandeirantes. O Paulo Dalseco fez aniversário junto com a rádio ontem, 65 anos. Então, um parabéns atrasado para o senhor Paulo. E também o Ruberdan de Franco da Rocha, que pediu um miado para o filho Raul, que completou 9 anos ontem. É a nova geração acompanhando a Rádio Bandeirantes. Obrigada pela audiência. Parabéns atrasado também. Você entendeu, né? Por que não deu tempo? Passou batida aqui com muitas mensagens. Felizmente, muitas mensagens chegaram durante o programa. Não deu para resolver tudo aqui para a gente divulgar todas. 5h38.
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0: Já para quem exerce atividade remunerada, o período de graça é de 12 meses. Esse tempo conta a partir do fim das contribuições ou do término de benefícios por incapacidade ou salário maternidade. Nesse último caso, o período pode ser acrescido de mais 12 meses, se a pessoa tiver mais de 120 contribuições sem perder a qualidade segurada. Há ainda a possibilidade de acréscimo de 12 meses se a pessoa está desempregada e cadastrada no SINE, que é o Sistema Nacional de Emprego, ou recebendo seguro-desemprego. Destaco ainda que a pessoa pode ter direito ao salário maternidade ao se tornar mãe por parto, por adoção ou por obter guarda judicial para fins de adoção. Além disso, a segurada que sofre um aborto que não seja considerado criminoso pela legislação também tem direito ao benefício.
1: Priscila, como é calculado o valor do salário maternidade?
0: O valor do benefício varia de acordo com o tipo de vínculo da segurada com a Previdência Social. Se ela for empregada ou trabalhadora avulsa, o valor pode até ultrapassar o teto previdenciário, mas limitado ao teto constitucional, que é a remuneração dos ministros do STF. O valor do benefício será igual ao da remuneração integral da segurada, equivalente a um mês de trabalho. Se a remuneração dela for variável, é considerada a média aritmética simples dos seis últimos salários. Lembrando que a empregada de empresa deve solicitar o salário maternidade na própria empresa. Já para a empregada doméstica, o valor do benefício é o mesmo do último salário de contribuição feita ao INSS. Portanto, está limitado ao teto previdenciário. Já nos casos da segurada desempregada, contribuinte individual ou facultativa, o cálculo é mais complexo. Ele leva em conta os 12 últimos salários de contribuição existentes em um período não superior a 15 meses. O valor mensal do benefício será de 1/12 da soma desses salários de contribuição.
1: E para terminar,
0: Por último, mais um detalhe sobre o salário maternidade. Trata-se do prazo durante o qual ele será

0: E com o benefício é paga nesse mês a primeira parcela do 13º salário.
1: Tem ouvintes falando sobre mais problemas na cidade de São Paulo.
2: Bom dia, Silvânia. Bom dia, amigos, ouvintes. Só um alerta aí. Curiosamente, tem dois ônibus articulados que acabaram de quebrar aqui na Avenida São Miguel. Um na altura do número 5.000 e o outro na altura do número 2.500. Os pontos estão lotados. Você imagine, dois articulados na mesma avenida. Então o trânsito vai começar a piorar aqui na Avenida São Miguel. Um abraço a todos e cuidado aí na região.
1: Bom, a gente fazendo o alerta, então, principalmente sobre essa dificuldade nos pontos, mais inclusive do que a situação no trânsito. A gente percebe pela Avenida São Miguel que a situação não está paralisada, então não é algo que está dificultando a vida do motorista, pelo menos no nosso monitoramento, mas você que precisa do transporte coletivo de São Paulo, principalmente nessa situação dos ônibus, há essa dificuldade. A gente vai pedir um esclarecimento também para a Prefeitura de São Paulo, e o Diogo Braga tem outras informações sobre a mobilidade. Diogo, o que, que tem de problemas?
3: Vamos repetir a informação, Luiz, no problema lá na Ayrton Senna, tá tudo parado no sentido São Paulo. Já, ali já é Marginal Tietê, mas é bem na chegada da Ayrton Senna para Marginal Tietê. O trânsito já tá quase contornando todo o Parque Ecológico. Muito, muito trânsito mesmo lá na região. Esse acidente, essa ocorrência aconteceu na ponte Domingos Neto, embaixo da ponte, causando todo esse trânsito. Então, se você, novamente, tem o objetivo de ir pela Ayrton Senna, procure outras alternativas, porque lá o trânsito está muito complicado.
1: O Alex, inclusive, nosso ouvinte, mandou uma mensagem. Ele já tinha mandado uma mensagem anteriormente, reforça a informação de que esse tombamento de caminhão na Ayrton Senna foi perto de 4h15 da manhã, segundo o que ele presenciou na chegada da Marginal Tietê. Então, os nossos ouvintes nos ajudando, alguns problemas na cidade de São Paulo, tanto para você, motorista, quanto para quem utiliza o transporte público na capital.
0: 5h48.
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2: 5 horas e 50 minutos, os novos estúdios multimídia

0: está ouvindo a Rádio Bandeirantes, tão longínqua e de todos os cantos do mundo. Então essa é a maravilha da tecnologia, e a Bandeirantes sempre procurou se inovar e vai continuar se inovando para levar essa tradição, essa marca para as próximas gerações.
1: O prefeito de São Paulo, Ricardo Nunes, destacou toda a evolução tecnológica da Bandeirantes com a inauguração dos novos estúdios.
2: Muito bonito esse redesenho, né, da vermelho-azul, reforçando o R para falar muito de rede, né, que é a rede Bandeirantes, é a rádio, a televisão, são os portais, muito importante. Eu tenho uma alegria muito grande de poder estar participando aqui. Eu já estou no sexto ano cuidando dessa cidade como prefeito de São Paulo. Então você imagina o quanto de experiência que eu tive com a Bandeirantes. Experiências muito positivas, inclusive das cobranças.
1: Já o ministro das Comunicações, Frederico Siqueira, enalteceu a importância e a força da Bandeirantes para a sociedade.
3: Mostra aí a seriedade e o profissionalismo que trouxe a Bandeirantes depois desses 89 anos. E essa multiplataforma é a realidade. Hoje a TV está virando rádio, o rádio vira TV, os dois convergem e está sendo veiculado nos streaming, nas plataformas.
1: Para o CEO do Grupo Bandeirantes, Cláudio Giordani, as novidades aos 89 anos proporcionam à emissora novas formas de informar, mantendo a credibilidade de sempre.
4: A rádio tem uma resiliência muito grande, sobrevive ao longo dos anos, se moderniza e hoje a Rádio Bandeirantes está efetivamente preparada para uma evolução, para uma plataforma 360.
1: Uma coisa não muda, a parceria da Bandeirantes com você, ouvinte, como reforça a editora executiva da emissora, Thaís Freitas.
5: Sustentar por 89 anos você tem que ter consistência, e isso a Bandeirantes tem. E acho que também essa comunicação, que é muito próxima do rádio, tem intimidade também, que cria uma relação diferente e mais longeva, ainda bem pra gente.
1: Pioneira em tantos momentos da história, na rádio nasce o Grupo Bandeirantes, que abre agora a contagem para os 90 anos no dia 6 de maio de 2025.

0: Caça em Rato, é uma das 146 pessoas que estão retidas no navio.
1: Boa noite, pessoal. Ainda estamos no navio na costa de Cabo Verde. Há um navio ali que claramente tem médicos, não sei o que estão fazendo. Há pouco tempo havia drones circulando ao nosso redor. Pelo que entendi, somos atualmente a maior notícia do mundo.
0: O médico Martin Cris já trabalhou do MV Undius e detalha a estrutura a bordo do navio.
1: Há uma enfermaria com duas camas e temos bastante medicação a bordo, então podemos cuidar disso.
0: Autoridades garantem que não há risco para a população das Canárias e o governo espanhol garante que os protocolos serão seguidos no desembarque dos passageiros. A decisão de permitir a atracação do navio é rejeitada pelo líder regional Fernando Clavijo. Ele alega a falta de critérios técnicos e informações insuficientes para tranquilizar os moradores do arquipélago. Preocupante, né? 5h56.
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3: Hoje vamos falar com o Dr. Evaldo sobre a qualidade do conteúdo de saúde.
4: Como você sabe se o que ouve, vê ou lê sobre saúde e ciência tem boa qualidade ou não? Esse é um enorme desafio potencializado pelo crescimento das fake news e

0: que novos saberes ou cenários podem determinar que tudo o que se sabia deva ser revisado. Complexo? Sim. Por isso, busque estar sempre informado e que seu médico assim o seja. Fique bem e até a próxima.
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3: Luiz? 58 minutos da manhã, temos a luz. O Leandro Passos, motoboy de São Paulo, nos manda uma mensagem, ouvinte diário do Pulo do Gato aqui na Bandeirantes. O Rodrigo nos envia uma mensagem no começo do Pulo do Gato de hoje. Falamos que hoje é o dia do silêncio, 7 de maio, que é uma data que celebra e reforça também a necessidade dos cuidados com a saúde mental. E o Rodrigo afirma que é deficiente visual de Itanhaém, passa para desejar um bom dia a todos, pediu um miado. Então, um miado para o Rodrigo também de Itanhaém. Está no litoral de São Paulo. E a Marli Gomes, de São Bernardo do Campo, nos manda um bom dia para mim, para a Silvânia, para o Ailton, para toda a nossa equipe, para o Diogo Braga. Deseja uma ótima quinta-feira para toda a equipe do Pulo do Gato e para nós aqui da Bandeirantes. E muitas mensagens também, Silvânia. Desejando um feliz aniversário para Bandeirantes, alguns ouvintes que mandam textos. Infelizmente a gente não consegue ler na íntegra, porque são textos felizmente longos, mas... E aqui, passei também para a nossa equipe, então todos nós já estamos lendo essas mensagens de muito carinho no aniversário da Bandeirantes. A gente agradece sempre, a gente sabe que vocês são ouvintes diários. Para citar um aqui, o Marcelo Martins, nos envia uma mensagem, um texto bastante bonito, bastante legal. Sempre bom a gente ler essas interações de vocês. Agora o quinto sinal vai marcar às 6 horas da manhã.
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0: críticos, que é discutida pelo Congresso Nacional. Além disso, Lula também deve apresentar as iniciativas de combate ao crime organizado, já que quer avançar na cooperação com os Estados Unidos para combater o tráfico de drogas, contrabando de armas e as facções criminosas. O encontro entre Lula e Donald Trump estava previsto para ocorrer no início deste ano, mas foi adiado devido à guerra no Oriente Médio.
1: 6h02, a Câmara dos Deputados aprova o projeto sobre terras raras às vésperas da reunião de Lula e Donald Trump. Repórter Rafael Procópio.
2: O Senado deverá analisar o projeto de lei aprovado pela Câmara dos Deputados que cria a Política Nacional de Minerais Críticos e Estratégicos. A aprovação se deu de maneira simbólica, sem contagem de votos, nesta quarta-feira, após negociação da base governista. A ideia é promover uma legislação que define limites e regulamente o uso e extração destes minerais que têm sido visados pelas maiores potências mundiais, por serem primordiais para a construção de itens de alta tecnologia, inclusive com destinos militares de defesa. Não há previsão para análise no Senado e, caso haja mudanças, o texto voltará para análise na Câmara.
3: O FIES divulga ao longo do dia de hoje o resultado da chamada para as vagas remanescentes do programa. Basta acessar o site acessounico.mec.gov.br/FIES. Repetindo, acessounico.mec.gov.br/FIES. São elegíveis os candidatos que tenham participado do Enem a partir de 2010 e obtido média aritmética das 5 provas igual ou superior a 450 pontos. Ter uma nota da redação maior que zero e uma renda familiar mensal bruta por pessoa de até 3 salários mínimos.
1: O presidente do Congresso, Davi Alcolumbre, deve promulgar amanhã o projeto que reduz as penas para os condenados pelos atos de 8 de janeiro de 2023. Na semana passada, deputados e senadores derrubaram o veto de Lula ao chamado PL da dosimetria. Na última segunda-feira, o Legislativo formalizou a decisão e abriu contagem de 48 horas para que o petista assinasse ou não a nova lei. Como não houve manifestação do chefe do executivo até ontem, a competência passa para as mãos de Davi Alcolumbre.
3: Começam hoje as inscrições para o mutirão de cataratas em estação do metrô de São Paulo. Clara Viterbo.
4: A estação Tatuapé da CPTM recebe a partir de hoje as inscrições para o mutirão de catarata. Passageiros podem se cadastrar no serviço gratuito até o dia 14 de maio, todos os dias das 9 da manhã às 4 da tarde presencialmente. O serviço é destinado para pessoas com mais de 50 anos e exige apresentação de documento com foto, CPF e comprovante de residência de São Paulo. Após a inscrição na estação, os participantes serão orientados pelo médico a comparecer ao Shopping Aricanduva, em data específica, para passar por avaliação médica completa e exames gratuitos. Caso necessário, pacientes poderão ser encaminhados para o procedimento cirúrgico, também 100% gratuito. A iniciativa é promovida pelo Instituto São Paulo de Ação Voluntária e neste ano chega a sua 22ª edição com mais de 30 mil participantes ao longo dos anos.
1: 6h05, o ministro da Fazenda, Dario Durigan, afirma que há uma discussão no governo sobre o fim da chamada taxa das blusinhas. A cobrança aprovada em 2024 pelo Congresso incide um imposto sobre compras internacionais de até 50 dólares, aumentando o preço dos produtos. A declaração do ministro da Fazenda foi dada durante entrevista ao programa Bom Dia, Ministro, nesta quarta-feira.
5: Os estados começaram a fazer uma tributação de ICMS em 2024. O Congresso Nacional aprovou a taxa das blusinhas em 2025, o presidente Lula sancionou. Hoje, a própria oposição no Congresso tem levantado o tema de volta. Então, tem projeto de lei da oposição com mais de 300 assinaturas. Dentro do governo tem ministro que defende que a gente reveja. Eu estou dizendo o seguinte, a gente tem que olhar e fazer o debate racional. Eu não tenho tabu em relação aos temas, desde que a gente preserve os avanços que a gente atingiu.
3: O ministro da Fazenda destacou também que o governo deve apresentar ainda neste semestre um novo programa para brasileiros renegociarem dívidas. Nesta semana foi lançada a segunda fase do Desenrola Brasil, com previsão de renegociação de dívidas para quem ganha até 5 salários mínimos. Ontem, endividados que tentaram negociar débitos pelo programa reclamaram de dificuldade para obter informações e fechar acordo no primeiro dia. A expectativa é que os canais digitais de bancos e agências normalizem as operações a partir de hoje.
1: O deputado Thiago Rangel deve permanecer preso independentemente da deliberação da Assembleia Legislativa do Estado do Rio de Janeiro. Repórter Guilherme Faria.
6: O ministro Alexandre de Moraes do Supremo Tribunal Federal determina que a prisão do deputado estadual Thiago Rangel deve ser mantida independentemente de uma eventual manifestação da Assembleia Legislativa do Rio a respeito do assunto. A decisão é desta quarta-feira, dia seguinte à prisão do parlamentar. Rangel foi preso pela Polícia Federal suspeito de integrar um esquema de corrupção dentro da Secretaria de Estado de Educação.

0: Estação do Rio. A defesa dele nega as acusações. A decisão de Moraes ocorre após Alerj ter derrubado, no fim do ano passado, a prisão do ex-presidente da casa, Rodrigo Bacelar. Ele foi preso na mesma operação, suspeito de vazar informações de uma outra ação, que investigava o deputado TH Joias.
1: O Supremo Tribunal Federal inicia o julgamento sobre distribuição dos royalties do petróleo entre União, estados e municípios. Érica Levigá.
2: Vai ser realizada nesta quinta-feira a apresentação dos votos dos ministros do Supremo Tribunal Federal em relação às mudanças nas regras de distribuição dos royalties sobre a exploração de petróleo e gás natural. A lei é de 2012 e o processo está em análise desde 2013. Com a aprovação, os estados produtores passariam a receber 20% dos royalties e os municípios receberiam 17%. Os estados e municípios não produtores deixariam de receber menos de 10% dos valores para mais de 40%.
3: Segue para a votação em segundo turno na Câmara de Vereadores de São Paulo o projeto de lei que reajusta o salário dos servidores públicos municipais. Aprovado ontem em primeiro turno pelos vereadores, o texto prevê um aumento de 3,51%, pagos em duas parcelas, uma em 2026 e outra no ano que vem. O impacto financeiro estimado é de R$1,1 bilhão por ano.
1: Segue para o Senado o projeto que aumenta penas para crimes sexuais. A proposta foi aprovada ontem na Câmara dos Deputados e eleva em 2 anos as penas máximas e mínimas pelos crimes de estupro, assédio sexual e registro não autorizado de intimidade sexual. Também haverá punição maior para os crimes relacionados à pedofilia no Estatuto da Criança e do Adolescente.
3: 6:09, o governo de São Paulo encaminha aos deputados estaduais um projeto de lei que amplia de 5 para 20 dias a licença paternidade. O texto também estabelece que o benefício começa a partir da alta hospitalar da mãe ou do bebê, o que ocorre por último. A proposta foi enviada ontem com pedido de tramitação em regime de urgência.
1: Segue para o Senado o projeto de lei que aumenta as penas para homicídio e lesão corporal dolosa contra agentes de segurança privada, guardas municipais, agentes de segurança socioeducativa, guardas portuários.

0: registrados em bebidas alcoólicas em todo o Brasil. As informações sobre a segurança pública com a repórter Adele Robiches.
1: 14 pessoas são presas durante a Operação Estorno da Polícia Civil contra uma organização criminosa que aplicava golpes contra idosos e pessoas em situação de vulnerabilidade em supermercados de cidades paulistas e de outros 3 estados. Os criminosos alugavam espaços nos estabelecimentos comerciais e ofereciam falsos clubes de descontos em farmácias, postos e padarias. Para a suposta adesão, pediam que a vítima inserisse o cartão em uma maquininha e faziam cobranças parceladas sem o consentimento dela. A apuração partiu de mais de 150 boletins de ocorrência e os valores obtidos de forma ilícita já ultrapassam R$1 milhão. Além das prisões, a justiça autorizou o sequestro de bens e o bloqueio de valores nas contas dos investigados.
2: 6:12.
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perfis entraram com um pedido para a exclusão desses vídeos e também dos perfis, e a polícia conseguiu isso, portanto, mais de 90 perfis já excluídos. Segundo a Polícia Civil, é fácil identificar um perfil que publicou esse vídeo para ajudar, para denunciar o caso, de um perfil que publicou de forma criminosa, principalmente quando alguém cria um perfil falso com uma única publicação, sem fotos, sem dados. Enfim, apenas para a publicação de vídeos de violência. A Polícia Civil diz ainda que essa prática pode resultar na prisão de 1 a 4 anos, além da aplicação de multa. É claro que depois da exclusão desses perfis, a polícia vai investigar para saber se de fato foi de forma criminosa ou não, e também identificar os responsáveis por esses perfis. Mas essa primeira etapa já concluída. A gente lembra que os dois.

0: pelo assassinato da ex-mulher. Então, essa solicitação foi entregue à Secretaria da Segurança Pública e à Polícia Militar, e agora eles têm um prazo de 15 dias para responder. A Promotoria do Patrimônio Público pediu informações sobre a atual situação funcional e previdência do policial, esclarecimento sobre a continuidade da aposentadoria e também uma cópia do processo administrativo que pode resultar na expulsão dele da Polícia Militar. Lembrando que esse processo se chama Conselho de Justificação, é um procedimento interno da Polícia Militar que avalia se um PM reúne as condições morais e funcionais para permanecer na corporação. Então, a fase de instrução desse processo começou com o depoimento de algumas testemunhas, e no Diário Oficial também tem a informação que novos depoimentos vão acontecer por videoconferência nos próximos dia 11 e 14 de maio, e ainda não se sabe uma data, ainda não foi confirmada a data em que Geraldo Leite Rosa Neto será ouvido. Mas a informação é de que o Ministério Público, então, pede esclarecimentos ao governo de São Paulo sobre a aposentadoria no valor de R$ 21 mil do tenente-coronel, que é réu por feminicídio. Volto com vocês.
1: Obrigada, Maju. 6h21, um acidente na rodovia dos Bandeirantes, na região de Jundiaí, está provocando lentidão entre os quilômetros 43 e 45 na pista sentido do interior. Então, Jundiaí, pista expressa, rodovia dos Bandeirantes. E tem mais complicações no trânsito, né, Diogo Braga?
2: Pois é, Silvânia, vamos repetir a informação em relação a Ayrton Senna, já praticamente ali chegando na Marginal Tietê, na altura do Parque Novo Mundo, na altura

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1: Bom dia, Band. Quem tá na roda? Daniel, sentido Bandeirantes, a saidinha ali pra pegar a Bandeirantes pra ir pro interior. Tem esse carro pegando fogo aí, uma Paraty. Beleza? O trânsito vai dar uma complicada ali. Cláudio de Santos. Bom dia a todos.
2: Bom dia, obrigada pela informação. Vários problemas aí na rodovia dos Bandeirantes, causando congestionamento, lentidão em vários pontos. Já trouxemos um no 43 na região de Jundiaí, onde é um acidente. O Diogo Braga também já apontou outros pontos da rodovia dos Bandeirantes também. 6h29.
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2: Agora a previsão do tempo com a Jade Ramos, do Instituto Climatempo. Jade, conta tudo pra gente, porque hoje deveremos ter um dia, mais uma vez, um dia quente em São Paulo e seco, mas vem uma mudança muito drástica no final de semana, você tem alertado, mas olha, parece que é pior do que eu imaginava. Conta pra gente tudo, Jade. Bom dia.
3: É isso mesmo, Silvânia. Bom dia a todos os nossos ouvintes. Bom dia, Luiz Felipe.
4: Bom dia.
3: Bom, nós temos várias mudanças no tempo agora nesse Dia das Mães, né? Vamos começar falando primeiro do que está acontecendo.

0: liberada.
1: Que história esquisita, né? 6h34, olha, um procurador que analisa um recurso em um processo contra o Corinthians revela uma série de ameaças sofridas de torcedores do clube. O repórter Sandro Barbosa tem mais informações.
2: Torcedor declarado do Palmeiras, o procurador Marcos Stephanie foi sorteado relator de um recurso do Corinthians contra uma intervenção dentro do clube. Marcos conta que a partir daí, ele e seus parentes passaram a ser alvo de ameaças nas redes sociais.
3: Dizendo que eu e minha família não teríamos paz. Receberam xingamentos no sentido que eu estaria travando, que eu seria um empecilho a essa investigação, quando, na verdade, isso é absolutamente falso, né?
2: Com uma dívida de quase 3 bilhões de reais, o Corinthians é alvo de uma ampla investigação do Ministério Público de São Paulo. As ameaças estão sendo investigadas pelo Grupo de Combate ao Crime Organizado, GAECO. O objetivo é verificar quem está por trás delas e também se há participação de integrantes de torcidas organizadas do Corinthians.
3: A ameaça a membros do Ministério Público, ela é algo extremamente grave, né? Porque é uma tentativa de tolher as atribuições do Ministério Público, né?
0: 6h36, girando a reportagem do Grupo Bandeirantes de Comunicação, a Via Mobilidade confirma a morte de um funcionário após sofrer uma descarga elétrica em São Paulo. As informações com a repórter Luana Pereira.
4: Um funcionário da Via Mobilidade morre durante um serviço de manutenção na rede aérea da estação Morumbi da linha 9 Esmeralda. Informações preliminares registradas em boletim de ocorrência indicam a causa da morte por descarga elétrica. Segundo a Via Mobilidade, o funcionário foi prontamente socorrido por equipes do Corpo de Bombeiros, mas não resistiu aos ferimentos.
1: 6h36.
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0: Maia, interior de São Paulo, e pela Sul-Americana, o Bragantino vai à Bolívia enfrentar a equipe do Blooming. Antes da gente fechar aqui, então, dar aquela passada no futebol europeu, porque está definida a final da Champions League. Dia 30 de maio, teremos Paris Saint-Germain e Arsenal em Budapeste, capital da Hungria, no estádio Puskas Arena. Inclusive, Paris Saint-Germain e Arsenal foi a semifinal da última temporada, temporada de 2024-25, e agora em 2025-26, eles decidem o título. Paris Saint-Germain, atual campeão, chega à sua segunda final seguida, e o Arsenal, depois de 20 anos, voltando a uma decisão de Champions League e buscando o primeiro título, pessoal.
1: Muito bom, obrigada,
0: Pedro. Eu que agradeço, pessoal.
1: Até mais, bom trabalho.
2: Obrigado, Corinho. 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
2: E tem ouvinte falando sobre o aniversário do Grupo Bandeirantes de Comunicação.
3: Bom dia, eu sou Vitório Roberto de São Bernardo do Campo, tenho 74 anos. E ainda sobre o aniversário da Rádio Bandeirantes, eu ouço a Band desde criança através dos meus pais que ouviam e eu embarquei nessa e ouço a Band até hoje. E eu me lembro de um fato curioso. Aí, pela década de 60, final da década de 60, ao lado da minha casa tinha um bar. E nesse bar, o dono tinha um rádio que ele só sintonizava a Band. Eu me lembro que, segundo ele disse, a Bandeirantes distribuía esse rádio para os bares. É isso mesmo? A minha memória é vaga, mas me parece que é isso. Um bom dia, um abraço a todos.
2: É isso mesmo, uma ação da Bandeirantes, principalmente em épocas de Copa do Mundo. Na Copa do Mundo de 1962 houve a distribuição dos radinhos para que o Brasil inteiro pudesse escutar a Copa do Mundo aqui na Bandeirantes, a única que transmitiu todas as Copas desde 1950 no Rádio Brasileiro. E o quinto sinal marca 6 horas 45 minutos da manhã.
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1: 6 horas e 45 minutos, mais de 13 mil pessoas passaram pela Expo Minas durante o maior evento municipalista da América Latina. O repórter Eliseu Júnior acompanhou.
5: Nesta terça e quarta-feira, mais de 13 mil pessoas participaram no Expo Minas, do 41º Congresso Mineiro de Municípios. O evento reuniu prefeitos, vereadores e representantes da gestão municipal de 810 cidades mineiras. Nos 2 dias de intensa programação, gestores participaram de painéis de discussão, palestras e workshops com foco na melhoria da gestão municipal. O congresso, organizado pela Associação Mineira de Municípios, é considerado o maior da América Latina e reuniu mais de 800 expositores, com soluções para os municípios que vão desde inovações tecnológicas até maquinários agrícolas.
1: 6h46 e uma operação no Rio de Janeiro.

0: Dois bandidos foram presos durante a ação nesta quarta-feira no confronto. Um policial foi ferido por um tiro. O furto de cabos também é um tormento em São Paulo. Só em 2026, no transporte por trilhos, são 73 ocorrências. Em pelo menos 32 casos, as operações foram impactadas. Na linha 17 Ouro do Monotrilho, inaugurada há pouco mais de um mês, já teve 5 registros de furtos de cabos de energia. O especialista em segurança pública da Fundação Getúlio Vargas, Rafael Alcadipani, explica o caminho do cobre no mercado ilegal. Segundo ele, os criminosos encontram muitos meios para esquentar esse material.
1: Os ferros velhos acabam vendendo esse produto para outras empresas, né, para empresas terceiras. Eles fornecem a nota fiscal e, na medida em que o ferro velho ele consegue fornecer essa nota fiscal daquilo que foi vendido como sucata, o produto passa a ir para o mercado legal novamente, né? Existe, digamos assim, uma lavagem da origem ilícita desse produto.
0: Nesta semana, o governo sancionou uma lei que endurece as penas para furtos, roubos e receptação. No caso de furto de fios usados em serviços como energia elétrica e transporte, a pena passa de 1 a 4 anos para 2 a 8 anos de prisão. 6h47.
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3: 6:50, problemas na linha prata do metrô. Circulação com velocidade reduzida devido a uma interferência na via na estação Oratório. A previsão de normalização daqui a pouquinho.

0: informações sobre esse ponto de congestionamento e também sobre outros.
1: É isso, Luiz. Como sempre, o ouvinte tem razão. Ali na Ponte Aricanduva a situação já está normalizada no sentido Parque Novo Mundo. Tinha uma ocorrência ali causando trânsito, inclusive, para dentro da Zona Leste de São Paulo. Já a situação normalizada. O que o ouvinte estava relatando é exatamente o trânsito que a gente vem noticiando desde o começo aqui do Pulo do Gato, ali na Marginal Tietê e também para quem vem da Ayrton Senna, já contornando todo o Parque Ecológico e chegando no quilômetro 22. Então o trânsito é na altura da Ponte Domingos Neto, ali na região também do Parque Novo Mundo. E todo esse trânsito até o quilômetro 22 da Ayrton.

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0: A situação preocupa os inúmeros pais que dependem desse tipo de transporte para levar os filhos ao colégio. O repórter Márcio Campos com as informações.
1: Uma van escolar com 10 crianças perdeu o freio e só parou ao bater no muro. Em outro caso semelhante, a mesma situação. E isso em menos de uma semana na zona leste de São Paulo. Esses dois últimos acidentes são uma amostra das condições de algumas vans escolares que circulam pelas ruas da capital paulista. Mais de 13 mil veículos escolares têm cadastro na prefeitura. Quase um terço, 4.183, opera no serviço escolar gratuito. Nos três primeiros meses do ano, 11% desses veículos fiscalizados estavam com alguma irregularidade. Entre as principais estão pneu careca, falta de manutenção na suspensão e freio, bancos e revestimentos com defeito, além de falhas na iluminação externa, como farol e lanterna. Todos esses problemas podem ser evitados com a manutenção adequada. O detalhe é que no Brasil não há uma regulamentação nacional para unificar as obrigações dos condutores escolares, como explica Daniel Bassoli, que é diretor executivo da Federação Nacional da Inspeção Veicular.
2: O que é visto em São Paulo às vezes não é visto no interior de Minas Gerais. Porque exatamente não existe essa regulamentação nacional.
1: Encontramos o condutor escolar Alexandre Serra numa oficina especializada em manutenção dessas vans. Há 15 anos, ele leva crianças e adolescentes para o colégio. Diz que nunca sofreu um acidente por causa de falhas mecânicas.
3: Qualquer barulho, qualquer coisa que a gente fora do normal, eu já agendo com o mecânico, a gente vem aqui e verifica o que tem que ser feito para resolver o problema.
1: O Departamento de Transportes Públicos da Prefeitura de São Paulo disse que realiza fiscalizações em conjunto com a Polícia Militar e o DETRAN e que, no caso de irregularidades flagradas pela fiscalização, as punições vão desde uma advertência, passando por multas e até a retenção e apreensão do veículo infrator. As exigências são grandes para andar na linha. A cada 6 meses, a condutora Kátia Castilho tem que levar a van dela para uma vistoria na Prefeitura. A renovação da licença municipal é anual. A cada 2 anos, o tacógrafo é checado pela autoridade e ela renova a licença de condutora a cada 5 anos.
4: Eu estou carregando tesouros que não me pertencem. Então eu tenho que trabalhar direito, tenho que guiar o carro, dirigir o carro com segurança.
1: Há 8 anos, o mesmo tio da perua leva e traz o Caio, filho adolescente do alinhador técnico Bruno Tavares. A maior preocupação sempre é a segurança.
5: Segurança com meu filho dentro da perua escolar é tudo hoje em dia.
1: Com dor no coração, a jornalista Isabelle Curtis embarcou o filho de 3 anos pela primeira vez numa perua em janeiro.
6: A gente primeiro olha para a cara do motorista, olha para o carro, se tá, a parte técnica do carro está tudo certo.
7: 6h58, olha, 127 pessoas foram detidas na área metropolitana de Paris e 34 ficaram feridas, uma em estado grave, depois do jogo ontem que definiu o finalista da Liga dos Campeões, jogo entre PSG e Bayern de Munique. PSG em campo, né? O PSG se classificou num empate em 1-1, tinha ganhado o primeiro jogo por 5-4, vai disputar a grande final contra o Arsenal, mas 127 detidos em confronto, esses torcedores ou pseudo-torcedores, né? É no mundo inteiro esse tipo de violência.
0: Não dá pra gente colocar todas as mensagens no ar, ler todas as mensagens, principalmente dos ouvintes que falam sobre o aniversário do Grupo Bandeirantes, mas o Júlio César nos mandou uma mensagem, falou que completa 49 anos de casado com a Ilza Matsuda, que ele descreve como uma mulher maravilhosa, o Porto Seguro, e pede um miado especial para ela também. E para completar, a Neuza de Praia Grande também pediu um miado, ouvinte há 65 anos aqui da Bandeirantes. Quinto Sinal agora vai marcar 7 horas da manhã. Muito obrigado, até amanhã no próximo Pulo do Gato.
7: Tchau, gente, obrigada, fiquem com Deus.
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9: Hora Oficial do Brasil, 7 horas.
10: Quinta-feira, 7 de maio de 2026.
9: Com expectativa para conversa sobre terras raras e segurança, presidente Lula se reúne hoje com Donald Trump nos Estados Unidos.

0: Congresso, projeto que trata de minerais críticos avança.
1: Guerra no Oriente Médio, Irã deve responder ainda hoje à proposta de paz dos Estados Unidos.
0: Davi Alcolumbre vai promulgar derrubada do veto ao PL da dosimetria após Lula deixar prazo vencer.
1: Na Libertadores, Corinthians, Fluminense e Cruzeiro empatam. Hoje, Flamengo entra em campo. São Paulo joga na Sul-Americana. Tempo.
2: Nesta quinta-feira, o ar seco contribui para um dia de calor em Porto Alegre. A máxima alcança os 31 graus. Em Brasília, o tempo firme também domina a tarde. A máxima alcança os 28 graus. E em São Paulo, o dia segue ensolarado e a umidade do ar em atenção, com as máximas alcançando os 29 graus à tarde.
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1: Na véspera do encontro entre Lula e Trump, projeto que trata das terras raras avança no Congresso.
0: Vamos à capital federal da Bandeirantes de Brasília. Fala o repórter Felipe Campbell. Bom dia.
3: Bom dia, Ana. Bom dia, Nelson. Exatamente, agora segue para o Senado. O projeto de lei que foi aprovado na Câmara dos Deputados nesta quarta-feira, que cria a Política Nacional de Minerais críticos e estratégicos. A discussão ocorreu de forma simbólica, essa votação, sem contagem de votos, nesta quarta-feira, após negociação com a base governista. A proposta prevê regras para limitar e regulamentar também o uso e a extração dos minerais considerados estratégicos pelas maiores potências mundiais. As substâncias são utilizadas para a produção de equipamentos de alta tecnologia, inclusive de uso militar. O projeto prevê um crédito de R$5 bilhões para incentivar o processamento desses minerais no Brasil. O benefício seria concedido entre 2030 e 2034, com limite de R$1 bilhão por ano. O texto também cria um fundo garantidor para estimular projetos no setor e apenas empresas constituídas sob a legislação brasileira e com sede e administração no Brasil poderiam receber esses benefícios. O projeto estabelece ainda um Conselho Nacional vinculado à presidência e o grupo deverá elaborar uma lista de minerais críticos e estratégicos revisada a cada 4 anos. Segundo o governo, a medida busca criar uma legislação específica e impedir que bens do país sejam vendidos sem controle. Entre os minerais críticos estão as chamadas terras raras. O grupo reúne 17 elementos químicos fundamentais para a produção de alta tecnologia. Ainda não há uma previsão para análise da proposta no Senado e caso os senadores façam alguma alteração no texto, a matéria volta para a Câmara dos Deputados para uma nova votação. Se os senadores aprovarem a medida como está, aí ela segue para a sanção do presidente Lula. O presidente da Câmara dos Deputados, Hugo Mota, afirmou que a aprovação do projeto na Casa foi uma grande contribuição para a reunião entre o presidente Lula e o presidente Donald Trump.
4: Hoje, as terras raras, os minerais críticos estão para o mundo como o petróleo já esteve há um tempo atrás. Então há uma discussão mundial, eu penso que será um dos pontos a ser tratado pelo presidente Lula na reunião que ele terá com o presidente dos Estados Unidos. E eu penso que a Câmara dá uma grande contribuição conseguindo aprovar essa legislação tão importante, tão estratégica para o nosso país.
3: Volto com vocês aí no estúdio.
1: Obrigado, Felipe Campbell. 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
0: Bom, e hoje, como disse Hugo Mota, as terras raras serão um dos temas da reunião entre Lula e Trump nos Estados Unidos. Vamos falar mais sobre isso, Campbell?
3: Vamos sim. Os presidentes Lula e Donald Trump vão fazer essa reunião na Casa Branca, em Washington, nos Estados Unidos. A programação prevê a chegada de Lula à sede do governo americano ao meio-dia, pelo horário aqui de Brasília, e o encontro deverá acontecer 15 minutos depois. Também está na agenda um almoço previsto para o meio-dia e 45 minutos, e a expectativa é que o início da conversa seja aberto para a imprensa, como tradicionalmente acontece em encontros na Casa Branca, e o presidente Lula embarcou para Washington no começo da tarde de ontem. A comitiva brasileira é formada pelos ministros Mauro Vieira, das Relações Exteriores, Dario Durigan, da Fazenda, e Wellington César Lima e Silva, da Justiça. Também integram a delegação Alexandre Silveira, das Minas e Energias, e Márcio Elias Rosa, do Desenvolvimento,

0: Indústria, Comércio e Serviços, além do diretor-geral da Polícia Federal, Andrei Rodrigues. O encontro entre Lula e Trump foi classificado como uma reunião de trabalho. Na agenda, três assuntos principais: o combate ao crime organizado, relações comerciais e também o PIX, além da exploração de minerais. Na área da segurança pública, Trump defende que facções criminosas, como o PCC e o Comando Vermelho, sejam classificadas como organizações terroristas. O Brasil é contra, por temer riscos à soberania, mas busca fechar uma parceria para combater o tráfico de armas e drogas e a lavagem de dinheiro. Trump chegou a propor que prisões brasileiras recebam estrangeiros capturados nos Estados Unidos. O modelo seria parecido com o da Penitenciária de Segurança Máxima de El Salvador, mas a proposta já foi rejeitada pelo governo brasileiro. Na pauta comercial, o PIX está no centro do debate. O sistema de pagamento é alvo de discussões sobre sanções dos americanos. O governo Trump diz que a plataforma prejudica empresas americanas de cartões de crédito. Lula também espera normalizar de vez as relações comerciais depois do período turbulento do ano passado, marcado pelo tarifaço sobre produtos brasileiros. Em relação às terras raras, o presidente pode fechar uma parceria para a exploração desses minerais e o Brasil já avisou que não vai aceitar nenhum acordo que envolva exclusividade dos Estados Unidos. O Brasil tem a segunda maior reserva de minerais críticos do mundo, atrás apenas da China, que é a maior produtora e refinadora desses materiais. As matérias-primas são consideradas fundamentais para novas tecnologias, né? Como falei agora há pouco, quando estávamos falando desse assunto, inclusive no setor militar. Volto com vocês.
1: Agora sim, obrigado, viu, Felipe Campion? Um abraço, até amanhã, Bandeirantes 77.
2: Bom, e o professor de Relações Internacionais da ESPM, Leonardo Trevisan, deu uma entrevista para a Band News TV e falou sobre a importância da inclusão da discussão desse assunto de terras raras nessa reunião entre Brasil e Estados Unidos.
3: O Brasil está querendo que os Estados Unidos façam investimento aqui. Mas não é para pegar os minerais, botar no avião e levar embora. Ele quer algum tipo de manufatura aqui, ele quer algum tipo de processamento no Brasil. É bom, é justo isso. Não só pelo que gera de emprego, mas pelo que atrai de tecnologia. Então, de algum modo, isso é importante. Os Estados Unidos, se os Estados Unidos disserem, não queremos fazer, de novo o que nós estávamos comentando. A China está aí disponível. A China é a dona hoje do processamento de metais raros.
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4: Política, com Fernando Mitri.
5: Entre vários assuntos que estarão na pauta do encontro com o presidente Trump, como a importante questão das terras raras, o presidente Lula vai com expectativa especial sobre a segurança pública. É o combate ao crime organizado, que já ocupa um lugar fundamental e certamente definidor ao lado da economia como tema de campanha aqui. Os governos já trocaram informações há algum tempo e agora, às vésperas do encontro, novas propostas foram enviadas. Para fugir da ideia americana de enquadrar as facções como terrorismo, Lula vai defender uma cooperação dos dois países no combate ao tráfico de drogas e lavagem de dinheiro, com ações conjuntas na perseguição e prisão de criminosos e outras ações. Há uma proposta ampla sobre isso. Há também uma expectativa crescente e uma certa preocupação no Itamaraty sobre o clima em que o encontro se dará. Ninguém se esquece de como Zelensky e Ramaphosa, da África do Sul, foram tratados na Casa Branca. A favor de um bom ambiente no encontro de agora é a notícia de que Trump ligou para Lula há alguns dias e se entenderam com simpatia sobre a oportunidade de se encontrarem. Simpatia, aliás, não faltou nos encontros que já tiveram. No de agora,

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3: Poderante 715.
4: A Polícia Federal faz neste momento mais uma fase da Operação Compliance Zero, que envolve a questão do Banco Master. E a gente já tem a confirmação pela Bandeirantes de Brasília de que o senador Ciro Nogueira, do PP, presidente do Progressistas, é um dos alvos dessa operação. O repórter Felipe Campbell já está aqui ao vivo para trazer mais informações sobre essa operação. Campbell.
5: Olá, estou aqui de volta, né? Amanhã já começando movimentada aqui em Brasília. Como você falou, o senador Ciro Nogueira foi alvo da quinta fase da Operação Compliance Zero, que foi deflagrada pela Polícia Federal com o objetivo de aprofundar essas investigações sobre esse esquema que envolve corrupção, lavagem de dinheiro, organização criminosa e crimes contra o sistema financeiro nacional. Policiais federais estão nas ruas, cumprem 10 mandados de busca e apreensão e um mandado de prisão temporários pedidos pelo Supremo Tribunal Federal nos estados do Piauí, São Paulo, Minas Gerais e Distrito Federal. A decisão judicial autorizou ainda o bloqueio de bens, direitos e valores no valor de 18 milhões de reais. Lembrando que essa operação ocorre um dia após Daniel Mercado entregar as bases da delação de colaboração premiada para a Polícia Federal. Volto com vocês.
4: Obrigada, Campbell, pelas informações. Ao longo da programação, a gente vai trazendo mais informações sobre essa nova fase da Operação Compliance Zero. 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
0: Eu volto amanhã. Ótimo dia. Tchau, tchau.
1: 7h19.
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5: Muito bonito esse redesenho.

0: repetir de sempre.
1: A rádio tem uma resiliência muito grande, sobrevive ao longo dos anos, se moderniza e hoje a Rádio Bandeirantes está efetivamente preparada para uma evolução, para uma plataforma 360.
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8: Diante das incertezas relacionadas à geopolítica, a seleção iraniana ainda assim se prepara para fazer uma boa Copa do Mundo. E para isso conta bastante com o seu artilheiro, Mehdi Taremi, atacante persa de 33 anos de idade, que hoje atua no Olympiacos da Grécia. São 102 partidas pela seleção e 56 gols marcados. Artilheiro histórico, tem passagens importantes pelo futebol português, pelo Porto e pelo Rio Ave e também na Itália, pela Inter de Milão. Taremi é a referência técnica e homem-gol de uma seleção que alimenta a esperança de se classificar no Grupo G da Copa do Mundo.
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1: Bom dia, ouvinte do Primeira Hora. Trânsito em São Paulo na manhã da quinta-feira. Caminhão tombado na marginal do Tietê segue por lá, na altura do viaduto Domingos Frantilli Neto, saída da Ticuatira. Por causa deste acidente, tudo travado na Ayrton Senna, desde a Jacupêssego até este local. Para Ayrton Senna, vai bem. 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
2: Bandeirantes 729.
3: O presidente dos Estados Unidos diz que é muito possível que o país feche um novo acordo de paz com o Irã.
2: Falando com a imprensa na Casa Branca, Donald Trump afirmou que teve conversas muito boas nas últimas horas com os iranianos.
3: Do outro lado do conflito, o porta-voz do Ministério das Relações Exteriores do Irã ressaltou que a proposta americana ainda está sendo revisada.
2: Segundo ele, a sugestão dos Estados Unidos ainda será discutida com o Paquistão, mediador das negociações, antes da elaboração de uma resposta, o que pode acontecer hoje.
3: O Líbano, Israel voltou a bombardear a capital Beirute, algo que não acontecia desde o dia 17 de abril, quando o cessar-fogo deveria ter entrado em vigor.
2: Desde então, as forças israelenses continuaram a ofensiva no território libanês, principalmente na região sul, onde cidades e vilas têm sido evacuadas por ameaças de ataques.
3: O número de pessoas mortas no Líbano desde o início de março já ultrapassa a marca de 2.700.
0: 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Hora oficial do Brasil, 7:30. 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
2: Bandeirantes 7:30, o Ministério Público de São Paulo pede esclarecimentos ao governo sobre a aposentadoria do tenente-coronel Neto por réu por feminicídio.

0: testemunhas já foram ouvidas, de acordo com a secretaria, de acordo com a Polícia Militar, melhor dizendo, no dia 11 e 14 de maio, novas testemunhas vão prestar depoimento por videoconferência e ainda não há um prazo de quando o tenente Geraldo Neto será ouvido nesse procedimento interno da Polícia Militar, que pode levar à expulsão dele da corporação. Volto com vocês.
1: Obrigado, Majuba, Derante 732.
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0: referendo onde São Paulo envia à Assembleia Legislativa do Estado uma proposta que amplia a licença paternidade de 5 para 20 dias.
1: A ideia do projeto é antecipar a mudança prevista em uma lei já aprovada no Congresso, que amplia o benefício de forma gradual até 2029.
0: O texto também muda regras da licença maternidade para que o benefício comece a valer a partir da alta hospitalar, para evitar que a mãe seja prejudicada em casos de internação prolongada.
1: A proposta ainda amplia as regras de licença por adoção e garante 20 dias de afastamento ao outro cônjuge ou companheiro adotante.
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1: Bandeirantes 735.
0: O repórter Guilherme Oliveira traz agora novas informações.

0: crime sexual contra menores de idade, estupro, assédio sexual. A gente vai trazer agora esse balanço, de acordo com o Estatuto da Criança e do Adolescente e esse projeto aprovado ontem por deputados. Quem cometer crime sexual contra menor de idade pode pegar até 10 anos de reclusão, a depender da situação e também da gravidade, é claro. O crime de assédio sexual pode ser agora de até 4 anos de reclusão. O registro não autorizado da intimidade sexual entre adultos, esse crime pode ser de até 3 anos de reclusão. E, por fim, o crime de estupro. Quem cometer isso pode pegar até 32 anos de reclusão, a depender da situação, a depender da gravidade. Repito, esse projeto avançou na Câmara dos Deputados e agora vai para análise dos senadores, pessoal.
1: Obrigado, Guilherme. Bandeirantes 738.
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2: Tem mais uma ocorrência na marginal do Tietê, desta vez é no sentido da rodovia Ayrton Senna, tombamento de um carro forte ali pela pista central, na passagem pela ponte Cruzeiro do Sul. Já deixa reflexo de congestionamento desde a ponte Júlio de Mesquita Neto até o local pelas três pistas agora. Nesse trecho, sentido Castelo vai bem. 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
3: Diante das incertezas relacionadas à geopolítica, a seleção iraniana ainda assim se prepara para fazer uma boa Copa do Mundo. E para isso conta bastante com o seu artilheiro, Mehdi Taremi, atacante persa de 33 anos de idade, que hoje atua no Olympiacos da Grécia. São 102 partidas pela seleção e 56 gols marcados. Artilheiro histórico, tem passagens importantes pelo futebol português, pelo Porto e pelo Rio Ave e também na Itália, pela Inter de Milão. Taremi é a referência técnica e homem-gol de uma seleção que alimenta a esperança de se classificar no Grupo G da Copa do Mundo.
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0: Está nas mãos do presidente do Congresso, Davi Alcolumbre, a missão de promulgar o projeto que reduz as penas para os condenados pelos atos do 8 de janeiro de 2023.
4: Na semana passada, deputados e senadores derrubaram o veto de Lula ao chamado PL da dosimetria.
0: Na segunda-feira, o Legislativo formalizou a decisão e abriu contagem de 48 horas para que o petista assinasse ou não a nova lei.
4: Como não houve manifestação do chefe do Executivo até a noite de ontem, a competência passa para as mãos de Davi Alcolumbre.
0: A expectativa é que a promulgação possa ocorrer amanhã.
4: O presidente

0: da Câmara, Hugo Mota, defende que o rito regimental do Congresso seja cumprido.
1: É um direito de todos aqueles que não concordarem buscarem o poder judiciário. Não, eu não tenho opinião sobre esse tema. Eu penso que aquilo que foi decidido pelo parlamento deverá ser cumprido. O que nós entendemos que será uma oportunidade para avançarmos na questão da pacificação do país, podendo dar ao próprio Supremo Tribunal Federal, ao poder judiciário, a chance de fazer a reavaliação dessas penas que foram decididas, não é, em desfavor daqueles que participaram do triste ato do 8 de janeiro de 2023.
2: Entre outros pontos, o PL da dosimetria reduz penas e facilita a progressão de regime.
0: A proposta pode beneficiar ao menos 190 pessoas presas pelos atos de 8 de janeiro, inclusive o ex-presidente Jair Bolsonaro.
2: Em decisão nesta semana, o ministro do Supremo, Alexandre de Moraes, disse aguardar a promulgação da derrubada do veto para dar continuidade à revisão de penas.
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2: Os passageiros que vivem o terror a bordo de um navio de cruzeiro isolado por um surto de hantavírus poderão desembarcar nas Ilhas Canárias no fim de semana.
0: Até agora, a Organização Mundial da Saúde confirmou a identificação de 8 casos da doença originada em ratos. 3 pessoas morreram.
2: Ontem, 3 passageiros em estado grave foram removidos para tratamento na Holanda.
0: Um homem britânico que já tinha sido transferido para a África do Sul em estado crítico segue internado.
2: Autoridades confirmaram nele a presença da cepandina do vírus, que pode ser transmitida entre humanos e tem taxa de mortalidade acima dos 40%.
0: O cruzeiro de luxo partiu de Ushuaia, na Argentina.
2: A embarcação passou pela Península Antártica e fez paradas em Tristão da Cunha, Ilha de Santa Helena e na Ilha de Ascensão, todos os territórios britânicos.
0: O navio se aproximou de Cabo Verde no dia 3 de maio, quando foi impedido de atracar.
2: O MV Ondius está agora a caminho das Ilhas Canárias, onde deverá atracar em Tenerife no sábado, após um acordo com a OMS.
0: O sueco Keisen Rato é uma das 146 pessoas que estão retidas no navio.
3: Boa noite, pessoal. Ainda estamos no navio na costa de Cabo Verde. Há um navio ali que claramente tem médicos, não sei o que estão fazendo. Há pouco tempo havia drones circulando ao nosso redor. Pelo que entendi, somos atualmente a maior notícia do mundo.
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2: Hora oficial do Brasil, 7h45.
0: Vamos a Bandeirantes Brasília, destaque do repórter Vitor Gomes. Bom dia.
6: Oi, Ana Paula, Nelson, bom dia para vocês, bom dia quem nos acompanha. O ministro Flávio Dino do Supremo afirmou que está proibida a criação de novos benefícios a juízes e membros do Ministério Público após a decisão da corte que limitou o pagamento dos penduricalhos. No dia 25 de março, por unanimidade, os ministros do Supremo decidiram que as indenizações adicionais, gratificações e auxílios deverão ser limitados a 35% do valor do salário dos integrantes da corte, que tem o teto como referência e é equivalente a R$ 46.300. Contudo, após a decisão, diversos tribunais passaram a criar novos benefícios que não foram autorizados pela corte na decisão que limitou os penduricalhos. Dino também determinou que os presidentes dos tribunais, o Procurador-Geral da República, o Advogado-Geral da União, além de procuradores estaduais e defensores públicos, sejam notificados sobre a proibição de criação de novos benefícios. Volto.

0: primo de Daniel Vorcaro também é um dos alvos. Foi preso nessa fase da operação pela Polícia Federal. Felipe Cansado Vorcaro, alvo de prisão. E outro alvo de busca e apreensão é o presidente do PP, Ciro Nogueira. Daqui a pouco, mais informações sobre mais essa fase da operação envolvendo o Banco Master no Jornal Gente, aqui na Bandeirantes.
1: Bandeirantes 7:47.
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0: se tornou em Miami o primeiro piloto da história a conquistar as suas três primeiras vitórias, uma seguida da outra na Fórmula 1, e já tinha conseguido também a terceira pole consecutiva. Com isso, Antonelli supera nomes como Ayrton Senna e Michael Schumacher, que fizeram as três primeiras poles de forma seguida, mas não as converteram em vitórias. Das três vitórias de Antonelli, sem dúvida a de Miami foi a mais difícil, porque ele teve que ultrapassar a Ferrari de Charles Leclerc, a Red Bull de Max Verstappen e a McLaren de Lando Norris, além de aguentar a pressão do atual campeão mundial por quase metade da corrida.
1: Quem acompanha o automobilismo vê que a ArcelorMittal está acelerando a evolução tecnológica das categorias. A ArcelorMittal já desenvolveu a nova Safety Cage da Stock Car. Vai criar uma solução em aço para caminhões na Copa Truck.

0: Também é dia importante, tem transmissão da Bandeirantes para O'Higgins e São Paulo. Pela Copa Sul-Americana, o tricolor, que é líder do seu grupo com 7 pontos, enfrenta os chilenos, que são vice-líderes, segundos colocados, com 6 pontos conquistados até aqui. Com a vitória, o tricolor pode encaminhar a sua classificação às oitavas de final da Copa Sul-Americana. É sempre importante lembrar que apenas o primeiro colocado vai direto às oitavas. Os segundos disputam um play-off com os terceiros colocados, que vem da Copa Libertadores da América. Por isso é tão importante para o São Paulo vencer hoje, com a transmissão da Bandeirantes a partir das 18h30. A bola rola às 19h. Fecham a rodada dos brasileiros em campo hoje pela Copa Libertadores. O Mirassol recebe a LDU. Inclusive, o Mirassol é o único paulista que joga em casa essa rodada. Jogará no interior de São Paulo contra os equatorianos a partir das 19h. E o Flamengo está na Colômbia para enfrentar o Independiente Medellín a partir das 21h30. Fechando então, o Bragantino vai à Bolívia enfrentar a equipe do Blooming, e para fechar de fato, dia 30 de maio tem a final da Champions League, que está garantida entre Paris Saint-Germain e Arsenal, pessoal.
1: Obrigado, Cohen, um abraço, até amanhã. Bandeirantes 7h55.
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2: A Rádio ao Leste para o centro vai mal da Praça Divinolândia até o metrô Guilhermina Esperança e do metrô Vila Matilde até a Avenida Aricanduva. Tem lentidão também do viaduto Antônio Abdo ao metrô Carrão, na altura do viaduto Guadalajara e do viaduto Alcântara Machado até a chegada ao Parque Dom Pedro II, ali na ligação Leste-Oeste, onde o trânsito é bem ruim também. Para o bairro, a condição do trânsito pela Rádio ao Leste agora é boa, dá para seguir sem problemas. 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
5: Bandeirantes 757, Jade Ramos. Bom dia.
6: Bom dia, Ana, todos nossos bom ouvintes. Dia. Mais um dia de tempo seco em São Paulo, as temperaturas já começam a subir, dia mais ensolarado, máxima de 29 graus na capital paulista e também a umidade relativa do ar continua baixa, principalmente nas horas mais quentes do dia no interior de São Paulo e também alguns pontos da capital. A atenção hoje continua para a formação de um ciclone extratropical no sul do país, que já deve começar a se formar nas próximas horas. Traz temporais fortes para o Rio Grande do Sul e esse ciclone deve avançar ali, dar origem a uma frente fria intensa que traz temporais no Rio Grande do Sul fortes, com rajadas de vento e raios. E essa frente fria avança ao longo do final de semana e atinge no domingo a Grande São Paulo e vários pontos aqui do estado, traz temporais, rajadas de vento e na segunda-feira tem até chance de geada após a passagem dessa frente fria, principalmente no sul de São Paulo. Ana?
5: Tá bom, é muito frio que está chegando e vai influenciar uma parte do país também, a gente vai acompanhando mais ao longo do fim de semana. Jade, obrigada, viu? Bom trabalho para você.
6: Obrigada, ótimo dia a todos, um beijo.
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0: Mais uma edição do Jornal Gente no ar para todo o Brasil, como sempre. Na Bandeirantes, na Band News TV, nas redes sociais, no YouTube, onde você quiser nos acompanhar nesta quinta-feira, que começa quente no campo político, porque há uma operação da Polícia Federal nas ruas, é a Operação Compliance, aquela que investiga todo o entorno da fraude do caso do Banco Master. E hoje há um senador da República envolvido nessa operação. Eu vou chamar direto de Brasília o repórter Rodrigo Vilela com os detalhes a respeito do que acontece agora, né, Vilela? Bom dia.
1: Oi, Thaís, bom dia a você, bom dia a todo mundo que acompanha a gente aqui na Bandeirantes. Pois é, o senador Ciro Nogueira é um dos alvos desta quinta fase da Operação Compliance Zero, Polícia Federal que cumpre 10 mandados de busca e apreensão e um mandado de prisão. Tudo isso na manhã dessa quinta-feira. Esses mandados são cumpridos.

0: cara. Então, Thaís, hoje são esses 10 mandados de busca e apreensão cumpridos pela Polícia Federal e já houve uma prisão. Felipe Cansado Vorcaro, primo do banqueiro Daniel Vorcaro, ele que foi preso em Minas Gerais. Então, o mandado de prisão autorizado pelo Supremo Tribunal Federal nesta quinta-feira é contra o primo de Daniel Vorcaro, Felipe Cansado Vorcaro, que já foi preso em Minas Gerais. Thaís, volto com você.
1: Obrigada ao Rodrigo Vilela, que ao longo aqui do Jornal Gente traz mais informações a respeito dessa operação importante da Polícia Federal, como todo o caso Banco Master e o que ele envolve em termos políticos, de Supremo Tribunal Federal. O Cláudio Humberto, direto de Brasília agora, falando mais sobre o caso Banco Master e a expectativa da delação premiada de Daniel Vorcaro. Né, Cláudio? Bom dia, seja bem-vindo aqui ao Jornal Gente, Cláudio.
2: Olá, muito bom dia, Thaís Freitas, muito bom dia a todos. Esse caso Master Daniel Vorcaro está provocando grandes tensões aqui em Brasília. Imagina que ontem, finalmente, a defesa de Daniel Vorcaro entregou a sua proposta formal de um acordo de delação premiada, que passa, inclusive, por uma primeira reivindicação básica, que seria a de Daniel Vorcaro ganhar o status, digamos assim, de prisão domiciliar. Ele hoje está preso na Superintendência da Polícia Federal aqui em Brasília, onde presta depoimentos nesse acordo de delação premiada. E as tensões se verificam, inclusive, no relacionamento da defesa de Vorcaro com o próprio Supremo. Imagine que vazou informações no sentido de que houve, inclusive, uma conversa bastante dura do ministro André Mendonça com a defesa de Vorcaro, exatamente porque o ministro ficou desapontado, decepcionado com o que o Daniel Vorcaro pretendia demonstrar, ou mostrar, ou provar em sua delação que propõe. Bom, o fato é que a operação de hoje da Polícia Federal mostra que, olha, independentemente de delação de Daniel Vorcaro, a polícia e o Ministério Público estão investigando esse caso a fundo. Essa operação de hoje, que é a quinta fase da operação Compliance Zero, não tem nenhuma relação, nenhuma consequência, não é consequência de qualquer acordo de delação premiada, né? São investigações que a polícia desenvolve independentemente de acordo de delação ou não. Portanto, assim, é preciso que Daniel Vorcaro, para celebrar esse acordo e obter alguma vantagem no momento de ouvir a sua sentença lá na frente, ele precisa oferecer muito mais do que tem oferecido, inclusive com provas cabais, provas consistentes das suas alegações. Ele também correu muito com essa questão da delação, do acordo de delação premiada, depois que o ex-presidente do BRB, do Banco BRB, Paulo Henrique Costa, também manifestou a intenção de fazer delação premiada. Então, o Vorcaro tratou de sair na frente e com isso assumir o ineditismo de revelações, de denúncias, etc. e tal, e ter ali a primeira versão, a primeira narrativa sobre esse submundo aí das safadezas envolvendo esse caso, né? Esse ineditismo das revelações num acordo de delação premiada é fundamental, como mostra a advogada constitucionalista Vera Chamin em entrevista à TV Band News. Vamos ouvir.
3: O ineditismo das informações é um fator determinante do maior ou menor benefício que Vorcaro poderá obter da justiça. Então, veja bem, aí a razão pela qual os membros de uma organização criminosa, eles correm para serem os primeiros a fazerem essa proposta, em razão justamente dos benefícios que eles poderão ter a partir dessa formalização de um acordo de colaboração premiada. Quanto maior for o ineditismo dessas informações, maior será, como eu falei a você, o benefício a ser angariado pelo colaborador perante ou a Polícia Federal ou a PGR, ou nesse caso, o conjunto das duas instituições.
2: Dentro do que foi possível obter até agora,

0: vazamento, do que Daniel Vorcaro pretende contar, né, no seu acordo de delação premiada, está a revelação dele, a afirmação dele de que contratou o escritório de advocacia da esposa do ministro Alexandre de Moraes do Supremo Tribunal Federal, não por sua qualificação ou saber jurídico, mas com a intenção de se aproximar do ministro Alexandre de Moraes. Ele, segundo as informações que vazaram dessa proposta de acordo, é o que ele diz. Ele diz, inclusive, que apesar disso, não houve qualquer tipo de negócio envolvendo o ministro Alexandre de Moraes. Vamos aguardar para ver, até inclusive para confirmar esse vazamento. O fato é que o ministro André Mendonça tem sido muito duro nessa investigação, tem atuado com muita firmeza para tirar, enfim, para esclarecer todos os fatos, né? Ele, por essa razão, teve essa conversa mais ríspida, quase em tom ríspido, muito embora ele seja uma pessoa muito educada, muito delicada no trato, ele foi muito duro com a defesa. Você tem que entregar mais do que isso aí que vocês estão oferecendo. Ontem, inclusive, a Polícia Federal e o Ministério Público chegaram a vazar a informação de que tinham recusado o acordo de delação premiada proposto pelo Daniel Vorcaro, mas pelo sim, pelo não, vamos aguardar. Neste momento, tanto a Polícia Federal quanto a PGR avaliam a proposta de Daniel Vorcaro para então submeter a decisão final a quem cabe homologar esse acordo, que é exatamente o ministro André Mendonça. Aliás, e fique claro, quem determinou hoje a busca e a apreensão em endereços do senador Ciro Nogueira, mandou prender o primo de Felipe Cansado Vorcaro, primo de Daniel Vorcaro, a ordem é do ministro André Mendonça. Agora nós voltamos a São Paulo com mais informações com Thaís Freitas.
1: Pois é, Cláudio, apuração da reportagem do Grupo Bandeirantes em Brasília, do Caian Messina, com mais dados sobre essa operação agora da Polícia Federal, que envolve o senador Ciro Nogueira, presidente nacional do PP e um personagem político dos mais importantes. Segundo essa apuração, a Polícia Federal aponta que no celular de Daniel Vorcaro há minutas e documentos de projetos que foram discutidos com o senador para ajudar Daniel Vorcaro, e cita diretamente aquela proposta, que aliás foi uma proposta pública, que aumentava de 250 mil para 1 milhão o limite do Fundo Garantidor de Crédito. Tem mais. Na decisão que embasou esse mandado de busca e apreensão, a Polícia Federal diz que Ciro Nogueira recebia pagamentos

0: Mas tem mais assuntos chegando aqui no Jornal Gente. Por exemplo, é hoje, quinta-feira, o encontro Donald Trump, Luiz Inácio Lula da Silva, o destaque internacional, chegando agora com a Sônia Blota. Muito bom dia, Sônia.
1: Bom dia, Thaís. Bom dia a toda a nossa audiência. Pois é, o presidente Lula já está em Washington para um encontro com o presidente americano Donald Trump na Casa Branca ao meio-dia, horário de Brasília. Um encontro que não é classificado como visita de Estado, mas sim reunião de trabalho. Lula levou uma comitiva pequena, 5 ministros, o chanceler Mauro Vieira, o ministro da Fazenda Dário Durigan, de Minas e Energia Alexandre Silveira, da Justiça e Segurança Pública Wellington Silva e Mário Rosa, do Desenvolvimento, Indústria e Comércio. Também na comitiva, o diretor-geral da Polícia Federal Andrei Rodrigues, além de alguns diplomatas e integrantes da equipe econômica. É o terceiro encontro cara a cara entre Lula e Trump neste mandato. Com a viagem, o presidente do Brasil tenta uma agenda positiva e mostrar que tem força política após derrotas importantes no Congresso Nacional. E afinal, sobre o que Lula e Trump vão conversar? Os presidentes vão falar de assuntos que os governos do Brasil e dos Estados Unidos têm tido divergências. Lula leva a Washington a proposta brasileira em cooperação conjunta na segurança pública, o que inclui o combate ao tráfico de armas e lavagem de dinheiro. O Brasil tenta se antecipar e evitar que os Estados Unidos anunciem a designação de facções brasileiras como terroristas. E por quê? O governo teme que essa classificação abra brecha legal para intervenções diretas dos americanos em território brasileiro. Um assunto muito delicado, já que o combate ao narcoterrorismo é uma bandeira eleitoral de Trump, que essa semana, inclusive, assinou o documento que redefine conceito de terrorismo e inclui cartéis de drogas como alvo número um de combate, à frente de organizações como o Estado Islâmico e Al-Qaeda. A economia e o tarifaço de Trump também estarão em pauta. Os Estados Unidos abriram uma investigação comercial que questiona práticas do Brasil como tarifas de importação, questões trabalhistas, desmatamento, pirataria, regras de ambiente digital e até mesmo o PIX está sendo questionado. E isso pode levar aí à volta de altas tarifas de importação a produtos brasileiros a serem determinados. O governo brasileiro vê isso como uma pressão americana sem fundamentos e tenta desarmar essa bomba. A guerra no Oriente Médio, assim como a Venezuela, devem entrar em outra parte geopolítica da reunião. O encontro ocorre uma semana antes da viagem de Trump à China. E o aumento da influência de Pequim na América do Sul tem levado a uma tentativa de freio aos chineses por parte dos Estados Unidos. Um assunto que vai pairar no ar durante a reunião dos presidentes. Hoje, a China é o maior parceiro comercial do Brasil. E no último ano, o Brasil ficou em primeiro lugar no ranking global de investimentos diretos chineses. Mais de 6 bilhões de dólares. Um aumento de 45% em relação a 2024. O Brasil tem um trunfo na manga, que são as terras raras e minerais críticos essenciais para a economia do século XXI. Hoje, o mundo depende da China para seu fornecimento e o Brasil possui a segunda maior reserva do mundo. Assunto agora para Thaís Freitas. Thaís.
0: Muito bom dia, Sônia Blota. E olha, a gente tem esse trunfo na mão, que são as terras raras, mas a gente precisa saber explorar melhor essa riqueza que foi colocada aqui no subsolo do nosso país e que, por enquanto, está lá, dormindo no subsolo. Bem, ontem a Câmara dos Deputados aprovou o chamado texto base de uma política para o manejo de minerais críticos. O presidente da Câmara, o deputado Hugo Mota, falou a respeito dessa aprovação e a gente acompanha agora.
2: Nós vamos ter um grande avanço no que diz respeito à legislação de exploração de terras raras no Brasil, que com certeza trará competitividade, segurança jurídica para que o Brasil explore da melhor forma as riquezas que nós temos em nosso subsolo nessa área. Lembrando que hoje as terras raras, os minerais críticos estão para o mundo como o petróleo já esteve há um tempo atrás. Então há uma discussão mundial, eu penso que será um dos pontos a ser tratado pelo presidente Lula na reunião que ele terá amanhã com o presidente dos Estados Unidos. E eu penso que a

0: Câmara dá uma grande contribuição conseguindo aprovar essa legislação tão importante, tão estratégica para o nosso país.
1: E se amanhã, claro, é hoje. Declaração que foi dada ontem pelo presidente da Câmara, encontro hoje à tarde entre Lula e Trump em Washington. Bem, essa legislação, que ainda precisa ser regulamentada, foi quase que ali um sinal do Congresso de dizer que está fazendo alguma coisa para permitir que o Brasil explore melhor os seus recursos nacionais. A União, pela lei básica, pode criar um fundo de até 5 bi com 2 bi de dinheiro público. É um fundo privado manejado pela União para facilitar o acesso a crédito de empresas que atuam na área de mineração. Gente, estamos muito, muito atrasados nisso. E não é de agora, dessa legislatura, desse governo, é de décadas. O Brasil hoje estima-se que tenha a maior reserva de nióbio do mundo e a segunda maior reserva de terras raras do mundo. Por que a gente fala estima-se? Porque também há décadas não se faz um mapeamento do subsolo brasileiro de forma a gente ter uma noção mais clara do que existe aqui. Em alguns lugares é até difícil fazer. Por exemplo, reservas indígenas. Como é que vai ser tratada essa questão no momento em que o Brasil disser, e parece que está dizendo o seguinte: eu tenho interesse em explorar essa riqueza que existe aqui no meu território. O que a gente tem de dados, para vocês terem uma ideia, é do Serviço Geológico dos Estados Unidos. São dados dos Estados Unidos que nós usamos aqui para mapear o nosso território. É quase que uma humilhação de soberania. O fato é que a gente precisa investir mais nessa questão e enfrentar alguns outros temas que são os fundamentais. Riquezas minerais que estão em lugares hoje sob proteção de reserva indígena serão tratadas de que forma? Haverá permissão para exploração com critério, com possibilidade de gerar riqueza também para a comunidade indígena? Ou a gente vai aqui, por enquanto, só fazer o joguinho do faz de conta, faz uma lei, carimba, decreto, promulga, faz festa e aí seguimos exatamente do mesmo jeito? Olha, no Jornal Gente de sábado, do último sábado, nós ouvimos o ex-governador de Roraima, Getúlio Cruz, um estudioso dessa área de riquezas minerais. E ele falou exatamente sobre esse ponto. Por que o Brasil não consegue avançar e tirar proveito para sua população das riquezas que ele tem no subsolo?
2: Nós temos uma Amazônia que é vista por esse complexo de poderes como um patrimônio que não pode ser soberanamente explorado por nós brasileiros. Então falta isso, viu, Thaís? Dinheiro não deve faltar, porque o gasto em pesquisa não é despesa de custeio, é investimento, isso retorna rapidamente.
1: Bem, você vai acompanhar, claro, aqui na Bandeirantes, na Band News TV, todos os detalhes do encontro de hoje do presidente Donald Trump com o presidente do Brasil, Luiz Inácio Lula da Silva. Jornal Gente, faz uma pausa bem rapidinha, voltamos na sequência para falar sobre combate ao crime organizado. Quem estará conosco aqui no nosso estúdio, no nosso novo estúdio multimídia, inaugurado ontem aqui e está dando tanto orgulho para a gente, está lindo, pessoal. Quem estará conosco é a desembargadora do Tribunal de Justiça de São Paulo, Ivana Davi. Voltamos rapidinho.
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0: Na altura da ponte Domingos Frantulli Neto. Já terminou, mas a fila ainda é grande. A lentidão começa na altura do quilômetro 27 e vem até o 15, já perto da chegada à Marginal Tietê. Pro Vale do Paraíba vai bem. 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
1: Estamos de volta aqui com o Jornal Gente, na Bandeirantes, na Band News TV, para falarmos sobre combate ao crime organizado, mudanças na legislação penal recentes e a novidade nessa área recente também, que é a chamada Lei Antifacção, que teve uma aplicação pela primeira vez. O repórter Luiz Felipe Nunes, da Bandeirantes, está ao vivo aqui conosco para contar os detalhes dessa primeira aplicação da lei que está saindo do forno, né, Luiz? Bom dia.
2: Muito bom dia, Thaís. Bom dia para você que nos acompanha na Bandeirantes, na Band News TV. Uma lei que foi sancionada no dia 24 de março e agora ganha a primeira aplicação de maneira nacional. Um juiz federal que tomou essa decisão de aplicar a lei antifacção contra o MC Rian SP, que foi preso na Operação Narcofluxo. Nós trouxemos aqui na Bandeirantes, na Band News TV, no último dia 15 de abril. O MC Rian, que é apontado como uma pessoa que tem ligações, de acordo com as investigações, com organizações do crime, como, por exemplo, o Comando Vermelho e também o PCC. Por isso, agora já há possibilidade de aplicação deste tipo penal, que faz com que haja uma dificuldade maior para esses criminosos ou suspeitos de terem cometido crime, de terem a progressão de regime, de conseguirem sair da prisão no momento em que há o cumprimento e também as investigações. Por isso, a gente deve esperar que, com esta novidade que foi colocada em prática por um juiz federal de Santos, haja uma dificuldade maior para que esse MC, esse funkeiro, saia da prisão ou tenha algum tipo de benefício. Ele que é apontado como suspeito de ter participação em um esquema que movimentou mais de R$1 bilhão para lavar dinheiro do crime organizado, Thaís.
1: Muito obrigada. O repórter Luiz Felipe Nunes, ao vivo aqui, falando sobre a primeira aplicação na prática da nova lei antifacção. A gente tem entrevistada chegando aqui no estúdio do Jornal Gente, na Bandeirantes, na Band News TV. Quem está conosco é a doutora Ivana Davi, que é desembargadora do Tribunal de Justiça de São Paulo e que sempre fala conosco a respeito de leis penais, de aplicação da lei na prática, para a gente entender, doutora Ivana, o que muda a partir de agora com vários pontos da lei que estão mudando. Teve o projeto antifacção e agora teve também, na semana passada, recentemente, a sanção do presidente da República, um projeto aprovado na Câmara e no Senado, que aumenta a pena para crimes que até agora quase não davam punição. Receptação, por exemplo, furto de celular, por exemplo.

0: né, ultraviolenta. Nós entramos numa era, numa geração, e você que acompanha comigo toda essa mudança, todo esse impacto de violência que o Brasil vive, dos max processos. Aqueles processos que a gente assistia, que aconteciam na Itália, enfrentando máfias, é mais ou menos o que essa lei traz. Ela traz prazos maiores, ela permite a soma, a junção da Lei 12.850, que já definiu organizações criminosas. Então ela confirma o uso de delação premiada, escuta telefônica, esses meios de obtenção de prova. Ela muda o tempo de pena, que sempre foi um ponto que aqui na Band a gente conversou sobre isso. Então, por exemplo, um indivíduo com 35% da pena. Então são pontos relevantes, com tipificação, que pela primeira vez a gente vai conseguir entender o que acontece nos morros do Rio de Janeiro, né? E aí vem aquele debate se é terrorismo ou não, mas é uma lei que modifica e que traz um impacto muito grande para o sistema de segurança e principalmente para o sistema de justiça.
1: Doutora Ivana, muito bom dia, bem-vindo aqui ao nosso programa mais uma vez. Eu queria saber o seguinte, essa decisão do juiz de Santos de aplicar a lei antifacção confirma aquela sensação que nós todos sempre temos de que a legislação brasileira não é suficiente para o enfrentamento do crime, né? Aí eu queria saber, como especialista, que é a senhora que lida com isso diuturnamente, é uma estudiosa do assunto, essa lei antifacção é suficiente ou é um passo importante? Porque a gente sempre fica naquela expectativa de que, afinal de contas,

pro país. Mas no que tange a criminalidade, essa criminalidade organizada, essa criminalidade que usa a força, essa lei, esse pacote antifacção, traz, né, ferramentas e traz principalmente medidas assecuratórias para se perseguir o patrimônio dessas organizações criminosas, muito importantes. Eu acho que é um passo importante, né? Nós já temos tipificação, porque a lei entrou em vigor 26 ou 27 de março, então ela já está

0: jurídico, a lei é de 2016, sobre terrorismo. Então, no que tange ao país poder enfrentar essas organizações criminosas de forma mais gravosa, de forma mais intensa, a partir da semana retrasada, o Brasil já tem essa ferramenta, digamos assim, processual. Então, essa discussão ela acaba morrendo de algum jeito. Eu tenho uma lei que é muito mais gravosa que a lei do terrorismo que nós temos no Brasil, e tecnicamente o que a gente precisa é impor essa lei, investigar, né, ter um alvo, julgar e eventualmente ao final responsabilizar criminalmente. Mas a grande preocupação dos Estados Unidos é o fato dessas organizações criminosas lavarem dinheiro naquele país. É o ponto nevrálgico, né, dessa doutrina e dessa estrutura americana. E já existe processos nossos aqui onde se tem prova de que o PCC lava muito dinheiro no estado da Flórida, principalmente em bens imóveis, como a gente assiste aqui no Brasil, né? Essa Gritsby é o grande exemplo de um indivíduo que mexia com imóveis e que lavava dinheiro do PCC. Esse é o ponto nevrálgico dos Estados Unidos. Inclusive, a gente tem bloqueios de valores lá. E isso a lei traz. Essa lei traz esse ponto que a gente chama de medidas assecuratórias, onde ela traz duas colocações que, para mim, fizeram toda a diferença. Ela dá poder ao juiz, por representação do Ministério Público ou requerimento do delegado de polícia, ela traz a possibilidade do juiz cautelarmente bloquear valores, inclusive valores apontados como lícitos, porque hoje se mistura dinheiro do crime com dinheiro lícito. E ela dá esse poder para o juiz. E o juiz vai poder fazer isso por dois motivos. Não só para recuperar o produto e provento do crime, mas principalmente para frear aquela organização criminosa enquanto eu ainda estou discutindo a responsabilidade dela. É tirar do crime organizado o dinheiro, é fragilizar essa movimentação, esse poder econômico do crime organizado. Na medida em que eu tiro o patrimônio e dinheiro dele, ele não consegue mais comprar tanta droga, por exemplo. E com isso eu vou, né, fragilizando, eu vou desidratando essa organização criminosa. Esse é um ponto importante.
1: Doutora Ivana, pelo que a senhora está dizendo, a gente vai ter o instrumento legal necessário para melhorar o combate ao crime organizado. Aí queria fazer uma pergunta até de percepção para a senhora. O judiciário vai saber aplicar esse instrumento legal que foi aprovado pelo Congresso?
0: Estamos trabalhando para sim. Hoje no Brasil a gente acabou mudando. Eu fui indagada hoje de manhã, né, porque nós já estamos acordados desde as 6 da manhã atrás dessas situações, sobre a colaboração premiada que não é aceita pelo Estado, porque a colaboração ela é

recebeu vantagens ilícitas do banqueiro Daniel Vorcaro. Há um destaque principalmente naquela emenda que ficou conhecida como Emenda Master. Essa emenda foi proposta pelo senador Ciro Nogueira, aumentaria o limite do Fundo Garantidor de Crédito de R$ 250 mil para R$ 1 milhão. E aí, nessa decisão do ministro André Mendonça, que autorizou essa operação de hoje, há inclusive uma comemoração de Daniel Vorcaro, que disse até que essa emenda, se avançasse, seria uma hecatombe no mercado financeiro. Isso porque beneficiaria diretamente o banco.

que de alguma forma se burlava toda essa estrutura milionária que o país paga por isso, né, para se exatamente criar freios e contrapesos e controle financeiro do nosso país. Tá aí o COAF, tá aí o Banco Central, mas também, Thaís, nesse país você tem instituições com cara de banco, que trabalha como banco, que vive como banco, que movimenta dinheiro como banco, mas não é banco. Estão aí as fintechs. Então, nesse tipo de criminalidade, esse é o desafio, né? Essa forma de escamotear as movimentações, trabalhar, entre aspas, esse trabalhar, em camadas, dificultar

envolvendo o senador, que é um empresário muito bem sucedido, em princípio não precisaria se envolver em nada de errado, porque, enfim, tem uma família, empresas familiares de concessionárias de veículos, etc., que lhes dá muita tranquilidade. Então, é algo que a gente... Mas tem gente que quanto mais tem, mais quer, né? Não sei se é esse o caso, mas é possível. De outro lado, o que a gente observa mesmo, fundamental, é que essa operação de hoje não guarda relação com a coordenação premiada. É produto de investigação da Polícia Federal. Foi lá no... Pegaram lá os celulares do Vorkaro e viram lá uma relação muito especial entre o banqueiro e o senador Ciro Nogueira. Já tinha isso sido divulgado.

0: todas essas suspeitas e acusações, é uma situação muito difícil, uma situação que faz prever, inclusive no futuro, dependendo da evolução dos acontecimentos, em cassação de mandato.
1: A gente vai agora para Brasília falar sobre outro assunto, o Desenrola 2, que foi lançado nessa semana pelo governo federal. O repórter Vitor Gomes tem aqui declarações do ministro da Fazenda, Dário Durigan, a respeito da possibilidade de lançar um novo Desenrola. Seria o 3? Seria o 2,5? Vamos entender direito essa história agora com o Vitor Gomes, que está chegando agora ao vivo aqui no Jornal Gente, né, Vitor? Bom dia.
2: Isso mesmo, Thaís. Bom dia para você e a todos que nos acompanham. Além desse possível novo Desenrola, o ministro também falou sobre um possível

0: no começo de junho.
1: Tá, então essa fala foi a respeito, né, desse possível novo desenrola, que seria ali para quem está em dia com o pagamento, mas por conta da alta taxa, das altas taxas de juros, não consegue muitas vezes a cara ali com as dívidas no momento e acaba jogando algumas dívidas para frente. O ministro destacou também que o governo deve apresentar ainda neste semestre
2: A gente teve aqui um probleminha no contato com o repórter Vitor Gomes, mas não tem problema. Ele ia chamar a declaração do ministro da Fazenda, Dário Durigan, a respeito da possibilidade do fim da chamada taxa das blusinhas, aquele imposto que foi criado para importações individuais, usando principalmente grandes portais de compras que são operados na China. Vamos ouvir o que disse o ministro.
0: Essa discussão da taxa das blusinhas, ela precede aqui um programa de regularização dessas encomendas que fluíam no mundo e no Brasil sem controle. A gente passou a controlar, hoje a gente sabe se entra produto com prejuízo à criança, se entra produto controlado pela Anvisa. Então isso foi o mais importante. Os estados começaram a fazer uma tributação de ICMS em 2024, o Congresso Nacional aprovou a taxa das blusinhas em 2025, o presidente Lula sancionou. Hoje a própria oposição no Congresso tem levantado o tema de volta. Então tem projeto de lei da oposição, com mais de 300 assinaturas, dentro do governo tem ministro que defende que a gente reveja. Eu estou dizendo o seguinte: a gente tem que olhar e fazer o debate racional. Eu não tenho tabu em relação aos temas, desde que a gente preserve os avanços que a gente atingiu, e aqui o programa Remessa Conforme é algo que eu não abro mão.
3: Está sendo discutido, então.
0: Sendo discutido.
2: Bem, essa é a palavra do ministro da Fazenda. Queria abrir para debate aqui com o Cláudio Humberto, com a Sônia Blota, a respeito desses dois assuntos. Vou colocar aqui rapidinho meu entendimento do caso. Primeiro, taxa das blusinhas. Estão querendo derrubar porque tem eleição chegando, é claro. Me parece que era injusta a situação anterior, infelizmente até para mim como consumidora, de permitir que produtos chineses chegassem ao Brasil custando um quarto, um quinto do que custa o produto nacional aqui. Daí a pessoa fala: ah, mas é só uma blusinha. Gente, para quem

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3: Marginal Tietê liberada naquele trecho do tombamento do caminhão. Para Castelo Branco ainda tem trânsito ruim entre o Parque Novo Mundo e a ponte do Tatuapé, e lá na frente entre a Rodovia dos Bandeirantes e o Cebolão. Para Ayrton Senna tem trânsito lento desde a Anhanguera até a ponte do Limão, e da ponte da Casa Verde até a Cruzeiro do Sul ainda reflexo do acidente do carro forte. 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
4: Nove horas e um minuto no horário de Brasília. E o presidente Lula está em Washington para encontrar com o presidente americano Donald Trump. Muitas pautas e muita expectativa para esse encontro. Então a gente vai direto à capital americana com ele, Eduardo Barão, que tem todas as informações e também bastidores. Eduardo Barão daqui a pouquinho com a gente, porque hoje, ao meio-dia, horário de Brasília, está marcado esse encontro com uma pauta muito, mas muito importante. Pauta que vai falar desde crime organizado até terras raras, que é um assunto tão precioso e que seria esse o trunfo do Brasil, aí, já que a China domina amplamente esse mercado, terras raras, minerais críticos, e o Brasil pode colocar isso de forma proveitosa mesmo para o nosso país, já que temos toda essa riqueza em nosso território. Mas o Eduardo Barão já está pronto, direto de Washington, para as informações direto da capital americana. Ele que está acompanhando toda a chegada da comitiva brasileira, com 5 ministros, o diretor-geral da Polícia Federal e também um encontro costurado nos bastidores pelo chanceler Mauro Vieira. Um encontro que deveria acontecer em março, mas aí

0: ao nosso novo estúdio digital, o estúdio multimídia da Bandeirantes. Aidan.
1: Oi, Thaís, bom dia.
0: Bom dia.
1: Bom dia também para o Cláudio, para a Sônia.
2: Bom dia.
1: Ficou formidável, né?
0: Muito bom.
1: Mas olha, esse não será um encontro com o status, com a designação.

0: já anunciou que fará. O Japão pretende fazer algo parecido. O Japão, inclusive, onde há muitas cidades onde você tem a maioria das transações ainda em moeda corrente, né? E eles querem fazer um PIX japonês. Então, não cabe aos Estados Unidos determinar se o PIX deve continuar funcionando ou não. E nem serão esses os termos da conversa. Uma coisa é aquilo que é dito publicamente, né? O PIX nos prejudica, prejudica empresas americanas, prejudica empresa de cartão. Que, aliás, essas empresas fazem a festa no Brasil, né? Enquanto cobram de 17% a 30% no rotativo nos Estados Unidos, aqui eles cobram 440%, 435%, 447%. Então, politicamente, eu ouvi até algumas especulações de que o encontro é bom para os dois, porque o Trump está no momento de impopularidade. Convenhamos, esse não é um encontro que mobilize os americanos, que ganhe muito destaque. O presidente dos Estados Unidos recebe 4, 5 representantes de outros países por semana, né? Às vezes chefe de Estado, às vezes um primeiro-ministro, só chefe de governo, às vezes um presidente de parlamento. Então isso não é notícia. Eu não sei quando é o Xi Jinping ou Putin. Fora isso, fica ali como um destaque de pé de página, né? Agora, no Brasil, sim, há um impacto político, há uma ressonância desse tipo de encontro, né? Mas não acredito que tenha também grande impacto em popularidade, a não ser que o Lula cometa um grande erro ou consiga um grande acerto, né? Se ele, por exemplo, consegue sair desse encontro mantendo... Se o Lula mantiver sua coerência com o discurso que tem feito a respeito de soberania, ele pode aproveitar esse encontro para isso. Agora, impacto eleitoral, quase nenhum.
1: Zaidan, e a tal da foto que muita gente diz que pode ser usada por Lula na campanha, dizendo, olha, o meu adversário diz que é amigo do presidente dos Estados Unidos, mas eu também sou. Será que é a tal da foto que está pesando também?
0: Assim, é uma maneira de você tentar reduzir o discurso. Inclusive, isso ficou muito claro naquele discurso do Flávio Bolsonaro em um encontro de conservadores nos Estados Unidos, quando ele se apresentou como o candidato que interessa aos Estados Unidos, né? Ainda falou dos embates dos Estados Unidos com a China, na segurança do hemisfério, usou uma expressão que é típica da Guerra Fria, né? Para o bem do mundo livre. É bom lembrar que quando essa expressão era usada, o Portugal de Salazar, a Espanha de Franco, mais tarde o Chile de Pinochet, a Argentina de Videla, antes o Brasil de Médici, eram considerados integrantes do mundo livre. Né? Era uma expressão da Guerra Fria, usada como arma retórica na Guerra Fria. Não faz muito sentido utilizá-la hoje. Agora, as pesquisas têm mostrado que o apoio do Trump pode ser um problema na eleição brasileira. A questão do tarifaço, Thaís, Cláudio, Sônia, vocês se lembram disso muito bem, acompanharam isso o tempo todo, ela gerou uma grande antipatia no Brasil em relação ao Trump, né? Uma antipatia que não tem nada a ver com questão ideológica, com identificação política, nada disso, mas gerou uma grande antipatia, tanto que foi naquele momento... Ao responder ao tarifaço com o discurso com a bandeirinha da soberania, o bonezinho da soberania e a palavra soberania sempre presente, o Lula teve sua popularidade aumentando dia após dia. Quando isso se esvaziou, e o esvaziamento se dá a partir daquele... nós temos uma química, que o Trump falou na ONU, isso deixou de ter um impacto. Mas até aquele momento... A reação do Brasil ao tarifaço se tornou um trunfo para o Lula. Foi quando ele cresceu nas pesquisas, né? Então, apoio do Trump não acho que possa ser visto como um trunfo eleitoral, como algo a ser exibido na televisão, no rádio, nas praças. Pode ser contraproducente um apoio explícito do Trump. Mas, claro, o Lula pode usar isso para dizer, olha, se eles dizem que tem o apoio do Trump, eu tenho amizade. Aliás, segundo relatos do governo brasileiro, não sei se são verdadeiros, mas o Trump teria mandado na sexta-feira, na conversa por telefone, um I love you. Né? Teria mandado um I love you e teria dito que eu estudei a sua trajetória de vida, sou um admirador, segundo relatos do governo brasileiro.

0: Mas o Trump sempre tem ido nessa linha, né? Desde que ele declarou a química lá na ONU, ele tem ido nessa linha de elogiar o Lula. No final das contas, o Trump não vai decidir a eleição no Brasil. É isso que precisa ficar claro. Nem abraçado com o Lula, nem dizendo que apoia o Flávio Bolsonaro, ele não será o grande eleitor no dia 4 de outubro.
1: Zaidan, só uma observação. Nessa comitiva do presidente Lula, está lá o ministro da Justiça e o diretor-geral da Polícia Federal. Eles não estarão lá para demonstrar os bons propósitos, né, supostos bons propósitos do governo no combate ao crime, né, como alternativa à tipificação das organizações criminosas brasileiras como terroristas. Eles estão lá para negociar um apoio do governo americano à tentativa do Brasil de perseguir brasileiros que lá se encontram, inclusive de obter a deportação.

0: quê? Além do Departamento de Justiça, esse assunto passa pelo Departamento de Estado. E o Marco Rubio tem muitas restrições a um acordo nessa linha, né? De os Estados Unidos se tornarem quase que um colaborador do Brasil para expatriações ou para colaborar para que esses brasileiros sejam expatriados rapidamente. Por outro lado, a questão de designação de organizações terroristas, ela enfrenta no Brasil uma resistência não só do governo, mas também de algumas corporações e bancos. Porque a lei nos Estados Unidos diz o seguinte, se um país é designado como território de organizações terroristas, e mais grave, se houver a informação de que uma parte, ainda que pequena, do território desse país é controlada por uma organização designada terrorista, empresas americanas passam a ter restrições para negócios com esse país. Negócios comerciais, econômicos e financeiros. Por isso, também há nos bancos brasileiros uma restrição, um pé atrás com a possibilidade dessa designação ser confirmada, porque isso teria impactos econômicos, né? Você passa a ter dificuldades para que empresas dos Estados Unidos, inclusive bancos e corporações, façam negócios com empresas brasileiras. E por isso eles não gostam dessa ideia de uma designação que colocaria o Brasil como um país onde não há segurança para os investimentos e onde interesses dos Estados Unidos podem ficar comprometidos. Por isso há essa restrição. Então, provavelmente, nenhum dos dois lados obterá sucesso pleno. Deverá haver acordos para combate comum ao crime organizado, né? Para que haja compartilhamento de informações. Sim. Mas é muito difícil acreditar que o Brasil concorde com a designação que os Estados Unidos querem dar a esses grupos. Eles podem, inclusive, dar por mote próprio, né? Mas não teria a confirmação no Brasil de que são organizações terroristas. E, por outro lado, dificilmente o Brasil conseguirá cooperação plena para que esses brasileiros sejam expatriados, particularmente o Ramagem, para o Brasil. Pode até acontecer a decisão de mandá-lo para o Brasil, mas essa será uma decisão de um juiz nos Estados Unidos. Não será uma decisão do Departamento de Estado.
1: Muito obrigada ao Cláudio Zaidan, jornalista da Bandeirantes, falando sobre encontros logo mais. Hoje, nos Estados Unidos e em Washington, Lula e Donald Trump. Zaidan, até a próxima, hein? Obrigada.
2: Aqui para ajudar a Rafa.
1: Mais um flash agora direto de Brasília, operação da Polícia Federal nas ruas, operação Compliance, envolvendo o caso Banco Master e o senador Ciro Nogueira entre os alvos. O que tem de novidade por aí, hein, Rodrigo Vilela?
3: Thaís, a Polícia Federal que deixou há pouco a residência do senador Ciro Nogueira, onde cumpriu o mandado de busca e apreensão. Lembro que são 10 mandados de busca e apreensão cumpridos nessa quinta fase da Operação Compliance Zero e um mandado de prisão. Esse mandado de prisão, inclusive, ele foi cumprido em Minas Gerais e o alvo dele foi Felipe Cansado Vorcaro, ele que é primo do banqueiro Daniel Vorcaro. A Polícia Federal suspeita que ele atuava como operador financeiro ligado a Daniel Vorcaro nessa fase da operação que tem como principal alvo o senador Ciro Nogueira. A Polícia Federal aponta que seria Felipe Vorcaro, primo de Daniel Vorcaro, quem realizava esses pagamentos ou pelo menos operacionalizava esses pagamentos que chegavam a R$500 mil mensais ao senador Ciro Nogueira. Claro que tudo ainda sendo investigado pela Polícia Federal. Teria sido ele também quem teria atuado ali, tornado possível a venda da participação de 30% da Green Investimentos. Essa empresa teria sido, parte dessa empresa teria sido comprada por outra empresa ligada ao senador Ciro Nogueira pelo valor de R$1 milhão. No entanto, a Polícia Federal diz que a estimativa desse tipo de negócio ficaria em torno de R$13 milhões e aí há essa suspeita de disfarçar vantagens financeiras ao senador Ciro Nogueira. Há um parente, inclusive, também citado nessa operação, que seria Raimundo Neto Nogueira, irmão do senador Ciro Nogueira. Ele também aparece nas investigações nessa quinta fase da operação Compliance Zero. Lembro que a prisão foi unicamente contra uma pessoa, só foi apenas uma pessoa presa, esse primo do banqueiro Daniel Vorcaro. A polícia, inclusive, suspeita que ele teria agido para poder frustrar as operações

0: da Polícia Federal, em uma das fases da operação, ele chegou a fugir em um carrinho de golfe em uma casa em Trancoso, 20 minutos antes da chegada da Polícia Federal. Lembro aí que o senador não estava na residência dele na hora desse mandado de busca e apreensão, e seguimos por aqui acompanhando ainda esses desdobramentos dessa quinta fase da Operação Compliance Zero. Thaís.
1: Rodrigo Vilela, senador Ciro Nogueira, personagem dos mais relevantes em Brasília.

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pela nossa reportagem para se manifestar a respeito desse tema fundamental em qualquer política de segurança pública. Jornal Gente, segue no ar a partir de agora na Bandeirantes. Na Band News TV, seguem mais notícias chegando, claro, com o Radar.

É isso, Thaís. Bom dia a você e a todo mundo que está conosco. Estamos vivendo semana de Libertadores da América e de Copa Sul-Americana. Então, vamos com esses temas aqui no Jornal Gente. É o seguinte: ontem o Corinthians acabou conseguindo um empate. Olha, um empate com sabor de vitória, não é? Porque perdia, estava perdendo para o Independiente Santa Fé, lá na Colômbia, por 1 a 0. Mas aí entrou em ação quem? O zagueiro artilheiro corintiano, o Gustavo Henrique, não é? Esse jogador tem feito a diferença para o Corinthians. É talvez dos melhores atletas do Corinthians, mais regular pelo menos, viu, Thaís? Ele é bom de bola e raramente é um cara que comete erros e comete falhas. E ontem resolveu. Nos acréscimos do jogo, o Corinthians perdia. Gustavo Henrique foi lá e marcou esse gol narrado assim pelo Ulisses Costa.

É isso aí, belo gol, bela cabeçada, Gustavo Henrique sempre muito eficiente, sempre muito competente e ontem resolveu, né? Já que o Pedro Raul, já que o Yuri Alberto, os atacantes do time não resolveram, lá estava o Gustavo Henrique. O Corinthians mantém a liderança do grupo, não tem mais 100% de aproveitamento, agora são 3 vitórias e 1 empate, 10 pontos ganhos e o Corinthians hoje pode já matematicamente garantir a sua classificação para a próxima fase, as oitavas de final da competição. Se o se o Cerro Porteño não vencer o time do Platense, o Corinthians avança já matematicamente às oitavas de final. Vamos ouvir o técnico Fernando Diniz

O tricolor no Chile vai enfrentar o O'Higgins. São Paulo tem alguns problemas, né? Tem algumas questões aí médicas. A gente sabe já que o Lucas acabou operando o tendão de Aquiles, vai voltar só em 2027 ao futebol. Alan Franco e Lucas Ramon também estão fora. O Bobadilha está sendo preservado. Enfim, são alguns problemas aí para o técnico Roger Machado montar o time. A Rádio Bandeirantes transmite esse jogo 19 horas pelo horário de Brasília. Tem mais brasileiros em ação hoje. Na Copa Sul-Americana, o Bragantino vai enfrentar o Blooming fora de casa. E pela Libertadores da América, é a vez do Mirassol receber a LDU de Quito em Mirassol. E o Flamengo, que vai visitar o Independiente Medellín lá na Colômbia.

0: em Brasília dessa operação da Polícia Federal. Volto com vocês.
1: Agora, Campbell, é um senador muito poderoso, presidente do PP. É difícil que algum parlamentar fale sobre esse assunto aí nas próximas horas. Mas isso tem alguma coisa a ver já com a delação do Vorkar? O que que a gente tem de informações?
2: Isso que
1: Porque
2: eu ia falar.
1: ontem chegaram informações de que a delação já foi entregue à Polícia Federal. Passa pela PF, pela PGR,
2: E até
1: pelo
2: André Mendonça
1: relator,
2: teria
1: o
2: tido
1: André
2: já
1: Mendonça.
2: acesso. Coincidência ou não,
1: É
2: né?
1: ele que vai, coincidência ou não, hoje a gente tem essa operação. E fora isso, tem várias especulações dessa delação, né? Que teria gente do Tribunal de Contas da União, que ele teria falado, inclusive, que foi realmente atrás do escritório da mulher de Alexandre de Moraes para estreitar a sua relação com o ministro do STF. Conta pra gente o que que a gente tem de informações dessa delação de Vorkaro, que chegou e foi entregue ontem, inclusive já. E também se essa operação de hoje contra o senador Ciro Nogueira pode ter algo a ver já com o que chegou por lá. Porque até ontem, pelo menos, o que estavam dizendo é que a delação podia não ser aceita, porque estavam achando muito fraca. É isso mesmo? Conta pra gente o que que você tem de informação, Campbell.
0: Realmente chama atenção, né, essa questão essa operação da Polícia Federal acontecer justamente um dia após a entrega das bases da delação premiada de Vorkaro. Lembrando que ele ainda não entregou uma delação completa, né? Ele já entregou esse pendrive com diversas informações. A Polícia Federal falou que ainda vai precisar aí de pelo menos mais 15, 20 dias para conseguir analisar todos os arquivos que estão nesse pendrive, tirar dúvidas com o Daniel Vorkaro, mas realmente chama bastante a atenção que um dia após a entrega dessas bases da delação de Daniel Vorkaro, venha acontecer essa operação da Polícia Federal. Foi autorizada pelo ministro do Supremo, André Mendonça, mas ela ainda não é oficial, ela ainda não foi formalizada e a gente ainda não tem os detalhes do que estaria lá. Alguns investigadores que falaram em off, que conversaram nos bastidores, falam que é uma delação ampla, sim, que vai pegar gente de diversos espectros políticos, então tem nome.

0: Volto com vocês.
1: E vale registrar que essa entrega, como lembrava a Paula, da delação premiada de Vorcaro, que passou já pelas mãos do ministro relator André Mendonça, gerou uma surpresa ao ministro André Mendonça, que teria tido uma conversa com a defesa de André Vorcaro bastante dura, reclamando dos termos pouco profundos da própria delação. Agora, a pergunta é a seguinte também: será que essa ação contra o senador Ciro Nogueira já não prejudica a delação de Daniel Vorcaro? Porque um dos nomes que ele tinha para delatar provavelmente seria Ciro Nogueira. Então ele já perde essa oportunidade, começa a se esvaziar a delação de Daniel Vorcaro. Aliás, eu queria fazer uma pergunta: a quem interessa a não aceitação da delação de Daniel Vorcaro? Não interessa ao próprio Vorcaro, que continua preso, ou não interessa a todos aqueles que serão denunciados na delação? Há muitos interesses em jogo, muitos, muitos, e a gente tem que acompanhar para entender essa história e os meandros dessa história, que não são simples.
2: E
1: E aí,
2: sobre isso,
3: Suski, ele pede na delação também, não sei se isso tem a ver, mas ele pede a prisão domiciliar, né? Ele diz que vai devolver lá a quantia que a Polícia Federal pediu,
1: 40
3: 40
1: bilhões de reais.
3: bilhões.
1: Só para
3: Só
1: vocês terem uma
3: isso. E
1: ideia.
3: ainda não vai ficar pobre, não, tá?
1: Só para vocês terem uma ideia. O governo federal está anunciando, com um grande estardalhaço, um investimento no Brasil inteiro em segurança pública de 1 bilhão. Daniel Vorcaro vai devolver 40 bilhões. Vejam só os números com os quais nós estamos lidando aqui.
2: Boa parte dos municípios do Brasil não tem isso de orçamento no ano.
1: Não, não.
2: Boa parte deles. E aí, até sobre isso que o Sabino estava comentando, né, em relação ao interesse da delação premiada do Daniel Vorcaro, Ciro Nogueira, já desde aquelas mensagens vazadas, aparece, inclusive chamado como grande amigo de vida por Daniel Vorcaro
3: Sim.
2: em uma dessas mensagens. Então, essa operação poderia ter acontecido em um outro momento, talvez, né? E acontecer justamente agora e justamente hoje levanta certa curiosidade, pelo menos, né? Do porquê que aconteceu agora. Mas também tem uma apuração aqui do Caian Messina, repórter da Band Brasília, de que a Polícia Federal conseguiu apurar, entre todos os documentos entregues, é que Ciro Nogueira recebia cerca de 300 mil reais por mês de Daniel Vorcaro. E que, segundo a Polícia Federal, esses valores subiram para 500 mil reais por mês nos últimos 8 meses antes da prisão de Daniel Vorcaro, uma das provas, então, usadas pela PF para essa operação de
1: É, a
2: hoje.
1: Polícia Federal deixou vazar essa informação hoje, né? Vai ter que comprovar, obviamente, mas a gravidade da informação é enorme. Imagine um parlamentar do tamanho e da importância de Ciro Nogueira no Congresso Nacional, no Senado Federal, que votou contra Jorge Messias, aliado de André Mendonça. Imagine a importância dessa informação de que ele ganha 500 mil reais para atuar em defesa de projetos que beneficiavam o Master. É gravíssimo.
3: É, a emenda, né, que o Ciro Nogueira, ele é acusado, de acordo com a Polícia Federal, de ter colocado naquela PEC, né, a respeito da autonomia financeira do Banco Central, diz o seguinte, a emenda de número 11, né, o texto previa aumentar o limite de cobertura do FGC, que é o Fundo Garantidor de Crédito, dos atuais 250 mil para 1 milhão de reais. E de acordo com a Polícia Federal, o texto seria, inclusive, teria sido, inclusive, produzido pela assessoria do Banco Master, entregue a Ciro Nogueira em um envelope. E aí ele vai lá e entrega uma emenda para essa PEC, esse projeto que seria votado em Brasília, e diz: Ó, vamos colocar isso aqui dentro desse texto para essa votação. São as articulações que, naquelas mensagens, trocas de mensagens, que a gente lembra. Apenas um, né, dos celulares de todos eles que foram, ainda tem mais oito com a Polícia Federal. A gente já via o próprio Vorcaro falando sobre isso, de relação dele com parlamentares para ajudar no envolvimento de textos, de emendas, de projetos de lei, enfim, que fossem para votação em Brasília e que pudessem ajudar ele no esquema do Banco Master.
1: É, isso aí tem um nome, né? Que é um câncer da política brasileira. Bem simples e que todo mundo conhece. E que todo mundo deve levar em consideração na próxima eleição. Chama-se corrupção.
2: Agora são 10 horas e 57 minutos.

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2: Agora 11 horas e 3 minutos.
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4: A FIFA vai pagar um valor total de 871 milhões de dólares em premiações para as seleções da Copa do Mundo, um recorde. Cada equipe já tem 12,5 milhões de dólares garantidos pela participação, e as seleções vão recebendo bônus conforme vão avançando na competição. As que chegarem até as oitavas garantem 18,5 milhões de dólares. Quem avançar até as quartas terá o prêmio de 22,5 milhões. O quarto colocado garantirá 30 milhões de dólares. E o terceiro, 2 milhões a mais. Enquanto o vice embolsa 36,6 milhões e a seleção campeã, 53,5 milhões de dólares.
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2: 11 horas, 5 minutos. Hora da gente falar de esporte aqui no Manhã Bandeirantes. Sempre com ele, Pedro Cohen, que já está aqui conosco no novo estúdio multimídia da Bandeirantes. Hoje, quem entra em campo é o tricolor paulista, Cohen. Bom dia.
5: Exatamente, Lupato. Bom dia para você, para o Sabino,
6: Bom dia.
5: Paula,
6: Bom
5: todo mundo que nos
6: dia.
5: acompanha aqui na Bandeirantes. O Corinthians jogou ontem. O São Paulo entra em campo hoje.
2: Mas não confunde,
5: no Chile.
2: né?
5: Não confundo. São coisas completamente diferentes.
2: Sabino levou pro pessoal.
5: É, exatamente.
2: Não. Com São todo
5: as
2: respeito
5: cores.
2: Ao Corinthians, uma coisa é uma coisa, outra coisa é outra
5: uma
2: coisa.
5: Uma coisa é uma coisa, outra
2: falta
5: coisa é outra
2: uma cor
5: coisa.
2: A mais na camisa do Corinthians.
5: Exatamente, falta uma cor a mais na camisa do Corinthians, sabe? O Corinthians jogou ontem, quem joga hoje é o tricolor, que está no Chile para enfrentar a equipe do O'Higgins. Jogo muito importante para a equipe
2: horrível,
5: do Roger Machado.
2: Né?
5: É, pois é.
2: Jogo Fala muito... isso depois do jogo,
5: é, depois
2: sabe?
5: Do
2: que
5: jogo,
2: imagina
5: é,
2: se perde.
5: Pois não zica, hein, Sabino?
2: Não, estão em segundo lugar, né?
5: É, segundo lugar, 6 pontos, 1 ponto atrás do São Paulo. E é exatamente por isso que esse jogo é tão importante, Sabino, porque se o São Paulo vencer, pode encaminhar a classificação como primeiro colocado do seu grupo na Copa Sul-Americana. E por que é tão importante a primeira colocação? Porque, diferente da Libertadores, só o primeiro colocado de cada grupo da Sul-Americana avança às oitavas de final. Os segundos colocados, os segundos vice-líderes dos seus grupos, ainda terão que passar por um play-off, uma fase de mata-mata com aqueles times que vêm dos grupos da Libertadores, os terceiros colocados. Por isso que a vitória hoje é tão importante para a equipe de Roger Machado, que depois do último jogo do Campeonato Brasileiro, no último fim de semana, disse que ainda ia pensar se preservaria o time. Deve sim preservar alguns nomes para a partida de hoje, não deve entrar com o time 100% titular, até porque tem partida muito importante no próximo fim de semana, contra a equipe do Corinthians. Agora sim, clássico, o majestoso, no próximo domingo às 6h30, também com transmissão da Bandeirantes. Corinthians esse que jogou e conseguiu um empate, empate com sabor de vitória para a torcida corintiana na noite de ontem, 1-1 com o Independiente Santa Fé no El Campín, estádio que fica na Colômbia. Importante resultado porque o Corinthians encaminha sua classificação à próxima fase, às oitavas de final da Copa Libertadores, com um empate marcado, um gol marcado por Gustavo Henrique, que deixou tudo igual aos 48 minutos

da segunda etapa. Fernando Diniz falou depois do jogo, comentou sobre a importância do Gustavo Henrique e desse gol para a torcida e também para o time. Disse que o time estava em sintonia com a torcida dentro do gramado. Disse da importância, falou da importância do resultado também para o Corinthians. Corinthians que vem agora de 2 jogos sem vencer, mas é normal uma pequena oscilação no início de trabalho do Fernando Diniz, que teve os seis primeiros jogos de forma muito explosiva, sem sofrer gols, sem derrotas, e agora já vem de 2 jogos sem

0: importante para o Flamengo também, que tem a sua chance de garantir a classificação às oitavas de final. E na Sul-Americana, além do São Paulo, hoje joga também a equipe do Bragantino, fora de casa, contra o Blooming, na Bolívia. Então, repetindo e reforçando, jogo do São Paulo hoje aqui na Bandeirantes para todo o nosso, toda a nossa gigantesca audiência aqui, pessoal.
1: Olha, Pedro Cohen, hoje você falou que o Flamengo entra em campo. Ontem, os dois cariocas que jogaram pela Sul-Americana, pelo menos geraram um certo entretenimento, né? Para quem não torce pro time deles. O Vasco da Gama venceu fora de casa o Audax Italiano, mas fez um gol contra.
0: Fez um gol, exatamente.
1: Bizarro.
0: Olha, ô Lupato, eu não lembro aqui de ter visto um gol contra tão bizarro quanto esse nos últimos tempos.
1: O zagueiro recua quase do meio do campo.
0: Exatamente.
1: A bola parece que não vai na direção do gol, o goleiro deixa passar, é uma loucura.
0: Se eu tomo um gol desse no videogame, Lupato, a chance de eu desligar o videogame na hora, ela é altíssima. Porque...
1: jogar o controle na televisão.
0: Exatamente, jogar o controle na televisão. Porque pra quem não assistiu o jogo, não viu o gol que o Spinelli do Vasco fez, logo no primeiro tempo, no início da partida, que colocou o Audax Italiano em vantagem, ou melhor, o Saldívia fez, o Spinelli marcou pro Vasco, o gol contra que o Saldívia fez pra equipe chilena, ele toca a bola pro goleiro, o goleiro deixa a bola passar como quem de fato não entendeu, perdeu o tempo da bola ali na jogada completamente e perdeu o tempo da bola e deixou a bola entrar no próprio gol. Então assim o Vasco sai atrás, mas consegue virar a partida com dois gols na segunda etapa. Saldívia e Matheus França marcaram para a equipe vascaína. O Botafogo venceu também, venceu a equipe do Racing dentro de casa pelo placar de 2-1, mesmo placar da vitória do Vasco. Agora, teve uma outra equipe carioca ontem, no Pato, que se complicou na tabela
1: muito,
0: da Copa,
1: né?
0: Libertadores. O Fluminense tem 4 jogos, nenhuma vitória, 2 pontos conquistados até aqui na Liberta e tem mais 2 partidas para conseguir 6 pontos. Dentro de casa é bem verdade, mas contra equipes que já enfrentou e não venceu. Bolívar e também o La Guaira, time venezuelano. Fluminense precisa de 6 pontos para avançar e ainda depende de outros resultados também.
1: Tava falando do jogo do Botafogo, Botafogo e Racing. O Racing teve um jogador expulso, o goleiro, e não tinha mais substituição para fazer. Aí a cena inusitada, o jogador da linha que ia pro gol precisa trocar de uniforme. Aí entregaram lá o uniforme para ele e ele decidiu que ia trocar também os shorts. Mas aí ele vai trocar os shorts e meio que esquece de colocar o do goleiro. Ele fica por um tempo de camiseta e cueca em campo até o árbitro dizer: meu amigo, coloca o short
0: tá
1: também,
0: cueca,
1: por favor. E aí, no calor do momento, ele vai lá e coloca um outro lance de time carioca aí que tomou conta das redes sociais. Bom, Pedro Cohen já lembrou, hoje tem transmissão do jogo do São Paulo.

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práticas e baixaram a medida provisória, colocando ali a CNH com renovação automática, que é o que está valendo até agora. Então, desde dezembro, o bom motorista, que não tem nenhuma multa no período de 12 meses, se deu 12 meses, bateu ali a data do vencimento da CNH, ele tem direito à renovação automática. Ele não precisa fazer nada. Tem aquele mês, né, em que você pode ficar com a CNH vencida. O Detran do Estado analisa se o perfil

0: é feito num esquema quase industrial, né? Você entra ali, lê três letrinhas, beleza, mexe o braço, tal, vai embora.
1: Chama a senha, chama a senha, chama a senha.
0: É feito de uma maneira muito corrida, não me parece também não, ser feito da maneira adequada.
2: É de quinta categoria, aliás, feito também em clínicas de quinta categoria em geral.
0: Exatamente. Então, isso também poderia ser discutido, né?
1: É, que eles basicamente só fazem isso, né, Sabino? Porque é um volume tão grande.
2: Horroroso.
1: É que ficam lá lotadas, abarrotadas, com dois, três médicos fazendo exame médico para renovação. Era assim que funcionava e sempre funcionou.
3: E aí, naquele dinheiro e estacionamento na frente. Geralmente tem estacionamento na frente, porque não tem onde você estacionar. Você é obrigado a ir nesses lugares.
2: Eles ganham mais dinheiro com o estacionamento do que
3: com a própria
2: consultas. É. Aliás, já disse aqui, né? Tenho histórias, conheço histórias de até assédio de médico a pessoas, a mulheres que foram fazer exame. É uma coisa horrorosa, essas clínicas caindo aos pedaços. Em geral, óbvio.
0: Deve ter
2: uma outra boa, mas...
0: E aí, na média, a gente tem poucas reprovações nesses exames, né? Por isso que foi colocada essa questão da renovação automática, mesmo dentro desse prazo longo de 10 anos. Pode ter durado pouco, né, esse benefício de renovação automática para quem está nos ouvindo.
2: Agora, Ana, deixa eu aproveitar você aqui, mudando de assunto, mas ao mesmo tempo dentro do mesmo assunto. Uma curiosidade que me surgiu enquanto a gente falava disso. Existe algum limite máximo de idade para a pessoa tirar carta ou eu posso ter 90, 100 anos e estar dirigindo?
0: Isso é bem discutido, mas não tem. Não tem um limite. A gente já até falou aqui em reportagens, né, de casos de pessoas idosas que se envolveram em acidentes, que estão muito ligados à atenção e tudo mais, mas não existe um limite. Agora, existe um limite físico, né? É possível que a pessoa idosa chegue ali para tirar a CNH e o médico observe e fale, olha, realmente aqui tem um comprometimento que é grave para você seguir dirigindo. Mas, em tese, a gente não tem esse limite. Muitas vezes o limite é imposto pela própria família. Foi um caso pessoal meu. Meu avô com 90 anos seguia dirigindo.

0: da Rádio Bandeirantes, sobre o caso do Porcaro. Eu queria entender o que vai acontecer, por que essa delação premiada não saiu ainda, o que estão esperando para dar sequência nesse assunto?
1: R$1 milhão.
0: Estou achando que isso daí vai acabar em pizza. Bom dia a todos, Rubens de São Paulo.
2: Olha, para explicar tudo o que está acontecendo, a gente levaria um programa. Em resumo, a gente pode dizer o seguinte: a delação premiada é um instituto relativamente novo na legislação brasileira, que permite ao réu, ao investigado, que se denunciar, se trouxer informações novas à investigação, eventualmente envolvendo outros atores no crime, ele pode ter sua pena comutada ou pode ter a sua pena diminuída. É isso que Daniel Vorcaro espera. Mas para isso ele precisa efetivamente trazer novidades para o caso. E ao que parece, não foi isso que aconteceu na primeira versão da sua delação, pelo menos não parece, por causa da irritação do ministro do Supremo Tribunal Federal, André Mendonça, que é o relator do caso. Vamos acompanhar, porque eu insisto nisso. A quem interessa que a delação de Daniel Vorcaro não seja aceita? A quem interessa isso?
3: Bom dia, Sabino, Paula, Pato. Sabino, é assustador essa, com relação a essa quantidade de perfis falsos reproduzindo uma barbaridade como a gente pode testemunhar. Beleza, vai pegar esses perfis. Mas já pode ir investigando também quem está assistindo esse tipo de coisa, porque tem os IPs, né? Eu acho que precisa começar a gerar uma consequência, porque é uma sociedade doente, é assustador. Não tem como classificar isso. Um abraço para vocês. É Paulo, falando de Santos, São Paulo.
2: É isso, Paulo. Valeu, é o que a gente Paulo. Disse aqui a primeira vez que a informação surgiu, né? Olha a que ponto chega a loucura humana.
4: Terapia para todo
5: Sabino,
4: mundo.
5: Sabino, Ana Paula.
2: Bom dia.
5: É muito bonito o novo estúdio, viu? Eu estou impressionado. É com vocês. Eu sou motorista, sempre escuto vocês todos os dias, mas no rádio, no carro, né? Hoje eu estou aqui de folga, estou aqui na minha casa. De folga nunca minha esposa me colocou para trabalhar. Estou fazendo uma pintura aqui e assistindo vocês pelo YouTube. E eu estou impressionado. Vocês são todos jovens. Talentoso, e pela voz de vocês, a impressão é que vocês são mais, assim, não velhos, mas aparência mais de pessoas experientes. Muito parabéns, sucesso, que Deus abençoe muito vocês, Bruce Lee Dias, né? E tenha aí.
6: Tamo a gente Bruce de jovem, hein?
2: Gostei. Na verdade, aqui tem três gerações, né, Paula?
4: Três gerações. E gostei da mulher do Bruce Lee, botou ele pra trabalhar. Das minhas.
6: É, não tem dia de folga ele, não. Hein? Mas pelo menos hoje tá tendo o privilégio de nos acompanhar pela primeira vez.
2: Nós que temos o privilégio de
6: nos acompanhar. Aí vai dessa troca que a gente tem com a nossa audiência, né? É quem pode nos acompanha com imagens, é só acessar o canal Rádio Bandeirantes Oficial no YouTube. E aí lá nós temos a nossa programação em áudio e vídeo, assim como pelo aplicativo BandPlay, que é só você baixar aí no seu celular, no seu tablet, no seu computador, facilita bem também que você consiga acompanhar a Bandeirantes em qualquer canto do mundo.
4: Vamos com a Isabela Mota, então? Vamos lá, ela está acompanhando, né, ao longo dessa semana, a Feira Internacional de Máquinas e Equipamentos, a maior da América Latina. Traz muitas novidades, né, Isa? Conta pra gente que novidades você vai trazer hoje aqui pro Manhã Bandeirantes. Bom dia para você, bem-vinda.
7: Oi, Paula. Bom dia para você, para quem acompanha a gente aqui na Bandeirantes. Muita novidade, principalmente envolvendo a inteligência artificial. Ela já está dominando aqui as pesquisas e as máquinas que foram trazidas para a FEIMEC, essa que é a maior feira de equipamentos da indústria da América Latina, acontecendo em São Paulo, na zona sul da capital paulista, São Paulo Expo. Começou na terça-feira e a gente vai até sábado com muita novidade, inovação, solução digital para esse setor tão importante do Brasil, que é a indústria, que no ano passado foi responsável por uma parte significativa

expectativa do PIB de 23% e que esse ano deve também repetir esse feito. Então eu vi muita coisa envolvendo inteligência artificial, como ela está sendo usada para otimizar resultado, porque agora a grande questão é entender como que a gente pode aumentar a produtividade, a eficiência e diminuir os custos. Claro,

0: mas no final de semana também tem um horário especial, Paula.
1: Valeu, Isa. Aproveite por aí, a gente volta a se falar. Tá parecendo bem bacana. Bom trabalho pra você.
2: Agora 11 horas e 32 minutos. 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Não saia daí, porque hoje ainda nós vamos falar sobre a morte de uma juíza que foi realizar um procedimento de coleta de óvulos e agora a polícia investiga o que pode ter acontecido. Também traremos a Major Ruda Leite, que acompanha a prisão, mais uma vez, do ex-presidente da UpBus, uma empresa que prestava serviço de transporte público por ônibus aqui na capital paulista e teve evidenciada por uma operação da Polícia Federal envolvimento da diretoria com o crime organizado. E também o repórter Guilherme Oliveira, que participa conosco na volta aqui do Manhã Bandeirantes.
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1: Pelo horário de Brasília, aqui em São Paulo. Vamos chamar o nosso Guilherme Oliveira, gente? A gente volta a falar daquele estupro coletivo envolvendo dois menores, um de 7 e outro de 10 anos, dois meninos, na Zona Leste de São Paulo. Porque agora a polícia excluiu mais de 90 perfis com vídeos publicados desse estupro. A gente lembra que foi exatamente por conta desses vídeos em redes sociais que a irmã de uma das vítimas entendeu o que estava acontecendo. Descobriu que o irmão era vítima de um estupro coletivo e aí foi fazer a denúncia na polícia. Oi, Gui, bom dia para você.
6: Tudo bem, Paula? Bom dia para você, Sabino, Lupato, quem nos acompanha aqui no Manhã Bandeirantes. Agora, a segunda etapa desse trabalho da polícia é identificar os responsáveis por esses perfis. Mais de 90 perfis que foram derrubados na internet, nas redes sociais, que estavam com o vídeo desse estupro coletivo a dois meninos, um de 7 e outro de 10 anos, na região do Jardim Pantanal, na Zona Leste de São Paulo. De acordo com a polícia, esses perfis são falsos, foram criados apenas para a divulgação do vídeo dessa violência. Por isso que é um trabalho minucioso agora para identificar os responsáveis desses perfis. Ainda segundo a Polícia Civil, é muito fácil diferenciar uma pessoa que divulgou o vídeo em forma de denúncia para ajudar ali na divulgação daquele caso, para um perfil falso que divulgou de forma criminosa esse vídeo do estupro coletivo. A gente lembra que o crime aconteceu em 21 de abril, houve a prisão de uma

maior de idade e apreensão de quatro menores. Todos confessaram a participação nesse crime e os dois menores violentados seguem em centros de acolhida aqui em São Paulo, passando por diversos atendimentos, principalmente o atendimento psicológico, assim como os familiares que foram coagidos e ameaçados. Eles estão passando por atendimento também, tiveram que sair de casa e vão para um outro local, esse local que não vai ser divulgado para a segurança de todos. A gente já emendando, falando ainda de violência sexual, em Brasília, Câmara, os deputados aprovaram um projeto de lei que aumenta a pena para esse tipo de crime.

0: isso em pauta. Porque, mais uma vez, a gente está falando não só de vítimas, mas de criminosos, de estupradores, alguns deles, que são menores, menores, né? Que têm menos do que 18 anos. Então, essa discussão está paralisada e não avança de jeito nenhum.
1: Aliás, já esteve em projeto votado no Congresso Nacional, foi retirado por iniciativa do governo para fazer acordo e se prometeu que haveria a volta ao assunto. Até agora, nada, né?
2: É sempre assim, né? A gente precisa de uma onda de casos de violência contra a mulher, de um monte de feminicídio, de estupros coletivos ganhando repercussão, para que as pessoas não, né? Para que os parlamentares, para que o Congresso ande muitas vezes com pautas que já estão lá. Pautas que estão engavetadas há anos. Aí começa a ganhar repercussão. Vamos surfar nessa onda.
1: O papel da imprensa é importantíssimo, né? De fazer essa pressão.
0: Exatamente. Isso aconteceu com o crime organizado, né? Que daí começa uma comissão, tinham pautas e textos que estavam há um tempão e ganhou o holofote quando? Logo depois da operação no Rio de Janeiro no ano passado. Agora, se esse ano que a gente já está com recorde, registrou no ano passado recorde de feminicídio, não é suficiente, não sei mais o que que é. E nesse caso a gente está falando de estupro de dois menores, dois meninos também. Então, assim,
2: pedofilia junto.
0: Pedofilia junto. E a gente está falando de novo de criminosos menores de idade. Então, se isso não é suficiente, eu não sei o que pode ser para pautar os parlamentares lá em Brasília.
2: E dos dois estupros coletivos que nós noticiamos bastante recentemente, esse da Zona Leste da capital e o do Rio de Janeiro, em Copacabana, lá no Rio, um menor de idade para quatro maiores de idade. Aqui, o contrário. Quatro adolescentes, quatro menores de idade, para só um maior de idade envolvido nessa história. A gente fica pensando, né? Se é capaz de fazer com 15, 16 anos, por que não é capaz de responder?
1: Aliás, Paulo...

0: Mas enquanto isso, vamos trazer aqui mais algumas participações dos nossos ouvintes, audiência da Bandeirantes, sempre ligada e sempre mandando mensagem pelo 11 99904 8756.
1: Bom dia, Sabino, Paula,
2: Bom
1: Pato.
2: dia.
1: Acho que esse aqui Sabino, é assustador essa, com relação a essa quantidade de perfis falsos reproduzindo uma barbaridade,
0: já foi esse, né?
1: como
0: Já
1: a gente
0: foi, vamos ver
1: pode.
0: esse aqui.
3: Bom dia, Sabino. Bom dia a todo da
2: Bom
3: Rádio
2: dia.
3: Bandeirantes.
0: Bom
2: Bom dia.
0: dia.
3: Moro em uma rua que tem pancadão, já vai fazer 10 anos. Começa na sexta noite inteira, sábado à noite inteira e no domingo até 1 hora, 2 horas da manhã. Ninguém entra, ninguém sai. E a gente é ameaçado. Chega pocando de revólver no vão do portão. Que se a gente reclama com o pessoal ali perto, né? Ô tiozinho, fica quieto aí, porque senão a bala come.
2: Nossa.
3: Pornografia, bebida, droga, vendendo na ponta das duas avenidas. A rua é uma travessa, tem duas avenidas. Vende droga, assim, na cara dura. E eu queria ver, tô vendo aí que estão mexendo aí, endurecendo contra bandido. Muito bom. A Rádio Bandeirantes fala direto isso, dos bandidos, contra os bandidos. Agora, o que a gente precisava, Sabino, é acabar com esses pancadão. Eu não sei se é o Senado, se é os deputados, se é o governador, se é o prefeito, se é o presidente, que o povo está sofrendo. Nós estamos sofrendo. E não vou falar meu nome mais uma vez, que eu acho que eu já disse, no desabafo, porque é muito perigoso. Muito bom dia.
4: Não, se cuida aí, é perigoso mesmo. Eu conheço alguns casos de pessoas que foram para cima, tentaram acabar com o pancadão e olha, sofreram ameaças graves essas pessoas e as suas famílias. O problema tem que ser resolvido pelo governo do estado, via Polícia Militar, e pela prefeitura, via Guarda Civil Metropolitana. E a legislação, nesse caso, pode ser local. Aliás, existe uma legislação fraca para isso. Sabe o que eu estava lembrando agora? A gente precisa voltar a essa pauta. Tem uma CPI na Câmara Municipal que está tratando e investigando essa história dos pancadões. Vamos trazer aqui o pessoal da CPI, o presidente da CPI, para ver como é que está isso.
2: Boa, vamos. Deixa eu também tocar no assunto que eu falei no inicinho do Manhã Bandeirantes, não foi que a tal da licença paternidade que o governo de São Paulo encaminhou para a Assembleia Legislativa do Estado de São Paulo um projeto de lei que amplia de 5 para 20 dias a licença paternidade de servidores estaduais. A gente já teve uma mudança ali conseguida em Brasília, Tabata Amaral,
0: Um
2: inclusive,
0: aumento
2: encabeçou
0: gradual,
2: um
0: né?
2: aumento gradual pelos próximos anos, enfim, mas agora é um pedido do próprio governo de São Paulo encaminhado para a Assembleia do Estado, para a Alesp, ampliando para os servidores estaduais de 5 para 20 dias. A proposta atualiza a política de apoio à primeira infância e às famílias no serviço público paulista e também reforça o apoio a pais e mães nos primeiros dias de vida da criança. Além disso, garante o tratamento mais equilibrado e igualitário nos casos de adoção. A proposta também aperfeiçoa as regras da licença maternidade. O texto estabelece que o benefício começa a partir da alta hospitalar da mãe ou do bebê, e não como acontece hoje. O que ocorrer por último, né? A medida assegura que pais e mães não percam parte da licença em casos, por exemplo, de internação prolongada de um recém-nascido. Hoje já está contando. Então, a ideia é que conte essa licença a partir do dia que todos levarem alta do hospital. O projeto ainda amplia as regras de licença por adoção e garante 20 dias de afastamento ao outro cônjuge ou companheiro adotante. Ela foi enviada, então, essa proposta à Assembleia com pedido de tramitação em regime de urgência. Vamos ver o que que eles vão resolver. E o que que a Lespe vai decidir a respeito desse pedido aí do governo do estado de São Paulo?
0: 11 horas e 46 minutos, vamos continuar girando a nossa reportagem. Agora com a gente, Carol Correia, para falar desse caso aqui na Grande São Paulo, de uma juíza que foi realizar um procedimento que é considerado pouco invasivo, a coleta de óvulos, algo que vem se popularizando bastante. É porque, na média, os brasileiros estão tendo filhos um pouco mais velhos. Para a mulher, se você coleta seu óvulo e leva para um lugar, uma empresa especializada no congelamento, é possível que depois esse óvulo seja utilizado em uma gravidez em uma idade um pouco mais avançada. Essa juíza

0: de 34 anos, foi realizar a coleta, mas morreu. Carol Correa vai falar um pouco sobre as hipóteses da investigação da morte dessa tão jovem juíza. Bom dia, Carol.
1: Olá, muito bom dia a todos. A gente segue acompanhando os desdobramentos da investigação da morte de Mariana Ferreira, de 34 anos, a juíza que morreu depois de um procedimento de fertilização in vitro realizado em Mogi das Cruzes, aqui na Grande São Paulo. A polícia investiga esse caso como morte suspeita e morte acidental, que é tentar entender o que aconteceu de fato, se houve alguma complicação dentro do procedimento ou se foi falha médica. Tudo isso vai ser investigado agora pela polícia. Para vocês entenderem o que aconteceu, a Mariana se internou nessa clínica em Mogi das Cruzes de manhã, fez o procedimento, foi para casa, mas em casa começou a sentir fortes dores e mal-estar. Voltou para a clínica, onde os profissionais entenderam que ela estava com uma hemorragia. Ela foi levada à maternidade de Mogi das Cruzes, onde foi prontamente internada na UTI. Na terça-feira, ela passou por uma cirurgia, um procedimento cirúrgico, mas o caso evoluiu muito rápido para um estado grave. E durante a madrugada de quarta-feira, ela teve duas paradas cardiorrespiratórias e não resistiu e veio a óbito. Ela é natural do Rio de Janeiro, mas atuava no Rio Grande do Sul. A gente, claro, vai seguir acompanhando os desdobramentos dessa investigação. De volta ao estúdio.
2: Valeu, Carol. Eu achei tudo isso muito louco, porque na verdade você não tem uma anestesia geral, né? Você passa para o congelamento de óvulos, são alguns, o primeiro processo é a retirada desses óvulos. Para antes de retirar esses óvulos, você precisa fazer um

0: ser os médicos fazerem previamente exames nessas mulheres, né? Porque, mas enfim, se já tinha algo, porque, gente, eu não entendi o que
1: aconteceu.
0: Importante
1: é entender também o nível de qualidade técnica desses médicos envolvidos no procedimento.
0: É, tem isso também.
2: É, então, e justamente sobre isso, a gente vai trazer agora o depoimento da médica especialista em reprodução humana, que realiza todos os dias procedimentos como esse, é a Rosane Rodrigues, pós-graduada inclusive pela Faculdade do Hospital Israelita Albert Einstein. Ela vai falar um pouco sobre esses cuidados que as mulheres precisam ter quando procurarem um procedimento de coleta de óvulos e depois congelamento.
3: Hoje, pela manhã, nós da comunidade de reprodução humana recebemos a triste notícia de que uma paciente veio a falecer depois de uma coleta de óvulos. E eu queria ressaltar que o procedimento de coleta de óvulos para fertilização in vitro é um procedimento muito, muito seguro. São realizadas por volta de 50 mil coletas de óvulos, 50 mil fertilizações in vitro no Brasil por ano. E a taxa de complicações graves como essa é infinitamente baixa quando realizada num ambiente seguro, numa clínica que dê suporte a essa paciente, nas mãos de profissionais habilitados que sejam supervisionados pela Sociedade Brasileira de Reprodução Assistida, Sociedade Brasileira de Reprodução Humana, pelo Conselho Federal de Medicina.
0: É isso que o Sabino tinha falado, né? Tem que ver exatamente onde tudo isso está acontecendo. Aí eu volto a fazer aquele lembrete que a gente falou esses dias por aqui de alguma questão que muitas pessoas têm procurado esses especialistas, esses médicos hoje através de redes sociais. E lembro que a própria Ana Paula Rodrigues falou: olha, às vezes até coloca um CRM ali, mas que não é deles, que não é desse
2: Então,
0: profissional, pega um de outra pessoa. Então você tem que ter referência, você tem que procurar, você tem que encontrar, porque realmente, como a médica estava falando, é um procedimento muito tranquilo.

0: das novas faculdades. E com esses golpistas se aproveitando de situações, eu pesquiso. É. Coloco lá CRM, coloco lá pra ter certeza. Que
1: faculdade se formou.
0: Exatamente. De vez em quando você até se surpreende. Fala, nossa, especialização nos Estados Unidos. Fala, ó, oh, que legal. Agora, é sempre importante dar aquela pesquisada básica sobre o médico que vai te atender.
1: Deixa eu contar uma história rápida, que é o seguinte. Um parente meu precisou de um pronto-socorro. Hospital de primeira linha em São Paulo. Hospital segunda, vai. Considerando que primeira linha, Einstein Círio, segunda linha. Mas nesse nível, nível

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2: Horas e 54 minutos. Quem está conosco agora é a repórter Maju Arruda Leite, falando sobre a prisão. Na verdade, esse pedido de prisão da justiça, de novo, né? Do presidente afastado

0: ônibus que opera na zona leste da cidade de São Paulo. Hoje, essa empresa já está sob responsabilidade de uma outra cooperativa, até porque logo após essa operação, a Prefeitura de São Paulo assumiu a responsabilidade da empresa e logo depois de um ano passou essa responsabilidade para uma outra empresa, uma cooperativa que agora cuida dessas 13 linhas da Zona Leste de São Paulo. Então, de acordo com o Biratã, né, ele tinha sido preso em janeiro, ele havia sido solto porque a justiça considerou um excesso de prazo na prisão preventiva, mas foi preso mais uma vez porque ele foi apontado aí com riscos de envolvimento, atrapalhar, né, as investigações e também as testemunhas envolvidas nesse caso. Lembrando que a Transwolf, também envolvida nessa investigação em relação ao crime organizado, ainda a prefeitura assumiu a empresa e segue no comando dessa empresa que opera no extremo da Zona Sul de São Paulo. Já tentou passar para uma empresa, mas essa empresa desistiu do processo, então a prefeitura segue no comando da Transwolf, que é responsável por mais de 100 linhas de ônibus que circulam na Zona Sul de São Paulo. Volto com vocês.
1: Valeu, Maju.
2: Obrigado, Maju.
3: Valeu, Maju.
2: Olha, agora são 11h57, para a gente fechar o Manhã Bandeirantes. Como prometemos, vamos trazer aqui as imagens e também contar essa história de uma mulher que atacou um cabeleireiro com uma tesoura depois de não gostar do corte de cabelo que ele tinha feito. Esse caso aconteceu na terça-feira, ganhou muita repercussão ontem, na Barra Funda, na Zona Oeste de São Paulo. O nome dessa mulher é Laís Gabriela Barbosa da Cunha, tem 27 anos. Tinha passado por um procedimento capilar, um corte de cabelo, 30 dias antes. Voltou ao salão dizendo que o resultado não era o que ela esperava e exigiu o dinheiro de volta. Os funcionários falaram o seguinte: olha, a gente fez o que você pediu. Foi feito da forma correta. Você pediu, pode não ter gostado do seu pedido, mas a execução foi exatamente aquela que você requisitou. Bom, ela não gostou da reação dos funcionários, puxou uma faca dessas de serrinha, que usa mesmo em almoço, janta do dia a dia, e tentou atingir as costas do cabeleireiro Valmir Eduardo dos Santos Paranhos, de 29 anos. Por sorte, um outro colega do Valmir, que estava ali ao lado, viu ela colocando a mão na bolsa, desconfiou de alguma coisa e empurrou a Laís no momento em que ela tentava esse golpe. Por isso, o Valmir sofreu apenas um pequeno corte, mas nada de mais grave aconteceu. Ele sai correndo, outros funcionários do salão imobilizam a mulher e
1: Aliás,
2: aí
1: até
2: ela.
1: pelas imagens, para quem não tá vendo, ela fica falando, ele tá de costas para ela, fazendo o corte de uma outra cliente. E aí ela fica falando e ele meio que tá ignorando ela assim. Quando ele vira de novo de costas, continua fazendo o trabalho dele, o que ela faz é abrir a bolsa, pegar a faca e tentar esfaquear ele de alguma forma,
2: Exatamente.
1: né?
2: Ele estava
1: Esse
2: atendendo
1: salão,
2: outra cliente,
1: outra
2: né?
1: cliente, esse salão, você falou da Barra Funda, fica na Avenida Marquês de São Vicente, gente. E o que a Secretaria de Segurança Pública disse foi que ela confessou o crime e esse crime foi registrado como lesão corporal, ameaça e autolesão.
2: Gente, sinal marcou meio-dia. Meus amigos, até amanhã.
3: Amanhã, Bandeirantes vai ficando por aqui. Voltamos amanhã às 10 da manhã, logo após o Jornal Gente. Boa tarde, boa tarde, boa tarde. Tchau, Paula. Tchau, Vitor.
1: Tchau, gente. Obrigada pela audiência, pela companhia. Mais um dia por aqui. Amanhã a gente está de volta com Manhã Bandeirantes. E agora tô correndo para a Band News TV. Espero todo mundo lá a partir das 2 da tarde. Beijo!
2: Muito obrigado a você, ouvinte, que esteve conosco no Manhã Bandeirantes, nessa nova fase, novo capítulo, estúdio multimídia que vocês já conheceram ontem e que continua.

que você esteja a bordo da nossa rádio Bandeirantes, quinta-feira, dia 7 de maio. Esta é a sua rede Bandeirantes, em multiplataforma, cada vez mais firme e cada vez com este andar mais energizado, porque lá se vão mais de 80 anos de história, de trajetória, de equilíbrio, de diversidade de opinião e de respeito. Aí tem uma coisa interessante que eu despertei pensando. Deus escreve certo por linhas tortas. Essa é uma máxima recorrente, meio

Cultura livre, colheita obrigatória e diretamente proporcional àquilo que foi plantado. Acho que é meio que por aí que a banda toca e no futebol nunca, nunca vai ser diferente. E eu tô com essa história de que, talvez Deus escreva certo por linhas tortas. Existem alguns profissionais que eles têm ótimas intenções e eu não tenho dúvida disso, porque se existe algo que qualquer um que trabalha quer, é a vitória. Qualquer um que trabalha, ele tem a intenção de que o seu trabalho seja bem sucedido. E quando você está no mundo esportivo e você participa de competição profissional, todos têm um único e claro objetivo, que é vencer. Agora, existe na contramão dessa história algo que vai determinar ou não essa vitória, que é o merecimento. E aí a gente volta para essa história, mas será que Deus não está escrevendo certo por linhas tortas? E aí quando eu vejo e observo com mais calma essa questão histórica do Fernando Diniz, porque é um treinador que não chegou ontem, é um treinador que já está nessa estrada com esta filosofia há

esta evolução ela seja cada vez mais determinada pelo resultado, que na minha opinião, no esporte de competição, é o que tem que pautar a nossa vida, e mais do que isso, é o que tem que pautar a vida de cada grupo e principalmente de cada treinador. Mas aí fico me perguntando, o tempo passa e Diniz está completando agora 30 dias à frente do Corinthians. E quanto mais dias ele estiver à frente do Corinthians, imagino eu que ele vá querer implementar mais aquilo que é a sua ideia, aquilo que nós convencionamos chamar de dinizismo. E não tem absolutamente nada errado nisso. É uma convicção histórica que ele tem, exatamente para que o seu trabalho possa estar muito bem reconhecido por aquilo que ele acredita. O grande e grave problema dessa história é que, ao longo destes últimos 17 anos, são muito mais derrotas, são muito mais tropeços do que virtudes. Algumas foram muito interessantes, algumas conquistas ficarão marcadas, pouquíssimas até eu diria, ficarão marcadas na história de um treinador que foi campeão da Copa Libertadores da América, mas convenhamos, é pouco para essa trajetória em grandes equipes do futebol brasileiro. Mas, repito, cada qual tem o seu destino, cada qual tem a sua crença. A do Diniz é essa. E ontem a gente começou a observar um Corinthians que joga precisando, assim, apresentar um futebol menos bonito, menos propositor, até porque tinha altitude envolvida, até porque tinha uma liderança de grupo com 100% de aproveitamento depois de 3 jogos. O empate seria bem interessante, natural de ser conquistado e muito positivo caso fosse conquistado, que foi exatamente o que aconteceu, mas aconteceu num lance fortuito na última ou talvez na penúltima jogada da partida, o gol de cabeça marcado pelo Gustavo Henrique. A minha colocação, ela diz respeito à ideia. A minha colocação é mais macro. Será que com o passar deste tempo, o técnico Fernando Diniz vai implementar mais as suas ideias? E implementando mais as suas ideias, nós teremos mais daquilo que foi a sua trajetória até aqui? E por conta disso, os tropeços começarão a ser mais frequentes? Interrogação. Esta é uma dúvida que realmente me persegue. Há uma torcida, pelo menos minha interior, de que ele possa evoluir na ideia daquilo que é o necessário fazer para que o resultado seja conquistado. Torço muito para que esse caminho possa ser melhor delimitado por ele.

0: tenha como a gente fugir. É uma história que pode voltar a se repetir e voltar a colocar o time do Corinthians em risco. Vai acontecer dessa maneira? Não sei. O tempo dirá. Talvez o errado seja eu, talvez o Fernando Diniz tenha evoluído e consiga treinar a sua equipe para que o erro seja mínimo e as virtudes desta ideia do dinizismo sejam elevadas à última potência e com isso o time tenha grandes vantagens, tendo ou não a posse de bola. Ótimo que você esteja por aqui, né? Bandeirantes! E é por aqui na sua Rádio Bandeirantes, nesta quinta-feira de paz e luz, que a partir de agora vamos girar os nossos repórteres para que você continue a ter a melhor informação esportiva.
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0: E começamos exatamente pelo Corinthians, que jogou, saiu perdendo, foi pior, mas conseguiu no último, talvez até no penúltimo lance da partida, um empate com o zagueirão Gustavo Henrique, que além de alto, é talvez o melhor cabeceador em atividade aqui no futebol brasileiro. Alô, Luiz Fabiani, seja bem-vindo, boa tarde.
2: Oi, Elia, boa tarde a você e a todo mundo que acompanha o nosso área aqui na Bandeirantes. Um alívio pro torcedor do Corinthians, esse empate diante do Santa Fé nos minutos finais na cabeça de Gustavo Henrique. E quem diria, em 3 gols em 4 jogos para o zagueiro do Timão nesta edição da Libertadores da América. Além, claro, de uma assistência contra esse mesmo Santa Fé, mas no primeiro turno da competição. E os jogadores do Timão se reencontram com as famílias nessa quinta-feira, porque a concentração para esse jogo na Colômbia iniciou lá no sábado, ainda antes do duelo em Mirassol, porque os atletas seguiram diretamente do interior paulista para a capital colombiana, onde enfrentaram o Independiente Santa Fé. E a preparação para o clássico contra o São Paulo já está a todo vapor. Os atletas dão início às atividades já nessa quinta-feira com regenerativo e são por conta daquele cartão vermelho contra o Vasco na última rodada, na penúltima rodada do Campeonato Brasileiro. No entanto, o Corinthians entrou com efeito suspensivo e espera que o STJD admita a solicitação do Timão. Caso não seja admitido, o André mais uma vez fica fora e o Timão deve ter o retorno de Alan no meio-campo, atleta que não enfrentou o Santa Fé no meio da semana.
3: Gol de Gustavo Henrique para o Timão!
0: Informações do Palmeiras para você, que faz a lição de casa. Deste Palmeiras que não joga bonito, deste Palmeiras que sim, é muito eficiente. E isso para mim é o que conta. Por isso lidera o seu grupo na Copa Libertadores da América. Por isso lidera o Campeonato Brasileiro. Por isso sempre será um dos favoritos em qualquer competição sul-americana que for participar. Sim, tem um reclamão no meio do caminho, mas só faltava tudo correr às mil maravilhas. Alô, Bruno Migliozzi, seja bem-vindo, boa tarde.
4: Fala, Elia, tudo bem? Boa tarde, abraço pra você, pro amigo ligado aqui na Rádio Bandeirantes durante o Nossa Área, chegando com as informações do Palmeiras, Elia, que emendou aí 2 dias de folga, né? Nem ontem, nem hoje temos treinamentos do Palmeiras, que vai aproveitar esse tempo depois de uma sequência longa aí de 5 jogos. O Abel Ferreira optou por dar um descanso maior aos jogadores, 5 jogos com intervalos de apenas 2 dias, né? Então, uma sequência realmente dura para um Palmeiras que ainda vai ao norte do país no final de semana enfrentar o Remo, pega o Remo no estádio do Mangueirão, e depois no meio de semana vai ao sul, pega o Jacuipense no estádio do Café em Londrina. O time baiano vendeu o mando e por isso a partida acontece na região sul do nosso país. Um Palmeiras viajante, né? Itinerante, vai para todos os cantos aí e não perde sua invencibilidade. São 14 jogos, 10 vitórias e 4 empates. Então, nenhuma derrota enfrentada pelo técnico Abel Ferreira, que cumpre suspensão mais uma vez nessa rodada de Campeonato Brasileiro. E um tempo aproveitado ali pela diretoria para traçar dados finais aí, ajustes finais da negociação por Barbosa, zagueirão argentino, está muito próximo aí de assinar com o Palmeiras, deve ser reforço após a pausa da Copa do Mundo por R$ 20 milhões, troca de documentos.

0: momento já tá em fase final com a equipe do Botafogo. Elia!
1: Palmeiras!
2: Vamos nós de São Paulo Futebol Clube. O São Paulo às vezes dá as cartas, às vezes joga de mão. Mas é fato, é um time que evolui, é um time que tem um treinador que sabe a importância do resultado, é um time que tem muito trabalho dentro e fora das quatro linhas e as pessoas, em particular os seus torcedores, talvez tenham que ter um pouco mais de grandeza em relação ao trabalho que está sendo realizado. Alô, PDV, um abraço!
3: Boa tarde, Eli, um abraço pra você, pro amigo ligado aqui no nosso área. Tricolor paulista hoje, 7 da noite, em Rancagua, no Chile, estádio El Teniente contra o O'Higgins. E o técnico Roger Machado com 7 jogadores no departamento médico, um recorde na temporada. Dória deve ser utilizado na defesa, já que Tolói e Alan Franco estão machucados, forma dupla com Sabino. Resta saber se ele escala a força máxima no ataque com Arthur, Luciano e Caleri ou se poupa parte desses jogadores, já que tem clássico contra o Corinthians no final de semana na Arena do Timão. Situação também ontem inusitada, né? O Arboleda, que voltou recentemente, está treinando em separado, apareceu nas redes sociais do lateral direito Mike, que está machucado, então também realiza uma atividade especial e postou ali uma foto, os dois bastante sorridentes. O Arboleda não me parece muito afetado não por toda a situação. Portanto, hoje o tricolor paulista deve ter em campo Rafael ou Coronel, Cedric, Dória, Sabino e Enzo Dias, Danielzinho, Luan, já que o Bobadilha não viajou, Cauli, e no ataque, se for força máxima, Luciano, Arthur e Caleri, mas não descarto não a presença do Ferreirinha, do próprio Luca também, algumas mudanças no ataque tricolor.
1: São Paulo!
2: Quem fala pelo São Paulo é o até aqui, na minha opinião, injustiçado Roger Machado.
1: São Paulo.
4: Então, né, a gente faz um planejamento prévio, mas ele acaba sendo reajustado justamente quando você tem cenários como esse, né? Amanhã a gente senta e avalia, né, quem desses poderão estar presente nos próximos jogos, né? Quem vai ter que se ausentar mais tempo. Mas a ideia, como sempre foi e como foi na Colômbia, a gente não só simplesmente levar uma equipe diferente, né, mas levar uma equipe que pudesse competir, né, em nível de energia, né, com uma equipe jogando fora de casa na altitude, né, para os próximos eventos, né. Era importante a gente trazer o ponto da Colômbia, a gente trouxe, que fez que a gente mantivesse o primeiro lugar no grupo, né, mas a partir de agora a gente

0: perda de rendimento a partir dos 25, 30 minutos do segundo tempo. Alô, Everton Ramos, seja bem-vindo, boa tarde.
1: Fala, Elia, tudo bem? Boa tarde para você, para o ouvinte ligado com a gente aqui no Nossa Área, trazendo informações do Santos, que retornou às atividades nesta quinta-feira com jogadores que viajaram ao Paraguai para o duelo contra o Recoleta. Neymar, Robinho Júnior, Gabriel Barbosa, todos ali do elenco titular e reservas nessa partida, retornando para as atividades hoje e começando a preparação para o duelo de domingo, 6:30, contra o Bragantino. Falei de Neymar e de Robinho Júnior, isso porque o Santos, ontem já no final da tarde, recebeu de forma formal a desistência da notificação por parte do staff de Robinho Júnior. O atleta já havia adiantado que isso ocorreria na zona mista do duelo contra o Recoleta. Tudo certo, então, o caso tratado como resolvido, ainda a ver se o Santos irá ou não multar o Neymar pelo episódio. Ele pode ser multado entre 10 e 30% do valor do salário do atleta. Santos, que tenta por fim a essa sequência de 7 jogos sem vitórias. O Cuca igualou a marca atingida por Vojvoda no início dessa temporada. Ele ficou 7 jogos sem vencer, da segunda rodada do Campeonato Paulista à

Você fez uma linha de quatro com dois volantes. Quando você volta num 4-4-2, então o jogo ele vai mudando de sistema cada 3, 4, 5 minutos para atacar, para defender. Só que é um jogo de uma intensidade como foi hoje, o jogador cansa, principalmente os jogadores de frente, porque o campo é maior para eles correrem, né? A gente, no, na proposta que a gente tinha de jogo, era jogo de pé em pé. E a gente, quando fez o jogo de pé em pé, foi muito bem. Mas

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8: Diante das incertezas relacionadas à geopolítica, a seleção iraniana ainda assim se prepara para fazer uma boa Copa do Mundo. E para isso conta bastante com o seu artilheiro, Mehdi Taremi, atacante persa de 33 anos de idade, que hoje atua no Olympiacos da Grécia. São 102 partidas pela seleção e 56 gols marcados. Artilheiro histórico, tem passagens importantes pelo futebol português, pelo Porto e pelo Rio Ave e também na Itália, pela Inter de Milão. Taremi é a referência técnica e homem-gol de uma seleção que alimenta a esperança de se classificar no Grupo G da Copa do Mundo.
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12: Lá vamos nós. A partir de agora estamos unindo a maior e melhor rede de rádios do Brasil. Esta é a sua rede Bandeirantes, unida para que você continue a ter a melhor informação esportiva. Ah, que maravilha que você esteja por aqui. Já soube da novidade? Ah, a partir do dia 15 de maio, seguiremos juntos, firmes, fortes e, quiçá, valentes, num novo cantinho. A partir de agora no seu dial ou a partir do dia 15 de maio, estaremos em 107.3 no seu FM, no canto do seu coração. Ótimo que a gente possa estar juntos, ótimo que a gente possa repercutir aquilo que faz parte deste cotidiano que nos encanta, que é a grandeza do futebol, os detalhes deste esporte encantador, que não só apaixona, mas é apaixonante para mais de 4 bilhões de pessoas em todo o planeta. Ontem, o Corinthians jogou e empatou. Sim, o resultado é ótimo. São 4 jogos, 3 vitórias e um empate. Alavanca a primeira colocação do seu grupo e praticamente garante a sua passagem matematicamente à próxima fase da Copa Libertadores. E tá tudo certo. Mas você precisa entender que o erro segue sendo o grande vilão do futebol. Será que o Diniz tem esta convicção? Alô, Fernando Diniz, eu quero ouvi-lo.
13: Eu já falei do André em outras ocasiões, é um talento muito grande e que está aprendendo a jogar em todos os cenários. Hoje foi um jogo assim que tinha muita bola, que tinha que tocar de primeira, não segurar tanto.

muito a bola, porque ele é um jogador que ele tem, que tem mais forte a capacidade que ele tem de reter a bola e conseguir arrastar. Então hoje era o jogo que estava pedindo um jogo com, mais, com menos toque na bola e mais mobilidade, né? Eu acho que isso foi uma coisa que eu falei, e orientei um pouco ele e o Ranieri, que a gente estava jogando os volantes, estavam ficando, isso é um efeito da altitude. E nenhum jogo a gente ficou assim. O volante saía para fazer uma cobertura de um lado, o outro volante demorava para fechar. Até provavelmente a origem do gol deles tinha acontecido isso. Que o meio, a bola tem entrado daquele jeito, tinha um vazio ali que não é comum. É muito difícil jogar na altitude. E em Quito também é muito difícil, La Paz é mais difícil ainda, mas aqui também não é um jogo igual, não é parecido como jogar ao nível do mar. Tem uma dificuldade adicional. Eu acho que hoje teve muita variação.

0: falo, né? Jogador não é só músculo e osso. E até aproveitando aquilo que eu mesmo falei como gancho, você vê que a gente, alguém poderia falar que no jogo de Mirassol, a gente repetiu o time de quinta para domingo e podia ter poupado porque ia cansar, ou o jogador podia lesionar. E hoje a gente colocou os mesmos jogadores para jogar, jogando na altitude, ainda com viagem super longa. E não que isso é certo ou errado, é só para não ter uma redução do que o jogador é um pacote de músculo e de osso. O Lingard mesmo é um exemplo claro disso que aconteceu hoje. Ninguém esperava que ele fosse conseguir se adaptar tão bem e terminar tão inteiro a partida de hoje, vindo de uma sequência, ele que fazia um tempo também, quando ele chegou no Corinthians, que estava sem jogar. Então tem muitas questões que a gente não tem uma explicação clara para dar para o fenômeno do futebol. Como os jogadores conseguem jogar, como conseguem suportar. Aí tem jogador que você pode, às vezes pode botar um jogador que está tudo controlado e machucar ou sentir o jogo. E esse era um relato que eu queria fazer para pontuar, porque às vezes quando acontece alguma coisa, vem algum desavisado, vai, mas também repetiu o time. Então a gente vai levando em consideração um monte de coisa. O departamento de fisiologia do clube, ele é ótimo, e a gente, do departamento de performance, departamento médico também, a gente vai conversando e reunindo o maior número de elementos possíveis para a gente poder tomar as melhores decisões. Eu acho que é uma combinação das duas coisas. Você vê que hoje a gente fez uma jogada lá com todo mundo na área para tentar distrair a marcação logo no primeiro escanteio que teve, mas tem muito mérito do Gustavo. Ele é um jogador que não é que ele tem só altura, tem muitos jogadores até mais altos que ele, que não consegue ter o desempenho que ele tem. Ele faz gol porque ele tem carisma para fazer o gol, ele vai acreditando, ele tem técnica de cabeceio. E é um jogador que tá fazendo muita coisa pelo Corinthians desde quando ele chegou. E não foi uma bola parada. Naquele momento a gente rearrumou o time para poder ficar com mais posse no ataque. A gente sabia que ia acabar saindo, tendo chance de ser gol de cruzamento, porque eles baixaram muita gente. E o Pedro Raul e o Gustavo ficaram ali na área e a gente teve o gol e teve outra chance que a gente podia ter marcado. Então a gente não merecia de forma alguma sair com resultado de derrota hoje.
1: Olha, o Palmeiras nada de braçada. Palmeiras não é do tipo que nada, nada e morre na praia. Muito pelo contrário. Não é aquele Palmeiras encantador? Isso, a bem da verdade, pouco me importa. No esporte de competição, o que determina se você é bom ou ruim é o seu resultado. Agora, tem algo que ao longo destes últimos meses tem me incomodado profundamente, e este é o caso das incríveis, das enormes, das ininterruptas reclamações do técnico Abel Ferreira. Ele parece estar de mal com a vida. É estranho que um profissional qualificado, com enorme capacidade de gestão, que tenha talvez a melhor verbalização do futebol brasileiro e sul-americano e que seguramente tem o maior salário entre todos os seus companheiros e parceiros de trabalho que estão e que ocupam a mesma posição, ele esteja sempre parecendo de mal com a vida, macambúzio, sorumbático, reclamão. Este é o caso do Abel dos últimos tempos. Vai entender. Alô, Abel, é você.
2: Palmeiras. Quantas vezes o treinador do Palmeiras já falou sobre querem bons espetáculos, querem dinâmica, querem criatividade? O que é que o treinador de Palmeiras respondeu? Pode-me dizer? Não é só o calendário. É o calendário, é o gramado, é tempo para treinar e melhorar a equipa. Acabo como comecei. Se me disser uma equipa que é consistente e que joga melhor no Brasil, só se me disser quem é, prometo que eu vou, mesmo tendo pouquinho tempo, vou assistir aos 4 ou 5 jogos, os últimos 4 ou 5 jogos, para ver como é que essa equipa está a jogar, porque eu quero saber quem é que no Brasil, neste contexto, tem consistência. O resto, há coisas que eu não posso mudar. Eu vou continuar a trabalhar juntamente à direção para que a direção crie condições para que nós possamos treinar, possamos ter tempo para recuperar os jogadores, né? Nem sei se jogamos com 72 horas. Há 4 jogos seguidos que andamos a jogar de 2 em 2 dias. Agora lhe posso dizer uma coisa: que a nossa equipa é consistente, é. Que a nossa equipa foi a 13 finais, foi. Que a nossa equipa é competitiva, é. Que a nossa equipa é

entrega tudo que tem em cada momento, sim, como ainda foi hoje. O resto eu não posso, aí eu tenho que concordar com o Luís Henrique. Tem opiniões boas, sabemos que podemos fazer melhor, mas temos que olhar para o contexto, e depois tem aquelas opiniões, que eu não quero dizer o nome que ele utilizou, mas tem muitas dessas, e o que eu quero ver é o estádio do Palmeiras cheio, com os torcedores do Palmeiras a apoiar a equipa como foi contra o Santos. Depois a mídia, essa aí eu não vou controlar, porque também já os conheço.

0: Eita, a grande decisão. No dia 30 de maio, em Budapeste, na Hungria, tem Arsenal e Paris Saint-Germain. Dois gigantes para definir este gigantesco título da história do futebol mundial, que é exatamente em partida única o título de campeão da Orelhuda. Será que dá Arsenal? Será que dá Paris Saint-Germain? Sim, o Paris Saint-Germain é o atual campeão. Luiz Henrique volta a fazer campanha brilhante e a atropelar os seus adversários. E desta vez não foi diferente, mesmo jogando contra uma equipe extremamente organizada, muito respeitada, que até aqui jogava o melhor futebol do mundo, mas que em duas partidas foi claramente superada pelo Paris Saint-Germain. Alô, Luiz Henrique, parabéns, pode falar.
1: Bah, quel est, à mon avis, c'est clair, c'est un moment de profiter. Ça a été un match de très haut
2: niveau. Na minha opinião, esse é claramente o momento para que desfrutemos. Foi uma partida de altíssimo nível, mas acho que ambas as equipes evoluíram da mesma forma desde a semana passada. Começamos a partida de forma muito positiva, criando uma atmosfera forte logo no primeiro minuto e depois, quando marcamos o gol, ficamos mais tranquilos do que o normal, como sempre. Estávamos muito focados na matemática do jogo. E bem, eles vieram para cima, o Bayern de Munique veio para cima. São formados, eles são muito estudiosos, em cada lance sabem o que fazer. Foi muito difícil, nós não estamos acostumados a tanta intensidade, tantos lances, mas mostramos, e mostramos como sempre, que o tipo de equipe que nós temos, o tipo de jogadores que nós temos é incrível, são incríveis, e estamos na final da Liga dos Campeões, e consecutivamente, pois no ano passado também chegamos. Todos sabem o nível que essa equipe tem, o nível que os jogadores têm, o nível que a torcida tem. Essa é a chave do sucesso e nós estamos muito felizes.
1: Que há cette équipe, le niveau que ont les joueurs, le niveau que ont les supporters, c'est le club et on est très contents.
0: Olha, na derrota, lições precisam ser aprendidas e observadas. Quando se ganha, não está tudo certo. Quando se perde, não está tudo errado. Dentro deste caminho, eu gostaria de ouvir Vincent

0: ja, das gehört zu diesen Details, die so ein Spiel beeinflussen natürlich.
1: Isso, decisão de Champions League. Momento histórico para a gente entender até onde cada um poderá chegar. Quais virtudes neste momento terão não só os times comandados por dois gigantes nos bancos de reserva. Será que Mikel Arteta vai conseguir eliminar definitivamente a fama de pipoqueiro? Será que Luiz Henrique conquista um bicampeonato histórico à frente de um Paris Saint-Germain que tem muita potência financeira e que sim, encontrou o melhor caminho para também observar e conquistar os melhores resultados? Dúvidas que serão eliminadas no dia 30 de maio. Ótimo que você siga por aqui, né? E é por aqui na sua Bandeirantes, esta rede que é multiplataforma e que cada vez apresenta mais alternativas para você. E não se esqueça, hein? A partir do dia 15 de maio, estaremos juntos no cantinho do seu dial, em 107,3 no seu FM, no FM do seu coração. A partir de agora, vamos girar muito mais o nosso futebol. É ou não é, Pedro Coin? Seja bem-vindo. Boa tarde.
2: Oi, Elia. Boa tarde. Vamos girar. O amado clube brasileiro entra em campo. Hoje tem O'Higgins e São Paulo no Chile.
3: Salve o tricolor paulista, o amado clube brasileiro.
2: O tricolor pode encaminhar a classificação na Copa Sul-Americana se vencer hoje lá em solo chileno. E é claro que a transmissão da vai trazer todos os detalhes para você, além desse jogo, do que vai acontecer nas outras partidas da rodada. Então vamos lá, tiro rápido. O Mirassol entra em campo às 7 horas contra a LDU pela Copa Libertadores. O Mengão também joga na competição e enfrenta a equipe do Independiente Medellín na Colômbia. E fechando a participação dos brasileiros nessa semana, o Bragantino vai à Bolívia enfrentar a equipe do Blooming. E é claro que se tem futebol sul-americano, tem futebol europeu. Então vamos pegar o nosso avião, vamos direto pra lá pra falar da Europa League. Ontem a gente ficou sabendo da final da Champinha, PSG e Arsenal, e hoje teremos a semifinal da UEFA Europa League. Duas partidaças às 4 horas da tarde, o Aston Villa e o Nottingham Forest jogam no Villa Park, e na Alemanha o Freiburg vai tentar virar contra a equipe do Braga. E você já sabe que para ficar por dentro de tudo e mais um pouco que o mundo do futebol pode te trazer, só tem um lugar. 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
2: O gol mais rápido da história das Copas se deu na edição de 2002, disputada em Coreia do Sul e Japão e conquistada pelo Brasil. O jogador turco Hakan Şükür marcou aos 11 segundos de jogo um tento diante da Coreia do Sul na disputa de terceiro e quarto daquele Mundial.
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8: O gol mais rápido da história das Copas se deu na edição de 2002, disputada em Coreia do Sul e Japão e conquistada pelo Brasil. O jogador turco Hakan Şükür marcou aos 11 segundos de jogo um tento diante da Coreia do Sul na disputa de terceiro e quarto daquele Mundial.
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9: É isso, ficamos por aqui com a certeza de que juntos seremos mais fortes. Com alegria, com energia, com bons pensamentos. Acho que se você tiver bons pensamentos, talvez não consiga atingir o melhor resultado, talvez não consiga nem fazer bem para quem está mais próximo de você, mas seguramente mal não fará. E a energia boa, ela conspira para que este universo também conspire a seu favor. Muito obrigado pela sua companhia, boa tarde, fiquem com Deus e boa sorte.
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0: encomenda de amanhã da nossa querida Academia do Pão, isso, que vem se destacando, e não é hoje não, pensa numa qualidade. Lá em casa já virou moda. Os meus amigos, quando vai chegando quinta, você só pede aquilo, aquilo, aquilo, aquilo outro pra gente curtir o final de semana. E hoje é um dia meio que assim, já pra gente começar a imaginar o sabadão, imaginar o domingo frio aqui em São Paulo.
1: Rapaz, vai domingo ser demais.
0: Domingo tá com
1: hein?
0: Cara, sabe de quê? De fejuca.
1: Ah, tá.
0: Uma bela de uma fejuca sem caipirinha, porque tem gelo. A fejuca só com a branquinha. mas combina bem, hein? Combina igual queijo com goiabada, combina igual queijo com doce de leite e combina igual Bora Brasil com todos vocês. Obrigado,
1: ai,
0: viu?
1: Que chique.
0: E aí, Ana Paula Rodrigues, boa tarde, queridona.
1: Tudo bem, boa tarde. Eu tive até que fechar a persiana aqui do estúdio, porque tá um baita sol.
0: Tá mesmo.
1: É, e o sol fica pegando os meus bracinhos aqui. Então eu fechei e falei, gente, que sol é esse? Sol de verão. O pior não é nem isso, porque eu gosto de sol, gosto de calor, é que o tempo tá seco. 46% de umidade do ar, assim, na média, em São Paulo. E isso melhora no fim de semana com a chegada dessa frente fria. Olha a diferença. Sexta e sábado, a gente vai ter máximas de 29 graus. Domingo, se nada mudar, a gente já tá falando de uma máxima de 20 graus. E segunda-feira é pra todo mundo brincar de pinguim, porque talvez a gente tenha uma média aí, uma máxima, aliás, entre 15 e 16 graus, máxima. Aí depois já volta a esquentar de novo. Então domingo e segunda serão dias mais críticos, né, pra quem não gosta de frio.
0: Bom demais, é gostoso, né?
1: É.
0: E a gente segue na expectativa aqui da conversa de Donald Trump com o presidente Lula. Vamos discutir um monte de coisa, hein? Vamos falar dos minerais raros, cada vez mais raros e importantes para tudo. Como a gente descobre as coisas do nada, né? E acaba descobrindo que são coisas, assim, cada vez mais importantes para a gente. Quem é que poderia discutir mineral raro há 2 ou 3 anos?
1: Quem sabia que Minas Gerais tinha uma das maiores reservas do mundo? Minas
0: Goiás
1: e Goiás
0: também.
1: Mas Minas é um negócio.
0: Exato.
1: Louco, né?
0: É uma pena que quando eu morava lá, há 20 anos e tal, 25 anos. Eu não tinha essa informação, porque você não sabe de uma coisa.
1: O que que eu não sei?
0: As áreas, eu até andei olhando esses dias, as áreas em que se explora os minerais raros lá em Goiás, são as áreas que foram mais desprezadas de valor de terra. Era a área que não valia nada.
1: Olha
0: nada,
1: isso.
0: nada. É incrível isso. Diferente das áreas de plantio de soja, milho, exploração da pecuária
1: que
0: e tal.
1: Que era uma
0: exploração
1: área de valor
0: sentido, é
1: para
0: claro.
1: Aquilo que se pensava na
0: Exato.
1: Época, que era a expansão da produção mesmo.
0: Essa área das terras raras, ela abrange um lugar ali que eu sou apaixonado, que eu cresci lá, pescando, que chama Serra da Mesa.
1: Você já falou muito desse
0: Nossa,
1: lugar.
0: Nossa, é um lugar que eu tenho uma empatia, uma intimidade, assim, únicas. Adoro, adoro. Pesquei muito tucunaré, namorei bastante em Serra da Mesa também. Fiz coisas boas por lá, sabe? Coisas que ficaram marcadas.
1: Boas memórias.
0: Sim, com certeza.
1: Muito bem. Ó, vamos fazer o seguinte então, já que a gente tá na expectativa, né, para que Lula e Trump falem, o que já poderia ter acontecido, vamos tirar um negócio da frente? A gente fala dos destaques do programa e depois a gente volta a falar de outras coisas também. O que, que você
0: Boa.
1: Acha?
0: Você que manda pau na máquina,
1: Bora
0: lenha na
1: lá,
0: fogueira.
1: Então. Lula e Donald Trump se encontram na Casa Branca e conversam com a imprensa daqui a pouco. O combate ao crime organizado, terras raras e o PIX estão entre os assuntos que devem ser abordados na reunião. A FIFA abre de agora, 1 da tarde até às 7 da noite, mais uma rodada de venda limitada de ingressos para a Copa do Mundo. Mais de 5 milhões de ingressos foram vendidos até abril. Atenção, motorista, o helicóptero Águia está na Regis Bittencourt, onde ocorreu agora um grave acidente entre caminhão e moto. O bloqueio é total no quilômetro 282 em Itapecerica, sentido São Paulo. Estamos falando da Regis Bittencourt fechada. O presidente afastado da UpBus é novamente preso após pedido do Ministério Público. A empresa foi retirada do transporte por ônibus da capital por envolvimento com o crime organizado. Uma quadrilha é flagrada com 2,5 toneladas de fios furtados do metrô em um ferro velho no Campo Belo. Um segundo criminoso que tentava pegar cabos da linha 17 Ouro também foi detido. O sol ainda aparece em São Paulo hoje. O

0: O tempo fica firme com a umidade do ar em queda. A chance de chuva aumenta amanhã, com a chegada de uma forte frente fria que vai fazer as temperaturas despencarem. Passando por obras, a Avenida do Estado está pior do que a média na direção da Zona Norte e leva mais de meia hora, apenas da rua Dona Ana Nery até a rua São Caetano.
1: Dona Ana.
0: Uma ocorrência no cruzamento da Tancredo Neves com a Nossa Senhora da Saúde também trava o complexo viário Maria Malu.

0: tem noção da diferença. Vocês vão se espantar positivamente com a diferença. Nós falamos aqui nos últimos dias, em especial ontem, do crescimento da Bandeirantes, né? E essa troca de dial faz parte desse crescimento. Assim como nós temos um estúdio que é um dos mais modernos do mundo, tecnologicamente falando, estruturalmente falando, vocês não têm noção, até os materiais que foram escolhidos para a parte estrutural vieram de fora, foram escolhidos pelo João, que é o responsável pela engenharia daqui, ele que ficou a cargo de buscar o que tem de melhor no mundo, né? Sem falar na parte técnica também, que eu já expliquei para vocês, que o Jean coordena como ninguém, que escolheu lá tudo na Alemanha, foi para lá, entrou no avião, escolheu isso aqui, vai para Bandeirantes, isso aqui não vai. É legal que parou em um momento lá, porque ele queria um equipamento de uma qualidade X, que não tinha na Alemanha, mas que havia na Itália. Ele pegou um avião da Alemanha, foi para Itália e separou aquele equipamento. Então, o que nós temos aqui, ou teremos aqui, é de ponta mesmo, mundialmente falando. E o dial, nós tivemos que evoluir também dessa forma. Vocês vão sentir a diferença de áudio, a diferença de som. É crescimento pra caramba, nada menos do que você merece.
1: Exatamente. Tudo isso como parte das melhorias, né, que estão sendo feitas aqui pelo Grupo Bandeirantes para RB, né? Para que a gente possa entrar nos nossos 90 anos mais modernos, mais completos, ainda melhores, né? É isso que a gente quer. Então, 107.3, anota aí, a partir do dia 15 de maio. E teremos novidades também. Toda vez que a gente fala isso, começa a chover mensagem aqui no nosso WhatsApp do pessoal perguntando a respeito de Santos, Baixada Santista. E a gente vai ter novidades específicas para vocês da Baixada Santista muito em breve também. Fiquem tranquilos que vocês não ficarão desamparados. Jamais. Você acha que eu vou abrir mão de falar com o pessoal da praia? Fazer amizade com a Ana, que vende açaí lá na praia,
0: jamais,
1: por exemplo?
0: Você tá de brincadeira.
1: De brincadeira, nunca.
0: E falando em mensagem, você sabe o número, né? Esse não mudou. 11 999 048756. Já comece a interagir conosco, por favor, viu?
1: Ó, a gente vai falar com o Guilherme Oliveira daqui a pouquinho. Só antes, eu falei nas manchetes

0: Urbana e Transporte confirmaram essa ocorrência foi na Avenida Atlântica, sentido bairro, num ônibus da aviação Grajaú, que operava pela linha Terminal Varginha e Terminal Bandeira. A gente questionou Ana e Joel, a Secretaria da Segurança Pública, a respeito dessa ocorrência e, por meio de nota, a secretaria disse que foi um homem que infelizmente não resistiu e acabou morrendo. Esse homem tinha 29 anos. Segundo o boletim de ocorrência, quatro homens que teriam iniciado uma briga dentro do ônibus mesmo, e aí começou o empurra-empurra, um socando o outro, quando a vítima sofreu ferimentos na cabeça e os outros homens envolvidos nessa ocorrência desceram do ônibus e fugiram. O homem, a vítima, ela foi levada para o hospital do Grajaú, mas veio a óbito e não resistiu. A polícia já registrou esse caso, Polícia Civil, como homicídio e agora tenta identificar três homens que acabaram fugindo. Pelo menos as informações preliminares é de que esse homem que morreu, ele fazia parte desse grupo de quatro homens. Então, ainda falta esclarecer muita coisa. De acordo com o motorista do coletivo e também o cobrador, esses quatro homens teriam entrado no ônibus já com sinais de embriaguez e no interior do coletivo eles começaram a discutir e aí houve essa briga generalizada. Um deles acabou tendo esse ferimento na cabeça, não resistiu e morreu, pessoal.
1: Gente, que
2: O
1: morte
2: que levou a
1: banal.
2: pancada mo e morreu é o fazia parte do grupo dos embriagados ou não?
0: Num primeiro momento, Joel, o motorista e o cobrador disseram que sim, mas a polícia ainda tenta confirmar essa informação.
2: Puxa vida, vai entender, né? Mas que loucura, você tá vendo como é que do nada acontece uma tragédia? Hã? Sujeito, ah, vou dar um soco no outro ali, não tô admitindo isso aqui, discutindo, pra dar um soco, o cara morre. E aí,
1: Exatamente.
2: você responder por um homicídio porque deu um soco no
1: E
2: outro.
1: tava bêbado, talvez nem lembre
2: Sabe
1: direito da
2: o que que
1: situação.
2: mostra isso pra gente? Que nunca vale a pena essas coisas.
1: Jamais, né?
2: Cara, no passado, a gente tinha até esse negócio: eu não levo desaforo pra casa. Eu não levo desaforo
1: Ai,
2: pra
1: agora tem que
2: casa.
1: levar tudo.
2: Hoje tem que levar, minha gente. Tá cada vez mais cruel, tá cada vez mais perigoso, qualquer coisa. E eu até citei lá no Brasil Gente esses dias uma colocação que a Ana fez, baseado numa conversa que ela teve com uma psicóloga que entende de trânsito, né? De que nesses momentos mais críticos, a gente acaba exteriorizando de formas distintas.
1: Sim.
2: E que a violência, ela fica exacerbada, ela fica mais presente no dia a dia, em todas as situações. É aquele negócio, né? O cidadão, quando ele tá com um problema, o estupim dele fica muito mais curto. Qualquer coisa
1: Exatamente.
2: acendeu ali, estupim, pá, já
1: Pá,
2: estourou.
1: estoura
2: E
1: rapidinho.
2: hoje, quem que não tá com estupim curto? Quem que não tem
1: Exato.
2: problema?
1: Quem não tá passando por um problema pessoal, pelo menos um problema financeiro tá, né?
2: Mais de 80 milhões de pessoas devendo, gente. O cara que
1: Exatamente.
2: tá devendo aí, que além de estar devendo, às vezes não tem um emprego que ele consegue ganhar uma grana para pagar aquela dívida a médio prazo, o cara pira. O
1: Exatamente.
2: cara pira o cabeção mesmo. Aí aparece um para xingar, um para empurrar, um para fechar e ficar gritando e tal. Imagina só, você pode gritar com alguém ali que tá desse jeito. E estupim curto é perigoso pra caramba. O cara pode pegar uma faca, um pedaço de pau, uma arma, ou dar um soco, igual aconteceu agora. O soco, pra quem não sabe, dependendo do lugar que pega, a pessoa apaga na hora, ponta de queixo. Há um movimento do maxilar com uma parte aqui da cabeça da gente que é ligada ao cérebro, no senso de equilíbrio. Bateu ali, a pessoa apaga, ela cai desacordada e, ao cair desacordada, bate a cabeça no chão e pode morrer. Então, muito cuidado com essas coisas aí.
1: Boa, é isso. Guilherme, obrigada, viu,
2: Valeu,
1: pelas
2: Gui.
1: informações. Bom trabalho aí.
0: Para nós, uma honra.
2: Honra é nossa.
1: E ó, já que a gente falou um pouquinho de transporte público, a gente pincelou transporte público, a Maria Eugênia Cotaite está aqui, Joel, com uma apuração ou informações de uma operação que a polícia fez hoje contra uma quadrilha que roubava fios do transporte público, roubava cabos do transporte público. Isso hoje, inclusive, está enquadrado naquela legislação que aumenta a punição, que a gente falou aqui na semana passada, que foi sancionada pelo governo federal, já está valendo, porque acaba afetando um serviço essencial. E quantas vezes a gente já falou de transporte público parado, ou lento, porque roubaram cabos do metrô ou da CPTM, né, dos trens que ficam mais expostos. E hoje foi cabo pra caramba que foi apreendido, né, Magia? Quanto mesmo?
2: Magia.
3: 2,5 toneladas, Ana, de cabos apreendidos.

0: No Campo Belo, na zona sul de São Paulo, 4 pessoas foram presas. Elas eram integrantes dessa quadrilha especializada em furto e receptação de cabos. Policiais que patrulhavam a região encontraram o local depois de flagrarem um homem e uma mulher, que inclusive foram presos, em frente ao imóvel com um saco com cabo e fios, que seriam então queimados para a extração do cobre. Escadas, lixeiras, uma caixa de ferramentas e outros objetos ligados a duas obras do metrô também foram apreendidos. Os cabos eram das obras e esses materiais também. O transporte utilizado pelos criminosos, uma caminhonete, foi levada pela polícia também. O caso foi registrado como associação criminosa e receptação qualificada. Agora, outro problema que tem sido recorrente: nesta quinta-feira, um homem foi preso em flagrante após furtar cabos de uma obra da linha 17 Ouro, também na zona sul da capital. Os agentes que estavam da polícia que estavam na região da Avenida Jornalista Roberto Marinho viram o suspeito queimando fios para extrair cobre. 2 quilos de cabo foram apreendidos com o criminoso. Inaugurado há pouco mais de um mês, a linha do monotrilho já teve diversos registros como esse, inclusive no último sábado, quando outro homem foi preso suspeito de roubar andaimes das obras. Em resposta a esses casos, a Polícia Militar de São Paulo diz que tem intensificado as ações de combate a esse tipo de crime, especialmente em torno da linha 17 Ouro. Nesta semana, como você comentou, Ana, o governo federal sancionou uma lei que endurece as penas para furtos, roubos e receptação. Neste caso, quando são fios utilizados em serviços essenciais de energia elétrica, de transporte, a pena passa de 1 a 4 anos para 2 a 8 anos de prisão.
1: É isso.
2: Você fala de um mesmo produto que custa, vale, né? 13 mil dólares a tonelada, ou seja, é um valor considerável. Né? E que, por incrível que pareça, passa pelas mãos, sabe de quem? Para chegar na outra ponta. Crime organizado. Você deve parar e pensar: puxa vida, como é que o cara vai furtar cobre? Como é que ele vende cobre? Vamos supor, furtei ali 10 metros de fio. Para quem que eu vou vender o fio de cobre? Né? O crime organizado, ele tem alguns, porque o crime organizado, ele faz de tudo. Engana-se quem acha que ele só mexe com o tráfico de drogas.
1: É, faz tempo.
2: Há os ferros velhos. E o ferro velho, ele é regulamentado para ele receber esse cobre, o que é legal mesmo, de um carro, por exemplo, que foi desmontado, ou de alguma outra coisa que tenha o cobre, e vender para a indústria. Só que há ferro velho e ferro velho. Tem o ferro velho, que tem a maracutaia, que ele faz a receptação dessa mercadoria e usa a legitimidade que ele tem para entregar para a indústria. Ou seja, nós estamos falando de quê? Assim como a gente fala de esquentar o dinheiro, a gente está falando de esquentar o cobre. Esquentar um produto que estava frio. E eles queimam não é só para tirar o plástico, igual você falou. É também para tirar o plástico, mas para perder a rastreabilidade. Porque olha, o fio ali, você já consegue ver, pô, isso aqui foi

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2: Olá, Joel. 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Boa tarde a toda a nossa grandíssima audiência. É muito bom ouvir um depoimento, né? Assim como o do Eliezer, que comprou para sua mãe o produto, né? 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É maravilhoso, né? A gente saber que em todo lugar do Brasil e do mundo estão procurando tecnologia, estão procurando um produto que funciona e funciona de verdade. 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Então, para você que convive dessa maneira, não tem nada pior do que a gente conviver com a dor, porque a dor ela vai desanimando aos poucos, a dor ela vai fazendo com que a gente perca a nossa vontade, a nossa garra, e não dá para aceitar conviver com a dor sabendo que existe hoje um produto como o Articularc, que ainda mais agora esse lançamento, o Deluxe Edition. 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
9: Excelente tarde, ouvinte Bandeirantes. Trânsito congestionado na Avenida do Estado, sentido marginal do Tietê. Melhorou a fila que chegava praticamente no Ipiranga, agora é a partir da ligação leste-oeste até a rua São Caetano, mas ainda por causa dos acessos ao Brás bastante congestionados. Rua da Figueira dando um alívio, mas também muito ruim agora a Avenida Mercúrio. 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
1: Isso. Vamos falar agora sobre futebol, Joel, porque a FIFA abriu mais um lote de ingressos para a Copa do Mundo deste ano, Pedro Coen. Tudo bem? Boa tarde.
2: Exatamente. Fala, Coen. Ana. Boa tarde para você, para o Joel, todo mundo que nos acompanha aqui no Bora Brasil. É isso, a FIFA abriu, divulgou ontem que abriria hoje, à 1 da tarde, mais um lote de vendas, né? Porque, na verdade, como que a FIFA está fazendo essas vendas dos ingressos da Copa do Mundo? Eles vão liberando vários lotes limitados de ingresso. O último tinha sido ali na terceira, entre a terceira e a última semana do mês de abril, e hoje abre mais um. Abriu há 34 minutos, para ser mais exato, a 1 hora da tarde, e vai até hoje às 7 horas da noite, essa venda de ingressos para quem quiser ir nos jogos da Copa do Mundo. O que acontece a partir de agora, né? Os ingressos são vendidos por ordem de chegada. Então você entra no site, entra na fila, dá para entrar pelo site da própria FIFA, nas redes sociais eles também têm divulgado, aqui no nosso site da Bandeirantes também divulgamos o link para quem estiver interessado em comprar os ingressos. Então é muito fácil, você entra na fila e aí vai ficar naquela fila igual show, quando você entra para comprar show, jogos de futebol também, de outras modalidades, de outros esportes, você é exatamente da mesma forma. Entra na fila, quando chegar a sua vez, você vai lá e adquire o seu ingresso, que é intransferível, e a partir do momento que você comprou, não consegue devolver. Então tem que ficar muito de olho, porque os preços não são muito baratos também, para quem quiser ir assistir um jogo de Copa do Mundo. Eu separei aqui, inclusive o Gianni Infantino, presidente da FIFA, conversou com a AFP, que é uma agência de notícias aí do mundo, e ele falou sobre os preços da Copa do Mundo, né? Disse que 25% de todos os ingressos que são vendidos a até $300, cerca de mais ou menos R$1.400. O ingresso mais caro para a final da Copa do Mundo, mais caro, chega a $11.000, dá cerca de R$54.000. Só que esses dias no FIFA Marketplace, porque eles têm o próprio mecanismo de revenda de ingressos, chegou um ingresso lá a R$2 milhões de reais, então, de dólares, melhor dizendo, R$2 milhões. Gianni Infantino falou o que sobre isso? Que se alguém pagar $2 milhões para ir assistir a final da Copa do Mundo, ele paga um cachorro quente para essa pessoa que pagou os $2 milhões para ir assistir.
1: Obrigada, né?
2: Exatamente.
0: Mas como é que é? O que, que é $2 milhões?
2: O ingresso para ir assistir a final. A FIFA tem um site dela mesma que chama FIFA Marketplace, em que as pessoas podem revender os seus ingressos caso elas não estejam mais interessadas. Não pode devolver, mas você pode colocar para revender. E aí alguém colocou por $2 milhões para ver se alguém paga, se tem alguém que pague. O Gianni Infantino falou à AFP que ele acredita que ninguém vai pagar $2 milhões.

0: Ou então a gente podia ver um esquema aí de contratar a Shakira pra toda a música de Copa dela.
1: Exatamente, todas as músicas de
2: Copa. E a Bandeirantes lá, hein?
0: E a Bandeirantes lá, ininterruptamente na história,
1: como
0: né?
1: Sempre, da exatamente. É. Desde 1950, presente em todas as Copas do Mundo, a Bandeirantes. Só pra completar então a informação da música da Shakira, ela é, será lançada oficialmente no próximo dia 14 de maio. E hoje, faltando uma semana pro lançamento oficial, então, eles soltaram esse trechinho pra gente já ir entrando no clima da Copa do Mundo. Pra quem não tava no clima da Copa do Mundo, eu já tô desde 2022, né? Mas pra quem não tava no clima da Copa do Mundo de 2026, dá pra entrar agora com essa nova música.
0: Boa, legal demais. Então, quem for comprar ingressos, parabéns por ter essa grana.
2: É. Cê,
0: mas cê, vai acompanhar tudo aqui na Rádio Bandeirantes também, né?
1: Com
0: então,
1: certeza.
0: Fique tranquilo.
2: Você acredita numa chance de vitória do Brasil?
1: Olha, Joel, eu acho...
0: Cara, com esse clipe gravado no Maracanã, sei lá, será que significa?
2: Antes de você responder, porque você é um cara mais técnico, que você entende e vive...
0: A gente não entende nada, a gente só
2: vive o esporte, né? Mas eu sou meio bobão. Vai se aproximando o período da Copa, eu acho que zera tudo, sabe?
1: Ah, é. Eu acho que... vai entrando no clima, né?
2: Eu acho. Acho que zera tudo, e mesmo tendo os favoritaços lá, eu consigo enxergar, talvez, ali uma possibilidade... da seleção começar diferente, sabe? A gente tem que acreditar até o último momento.
1: Possibilidade sempre tem, Joel. O que eu tenho percebido nos últimos tempos que eu tenho acompanhado, eu acompanho muito redes sociais de estrangeiros, europeus, americanos e por aí vai, e eu percebo que fora do Brasil, tem-se um respeito muito maior com a seleção brasileira atual do que aqui no Brasil. Porque aqui, de fato, a gente já teve outras gerações com Pelé, Ronaldinho, Ronaldo Fenômeno, que de fato o time poderia ser melhor do que esse que a gente tem agora. Mas mesmo assim, quando eu vejo os espanhóis falando, ou os ingleses, portugueses, italianos falando da seleção brasileira, é sempre com muito respeito, porque ainda assim é uma seleção que tem Vinícius Júnior, é uma seleção que tem Rafinha, Gabriel Magalhães, Marquinhos, Alisson. O Alisson, por exemplo, na Inglaterra, é considerado e foi considerado o melhor goleiro do mundo por muito tempo. Então, eu acho que a gente tem chance, sim. Acredito que não somos os favoritos, mas temos chance de ser
2: legal.
1: Campeão, de sair campeão.
2: Show de bola. Coen, obrigado.
0: Valeu.
2: Um abraço
0: para
2: você, queridão.
1: Um abraço.
0: Vamos para mais um intervalo.
2: Boa, a gente já volta.
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5: A rodovia Raposo Tavares tem lentidão no sentido São Paulo, quase emendando dois trechos em Cotia. Do quilômetro 28 até o 23, com pequeno alívio na chegada ao 25. O trecho é percorrido em aproximadamente 20 minutos. Sentido interior, tudo livre agora na Raposo Tavares. 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
2: Já de volta aqui com o Bora Brasil nessa tarde de quinta-feira, agradecendo imensamente a cada um de vocês e agora, momento pra te ouvir. Que legal, hein, Ana?
3: Isso, vamos lá conversar com o nosso ouvinte que tá mandando mensagem aqui no 11 999 048 756.
4: Joel Aninha, boa tarde.
3: Olá.
4: Sou ouvinte da Rádio Bandeirantes há 57 anos.
2: Ô, beleza.
4: Queria mandar os parabéns para todos vocês da rádio e para a Rádio Bandeirantes. Cada dia melhor que antes. Uhum. Luiz de Santos.
3: Valeu, Luiz. Obrigada.
2: Luiz, muito obrigado.

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1: Vamos lá, seguir com mais ouvintes. Obrigada aqui a todo mundo, tem mais uma.
2: Boa tarde, Joel, Ana.
1: Oi.
0: Oi.
2: Ótimo programa para vocês.
0: Obrigado.
2: Meu nome é Hélio, sou aqui de Santo Amaro.
0: Ô, Elisson.
2: Ei, Joel, daqui a pouco tô tomando um café lá no sítio, na roça.
0: Que delícia.
2: Fazer um cafezinho, fogão de lenha, bom demais. Eu tô te falando isso porque eu sei que você gosta, que te acompanho desde a época da pescaria.
0: Obrigado, Elisson.
2: É isso aí, Joel. Adoro o programa de vocês. Vocês são muito sinceros e traz muita segurança pra gente. Um grande abraço. Você, Ana, toda bancada, viu?
0: Obrigado,
2: adoro Alisson. Vocês. Das 4 horas, tô contigo lá na TV.
0: Que legal.
2: Forte abraço, Hélio, Santo Amaro.
1: Valeu, Hélio. Hélio.
0: Obrigado, amigo. Passa o cafezinho lá e pensa na gente. Fica com Deus aí.
3: Boa tarde, Joel. Boa tarde, Ana Paula.
1: Olá.
3: Aqui é o Eduardo de São Paulo.
0: Oi, Eduardo.
3: Acompanho vocês aí todo dia essa hora que eu tô buscando meu filho na escola. Absurdo, né? Uma pessoa perder a vida assim, uma briga dentro do ônibus. E eu tenho lido muito sobre isso. E assim, a nossa paz é mais sobre como nós reagimos do que propriamente o evento ou o fato acontecido, né?
0: É, então, verdade.
3: Cabe a nós ter o controle sobre a nossa reação, né? Isso nos leva mais à paz, né?
0: Verdade.
3: Que é propriamente o fato acontecido, né? Boa tarde aí pra vocês.
0: Boa tarde.
1: Valeu, amigo. Obrigada pela
0: abração
1: pela
0: pra você, viu?
1: Também. Joel, agora seguindo com a nossa reportagem, a Isabela Valucas está aqui com a gente, direto da Band Vale, para falar sobre uma operação da Polícia Federal que mirou um esquema milionário em São José dos

0: falou, sobre a rodovia Regis Bittencourt, o trânsito realmente foi liberado, né? Então agora está todo mundo andando, mudou de lugar a lentidão, porque imagina aquela fila de caminhão que ficou parada, ou enquanto o helicóptero Águia estava ali preparado para pousar. É, tem ainda lentidão entre Itapecerica e a chegada ao Rodoanel, na direção de São Paulo, tá? Reflexo de um acidente que aconteceu mais cedo, envolvendo um caminhão e uma moto. Então, atenção aí você que está passando pela região. E daqui a pouquinho, a gente deve conversar com a nossa reportagem nos Estados Unidos. O Eduardo Barão está lá na Casa Branca. E a informação que a gente tinha, pelo menos o que estava previsto, Joel, é que Lula e Donald Trump conversariam com a imprensa por volta de 1 da tarde, entre meio-dia e 15 e 1 da tarde. Isso não aconteceu. O pessoal ficou bravo ali, a imprensa estava questionando os funcionários da Casa Branca sobre cadê a nossa coletiva, né? A gente está aqui para isso. Mas a informação que chegou é de que os dois optaram por pular essa etapa e partiram direto para a conversa. Lula chegou lá, foi recebido com um tapete vermelho, né? Não é uma visita oficial de Estado, então não tem honrarias, mas ele foi recebido na porta da Casa Branca por Donald Trump, que estava lá em pé esperando, se cumprimentaram, apertando as mãos, e entraram direto para a sala de reuniões sem conversar com os jornalistas. Estava previsto que acontecesse o contrário, que primeiro eles falassem com a imprensa e depois fossem para esse encontro, e isso não aconteceu. Então agora a gente fica aqui na guarda, assim como todos os jornalistas que estão lá nessa sala de entrevistas coletivas da Casa Branca, né? Estava todo mundo em pé, Joel, afoito ali, esperando por respostas. Já está todo mundo sentado, porque agora vai saber que horas que os dois vão falar, que horas esse encontro vai terminar e o que vai vir dali. Assunto não falta, né? Tem muitas questões que devem ser discutidas pelos dois. Terras raras, cooperação em futuras operações envolvendo grupos criminosos, a questão da investigação financeira que foi aberta novamente pelos Estados Unidos envolvendo o Brasil, até o Pix entrou no meio do bolo, produtos brasileiros que seguem ainda sendo taxados, embora a maioria o governo brasileiro, por meio da diplomacia, tenha conseguido remover essas taxas. Enfim, o encontro está rolando. Passa de 1 hora. Na hora que os dois quiserem, vão conversar com a imprensa.
1: Normalmente,
0: não tem mais prazo.
1: Normalmente, de uma reunião desse nível aí, entre os dois, acaba saindo coisa boa pra gente, né?
0: Vamos ver.
1: Difícil terminar uma reunião dessa com alguma coisa muito ruim, assim. Vamos torcer pra isso acontecer. Agora, eu me interessei esses tempos pelo tal do Pix, né? Eu falei, pô, o que tá acontecendo que o Trump e os Estados Unidos estão tão incomodados com esse Pix, né? O que rola para os caras ficarem desse jeito? E a ideia dos Estados Unidos é cada vez maior em eles terem o controle financeiro das coisas, né? De ter, por exemplo, a economia mundial dolarizada, se manter do jeito que está, ou aumentar isso. Boa parte do dinheiro circulando e passando por empresas que fazem a coordenação, sendo empresas norte-americanas, como as bandeiras dos cartões
0: de crédito.
1: Visa, Mastercard. A partir do momento que você começa a usar o Pix, como a gente usa hoje, você deixa de usar essas bandeiras.
0: Claro, exatamente.
1: Você usa menos.
0: O interesse vem daí.
1: Imagine agora com a ideia aí que deve avançar de Pix parcelado. O cartão vai ficando cada vez mais de lado, entendeu? É aí que tem gerado um incômodo e considerável do lado de lá.
0: Exatamente. Bom, vamos para mais um intervalo.
1: Vamos.
0: Daqui a pouquinho a gente está de volta. Siga mandando mensagens aqui para a gente no 11 999 048756, 11 999 048756, o número do nosso WhatsApp para você participar.
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5: Tem obra na saída da ligação leste-oeste para a 23 de maio no sentido Ibirapuera e há também uma ocorrência pouquinho depois do viaduto Jaceguai. Isso segura o corredor norte-sul desde a Avenida do Estado. Impacta a ligação leste-oeste no sentido da Lapa desde a radial. Prefira alternativas, passando pela Sé e trocando o corredor norte-sul por caminhos por dentro do Bom Retiro. 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
7: O gol mais rápido da história das Copas se deu na edição de 2002, disputada em Coreia do Sul e Japão e conquistada pelo Brasil. O jogador turco Hakan Şükür marcou aos 11 segundos de jogo um tento diante da Coreia do Sul na disputa de terceiro e quarto daquele Mundial.
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0: Obrigado por mim, pela Ana Paula Rodrigues, pela Maria Eugênia Kutaiti. Vamos que vamos, minha gente. Que honra te ter aqui, viu? Obrigado mesmo. Vamos seguir com toda a força, porque ainda temos uma hora. E uma hora em rádio, dá para fazer muita coisa. Dá para fazer merchan, os nossos recados comerciais, bater um bom papo, ouvir mensagens de vocês. E no meio desse combo aqui, ó, e entregando as notícias. Notícias e mais notícias. Estamos na expectativa para daqui a pouco Lula e Donald Trump se pronunciarem, conversarem com a imprensa logo depois de uma reunião que acontece nesse momento. Estão discutindo coisas importantes para a gente? Com certeza. Vamos torcer para sair coisa boa de lá, né? Um beijo carinhoso para a amiga, para o amigo, aquele abraço bem apertado, sempre com muito respeito, viu? Respeito esse que você merece. Você que está no trânsito agora em São Paulo, passando pelas marginais, vai... A Pinheiros e Tietê. Muito obrigado mesmo por estar na sintonia. E já vá se preparando todos vocês, porque daqui a alguns dias nós mudaremos o dial aqui para São Paulo. Você que nos acompanha fora de São Paulo não vai mudar nada, mas aqui na região metropolitana a sintonia da Bandeirantes será outra. 107.3, exclusivamente para a região metropolitana de São Paulo. Você que está em Goiás, Rio Grande do Sul, Amazonas, Minas Gerais, nos ouvindo, você está ouvindo muito provavelmente ou por alguma rádio local que nós temos aí, vai seguir do mesmo jeitinho, ou pela internet, que também seguirá do mesmo jeitinho, né, Ana?
1: Nossa, e quem está nos ouvindo do Sul, Joel, eu estou vendo aqui que já está ventando bastante, né? Tem frente fria chegando e a virada do tempo vai começar pelo sul do país, né? Entre hoje e amanhã, e aí em São Paulo, Minas, Rio de Janeiro, mas a partir do fim de semana, principalmente o domingo. Mas já está ventando muito. É, inclusive, o pessoal aqui da Climatempo está chamando a atenção que algumas rajadas já passaram por lá acima de 70 quilômetros por hora. São José dos Ausentes já teve ventania de 91 quilômetros por hora. Urupema, 90 quilômetros por hora. Canela, belíssima cidade, entre 11 e meio-dia, estava ventando e muito, 71 quilômetros por hora. É tudo reflexo dessa formação de frente fria e um grande e potente ciclone extratropical que está se organizando também sobre o mar. Então, atenção, porque até a noite de hoje o tempo vira completamente aí no sul do país e ventania sempre nos preocupa, né? Porque traz transtorno, arrebenta telhado, árvore, derruba poste, acaba deixando o pessoal sem energia. É sempre um pipinão, né? É sempre um problema.
0: Com certeza. Bora lá?
1: Destaques de hoje. Segue a reunião entre Lula e Trump na Casa Branca. O encontro passa de uma hora. Os dois pularam a conversa com jornalistas e anteciparam a conversa entre eles. O presidente brasileiro levou uma comitiva para os Estados Unidos com 5 ministros, entre eles Dario Durigan, da Fazenda, e Alexandre Silveira, de Minas e Energia, além do diretor-geral da Polícia Federal, Andrei Rodrigues. A Polícia Federal afirma que o senador Ciro Nogueira recebia pagamentos mensais que variavam de 300 a 500 mil reais do dono do Banco Master, Daniel Vorcaro. Além de Ciro, um primo de Vorcaro foi alvo da ação realizada hoje. A produção industrial cresce pelo terceiro mês consecutivo e acumula alta de 3,1% no ano. O setor opera acima do nível anterior à pandemia. O Congresso discute a retomada da obrigatoriedade de exame médico para a renovação da carteira de habilitação. Desde o final do ano passado, o governo federal havia criado a renovação automática para os motoristas que não tivessem nenhuma multa no prontuário no período de um ano. O Brasil bate recorde de transplantes em 2025, com mais de 31 mil procedimentos, 21% a mais do que em 2022, período do último recorde. A maior parte das cirurgias do ano passado foi de transplantes de rins. Futebol, o Flamengo visita o Independente Medellín hoje à noite, pela quarta rodada do Grupo A da Libertadores. Já o São Paulo encara o O'Higgins do Chile, com transmissão da Bandeirantes, a partir das 18h30 da noite. O sul do país já tem chuva e rajadas de vento com a chegada de uma frente fria. No norte e no nordeste, há risco de temporal.

0: No litoral maranhense, litoral cearense e também na faixa entre Rio Grande do Norte e Paraíba, além de Bahia, entre Salvador e Porto Seguro. No restante do país, a temperatura cai no fim de semana.
1: Legal, falando em temperatura, São Paulo agora com muito sol, 29 graus.
0: Eu errei mesmo. Não é nada disso.
1: É, mas valeu porque a Copa do Mundo tá chegando.
0: Ah, já que você falou, a gente falou um pouquinho cedo da música da Shakira.
1: Ó a nova música da Copa, ó.
0: É porque colocaram no pior lugar possível pra eu achar.
1: Olha que legal a batida. Mas é impressionante, é só tocar a música, Magier sai dançando.
0: A gente tem
1: Nossa, Maria Eugênia Kutaiti não para de dançar.
0: Não é bonito como a coisa acontece de maneira orgânica aqui no Bora Brasil?
1: Brincadeira, né,
0: gente,
1: filhinha?
0: De um erro de vinheta
1: respeito
0: veio pra Shakira.
1: Bora, né? Agora põe inteira a música e sobe o som, vai.
0: Dai, dai.
1: Ué, já cortou?
0: Eu que tenho que explicar o que é essa
1: Nossa
0: doideira aqui.
1: Nossa senhora.
0: É a música da Shakira.
1: Tô louco pra ouvir a música.
0: Que vai ser a música da Copa do Mundo da FIFA deste ano. Ela gravou, a Shakira gravou o clipe no Maracanã, nessa passagem aqui pelo Rio de Janeiro, 14 de maio, vai lançar a música de maneira oficial, com clipe e tudo mais.

0: Também na região norte, principalmente em Belém, Manaus e Boa Vista. Jade Ramos, da Clima Tempo.
1: Valeu, Jadi. Muito obrigado.
2: Bom, vamos falar sobre um caso que chama muita atenção, Joel, porque a gente fica muito assustado quando isso acontece num procedimento que, em tese, é muito simples, costuma ter resultado muito positivo e atinge uma pessoa que, até onde a gente sabe, estava com a saúde plenamente preservada. Estamos falando do caso de uma juíza que fez um procedimento de congelamento de óvulos em São Paulo, em uma clínica, e acabou tendo uma complicação muito séria que a levou à morte. O Vitor Lupato está acompanhando esse caso, né, Lupato? Boa
1: Cara,
2: tarde
1: o
2: para
1: que me
2: você.
1: chocou nisso aí é que ela foi, como toda mulher vai, como toda família vai, para um procedimento para você realizar um sonho, né? Meu Deus do céu, o que que é isso, Lupato?
3: Tudo bem, boa tarde, Joel, Ana, boa tarde também a todos os ouvintes que estão ligados aqui no Bora Brasil. Pois é, a coleta de óvulos, ela é feita para que depois esses óvulos possam ser congelados e aí futuramente, juntado ao espermatozoide, do homem.

E está se tornando cada vez mais popular para as mulheres, né? A média de idade dos pais brasileiros está aumentando, né? As pessoas estão tendo filho um pouco mais velhas, e aí, para não correr nenhum risco de uma gravidez em idade já um pouco mais avançada, essa é uma solução. Pela popularidade, está ficando também mais barato. Inicialmente, quando chegou essa história de congelar óvulos, era bem caro. Hoje já existem algumas clínicas que fazem. Você paga mensalidade para manter congelado da forma correta. É o jeito mais comum, mais popular de fazer aqui no Brasil. Pois bem, a Mariana Francisco Ferreira, essa juíza de 34 anos, esteve em uma clínica médica da cidade de Mogi das Cruzes, que fica aqui na Grande São Paulo, para realizar a coleta de óvulos para futuramente realizar um tratamento de fertilização. Isso aconteceu na manhã da segunda-feira dessa semana, dia 4. Aí, de acordo com o relato da família dela, da mãe da Mariana, essa coleta foi realizada logo cedo por um médico chamado Maurício Ligabô, foi por volta das 8 horas da manhã. Mas aí, no boletim de ocorrência, diz o seguinte: ela, 9 horas da manhã, já teve alta. É um procedimento simples, de pouco risco. E foi para casa. Mas começou a sentir muitas dores na região abdominal. E decidiu retornar para a clínica, achando que algo estava estranho, já às 11 da manhã. Ou seja, fez o procedimento às 8, às 11 horas da manhã, já estava...

0: Viva.
1: Duro, hein? Ah, empatezinho hoje é coisa linda?
2: É show.
1: Show, né?
2: Show.
1: Empatezinho, coisa show. Linda pro São Paulo hoje. Também acho isso. Também acho isso. O melhorzinho desse time aí, vai. Ferreirinha.
0: O melhor desse time, cara, eu acho que é o Ferreirinha.
1: Oscila muito, né?
0: Mas... É, mas eu acho que é o Ferreirinha. Eu acho que assim, o Cauli é um jogador que ele tá bem adaptado já ao São Paulo. Hoje ele...
1: Tava sendo titular o Cauli.
0: É, verdade. Acho que o Cauli dá pra gente chamar de titular.
1: Cauli tava sendo titular.
0: Bem lembrado, verdade.
2: Um dos jogadores mais utilizados.
1: É. Deixa eu ver aqui, o último jogo do São Paulo foi contra quem?
0: Foi titular contra o Bahia.
1: Então, é. E o Roger gosta muito dele, cara. Porque ele não, ele praticamente não sai de campo. Ele praticamente não deixa os 11 titulares. É um.
0: Sabe quem tá no banco?
1: É um só. Quem?
0: 10 Luciano e 9 Calleri.
1: O Rafael foi?
0: Tá relacionado.
1: Tá relacionado também. Banco de São Paulo, tem aí rapidão?
0: Tenho sim, ó. Vamos lá. Rafael, Cedric, Sabino, Wendel...

0: Corinthians e São Paulo. Mas uma dessas você vai. Perde hoje, perde domingo. O Roger cai, gente. Roger cai ou não cai? Perdeu hoje e domingo.
1: Mas se ele ganhar hoje e perder domingo, é a mesma coisa.
0: Cai também?
1: Ele fica pendurado. Eu acho que ele não cai se ele perder hoje e perder domingo. Eu acho que ele fica pendurado com o jogo de domingo. Só que domingo é o jogo que ele pode virar a chave também. Se o Roger vencer o Corinthians domingo, eu acho que é isso que ele tá contando. O ânimo da torcida do São Paulo vai mudar. A torcida do São Paulo, se o Roger ganhar domingo, vai ter uma paciência com o Roger de 4 dias.
0: 4 dias?
1: 4 dias.
0: Bom, Gabi, eu acho que você tá muito quieta sobre Roger Machado. Você

0: 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Hã? Tchau. Ah, tchau, Miliose. Vem aí o Rogério Assis com a melhor transmissão do rádio esportivo do Brasil, com o Higgins e São Paulo na Bandeirantes. Até amanhã.
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5: Raposo Tavares, sentido interior, quase emendando lentidão num trecho extenso desde a Avenida Escola Politécnica, quilômetro 16, até o 31 em Cotia, onde há ocorrência. O caminho é percorrido em aproximadamente uma hora. No sentido São Paulo, a Raposo Tavares tem excesso de veículos do quilômetro 28 até o 23, saída para Granja Viana. 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
1: A FIFA vai pagar um valor total de 871 milhões de dólares em premiações para seleções da Copa do Mundo, um recorde. Cada equipe já tem 12,5 milhões de dólares garantidos pela participação e as seleções vão recebendo bônus conforme vão avançando na competição. As que chegarem até as oitavas garantem 18,5 milhões de dólares. Quem avançar até as quartas terá o prêmio de 22,5 milhões. O quarto colocado garantirá 30 milhões de dólares. E o terceiro, 2 milhões a mais. Enquanto o vice embolsa 36,6 milhões e a seleção campeã, 53,5 milhões de dólares.
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2: Rodovia Regis Bittencourt, muito ruim no sentido São Paulo. Primeiro, em 13 quilômetros de extensão de Itapecerica.

0: Pica da Serra em Budas Artes é excesso de veículos. E a partir do Rodoanel, mais 3 quilômetros de trânsito muito ruim por uma ocorrência já no trecho de Taboão da Serra. Quem segue pela Régis Bittencourt no sentido interior tem pontos de parada do 279 ao 284 em Embu. 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
0: Marginal do Tietê, sentido rodovia Castelo Branco, com muita lentidão desde a Ponte das Bandeiras até a Ponte do Piqueri. E novo trecho a partir da rodovia Anhanguera até a Castelo Branco. Neste segundo momento, melhor pela pista local. Antes, prever alternativas como a Marquês de São Vicente. 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

Um grande abraço a você que liga o futebol da Bandeirantes. É dia de Copa Sul-Americana. É a quarta rodada no Grupo C, o São Paulo encarando o O'Higgins. Jogo em Rancagua, no Chile, no El Teniente, o estádio. O'Higgins e São Paulo ali próximos na classificação, liderando, disputando cabeça a cabeça a liderança do Grupo C. São Paulo tem um ponto a mais e precisa avançar. Só o primeiro colocado segue jogando a Sul-Americana e vai para as oitavas. Jogo para o São Paulo ampliar a liderança e se manter ainda mais na ponta nesse grupo. O'Higgins e São Paulo, 19h, hora de Brasília. Bola rolando na Bandeirantes. Todos os destaques, todas as informações do jogo. Destaque do São Paulo, alô, Paulo.

0: Lodovale.
1: Alô, Rogério Assis, um abraço pra você, pro amigo ligado aqui no microfone da Rádio Bandeirantes. 10 novidades na equipe do Tricolor Paulista, é um reservaço, somente Cauli, mantido no time daquele que entrou em campo no último final de semana contra a equipe do Bahia. O São Paulo tem vários jogadores da base, inclusive atletas estreando no profissional, como o zagueiro Osório, que forma a dupla de zaga com Dória, que hoje é o capitão do time, Canhão.
0: E no adversário do São Paulo, time chileno, Paulo do Vale.
1: E leva a sério a Sul-Americana, inclusive vencendo o São Paulo hoje, assume a liderança do grupo. O técnico Lucas Bovaglio, inclusive, poupou jogadores na última partida Copa do Chile. A equipe Torrinhas, que vem de 3 vitórias e 1 empate. A última derrota foi justamente para o São Paulo, jogo no Morumbi, Canhão.
0: Os comentaristas Bandeirantes para o jogo do São Paulo, para ampliar a liderança, para sonhar com a próxima fase e ampliar a liderança no Grupo C, para chegar às oitavas de final. O destaque de Leandro Quezada. Boa noite, Quezada.
2: Fala, tudo bem, Canhão? Grande abraço a você, ao Xará, que está aqui, daqui a pouco vai comentar, ao PDV, a toda a nossa turma, ao Bueno. Estava comentando em off, vou revelar o nosso papo, porque a gente sempre conversa antes da bola rolar, até antes da gente entrar na transmissão, né? O técnico, às vezes, precisa correr algum tipo de risco, né? Qual é o tipo de risco? São Paulo não está classificado ainda para a próxima fase da Sul-Americana. Mas esse é um grupo que, se o São Paulo levar um pouco mais a sério, estou falando do último jogo, inclusive, porque o São Paulo teve chance de fazer coisa melhor e não fez. Se o São Paulo levar um pouco a sério, ele se classifica, né? Até pela camisa, pela força econômica, por bons jogadores.

0: por um jogo importantíssimo para manter principalmente essa classificação importantíssima que o São Paulo tem no Campeonato Brasileiro. Hoje eu estou ao lado do Roger.
1: O Higgins e São Paulo, 19h, a bola rolando no Chile, ao lado do Leandro Quezada. Leandro Guerreiro, abraço Guerreiro. Esse São Paulo alternativo em campo já para manter a liderança ou para ampliá-la e já pensar na próxima fase da sua.

0: passar por cirurgia bem-sucedida na última sexta-feira, o atacante Vitor Roque iniciou sua recuperação, seu tratamento com o Departamento Médico do Palmeiras nesta quinta-feira. Esteve na academia de futebol e depois do procedimento no tornozelo esquerdo, vai demorar um pouquinho para voltar aos gramados. Previsão é de que só depois da Copa do Mundo, o camisa 9 volte a ficar à disposição do técnico Abel Ferreira.
1: No Corinthians, o principal destaque do dia, Luiz Fabiani.
2: Oi, Canhão, boa tarde a você e a todo mundo que acompanha a jornada esportiva da Bandeirantes. O Corinthians deu início hoje à preparação para o clássico contra o São Paulo, no domingo, pelo Campeonato Brasileiro. E o Timão não terá André, atleta suspenso pelo STJD por conta da expulsão contra o Vasco. O clube paulista tentou um recurso que acabou negado pela instância máxima desportiva.
1: Destaque do Santos com Everton Ramos.
3: Oi, Canhão! A Corte Arbitral do Esporte marcou para o dia 28 de maio a audiência envolvendo Santos e Pedro Caixinha. O técnico pede 15 milhões de reais pela rescisão contratual com o Peixe. Ele foi treinador do Santos no ano passado em 16 jogos, apenas no primeiro semestre. Ainda nesta quinta-feira, o Santos confirmou a mudança de local. Vai enfrentar no dia 17 de maio o Coritiba no estádio do Corinthians em Itaquera.
1: 18h46, hora de Brasília. 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
4: Boa noite, Canhão, e a todo mundo ligado aqui na Rádio Bandeirantes. O presidente Lula afirma que tratou sobre

0: próxima semana. Também no futebol internacional, destaques europeus, porque a Europa League conhece os seus finalistas. O Aston Villa ganhou de 4 a 0 do Nottingham Forest e com isso vai até a Turquia disputar a final. Junto dele, o Freiburg da Alemanha, que ganhou de 3 a 1 do Braga e agora enfrenta o time inglês. Na Conference League, o Crystal Palace ganhou de 2 a 1 do Shakhtar Donetsk e vai à final. Mesmo resultado, o Rayo Vallecano ganha de 1 a 0 do Strasbourg da França e também vai à final da Conference League. Hoje, para finalizar, temos Paulinho lista feminino entre Corinthians e São Paulo, Canhão.
1: Bola rolando na Sul-Americana, 7 da noite, ao Grupo C, a quarta rodada. O'Higgins e São Paulo jogando em Rancagua, no Chile. E você vai se ligar no futebol da Bandeirantes com todo o nosso time. 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Destaques para o jogo do São Paulo, que vem com time alternativo. Estádio recebendo um grande público. Torcedor do O'Higgins botando fé, confiando no time. Vem para campo, vem para arquibancada com um grande público. Torcedor da equipe chilena para empurrar o seu time contra o São Paulo. O gramado é perfeito, as imagens mostram, é um tapete. O cara der de canela é porque é grosso. Destaques para o jogo do São Paulo, muito mais do jogo do Chile. Torcedor do São Paulo está atento, ligado, Paulo do Vale.

0: aí, Copa do Brasil, Copinha, tem fama de zagueiro, artilheiro, canhoto de Uberaba, terra de Cláudio Zaidan e Manuel Zaidan. Aliás, um abraço para Manuel Zaidan. E o Osório hoje fará a estreia dele em forma dupla de zaga com o Dória, que por ser um dos mais experientes hoje veste a braçadeira de capitão. O Diordney, por exemplo, terá oportunidade, ó, terceira vez com a camisa do São Paulo no profissional, terceira vez como titular, portanto, o Diordney. Forma dupla com outro meio de Cotia, porém este hoje mais experiente. O mais experiente, inclusive, dos jogadores da base do São Paulo. Luan, 26 anos, jogador que ainda tenta recuperar aquele futebol quando surgiu, e surgiu muito bem no São Paulo, marcando gol em final de Campeonato Paulista. Hoje terá oportunidade no meio-campo do Tricolor Paulista. Portanto, é um time bastante alternativo. Daqui a pouco a gente confirma a escalação do São Paulo. Vale ressaltar que neste momento o Departamento Médico do São Paulo atinge o ápice, o pico de jogadores machucados, né? Algo que o São Paulo vinha conseguindo de alguma forma se blindar neste início de temporada, mas no atual momento são 7 jogadores no DM. Vamos à lista e também as causas, né? Os motivos desses jogadores estarem...
1: Vamos começar às 7, dá tempo?
0: Dá tempo, viu, então, Canhão? Tá. Vamos lá, então. Passando até porque esse DM do São Paulo já esteve mais lotado em outras oportunidades. Eu lembro no ano passado, chegou a ter de 15 a 16 jogadores ao mesmo tempo no DM. Lucas Moura, cirurgia no tendão de Aquiles, né? Essa lesão super chata, uma situação delicada que ele passou no final.

0: nunca tinha visto isso?
1: Nada, nada, nada. Na minha vida eu nunca vi nada nem parecido. Eu já vi algumas loucuras de goleiro, como Eguita.
2: Falam que o goleiro é louco, né?
1: É.
2: É louco ou é aquela outra parada?
0: Não, não. É. Não, louco. O coronel deve ser louco.
1: É isso aí.
0: O Higgins e São Paulo, os times em campo. Fazer uma pergunta aos Leandros aqui, pra gente escalar os times. Leandro Quesada, você imagina que dependendo do que acontecer, o Lucas Moura tome o mesmo destino do Oscar, chegue à consciência de que, olha, me contundi seriamente, foi um prazer, paramos por aqui, ou dependendo dessa recuperação ele possa continuar jogando?
3: Ah, Canhão, eu acho que você já mata o questionamento com essa opinião.
0: Eu já fiz a pergunta dando resposta.
3: Não. Mas acho que as boas perguntas elas estão inseridas em um contexto aí. E assim, o Lucas já fez muita coisa no futebol. Já passou da idade de iniciar a carreira. Não, ele já está na etapa final da carreira. Uma carreira muito legal. Quanto tempo afastado? 8 meses? Por aí, né? 7, 8 meses? Ou seja, essa temporada...
0: Não fez um 25 muito bom também.
3: Não.
0: Aliás, desde quando voltou a São Paulo?
3: O último grande momento dele foi aquela conquista da Copa do Brasil e ele foi importantíssimo naquele título, né? Eu cheguei a defender o Lucas Moura na seleção, cara. Falei, quando não tiver o Neymar, olha só como as coisas mudam rapidamente. Ele pode fazer aquele corredor central. Teve alguns jogos, Xará, que ele pegava a bola, Canhão, pô, naquele corredor central, 2, 3, 4 passadas, ele já clareava o jogo, né? Que é uma coisa que a gente exige mais do futebolista brasileiro e tá difícil ver isso. Olha só, isso não tem 2 anos, né? E agora ele mais uma vez numa etapa contundido. Eu, sinceramente, acho que está muito mais próximo de seguir o caminho do Oscar. Eu moro ele entender que não vale mais a pena, né? E outra, 8 meses, não é 8 meses ali trabalhando, treinando com bola, que é o tesão que todo jogador quer. 8 meses fazendo trabalho de fisioterapia, ginástica, academia. Isso é chato, cara. Jogador quer jogar bola, entendeu? Jogador quer jogar bola. É isso.
0: E aí, Leandro Guerreiro, o que você imagina pro futuro? Não, falou corretamente. E depois que voltar dessa recuperação, o cara tem que se recondicionar fisicamente ainda. O que você acha, Guerreiro?
1: Xará, tô com o Canhão, tô com o Xará. É que tem aquela questão do atleta, ele lutar até o final, né? Nunca desistir. E eu ainda vejo no futebol brasileiro, nesse futebol que a gente acompanha aí de quartas e domingo, de um nível muito baixo. Né? De um nível que caiu demais nos últimos anos. Você vê grandes times no Campeonato Brasileiro caindo pelas tabelas, fazendo jogos horríveis. Então eu acredito que ainda pode dar algum caldo. Mas tem que ver se tudo isso vale a pena. Né? Se vale a pena, como vai ganhar confiança quando ele voltar, né, Xará? É muito tempo. 8 meses sem praticar o que ele mais ama, que é jogar futebol, correr atrás de manhã, tarde e à noite de fisioterapia, não é fácil. Então eu acredito que posso estar com o Xará também, que ele possa, né, dar um ponto final, mas acreditando também que o atleta, ele não desiste até o final.
0: Vamos confirmar os times, o São Paulo do Vale.

0: Campo, né, Leandro Guerreiro? Só pode ser por isso, né?
1: Pra ficar mais rápido, mais veloz. Apesar disso, a bola ainda quica um pouco mais que o normal. Mas o campo, cara, tá em perfeitas condições pra ter um grande espetáculo.
0: São Paulo joga atrás com os zagueiros. Dória domina, abre a jogada. Igor Felisberto aqui, tenta driblar, conseguiu. Se levanta, vai tropeçando, ganhando pela meia direita, enfia pro ataque. Luan disparou pela ponta, bate na marcação, bola bem desviada pra fora. Em lateral pra defesa do São Paulo jogar. 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Tá só começando o jogo no time do São Paulo, arranca para o ataque de Ordinei. André Silva domina a bola, tenta a finta, perde a bola. O Gasto, uma entrada da grande área, recuar para o goleiro. Carabali, pé esquerdo, um bicudo, levanta a bola para o ataque, toca para o comando. Para Sarra Fiori, sobre de cabeça, rebate no meio do área. Para o São Paulo, Luan bota o cabeção.

0: Bela bola pro meio para chegar Sarrafiore na marcação com o Castilho. Vem Castilho, toma a frente e ganha. Usa o braço, protege, tentando pegar a marcação. Bola para fora, saiu. Opa! Osório com o centroavante do Higgins. Foi lá para apartar o Yael Falcão Pérez. Pintou um clima dos dois aí, PDV.
1: É, o Osório 19 anos, mas já demonstrando ali toda a pinta, né? Uma personalidade na disputa ali por espaço, tentando de alguma forma, né, proteger para ganhar o tiro de meta, depois indo para cima. Ele não contava que o Yael Falcão estava ali pertinho dos dois jogadores.
0: Olha, teve umas 10 faltas nesse lance, 5 para cada lado. Um pega daqui, outro puxa dali. O árbitro foi bem, acabou só observando. Tiro de meta para o São Paulo cobrar. São 7 minutos e meio do primeiro tempo. Placar por enquanto de 0 a 0. 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Castilho abre a jogada para Canhota, o passe no fundo para Martins Sarrafiore. Da meia lua, sai do Igor. Marcado, Dória Carrinho caiu. Tocado por trás, Sarrafiore. Carrinho do Dória, arbitragem não pega a falta. Opa! Foi falta esse carrinho do Dória acertando só o pé do Martins Sarrafiore em Paulo do Vale. É,
1: e aí fica a discussão também com relação a quem tocou por último na bola, né?
0: Ou o escanteio, né?
1: Se a arbitragem, para confirmar o escanteio, a arbitragem deu o tiro de meta.
0: É isso aí, São Paulo já joga com Luan domina pelo meio campo, entrega a bola atrás com o Osório, toca a bola com Carlos Coronel Bicudo, do goleiro do São Paulo, pro meio do campo. André Silva sobe, no meio de dois, fizeram um sanduíche de espirrada, Luan, na cabeça da guerra, primeira bola, cai pela meia, pra Cali, opa, ela bateu no braço ali do Felipe Ocas, arbitragem, não pega a falta, domina e volta a jogar aqui atrás do time do Chile, o Higgins. 8:30, primeiro tempo, placar de 0-0, lá pra direita essa bola, vai chegar Gonzalez, domina e recua, toca a bola mais atrás, começo de jogo, Leandro Quesada. 8:30, primeiro tempo 0-0, que Quesada.
2: O jogo tá meio enrolado, né? Uma certa dificuldade para dominar a bola, para fazer uma troca de passes, muito contato, muita falta, como nesse lance aí agora, né? Daqui a pouco acho que dá uma baixada nessa velocidade e a gente começa a observar mais espaço para que o jogo possa fluir de uma forma mais legal. Mas por enquanto, realmente, muito contato físico nesse início de O'Higgins e São Paulo lá no Chile, Canhão.
0: 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Para atacar Gonzalo Higgins pela meia direita, só enfia por dentro. Felipe Ocas é obrigado a recuar, a bola marcada por Luan. Toca o zagueiro, entrega a bola para Garrido, que abre a bola lado esquerdo com outro zagueiro para Brizuela. Entrega pela meia direita, o passe para Felipe Ocas. Está marcado o volante, volta a bola para Garrido. Faun desencosta, perde o zagueiro um pouco mais adiantado pela meia direita. Placar de 0-0, são 9:30 o primeiro tempo. Jogo no Chile, já tocando aqui atrás da marcação do Higgins. Se adianta com o zagueiro, domina Brizuela, passa pelo meio campo. Serve na meia esquerda, o passe para Martins Sarrafiore, para o comando Castro. Para Sarrafiore, mais aí, esquerdo passe para Pavez, cruzou para o gol, para Castilho, sobre de cabeça, tira a marcação do São Paulo, rebate na frente, Benzo Dias.

0: 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Placar de 0-0 para o Higgins em São Paulo do Chile. Bola aqui atrás com o São Paulo para Cauli. Cauli toca pelo meio campo. Jordinei passa do Biro Garoto com liberdade. Deu uma olhadinha pela ponta e devolve atrás pelo meio campo. Recua. Dá atrás com o Osório, que toca a bola para Canhota. Enzo Dias domina e vai jogar à frente no Infinity Pay. 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Enzo Dias domina, pede a falta da metade na marca, corta a defesa, ele deu. Teve o toque no Enzo, não tem vantagem. Falta para o São Paulo, perigosa na meia esquerda, Paulo do Vale.
1: É, pode ser um momento importante de bola parada, né? O mais perigoso, se o São Paulo caprichar, o Cauli acaba sendo talvez o principal candidato inicialmente, depois da boa arrancada ali do Ferreirinha, né? Que acaba sendo essa arma ofensiva. Ele tenta colocar o São Paulo numa boa condição, o Enzo é calçado por baixo, falta, momento importante para o tricolor paulista.
0: Quinto sinal, está marcando 7h15 da noite, hora de Brasília. Falta para o São Paulo bater na meia esquerda e entrada na grande área. 2-3 jogadores próximos. Vai lá e arruma a bola para fazer a cobrança, o zagueiro Dória. Ele enfia o pé direito na bola, hein? Encostado na trave direita, o goleiro Carabali sobe o muro, agachado, encostado na trave, Carabali. Posiciona a barreira, são 4-5 jogadores. Vai lá o argentino, árbitro do jogo, Yael Falcão Pérez. Tá uma enquadrada na galera, tá dizendo a eles coisas que eles nunca ouviram, né? Como, por exemplo, não saiam do lugar. Veio o toque dos 15 minutos do primeiro tempo. Daí é com capricho, Leandro Guerreiro. Hã? Dessa posição,
2: passou por cima da barreira, né? Acertar o gol, né? Deixa o goleiro trabalhar.
0: Dória, perna da canhota, bateu no meio da barreira, mirou na barreira e acertou. Bola voltou para o São Paulo, Igor Felisberto, para a área, a bola para Ferreirinha. Defesa sobe de cabeça, rebate a marcação, cai no meio aqui a jogada, volta para Carrabelo, dominou, camisa 10 do time, lança a bola para a direita, vai chegar o centroavante Castilho, do que domina, levanta a jogada, faz a inversão, toca na ponta, vai chegar o Igor de cabeça, rebate,

0: E vai para fora pela linha lateral. Você estava aguardando uma expectativa, hein, que essa dele cruzou nas costas do adversário.
1: Aí,
0: hein?
1: O Xará fez aqui, né, o sinal. Ou passa a bola ou cruza mais pelo alto, porque ele está vendo que tem um corpo ali,
0: o
1: né, que
0: está atravessando. Né?
1: Poxa vida.
0: Igor na cobrança, ele arremessa o lateral para o São Paulo, para o André Silva na meia direita. Bate na marcação de cabeça, toca para trás. O Gás vem na marcação, o Gás com o André Silva. Tiro de meta, é isso, para o do Vale. O André está reclamando com o Bandeira, hein?
2: Exatamente, né? Ele fica ali insistindo que a bola pegou por último no jogador do Rings, o que a arbitragem entende de forma diferente, né? O Roger também ali conversa de uma forma um pouco mais enérgica. Tiro de meta já cobrado curtinho.
0: 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Leandro Guerreiro, 18, primeiro tempo, 0-0, Higgins e São Paulo. Guerreiro,
3: eu tô com xará, precisa ter um pouquinho mais de tranquilidade no toque, no último terço do campo, né? Tá tendo espaço para tocar a bola, ter capricho. Jogadores que jogam na frente, são jogadores que estão acostumados a jogar, Ferreirinha, André Silva, Tapia, Cauli. Então eles têm que ter um pouco de aproximação, um pouco de tranquilidade. E o campo tá tendo campo para isso. E estão errando, às vezes, jogadas que são simples.
0: 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Caramba, ali o goleiro do Regis domina, meio da grande área, enfia um pé esquerdo nela, enfia pela ponta, passe para Gonzalez. Enzo Dias de cabeça, tira a bola, volta na ponta ainda para o São Paulo. Pega a frente, opa! Parou para marcar a falta o Falcão Pérez, uma falta atrasada do Enzo. Ou só para atendimento ao jogador Afaundes, jogador do Regis. Acho que ele parou para atendimento, já que ele cai e bate a cabeça no chão, Paulo do Vale.
2: É isso mesmo, né? Ele inclusive está ali meio grogue, ó. Agora os companheiros ajudam o Fauntes por ali. Porque foi na disputa com o Enzo e ele acaba batendo ali com o rosto na região lombar do Enzo. O Enzo sobe mais alto que ele, ele tá ali meio perdidão e acaba batendo com a face ali, mas já tá tudo bem com ele. Sentiu um pouquinho, mas agora tudo bem, juizão vai reiniciar a partida.
0: Bola ao chão, São Paulo joga aqui na entrada da sua grande área. São 7, aliás, são 19 minutos e meio. 19 e meio do primeiro tempo. 0-0, São Paulo troca a jogada pelo meio campo de Ordinei. Toca Luan, Luan rebate a jogada e volta para o meio campo. Aqui atrás com Dória. No meio do zagueiro, capitão do São Paulo hoje. Tenta a jogada pela meia esquerda. Volta o passe para o Osório. Marcado, entrega a bola para Dória de novo. São Paulo troca passes no seu campo. 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Osório caminha, vira jogada para o Enzo Dias pela ponta, passa Ferreirinha na ponta esquerda, passe, bola aberta para a beirada do campo. Tapia fecha, vem Cauli, zagueiro de bico, boca de bico para fora, toca à frente na marcação com Tapia chegando em cima dele. Lateral para o ataque do São Paulo cobrar. Rafael Palmeira, mesa de som com Caiane Martins e Beto Rebeck marcando na central em Rancagua, no Chile. A bola rola, o relógio não para. 20, primeiro tempo. Sul-Americana, quarta rodada.

0: espaço para se jogar, sim. Inclusive, a marcação ficou um pouco mais frouxa, né, com esses 20 minutos de bola rolando, como a gente já previa, né? Então, bola no chão, aproximação, toques rápidos, dá para fazer coisa melhor aí.
1: Falta marcada aqui atrás para a defesa do Higgins. 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Falta para fazer cobrança do Higgins com o lateral. Pavês, vem ele para fazer a batida. Ana Martins vem já já no intervalo pela maior rede de rádios do Brasil. Na Bandeirantes e agora a parada para a hidratação. Com 12 graus. Parada, só se eles vão chupar gelo, né? É isso?
2: Parada técnica, na verdade, né?
1: A parada para a hidratação.
2: A hidratação é uma grande mentira. Eu acho que os treinadores trabalham mais do que o massagista entrega água.
1: Mentira não é, porque se está com calor de 30 graus, aproveita-se para tomar uma água e vira uma parada técnica, né? Essa, os caras até estão tomando uma aguinha. Deixa eu ouvir você, Leandro, já que você puxou. Fala aqui, Assada. 12. Ah, entendi. Próximo usar um aquecedor, né? Só se for isso. Guerreiro, 0-0, 22,5, metade da metade, primeiro tempo.
2: Canhão, dá pra fazer melhor, o que o Xara falou. Aproximação, toque de bola, tá tendo espaço. O Rings não é aquele time que pressiona, que dá calor, que arma correria, né? O Rings joga com aproximação, depende muito do Sarrafiore, né? O Sarrafiore é um cara mais lúcido da equipe, que cria, que tem, busca espaço. Ele até agora não apareceu tanto pro jogo, assim como o Cauli no São Paulo, não criou tantas oportunidades. Então o São Paulo aproveitar que não está um jogo pegado, né, para tentar esse toque mais refinado no ataque, aproximação e chute de fora da área. Até aproximação, tocar, tabelar e chutar. Assim o São Paulo pode, quem sabe, surpreender e sair na frente.
1: E aí, Quezada?
0: E tentar explorar mais um pouco também as alas, né? Ferreirinha também precisa ser mais acionado, porque ele num 2, ele pode de repente ir num drible, fazer uma jogada de linha de fundo e cruzar para a área, né? Então, tentar explorar um pouco também as alas, o São Paulo não conseguiu fazer isso até agora.
1: Falta aqui atrás para a cobrança, o Higgins com Pavês. Levanta para o ataque essa bola para Castilho, sobe de cabeça. Igor rebate, volta na ponta por aqui para chegar, para dominar essa bola. O Cauli já perdendo a primeira bola. Pavês disputa, recuada o zagueiro, bate na bola, chuta ela, bate em Cauli. Sobra, voltou pela ponta, bota o cabeção, tira aqui no meio. Brizuela vai na ponta esquerda, o passe para Juan Leiva. Toca à frente, a marcação do São Paulo, rebate o Osório. Espirrada a bola, volta para Caeta. Fecham dois do São Paulo. Enzo Dias do que domina, vai tentar meia-lua. Faundes, que ele ganhou, Ferreirinha caiu. Opa! Um desapelou e bateu no Ferreira, Paulo do Vale.
3: O Ferreirinha acaba sendo o jogador visado, né? Porque é o cara da fumaça, é o cara que vai pra cima do drible, então vai sofrer bastante, né? Aliás, o time do São Paulo apanhando um pouquinho nesse primeiro tempo, por enquanto 0-0.
1: 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Joga os zagueiros do São Paulo com o Dório, domina a bola, tem pedindo no meio o Osório, já lança para o Osório. Osório marcado por Castilho, toca de volta a bola para Canhota. Enzo Dias no fundo para Ferreira, toma o tranco atrás do Faundes, recebe de volta, dá para o Enzo. Enzo de Ordinei, de volta a bola para o Enzo. Lançou no meio o Osório, perdeu. Castilho tomando que domina, volta o passe para Rabelo. Para Castilho, tranco por trás, tentou girar, escapou da falta, recuou, tocou no meio. Opa! Tomou porrada e tá no chão o Castilho. E vem o primeiro cartão do jogo, Paulo do Vale. Que raquetada tomou o centroavante do Higgins.
3: Do Diógenes, né? Camisa 48 do São Paulo. O Diógenes, que inclusive na semana passada, o Diógenes foi titular hoje de novo, né? E já mostra ali a personalidade que não deixa por menos. E acaba fazendo a falta um pouco mais dura, levando o primeiro cartão amarelo do jogo.
1: Era no meio do campo, ele deu duas chegadas. Na segunda, um pouco mais forte a falta. Leandro Guerreiro, desnecessário tomar o cartão a essa altura do jogo e no meio do campo, hein?
2: Canhão, fica pendurado numa região que é perigosa, né? Você tem que abafar os meio campista. O Sarrafiore, que é um jogador perigoso, então tem que ter bastante atenção daqui pra frente.
1: Estão pedindo revisão, que é cedo pro árbitro, para chamar a arbitragem de vidro do German Delfino, mas não é para tanto não, mas que o Jordinei cometeu uma jumentice tomando esse cartão ali, ele tomou, cometeu, hein?
0: Eu acho que o amarelo tá de bom tamanho, Canhão, mas eu concordo com você. Há faltas que são desnecessárias, né? Ali no meio campo, ainda há uma disputa, se perder a bola tem mais gente ali para tentar, né? nessa disputa roubar essa bola, enfim, né? Então, mas é jovem ainda, vai aprender.

0: entender, aí alguém tem que chegar e falar calma, vamos na manha, entendeu? Mas é um jogador de talento, acho que melhor lapidado pode ser mais importante do que está sendo aí.
1: No Chile, a bola rola, o relógio não para. 26 minutos e meio do primeiro tempo. Na Sul-Americana, quarta rodada no Grupo C. Em Rancagua, o Higgins e São Paulo, 0-0, Lucas Bueno.
2: Na Série A2 do Campeonato Paulista, hoje tivemos o primeiro jogo da final. Juventus e Ferroviária empataram pelo placar de 0-0. No dia 13, às 7h15 da noite, Ferroviária e Juventus fazem o último jogo que define o campeão do Campeonato Paulista Série A2, Canhão.
1: Ana Martins, já preparada, prontinha, já no intervalo, Bandeirantes para o Higgins em São Paulo pela Sul-Americana. Enzo para o São Paulo, bola aberta para a ponta, para Ferreirinho, tomou o tranco, perdeu para Faúndes, Enzo vai, conserta tudo, já toca para a jogada, por dentro, para Tapia, tenta girar, Ferreira foi para a bola, opa! Tomou a falta na metade, não marca, Faúndes na direita, vira a jogada para a ponta, para Gonzalez, tenta a jogada, recuando bola, volta para Faúndes de novo, dá pelo meio campo ainda, para Felipe Ogas, Ogas recua, Faúndes na meia esquerda, o passe para Juan Leiva, Leiva de volta, a bola ainda, na meia direita, para Ogas, ele faz a inversão, já atravessa a jogada para Brizuela, o zagueiro domina, passa pelo meio campo, enfia para o comando, Castilho é quem me comanda, tenta fintar, pede Sarrafiori, ele volta, a bola para Rabelo, Rabelo entrega a bola para a ponta, para Martins Sarrafiori, na ponta canhota, o passe para Pavês, Pavês marcado, toca de volta, a bola, Sarrafiori gira, errado. O passe seguro para o São Paulo, ganha o menino, tenta girar, prendeu a bola, perdeu aí na sequência. Sarrafiori toma, vem com ela, Pavês pediu na área, lançado, Castilho atrás, vem Pavês, cruzou pro gol, subiu de cabeça Gonzalez, para fora! Centroavante Castilho atrapalhou o companheiro, para a sorte do São Paulo PDV.
3: A bola era de fato pro Castilho, né, que acaba sendo a referência, o camisa 9. Como ela passa por ele, aí o

0: desse jeito não. Como pode um jogador profissional dar um chute desse? Ele tava sozinho, gente. O que, que é isso?
1: Vou perguntar para um ex-profissional. Como pode isso, Leandro Guerreiro?
2: Não pode. Acertar o gol. Ou se está sem confiança, procura o jogador do lado, procura uma tabela. Mas ele está de frente pro gol. Acertar o gol, fazer o goleiro trabalhar, como eu falei, uma hora, né, acaba saindo o gol. Né? O São Paulo
1: não tem botar essa... culpa no gramado, né? A bola quebrou,
2: não tem como,
1: não tem nem que botar.
2: A não ser
1: culpa
2: que
1: no
2: apareceu um morro ali que a gente não tá vendo. Mas não foi. Ela realmente, ela deu uma quicadinha, mas pega no peito da...
1: Uma quicadinha normal, né?
2: Não, não. Pega na cara da bola e, né, e faz o goleiro trabalhar, cara. O goleiro não, não... Os dois goleiros não sujou a roupa ainda, Canhão.
1: Pois é. Para aqui a jogada, Higgins domina. Lado esquerdo com o Martins, Sarrafiori. Dá o primeiro come, sai do Igor. Toca na ponta, Pavés. Sarrafiori para ponta, para ninguém. A bola volta para o São Paulo. Dória protege, marcado com Pavés em cima. Fica no meio do caminho o goleiro Coronel do São Paulo. Dória tentou dominar, bateu. Toca na marcação, volta para a área. Dória insistiu, de volta na pinta. Domina o Rosário de Bico, tira aqui atrás do perigo. Toca no meio para André Silva, rebate o zagueiro. Toca dela, Garrido para o ataque. A bola volta a ser do São Paulo. Para Luan, abre de volta a bola na esquerda. Ferreirinha por aqui com Faúndes em cima. Dominou Ferreira para tentar passar, ganhou na primeira bola, insistiu, tomou na sequência a jogada, vira Luan na meia direita, Pavés do carrinho, só na bola que cai na canhota. Enzo Dias cruzou para André Silva, forte demais, a bola ficou na direita ainda para o São Paulo. Cauli domina por aqui, completamente aberto, 31 primeiro tempo, dá para o Igor, cruzou para o gol, muito alto de cabeça, Faúndes rebate, ela volta na marcação para o São Paulo. Noel Tenente, Rancagua, a bola rola, o relógio não para. 31, primeiro tempo. Quarta rodada no Grupo C da Copa Sul-Americana. O Higgins e São Paulo 0-0, Lucas Bueno.
3: Definida a final da Europa League. Após o Aston Villa perder o jogo de ida para o Nottingham Forest, em casa fez 4-0 com gols de McGinn, Buendia e Watkins. O adversário do Aston Villa será o Freiburg da Alemanha, que ganhou de 3-1 do Braga. Ambos os times se enfrentam em Istambul.

0: simples, mas a arbitragem acaba pegando, fiquei com a impressão de falta, né? O carrinho ali, justamente do Pavês, que atinge o Dória, chegou para colocar a bola pela linha de fundo e acabou ganhando uma falta. E aí o Coronel, ó, é quem sai da área para fazer a cobrança.
1: Será que ele vai dar aquele girinho na hora de cobrar a falta? Será? Olha lá, quatro passos para trás, arruma a bola, faz o sinal e, ufa, sem girinho. Dá um bicudo, bota essa bola para a ponta, mas botou errado. Acho que se desse o girinho não ia bater para fora a bola. Faltou o giro, ele errou. 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Grupo Souza Lima. 33,5 primeiro tempo. Leandro Guerreiro, o jogo está enroscado demais. Os caras não estão jogando futebol. 0-0 por aqui não é placar, é nota também para o jogo.
2: Canhão, falta também Tapia, Cauli, entrar no jogo, participar. Você pouco falou o nome deles no primeiro tempo. Não está chegando, aparece, busca espaço, abre pelas lateral, busca alternativa. Falta também é ter um pouco de atitude do jogador.
1: Gonzalez para a direita, jogado no ataque do Rings, domina, vai tentar driblar pela beirada do campo, puxa para Rabelo, dá na linha de fundo. Gonzalez por aqui com Enzo Dias, tentou driblar, tocou na bola para fora. Gonzalez tentou ganhar escanteio, botou peça, só que o Enzo foi inteligente, tirou o pé antes em Paulo do Vale.
0: É, e o São Paulo consegue evitar, né, alguns escanteios, vai conseguindo tiro de meta e vai segurando, né, pelo menos o 0-0 é do interesse do São Paulo no sentido de manter a liderança. O Rings, se vencer, assume a ponta no lugar do tricolor.
1: 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Para tomar o São Paulo, de Ordinei lança pelo comando, passe para Ferreira. Perde Tapia na direita, jogada pela ponta, Cauli pediu. Desarmado Ferreira na bola. No que domina, perdeu a jogada, volta na recuperação. Brian Rabelo já bota do lado esquerdo. Para Pavês na velocidade do lateral, domina. Passa pelo meio campo, 34,5 primeiro tempo. No que domina, tenta driblar, recua a jogada. Serve atrás ainda, puxa a bola para Leiva. Leiva volta o passe, domina e joga na marcação. Completamente aberto, volta a bola para o zagueiro. Recua a jogada, volta para Brizuela. Ele vai embora empolgado, chuta, bate na marcação. Coronel tranquilo agora, pegou tranquilo o goleiro do São Paulo, Paulinho.
0: Exatamente, né? Trabalhou, mas de uma forma bem tranquila. O Coronel com as mãos tenta de alguma forma organizar o time para uma descida 0-0 por enquanto no Chile.
1: 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Em Rancagua, a bola rola, o relógio não para. 35 do primeiro tempo. Placar da Sul-Americana na quarta rodada no Grupo C, 0-0. O'Higgins e São Paulo, Lucas Bubeno.
3: A final da Conference League está definida. Em Leipzig, na Alemanha, Crystal Palace e Rayo Vallecano irão se enfrentar. O time inglês ganhou do Shakhtar Donetsk por 2-1 e o time espanhol ganhou do Strasbourg por 1-0.
1: Igor domina a jogada para o São Paulo, enfia na direita esse passe, linha de fundo, domina a Tapia para cruzar, rasteirinho para o gol, passa na marcação pela ponta, fica para o André Silva na grande área, no que gira não chuta, Enzo Dias fica mais atrás ainda, domina o André Silva, espera alguém, ninguém chega, ele sai da grande área, puxa a marcação, recua para Diordinei, ajeitou o garoto para limpar, para chutar, limpou, mas não chutou não, entrega do ladinho, a bola devolução na ponta, ajeitou dali, Enzo pé direito, manda longe de novo, Ferreirinha fechou com ele, ajeitou. Mais um chute longe, Paulo do Vale.
0: Os três chutes do São Paulo, né? As três finalizações por cima, né? Completamente sem direção. Duas nos pés do Ferreirinha, agora com o Enzo tricolor. Pouco, capricha pouco neste momento para estar vencendo por enquanto 0-0.
1: Queçada, 36,5. São Paulo tem a terceira chance de chutar e os caras mandam no meio da torcida.
4: É, sabe o que mais me chateia no futebol? Essa
1: o que
4: coisa
1: mais
4: de que você não acompanha treino, ninguém mais acompanha treino. A gente tem que analisar o jogo, né? Porque senão a gente vira comentarista de treino. Mas assim, na época do Xará, pô, tá com alguma deficiência, tá precisando melhorar, fica mais meia hora lá treinando, entendeu? Porque não é possível. Ferreirinha, o primeiro lance, tudo bem, a bola deu uma quicada, poderia ter feito coisa melhor. Mas agora ele tava numa condição ótima. A bola não quicou, não fez nada. Você viu pra onde que ele mandou a bola? Pro mesmo lugar que ele mandou no chute anterior. Pô, não é possível, o cara joga no São Paulo, né? Capricha um pouco mais, é o São Paulo, não é o time da esquina, pô.
1: Para trás da jogada com os zagueiros do São Paulo. O Azane domina e vai jogar por aqui. 37, primeiro tempo, 0-0. 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Silva, líder do Brasil, se é Silvio, você pode confiar. 37, o São Paulo chega a pouco, Leandro Guerreiro. E quando chega, os caras mandam na arquibancada, Guerreiro. Assim não dá.
2: Canhão, a tomada de decisão errada. Na hora para tocar, tá chutando. Na hora de chutar, tá tocando. O Tapia só na linha de fundo agora, sozinho. Ele cruzou rasteiro para ninguém. Leva a bola, faz ver o companheiro se movimentar, toma uma decisão melhor. O Ferreirinha também

0: Aí o André recebe a bola no segundo pau, dentro da área, ele sai até intermediária para dar pro Ferrinha longe. Não tem uma aproximação de quem vem de trás para chutar em gol. Então falta essa aproximação. Talvez o Roger aí vai ter que colocar algum titular que tá no banco para jogar e para tentar resolver o jogo.
1: Brizuela, o bico da frente, ela vem pro Igor, domina na canela o menino. A bola bateu na canela dele sozinho, ele e a bola. E foi para fora pela linha lateral. O Roger não se conforma com o que viu, Paulo do Vale. Menino ajeitou na canela e a bola foi para fora, PDV.
2: Pois é, né? O Roger dá oportunidade para a molecada para observar, mas às vezes também não gosta do que vê. O São Paulo com 4 jogadores made in Cotia em campo neste momento, outros 4 no banco de reserva.
1: 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Para jogar o zagueiro, o Brizuela, que toca para a esquerda, o passe para Pavez, que enfia pelo meio na aproximação com Castilho. Defesa do São Paulo toma. Tapia domina, passa Ferreira. André Silva fecha atrás, ele toca do ladinho esse passe. Na meia direita, para Caulinho, enfia na ponta. Igor, nas costas da marcação, cercado, vem o zagueiro. Toma a frente, Brizuela. Duque domina, já bica, toca a frente. Volta para o São Paulo, domina mal. Caulinho, a bola bate no pé dele e vai para fora. Erros de fundamento, erros crassos. São Paulo não consegue ficar com a bola aquecida. Erros que não se admitem num time profissional de jeito nenhum.
3: É, realmente não tá legal não, tá muito afoito realmente. E mais uma do Ferreirinha, né? Quando o Ferreirinha tá no banco, Canhão, todo mundo pede o Ferreirinha. Quando ele inicia como titular, aí é um problema, porque sempre o outro que é o melhor, né? Pô, hoje, como o Xará falou, hoje é o dia para tentar se consagrar, para dar uma opção pro técnico quando precisar. Tem clássico domingo. De repente, né, só 2 aí serão titulares, se muito, sei lá, né? Mostra pro treinador que, olha, eu sou uma opção legal, né? E contra um time, com todo o respeito ao Higgins, fraco, fraco. Se o São Paulo se organizasse um pouco, já estaria 1-0, 2-0.
1: 39,5, briga aqui atrás de toque, a defesa à frente, o Osório pro São Paulo, bota na concha, para Ferreira, para trás o passe pro Enzo, toma o tranco, escapa na falta, o Enzo Dias domina e ataca o São Paulo, com quase 40, primeiro tempo já no intervalo, Ana Martins comanda o time da Bandeirantes, recuada a jogada no meio campo do São Paulo, começa Luan, o que domina, volta a bola para o Osório, 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O toque eletrônico da Bandeirantes marcou em Rancagua, no Chile. A bola rola, o relógio não para. 40. Primeiro tempo. Placar da Sul-Americana, o Higgins e São Paulo, 0-0, Lucas Bueno.
4: O Campeonato Brasileiro volta neste sábado com 3 duelos. Coritiba Internacional, Fluminense Vitória, Bahia e Cruzeiro.
1: São Paulo na esquerda, o passe Ferreirinha para chegar no fundo, para cruzar para o gol. Ela saiu pela linha de fundo. O passe, o Enzo lançou um paralelepípedo para ele, PDV, nem dava para chegar.
2: É, realmente, né? Tá complicado, né, Canhão? São Paulo não consegue caprichar não e assusta muito pouco, apesar de ficar um pouco mais no ataque nos últimos minutos. Reta final do primeiro tempo, por enquanto 0-0. Lembrando que tem Caleri, tem Luciano, tem Danielzinho, jogadores à disposição no banco de reservas.
1: Castilho lançando forte, a bola sai do gol para pegar Coronel na meta do São Paulo. E aí tem aquele destaque que eu até falava antes da bola rolar, com o Guerreiro e com o Quezada, você leva o pelotão de frente e bota os caras no banco, tá? Aí não faz o placar, coloca os caras para jogar no segundo tempo, ou seja, não estão sendo poupados. É. Não tem resultado aí, não tem como. O Higgins pra área, Gonzalez cruzou pro gol. Na cabeça do Castilho, bateu no Dória, escanteio! Castilho tentou de cabeça, acho que a bola mais bateu na cabeça dele do que ele cabeceou. E depois bateu no Dória, escanteio. O Higgins, Paulo do Vale.
2: Pois é, né? No melhor lance, talvez, aí do primeiro tempo. Não é lá grandes coisas, mas ainda assim, levando um certo perigo. Essa bola tinha endereço. Quase sem querer, pega na cabeça do Dória, que salva que poderia ser o gol do Higgins, que agora tem o escanteio.
1: 42 minutos, tem escanteio para fazer cobrança lá de perna esquerda. Brian Rabelo, zagueiros para a área do São Paulo, os grandões Garrido e Brizuela. Todo mundo lá dentro esperando o gás da cobrança. Para a batida, para a Brizuela, defesa corta, rebote, falta fora da grande área. Bateu para o gol de frente, aqui na marcação, Luiz Pavez. Ela bate na defesa e vai para fora. Tava de frente o Pavez, ela vai no gol, Paulo do Vale.
2: Pois é, e pegou bonito, né? Só que tinha muita gente à frente ali. Bola acaba explodindo na marcação, na defesa do São Paulo. É o Rinks tentando assustar, caprichando um pouquinho mais.
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0: Lateral para a área, vai subir de cabeça, Castilho desvia para trás, Coronel. Fácil para o goleiro do São Paulo pegar. 43, Leandro Guerreiro, 43, está acabando o primeiro tempo. 0-0, Higgins e São Paulo, Guerreiro.
1: Canhão, você falou, né? Não levou jogadores para descansar. Então, tá no banco, já descansou 45 minutos. Põe na arena, vai buscar o resultado, vai fazer um jogo melhor. Quem teve a oportunidade, 45 minutos dá para você mostrar muita coisa. Não aproveitou. Coloca o que tem de melhor, eu penso assim, viajou, tá no banco, tá à disposição, tem que parar.
0: Sarrafiori vai tentar driblar, botou o pezão por baixo, o Cauli bate no Sarrafiori e sai pela linha lateral. 43,5, primeiro tempo, 0-0. Leandro Quezada, já, quem sabe o Roger volta com mexidas, né? Se quiser ganhar o jogo, melhorar o time dele, vai ter que trocar. Com esse time, com esses 11, ele vai ter que dar uma chacoalhada boa no intervalo, Quezada.
2: A ideia inicial era o seguinte, né? Com esse time seria suficiente construir um placar no primeiro tempo. Aí de duas uma, ou ele está feliz com esse empate, e aí o São Paulo empata o jogo, ok. Ou se esforçar um pouco aí, consegue de repente a vitória. Olha o São Paulo aí para tentar isso.
0: Tapia domina, entrega a bola para a esquerda, para Ferreira, linha de fundo, driblou, procura alguém de branco, já recua, vira para Diordinei, que lança pela linha direita. Luan se projeta aberto, devolução mais para a ponta ainda. Ferreira com Enzo domina a bola, volta para Ferreira, corta luz feito. No ataque é o jogador Cauli para o Enzo, defesa prensa. Nada de falta no Enzo, se fosse falta era pênalti, estava na grande área. Tenta a frente de Gonzalez, ganha a marcação do São Paulo, Diordinei. No meio campo recua, jogada para o Osório, passa por ele, a bola de Castilho, tira o Osório, volta a bola para Dória, no fim do primeiro tempo, 44,5, o primeiro tempo tá acabando 0-0, o Terra mudou o conceito de SUV, vire a chave com o consórcio Volkswagen e conquiste o seu, acesse

0: limpou pra cruzar pro gol, pra Castilho Osório, bota o cabeção e tira, sobra a volta, tapa a cabeça, André Silva não chega na marcação. O Atlético tá pegando aqui, parando o jogo. Tem algo na grande área, entrada da grande área, tá caído o Ferreirinha, e faz tempo, hein? Quando a bola vem no meio campo, o Atro para o jogo. Agora o Ferreirinha tá caído e faz tempo pelo jeito, PDV.
1: É, ele foi desarmado há pouco no ataque do São Paulo, né? Foi este o lance que ele acusou ali. É, e aí a arbitragem, quando a bola já tava lá no campo de ataque do O'Higgins, ela para e vai prestar ali um atendimento, né? Saber se tá tudo certo com o Ferreirinha. Mas foi no lance do desarme. Quando o São Paulo tava no ataque, o Ferreirinha tava tentando armar algo. Foi desarmado, foi presa fácil por ali, depois da tentativa do André Silva, né? Foi um carrinho. E aí o Ferreirinha depois fica no chão.
0: O replay da jogada mostrado agora, eu não vi nada de mais cera. Tanto que ele cai e continua reclamando. O que que aconteceu? Se é cera, o Ferreirinha agiu mal, né? Porque ele pode acrescer mais um. Né, Quezada? Né, Guerreiro?
2: Cera pra quê?
0: É.
2: Joga o jogo, né? Sinceramente. Tá, olha, tá uma preguiça isso daí, que tá me dando preguiça também, sabe? Eu acho que no segundo tempo eu não vou falar.
0: Você não
2: mais
0: quer participar, não?
2: Ah, eu tô preguiçoso igual os
0: Capriotti?
2: Espero que eu vou ligar pro Capriotti. Fala pro Capriotti, ó, o Quezada tá com preguiça. Não é possível, gente. O que, que é isso?
0: Guerreiro vai ficar então aqui. Espirra a marcação, volta a sobra pro O'Higgins. Tomou no meio, Rabelo. Dá pela meia pra Sarrafiore. Tem Castilho, Sarrafiore adianta a bola. Osório bota o pé, tira a bola, voltou lá do esquerdo pra Castilho. Castilho toca atrás ainda. Volta a bola pra Felipe Ogás, na direita, na grande área, pra Gonzalez. Dominou no peito, levantou pro gol. Alta demais, a bola vai pra fora, pra sorte do São Paulo, PDV.
1: É, o Sarrafiore fica ali lamentando, né? Porque ele tava esperando uma assistência mais próxima a ele. A bola acaba subindo demais no último ataque do Higgs da primeira etapa.
0: Apita aí a El Falcon Pérez, acaba o primeiro tempo. No El Teniente, em Rancagua, no Chile, na Sul-Americana, por enquanto 0-0. O Higgins e São Paulo, intervalo Bandeirantes, com ela, alô, Ana Martins.
3: Valeu, Canhão. Rogério Assis, que contou essa história do primeiro tempo da Sul-Americana, Grupo C, rodada 4, partida do O'Higgins contra o São Paulo, por enquanto 0-0. O São Paulo, que busca abrir esse placar, tá até um tanto quanto ansioso, né, para sair na frente nessa partida que tá acontecendo no Chile. Já vou chamar o PDV para acompanhar a saída dos times aí e dar o destaque dele para esse primeiro tempo. PDV, boa noite para você, meu querido.
1: Boa noite, Aninha. Pois é, né, o São Paulo pouco inspirado nessa primeira etapa. O Roger escalou reserva, só o Cauli titular da última partida, mas também pouco fez em campo, né? O Diodney, o único cartão amarelo do jogo. Acho que vale a pena passar o banco porque temos titulares, né? Aqueles de fato à disposição do Roger pro segundo tempo. Como, por exemplo, o Cedric, né? Além do Rafael no gol, o Cedric, o Sabino, o Wendel, o Nicolas, que é outro lateral esquerdo, Danielzinho, Negrucci, Pedro Ferreira, Arthur, Caleri, Luca e Luciano. São 8 jogadores da base entre os relacionados, sendo 4 entre os titulares, Felisberto e Osório estreando no profissional do São Paulo, e outros 4 no banco de reservas. Joaninha.
3: Valeu, PDV, que volta daqui a pouquinho. A gente aguarda ver se o São Paulo do Roger Machado volta para esse segundo tempo com alguma mudança ou não. São 7h49 agora. É, lembrando que o São Paulo tem a liderança aí do Grupo C com 7 pontos. O O'Higgins é o segundo colocado com 6. Então, uma disputa direta aí pelo primeiro lugar. Um jogo super importante.

0: não mudar de atitude, não querer, eu fosse mexer no time, eu votaria com Arthur no lugar do Tapia, Danielzinho no lugar do Luan e Luciano no lugar do Cauli. É ali nesse meio que onde as coisas podem acontecer, que pode dar um pouco mais de qualidade. E o São Paulo, com qualidade, ele tem condições de chegar e vencer o jogo.
1: Muito bem colocado, inclusive, o Tapia e o Cauli, que não apareceram nesse primeiro tempo no jogo, né? No
0: inativo,
1: time do São Paulo.
0: Inativo. Eu sempre sou daquele que eu penso assim, quando a bola não está chegando, eu tenho que procurar espaço. Eu tenho que achar espaço. Eu tenho que me movimentar. Eu tenho que ajudar o companheiro de alguma forma. E eu sempre levei isso da Hortência lá atrás. Quando não estava bem no jogo, ela corria, ela dava exposição, ela dava raça, ela jogava tecnicamente. Então, eu fui um atleta com esse pensamento. E eu também vejo com os jogadores de hoje que ele tem condições de fazer isso. Quando não está bem tecnicamente, a bola não está chegando, você tem que buscar alternativa. E hoje, jogadores, infelizmente, foi o que o Xará falou, está um pouco preguiçoso. Tá um pouco naquilo que o treinador fala, ó, fica aqui nessa posição e o cara acha que tem que morrer nessa posição. Não, ele pode criar alternativa dentro do jogo e solucionar os problemas que vem havendo durante a partida.
1: É isso, é uma vitória que garante uma vantagem substancial aí na fase de grupos. É um jogo de Sul-Americana e a gente tem um clássico importantíssimo com o Corinthians. No final de semana, quem não está fazendo essa leitura são os jogadores que estão em campo aí. Né, Leandro Quesada? Boa noite para você. Tudo sua bem, análise, Ana? Desse primeiro tempo. Boa noite.
2: Eu concordo aí com o Xará. A gente estava comentando isso ainda no primeiro tempo, né? Aí a gente tomou como base o Ferreirinha, porque quando o Ferreirinha está no banco, a gente pede o Ferreirinha de titular. Quando ele está como titular, ele não consegue apresentar um futebol contra um time de mediano para baixo, né? Medíocre no sentido de mediano, né? Não um time poderoso e tal. Não está enfrentando um Palmeiras, um Flamengo, um rival Corinthians, não está pegando a melhor versão de um River, de um Boca, né? É o O'Higgins, que não tem, né, uma história assim. E aí, o meu aplauso para o técnico, que imaginou o seguinte: com essa formação a gente encara e guarda o que a gente tem de melhor, né, com pensamento de São Paulino, tricolor, para o clássico do próximo domingo. Aí tem que perguntar agora pro técnico, pro Roger, se ele tá contente com o empate. Se ele tiver contente com o empate, continua com esse time aí. Porque o Higgins não vai conseguir vencer o jogo. Se ele fizer um esforcinho, ele, Roger, conversando com a rapaziada para mudar a postura no segundo tempo, eu acho que dá certo. Ou então, ele faz essas alterações que o Xará Leandro deu aqui a ideia. Eu acrescentaria o Calleri. Coloca a tropa de choque. Danielzinho, Calleri, Luciano e Arthur. E aí do meio pra frente você pode escolher só dois pra seguirem. Pronto. É. Só que aí não é só mudar o jogador. É a tal da postura que o Xará tá falando. Se não tiver uma mudança de postura, aí você pode colocar Raí, Cafu, Leandro Guerreiro. Aí não adianta. É postura, entendeu? Porque com esses jogadores que estão em campo, era pro São Paulo tá vencendo.
1: É, atividade aí para pensar durante esse intervalo e voltar com essa atividade cumprida aí, com a lição de casa cumprida.
2: Sabe o que é? Deitou na facilidade.
1: Deitou na facilidade.
2: Tem mais dois jogos aí para fechar no Morumbi. Ah, hoje o empatezinho tá bom. Vitórias são três pontos, tranquilo. Aí pode até pensar em jogar mais tranquilo os outros dois jogos atuando dentro do Morumbi.
1: Faltando 6 para as 8, você está na Bandeirantes acompanhando a nossa jornada esportiva. Sul-Americana Grupo C, é a quarta rodada, O'Higgins e São Paulo no Chile. A gente vai para o nosso intervalo, esse é o Intervalo Inteligente. 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
4: O gol mais rápido da história das Copas se deu na edição de 2002, disputada em Coreia do Sul e Japão e conquistada pelo Brasil. O jogador turco Hakan Şükür marcou aos 11 segundos de jogo um tento diante da Coreia do Sul na disputa de terceiro e quarto daquele Mundial.
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0: inteligente, a jornada esportiva da Bandeirantes. Sul-Americana, Grupo C, rodada 4, por aqui, empate. O'Rings e São Paulo, jogo super importante para o São Paulo. Aliás, PDV, os times já voltando para o campo aí?
1: Voltando, ó, o São Paulo já está por ali, O'Rings também. É, até pela movimentação ali, né, à beira do campo, não me parece com mudança, né? Nem o São Paulo, nem a equipe do O'Rings. É, esse é o entendimento que eu tenho no momento, viu, Aninha? As duas equipes já prontas para o início da segunda etapa.
0: Vamos aguardar o que esperar, então, de Roger Machado. 8-2 é com você, Cunhão. Vai, Rogério Assis.
2: Valeu, Ana Martins. Ela volta depois do jogo, tudo pronto. Vai dar a saída do centroavante Castilho. Toca na bola o Riggs para o segundo tempo. Em Rancagua, no Chile. Tudo pronto, ok do quarto árbitro. Aqui o Luiz Lobo. Equipe de arbitragem argentina. Está com frio o árbitro, pelo jeito, hein? Está esfregando ali a mão nos braços. 11 graus a temperatura em Rancagua, no Chile. Estádio com um grande público. Está tudo pronto, não sei o que ele está esperando. Ok aqui do assistente, está tudo certo. O quarto árbitro está aqui atrás, ó, mais atrás aqui, à direita, atrás do assistente 1.

0: Logo no início da segunda etapa, com menos de um minuto, é da equipe do Rinks com Sarrafiori.
1: Tudo bem que foi contra o São Paulo, Quesada, mas tomara seja esse lance no travessão o sinal de um segundo tempo melhor. Aliás, qualquer coisa que eles jogarem é melhor que o primeiro tempo, né, Quesada?
2: É, entender esse chute como se fosse aquele beliscão, sabe? Ô, acorda aí, né? Vamos acordar, rapaziada, tal. Foi um tirambaço e aí contou com a sorte o goleirão de São Paulo, porque seria 1-0 do Sarrafiori, por sinal, o melhor jogador do Rinks, como o Xará estava falando desde o primeiro tempo.
1: Guerreiro, Roger não trocou, não mexeu no time do São Paulo, está mantendo o mesmo 11. Acertou ele, o técnico do São Paulo, Leandro Guerreiro.
3: Não mexeu, a gente espera que tenha a mudança de atitude, né? Logo no primeiro lance, com 40 segundos, um lateireio na área, só para o Sarrafiori, que é o melhor jogador do Rinks, e acabou acertando a trave. Ali acredito que o Coronel também, melhor posicionado, daria para pegar essa bola, mas... É um lance que o São Paulo possa se despertar aí dentro do jogo, acordar

0: Corinthians Oficial, com Alexandre Marques nas imagens, com Alessandro Awad no digital. Para a ponta, a bola pela direita para Gonzalez, tentou bater para a área, a bola foi travada, 1-0 e chega, pega o goleiro. Coronel domina com tranquilidade dentro da grande área. E esse começo de segundo tempo, Leandro Guerreiro, sofrível para o São Paulo, Guerreiro.
1: Canhão, a gente esperava uma atitude diferente no segundo tempo. O São Paulo termina o primeiro tempo cochilando e nesse exato momento está dormindo em campo. Ô Roger, faça alguma coisa, mexe, chacoalha. Teve tempo no vestiário para fazer isso, não fez. Estamos com 7 para 8 minutos do segundo tempo, não mudou nada. Só o Hinks que melhorou na partida, está acreditando.

0: Capitão encostou, cochicha alguma coisa. Gonzalez para bater o escanteio. 0-0. Levantou pro gol, para Castilho. Dora cabeceou pro alto. Sai Coronel de soco, tirou. Rebote, voltou fora da grande área. Toma a frente a marcação, tira aqui atrás a defesa do São Paulo. Recupera por dentro, um bico da frente do Pavês. Ela vai na ponta. Parado o jogo, pegaram o Dória quando ele subiu, PDV.
1: Exatamente, ó, tá ali caído, zagueirão camisa 4, hoje capitão do time. E ele tá ali com a mão na região do tornozelo, né? Agora o árbitro aproveita ali para conversar. O Dória tá sentindo um pouquinho, o jogo parado, ele aproveita para esfriar. O Luan faz ali sinal de não com a mão, recusando o atendimento médico. Acho que foi mais para dar uma esfriada também por ali o Dória.
0: 8h15 da noite, o quinto sinal da Bandeirante está marcando e o jogo segue ruim, queçada e nada do Roger Machado mexendo o time do São Paulo.
2: É, hoje o Roger está dando, né, oportunidade para os críticos mais ferozes pegarem no pé dele. Né? Ele teve a chance, repito, vou repetir isso até o final do jogo com o Xará aqui, com a Ana também, vou falar muito sobre isso. Ele já teve a chance de fazer a mudança. Aí demora muito, né? Demora muito. Coloca a tropa aí, né? Tem meia hora ainda pro jogo terminar. Olha o São Paulo.
0: Tapia na área, domina lá do esquerdo, recua para Ferreira, bico da grande área, meio Lu André Silva, isolou, chutou de canela. Vou poupar o PDV para ouvir o Leandro Guerreiro. Guerreiro, a coisa tá ruim pro São Paulo, que não melhora de jeito nenhum. 0-0, Guerreiro.
3: Ah, o chute do André agora é um chute difícil de pegar, cara. A bola vem de trás. É, campo rápido, molhado. A bola você tem que dominar, tem um pouco mais de capricho. O São Paulo precisa mexer. Não dá pra continuar assim. O Tapia, você falou o nome dele agora, mas ele ficou 60 minutos em campo, praticamente uma hora inativo. Né? Não criou, não passou, não tabelou, não chutou em gol. Então, assim, não tem o porquê o Tapia estar em campo. Coloca um moleque, coloca um garoto da base, já que você não quer colocar um titular. Quando dá pra fazer uma fumaça, uma correria, abre um atacante pelo outro lado, já que tem o Ferreira do lado de cá.

0: estava de frente, mas o São Paulo enfim finaliza no gol.
1: Leandro Quezada, até que enfim o São Paulo chegou no gol. Carabalí defendeu, falei o nome dele, e agora, Quezada?
2: Vou revelar um papo aqui em off com o Xará. Falou, pô, cadê o Tapia, né? Falei, eu não vi até agora. Só foi a gente perguntar, o Tapia apareceu. Agora, esse é o tipo do lance que não pode desperdiçar, né? Ele estava numa condição incrível para marcar o gol, né? Essa é a diferença do Tapia para um jogador de um nível melhor, né? Porque o passe foi incrível. Ah, eu tô revendo, não pode perder um gol desse, né? Não pode, desculpa. Um gol desse não pode.
1: Ele perdeu ou o goleiro pegou? O goleiro defendeu? Cima, mérito, né, do goleiro ou demérito dele?
2: O goleiro fez o que tinha que fazer, o Xará pode até explicar aí, mas ele poderia ter tocado no outro canto, né? Acho que o Xará faria isso.
3: Chega escorando cruzado, Canhão. No contrapé do goleiro, o goleiro tá vindo em movimentação e velocidade pro lado de cá, chega finalizando. É aquele que a gente não pode falar nem muito bem do goleiro, nem muito bem do árbitro. Assim, falar mal, porque às vezes o cara... O árbitro, se você falar bem, ele faz uma cagada. O goleiro acaba falhando. E o atacante acaba fazendo o gol e cai na boca do comentarista. Então, assim, o Tapia quase calou nossa boca aqui, mas tá mal Leandros, no jogo.
1: Leandros, é o Tapia. Esse que vocês querem que chute no canto é o Cristiano Ronaldo, tá? Vocês estão exigentes demais, é o São Paulo, viu? Cruzamento na área, Dori de cabeça, voltou contra! Voltou para escanteio, Paulo do Vale, que susto, hein?
4: Pois é, né? Estranho, né, o Dória, né? Tava meio absoluto no lance. Estranho, foi todo errado ali. Acaba colocando pela linha de fundo, proporciona, ó, cobrou rapidinho o Rins.
1: Gonzalez pra Castilho, cabeceou no meio do gol. Pega, Coronel! Castilho grandão subiu aqui, a bola vai no meio do gol, em cima dele, PDV.
4: O fato é que no segundo tempo as equipes estão acertando o gol. Coronel agora fez a defesa na segurança, mas quase ali na besteira do Dória, o Rinks marcou o primeiro.
1: No Chile, no El Tenente, em Rancagua, a bola rola, o relógio não para. 17 minutos do segundo tempo. Sul-Americana, quarta rodada no Grupo C. O Higgins e São Paulo, 0-0, Lucas Bueno.
5: Na Sul-Americana, Boston River e Milionários vão empatando pelo placar de 1-1. E o Mirassol acaba de ampliar com o Reinaldo de pênalti. Mirassol 2, LDU 0.
1: 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Bola para o ataque do São Paulo para Caiota. Cruzamento na grandeira do Enzo Dias. Para fechar o Tapia. Ele bate o goleiro, ele chuta a mão do Caraba ali. Disputa e acerta o goleiro. Olha o Tapia aí no jogo, PDV.
4: O cruzamento foi rasteiro pro Tapia. E aí, ele não consegue finalizar no primeiro momento. Acho que ele tentou um domínio, a bola escapa dele, vai alta. E aí ele tenta disputar ela com o Carabalí. Na verdade, foi na disputa com o zagueiro, a bola acaba subindo. E aí o Tapia insiste quando ela tá praticamente ali nas mãos do Carabalí. Ele ainda tenta um chute e acaba atingindo o goleiro da equipe Torrinhas.
1: Agora será Quezada e Leandro Guerreiro, que começa, eu diria, melhoras, entre aspas, do São Paulo. Rose deve olhar para o banco e falar, pera um pouquinho, já vou mexer. Ou ele vai mexer, Quezada?
2: Eu acho que tem que mexer, vai o PDV mexer, já vai mandar informação para a gente. Tinha uma movimentação ali, pelo menos um jogador, né? Eu acho que está na hora, sim. E aquela história, o Tapia

0: entrou na área para cruzar, bateu para trás, põe o pé e toca para escanteio essa bola, o Enzo. Escanteio na direita, o Higgins, agora PDV, tome pressão, São Paulo para cima tomando pressão, PDV. É,
1: já já o Arthur e também o Danielzinho, alteração dupla daqui a pouco no São Paulo, vamos ver se vem antes ou depois desse escanteio.
0: Eu acho que o Jordinei, por estar pendurado com o cartão, vai embora pro Danielzinho. Imagino eu.
2: Pode ser.
0: Pendurado não tá rendendo muita coisa? Essa é a opção. Escanteio aqui, Rabelo para fazer a cobrança. Pro gol, toque do Castilho. Passa à direita do gol e vai para fora. Centroavante grandão, o cara foi lá, botou o cabeção. Ela passou perto até PDV.
1: Se tivesse um outro Castilho, ó, fechando por ali, porque só tinha o próprio Diógenes fazendo a proteção, porque poderia ser uma jogada em dois lances para a tentativa de gol da equipe do Rings. Vamos ver se mexe agora o São Paulo. Ó, exatamente, vai subir a placa para confirmar as alterações, portanto Arthur e Danielzinho, vai sair o Ferreirinha, ó, sai Ferreirinha 11, entra Arthur 37, vamos ver se sai o Diógenes mesmo para a entrada do Danielzinho 94, ó, vamos acompanhar, me parece que é o Cauli. É o Cauli quem vai sair com a 80, não. É o Diógenes, desculpa, a imagem cortou pro Cauli, mas é o Diógenes de fato quem sai com a 48 para a entrada do 94, Danielzinho.
0: Leandro Quezada mexe duas, Roger Machado.
2: Poxa, eu achei também que era o Cauli. E aí ele daria uma sustentação para o Danielzinho ficar mais livre, né? Como a gente estava acostumado a ver o Danielzinho mais livre ali em alguns momentos no Mirassol, né? Mas enfim, gostei das duas mudanças. E o Arthur é um cara que se encaixou muito bem nesse início de trabalho no São Paulo. Gostei. Acho que demorou muito para fazer essas duas mudanças. E tem mais dois no banco que podem entrar, né? Luciano e o Calleri.
0: Guerreiro, e aí, gostou das mexidas feitas pelo técnico do São Paulo, Guerreiro?
3: Gostei. Arthur está muito bem. Vai dar movimentação lá para o lado direito, né? Traz pra dentro, finaliza muito bem. E o Danielzinho no meio campo, acho que vai dar um pouco mais de velocidade aí no jogo.
0: 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Saiu um cartão lá, pra quem que foi esse cartão? Pro time do Higgins, PDV?
1: O Brizuela 33, toma o cartão amarelo, é o primeiro pro time do Higgins do jogo.
0: André Silva atrasa o passe, tentou tomar Danielzinho, defesa prensa, a bola voltou na esquerda para Sarra Fiori, o cara é o atacante do time, domina lá do esquerdo, já adianta, passa pelo meio, cruzou para trás da bola, Danielzinho, volta e a bola batida, ele tira daqui, já toca na cagota, faz a inversão, Tapia por aqui, marcado pelo zagueiro, vai encarar para cima dele para tentar, Garrido, Tapia caiu no

0: 22 minutos e meio do segundo tempo. É lado esquerdo essa falta para o São Paulo cobrar. Encostado na trave, Carabalí coloca dois jogadores no muro. Cauli para cobrança. E daí dá até para tentar o gol direto, hein? Para a grande área. O Igor Felisberto está por ali o baixinho, lateral direito. Dória fecha. Também o Osório. Cauli na cobrança. Autorizado, bateu direto. Ela bate no Castilho, ajudando o centroavante, botou pra fora. Escanteio São Paulo, PDV. Ele
1: tava com toda a pinta, né? Que ia tentar direto pro gol, com algum desvio. E foi o que fez o Cauli, porém a meia altura. Conquistou o escanteio, ó. O próprio Cauli já tá por ali, posicionado pra cobrança.
0: 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Cauli, o escanteio São Paulo cobra 23,5, segundo tempo. 0-0, vai lá o argentino e a El Falcão Pérez, o árbitro. Dá uma enquadrada na turma, todo mundo se pegando, beliscando. Lá vem a cobrança de escanteio. Para fazer a batida, Cauli. Pé direito na bola, fechadinho, desvio na segunda trave. Forte demais o toque do Tapia. Ele dá uma orelhada e manda longe, para fora, longe a bola, PDV.
1: É, mas o Tapia vira essa referência, né? Praticamente todas as bolas procuram o Tapia. Ele dá um jeito ali de finalizar. Talvez, né, não tão inspirado assim no momento que a arbitragem para o jogo, para a reidratação.
0: 24 minutos do segundo tempo, os Leandros comentam na Bandeirantes. Guerreiro, Quesada, Quesada, Guerreiro. 24 do segundo tempo. Vamos combinar que o São Paulo é outro agora, hein, Leandros?
2: Essa parada é para calefação, para dar uma esquentada na rapaziada aí, né? Mas aí o Xará, é óbvio que o Xará, quando falou... A gente nem sabe direito por que que aconteceu isso, claro que sabe, né? Foi o que o Xará tava pedindo, mais qualidade. E quando entra o Arthur e quando entra principalmente o Danielzinho, você viu o primeiro lance do Danielzinho, ele dá um três dedos na bola, colocou o Tapia numa condição incrível, que foi nesse lance, né, que o jogador lá do O'Higgins tomou o amarelo já pendurando a zaga. Então, faltou essa qualidade, entendeu? Não precisa ser muito expert para entender alguns movimentos do futebol, né, Xará? E se tivesse colocado o Luciano e o Caleri aí, talvez a sorte seria diferente. E com mais qualidade, claro que você eleva o futebol de alguns jogadores, como o André e também o Tapa.
3: É, o Henrique saiu um pouco pro jogo, Xará, abriu um pouco de espaço também, isso é verdade. Né? Começou a acreditar que dava pro Henrique ganhar o jogo, então ele tá dando um pouco mais de campo pro São Paulo. E essas costas estão sendo exploradas pelo André e pelo Tapia. E o Arthur e o Danielzinho vai dar um pouco mais de qualidade. E o São Paulo tem 20 minutos para ganhar o jogo. Se forçar um pouco mais, acredito que tem como sair com os três pontos.
0: Rafael Palmeira na mesa de som com Caiane Martins e Beto Rebeca na central técnica marcando. Rancagua no Chile, a bola rola, o relógio não para. 25,5 do segundo tempo. Copa Sul-Americana, Grupo C, quarta rodada, 0-0. O'Higgins e São Paulo, Lucas Bueno.
4: Logo mais, dois jogos na Sul-Americana. 9:30, Blooming e Bragantino se enfrentam. Mesmo horário de Carabobo e River Plate.
0: Para atacar o São Paulo, para trás o passe do Tapia, já recua, Danielzinho mais para trás, a bola ainda na fogueira para o Osório, que bate no meio campo. Serve a Luan, domina o garoto marcado, entrega pela bem, recebe de volta o

0: Na primeira trave, levantou pro gol, defesa toca de cabeça para fora, sobra, volta na marcação, rebate a defesa, bola voltou na ponta. Sarrafiori entrega de volta a bola para a linha de fundo, recebeu, tá na área. Sarrafiori cruzou nas costas do André Silva, a bola sai. Novo escanteio pro Higgins, PDV.
1: Exatamente, né? Vem assustando na bola parada, até mesmo nos arremessos laterais, ó. Já tá por ali o Pavês para fazer a cobrança.
0: Escanteio na pressão, o Higgins, 28 minutos do segundo tempo. Garrido na primeira trave, com Brizuela, levantou para Garrido de cabeça, defesa corta a bola, sai da grande área, volta na ponta, Casquinha para trás de cabeça, bota para trás essa bola aqui, o Juan Leiva, bota com o lateral, tenta o passe para Pavês que volta, a bola para o goleiro, joga sozinho com o pé na grande área ou fora dela, o goleiro Carabali, 28, segundo tempo, Leandro Quesada, 0-0, o Higgins e São Paulo, temos jogo no segundo tempo, Quesada...
2: É, o jogo ficou mais aberto, né? Aquela pegada do primeiro tempo, os dois times deixaram de lado. Não dá pra ficar jogando nessa batida também, os 90 minutos. E aí é o seguinte, tá bem aberto pra acontecer qualquer coisa. Inclusive nada, né? Terminar 0-0, um dos dois fazer 1-0 e de repente, né, conquistar esse resultado. Eu repito, Canhão e Xará, eu acho que o São Paulo perdeu uma grande chance hoje de colocar esses 3 pontos na classificação da Sul-Americana.
0: PDV tem mexida no Higgins.
1: Saindo 10, Rabelo. Entrando 32, o Vecino. Vecino com a 32 em campo.
0: Leandro Guerreiro. Seguimos com 0-0. São Paulo parece que voltou, ou parece não voltou, outro time no segundo tempo. E o ataque, ó, na direita, arremesso lateral cobrado. Gonzalez, linha lateral do campo na direita. Danielzinho cerca. Gonzalez tribla, ameaçou, cruzou não. Recua, bota atrás a Faundes. Cruzou. Castilho subiu, cabeceou. Pra fora! Perdeu mais uma chance pelo alto. O Higgins está ganhando todas pelo alto, hein, Guerreiro?
3: Está ganhando todas, Canhão. E no lance anterior, né, não dá para tomar a bola nas costas em velocidade com um lateral. O cara sai na cara do gol. Né, o Coronel fez um milagre e até agora salva o São Paulo de estar perdendo o jogo.
0: 0-0. O Higgins e São Paulo jogando na Copa Sul-Americana. 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Opa, Danielzinho disputa, foi tocado aqui, falta. Tem um pezão sobrando aí. Querem cartão jogadores do São Paulo, PDV.
1: É, fazem pressão por ali, né? A arbitragem já mostrou 2 para a equipe do Rings. Ele mostra, ó, pro Leiva, que agora é o capitão do time. O Leiva leva o cartão amarelo depois de chegar um pouco mais firme por ali no Danielzinho. E além de tudo, ele toma o cartão, na verdade, porque o Danielzinho, quando tá caído, ele ainda toma um pontapé do Leiva.
0: Danielzinho caiu com a bola entre as pernas, o Leiva vai e chuta a gaiola dele. Aí o passarinho não vai piar. Ele chegou chutando o Danielzinho. Isso é covardia, né, Quesada? O cara tá no chão caído, a falta marcada.
2: Pra quê, né? É, eu realmente esperava mais esse jogo, né? Esperava mais.
0: É.
2: Esperava pelo menos uns 2 gols aí do São Paulo. Esperava mesmo. O São Paulo deu mole hoje.
0: Sarrafiori ajeita, chuta pro gol, bate na marcação, a bola fica na direita, vai tentar o ataque o São Paulo. O Arthur agora que pegou na bola, entrou faz 5 minutos. Toca Arthur, dá bola pro Igor, que toca Luan, que dá de volta pro Igor. Dá a primeira fita e recua, devolve a bola pra Dória. Pressão que eu tenho, Guerreiro, é que o São Paulo tem medo de atacar. Pegam a bola à frente e voltam recuando, Guerreiro.
3: Não, na verdade, assim, parece nesse momento que o empate tá bom pra todo mundo. É, ninguém tá assim... fazendo aquele esforço final para ganhar a partida.
0: Dormindo a bola aqui na ponta esquerda, Cauli chegou, usou o braço, fez a falta. Ele protegeu usando o bração e deu um tapa no adversário, Paulo do Vale.
1: É, e exatamente essa interpretação do árbitro, né? Ele até faz também um movimento com o braço, interpretando o que o Cauli fez para ele ter marcado a falta no campo de defesa do O'Higgins, por enquanto 0-0.
0: 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O São Paulo já trocou, Danielzinho e Arthur entraram, saíram de Ordinei e Ferreira. Tá na hora de mais uma, Quesada? Pelo menos mais uma?
2: Ah, sim.
0: Já faz logo 2, vai.
2: É, falta quanto tempo aí? 15? Mais os acréscimos? Mais uns 5, 20 minutos, vai?
0: Por aí, vai.
2: Por aí, vai. Um pouco pra mais, um pouco pra menos. Coloca aí mais 2 e ponto final, entendeu? Bota uma molecada, de repente um cara mais experiente aí.
1: É, o Luca já tá por ali e o outro, acho que vem na experiência, ou o Calério ou o Luciano ali.
0: Gonzalez pra direita, tá na área, vai no fundo pra fazer, rolou pra trás, ele não bateu pro gol, botou pra fora do outro lado.

0: Toque na marcação, defesa atenta, incrível, Gonzalez poderia chutar pro gol, sobra a volta na grande área, o passe para Vecino, defesa corta, voltou para Castilho, na direita pela beirada para Faúndes, dominou o lateral, vai no fundo, girou para cruzar pro gol, travado, ganhou o escanteio, a bola vai saindo, na puxeta bateu para trás do Gonzalez, ela bateu no Coronel e entrou, hein? Que perigo, já vem a marcação de escanteio, PDV.
1: Exatamente, e tudo ali com o Gonzalez, né? Dessa vez ele erra talvez na tomada de decisão, mas impressionante, em condição legal, ele preferiu não chutar, por conta da perna talvez não ser a melhor, ele prefere o passe com a perna direita, e aí acaba desperdiçando a chance, mas o Ring segue no ataque.
0: Escanteio para a área, bola muito alta, sobe de cabeça, por isso ela passa por ele, vai na ponta esquerda, a jogada, ele tentou evitar que saísse, cruzou para o gol, vem Castilho, a bola bate na marcação, fica para o Osório, dá um bico lateral e toca a bola para fora. São Paulo toma a pressão, segue pressionado e tem lateral, está caído no chão o Osório. Essa é para esfriar o jogo, PND, foi nada não, hein?
1: É, ó, tá ali caidão, ó, o Osório, até porque já tem movimentação no banco do São Paulo, vamos ver se o Roger já mexe, ó, o próprio Felisberto tá ali sinalizando com relação à entrada do departamento médico do São Paulo, e foi no lance com o Sarrafiori, porque ele chega dando aquela aliviada, o Sarrafiori chega no carrinho e depois ele fica acusando o tombo ali, né, a região do ombro, da forma como ele caiu por ali, o Osório, que é grandão.
0: Foi nada não, né, Leandro Guerreiro, ele já caiu ali, aquilo que você falou há pouco, os caras estão já contentes com esse empate, que é bom para os dois, pelo jeito, né?
2: Estão bem contentes com o resultado, né? Falei, não força, não... Era para o São Paulo estar tentando uma pressão final, buscar o resultado. Está sofrendo, às vezes, até contra-ataque. Agora, mais uma vez, um lançamento que os dois zagueiros vão na mesma bola. Acaba sobrando para o atacante do Higgs, que teve medo de fazer o gol. Cruzou para o Castilho, que o Castilho, vou te falar uma coisa também, é companheiro do Tapia. É ruim também. Dá para o Castilho chutar no gol, chutar no gol. Aí também, tá bom, acredito que é assim. Está na reta final, que assim, vamos... complicar o jogo mais não, tá bom assim e vamos pra casa.
0: Duas mexidas do São Paulo, Paulo do Vale.
1: Vamos lá, ó. Saíram Cauli 80 e Tapia 14, entrando Luca 45 e Negrute 30, então Caleri e Luciano seguem no banco.
0: Pra trás o passe, a marcação, tira rebate, toca pro alto essa bola, Felipe Ogás de cabeça, bota na grande área, tentando o toque no meio, o Faúndes, a defesa do São Paulo, rebate, vai na ponta a jogada para pegar o Arthur, insistindo na primeira jogada, defesa prensa, Luan tomou, já tocou no meio, Luca, na direita essa bola para André Silva, ele corre, corre, corre, a bola vai para fora, linha de fundo, tiro de meta para o Higgins cobrar e as mexidas feitas no São Paulo, Leandro Quezada.
3: É, aí deu para perceber que a preocupação mesmo é o jogo contra o Corinthians, né? Ele tem mais uma, né? O PDV me confirmou aqui, ele fez 4, né? Aí, de repente, se quiser, nos últimos 5 minutos, pode colocar um Luciano ou Caleri, mas acho que aí já é desnecessário, entendeu? Para arriscar, para colocar só 5 minutos um jogador desse nível, aí pensa no Corinthians e ponto final. Com o Negrute, ganha ali na marcação no meio campo, o Luca tem uma dinâmica legal, né? Pode se aproximar mais do Arthur e do André Silva nessa etapa final para criar alguma coisa ofensiva legal para o São Paulo.
0: Em Rancagua, no Chile, a bola rola, o relógio não para. 36 agora do segundo tempo. Quarta rodada, Grupo C da Sul-Americana. O Higgins em São Paulo, 0-0, Lucas Bueno.
4: O Brasileirão volta neste sábado com 3 duelos: Coritiba Internacional, Fluminense e Vitória, Bahia e Cruzeiro.
0: Anunciando para depois que a bola parar de jogar, a Ana Martins do comando do apito final. Já reversa a jogada pela ponta, Faúndes para Sarrafiori, cruzou para o gol, defesa do São Paulo, rebate, ela sai da grande área, volta fora dela aqui pela ponta para Felipe Ogás, trava a defesa e manda para fora o Enzo, novo lateral, ataque do time chileno. 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E para fazer a cobrança, o Faúndes, o cara vai colocar na grande área, hein? Tomou distância, secou a bola com a camisa, Castilho está lá, Vecino também. Arremessa de cabeça, Enzo Dias tira para o São Paulo. Danielzinho na pocheta. Opa! Tentou, tomou o tranco nas costas. Aproveitou para ganhar um tempinho. Está no chão, PDV. Danielzinho falta nele.
1: Exatamente, né? Tomou ali por trás, justamente do Ogás. E chama atenção, né? Porque o Rings tem como arma esse arremesso lateral. Tentou de novo, mas depois a falta marcada. E ó, tem movimentação no banco do São Paulo. Vem um zagueiro, hein? Vem aí Sabino, vai fechar a casa o Roger.
0: 37 minutos. O jogo vai pelo menos até uns 50.

0: 52, ele vai fechar agora, em vez de tentar ganhar o jogo. Quero ouvir os Leandros. Começo pelo Quesada.
1: Tem aquele ditado do Pô Fechou que até esqueço, né? Que é o medo de perder tira a vontade de ganhar. Sabe, mais ou menos assim, pô, é brincadeira, né? O time precisando de atacante para vencer um jogo que não é difícil, já colocou o Negrucci, agora vai colocar o Sabino. Ainda se tivesse dois laterais que apoiam, tipo Cafu e Roberto Carlos. Bom, pro São Paulo, vai. Nelsinho de um lado, né? Zé Teodoro do outro, aí tudo bem. Mas, pô, cara, realmente não deu para entender o que fez hoje o professor do São Paulo aí.
0: Leandro, e aí? Já mais um zagueiro do time do São Paulo para segurar um 0-0 com o Higgins, guerreiro. Não é com o Barcelona, é com o Real Madrid, é com
2: pode,
0: o Higgins.
2: Pode ser que alguém sentiu, né? Pediu pra sair. Eu acredito nessa possibilidade. Não acredito que ele vai tirar alguém da frente sentiu ou do frio, meio, né, campo pra colocar um zagueiro. Não é possível, né?
0: Não é que é
2: com... sentiu. O PDV falou, é sul-americana, tá tudo muito bom. Viajamos pro Chile, pegamos um pouco de frio. Agora vamos voltar pra casa.
0: Luan. Aí, o Luan vai embora. O Luan nem frio sente, PDV. Nem frio ele sente.
3: É, ó, saindo com a 33, portanto, entrando Sabino com a 35.
0: É pra retrancar, pra fechar, né, Quesada? Não tem explicação, né?
1: Rapaz. Bom, vamos lá, velho. Tá de bom tamanho 0-0, já que é isso que o São Paulo procurou. Foi isso que o São Paulo buscou.
0: Só, né? 39 minutos, hein? Tem jogo ainda. O jogo vai até uns 52 no mínimo, hein,
1: tem
0: gente?
1: Tem que combinar com os chilenos, né?
0: É, tem outra história. Faundes na direita, ataca o Riggs e ataca. O cara devolve a bola, começa pelo meio campo. Já recua, enfia na meia para Felipe Ogás. Do que domina, já sai do André Silva. Toca na cagota, levanta o passe pela ponta no apoio do lateral. Vem na ponta, meio aberto, o Vecino fecha aqui. Recua a jogada, enfia pela ponta. Sarrafeiro levanta a bola, dá no fundo para chegar Luiz Pavez, para cruzar pro gol. Levantou, passou na marcação, defesa tira a bola, voltou na sobra. Pro São Paulo, para Louca, perdeu a jogada. Recuperação, volta na meia ainda. Juan Leiva, recua a jogada pelo meio. Ogás levantou a bola e bateu longe, longe, longe. Para a sorte do São Paulo, um bicudo longe, Paulo do Vale.
3: É Ogás, hein, no meio da rua, Ogás. E o tiro de meta é Ogás, a musiquinha do Gás. E agora o tiro de meta será cobrado pelo Coronel.
1: Como é que é?
0: Se eu fizer de novo, faz, eu já faz, tô mais faz. Ou menos.
1: Foi engraçado como é.
0: Ogás!
1: Melhor assim? Momento do jogo.
0: A melhor narração da minha vida.
1: que é isso?
0: Meu Deus do céu. No Chile, a bola rola, o relógio não para. 40, segundo tempo. Copa Sul-Americana, Grupo C, na quarta rodada. O Higgins e São Paulo, 0-0, Lucas Bueno.
4: Duelo que é muito importante para a equipe do São Paulo. O Boston River e Milionários vão empatando em 2-2. Gol de Ormus Gonzalez e, pelo lado do Milionários, Contreras e Leonardo Castro.
0: Como é que está a classificação desse grupo C, Lucas?
4: Vamos lá,
0: quero a atenção dos nossos Leandros aqui. Para a classificação só faltava o São Paulo estar ameaçado de não passar. Vamos lá, Lucas Bueno,
4: vamos
0: vai.
4: Lá. Classificação está com São Paulo em primeiro com 8 pontos, seguido do O'Higgins em segundo com 7, Milionários com 5 e o Boston River em último com apenas 1 pontinho.
0: O Boston River está fora.
1: É, está embolado. Mas está algo positivo. São Paulo depende só dele para se classificar, né? Então, e dois jogos em casa. Então, é isso.
0: É, mas não com esse time que está jogando hoje.
1: Não, com
0: né?
1: outra postura e com outros jogadores, né? E com o apoio da torcida São Paulina.
0: Aí ajuda, né, guerreiro? Com essa bola
2: ajuda demais, né?
0: Não vai conseguir nada, né?
2: Ajuda demais, jogando em casa, com apoio da torcida, com os jogadores titulares, acredito que São Paulo passa tranquilo.
0: 41 e meio, segundo tempo, apito final, já com o comando da Ana Martins. Futebol perde uma boa ideia, Cachaça 51, a boa ideia do Brasil. O Enzo vai arrebentar essa bola, está muito à frente, andando, fazendo cera no lateral. Enzo Dias, toca à frente, Danielzinho de cabeça, uma casquinha na ponta para André Silva. Vai chegar o zagueiro de canela, toca na ponta, deu certo ainda. Gonzalez domina, 15 para as 9 da noite, lança a bola para Castilho. Liga de fundo a jogada, opa! Sabino deu uma senhora butinada, entrou e já está pendurado. PDV?
3: É, foi quase lá no meio campo para marcar e deu por baixo, né? Com firmeza para tomar o cartão amarelo, portanto, Sabinão. Segundo amarelo de São Paulo no jogo.
0: Sabino vai trazer aquela lembrancinha, Steve.

0: Chicago e lembrei-me de você, vai trazer um cartãozinho. Terceiro zagueiro foi lá para dar butinada, que é sabe, tá pendurado agora e tem jogo ainda.
1: É, o cartão de visita do Sabino, né? Vai com calma aí, pô, não precisa disso, né?
0: Tem gol, Lucas Bueno!
2: Gol do Milionários, 3-2 em cima do Boston River. Com isso, o time colombiano chega a 7 pontos e fica um pontinho atrás do São Paulo.
0: É, tá mais embolado ainda, meus amigos. O Higgins na falta, a defesa sobe, o toque atrás, voltou a sobra. De primeira bateu direto, Leiva pra fora! Inacreditável, ele perdeu o gol e não acredita! Ela veio quicando, ele bateu de boleiro de perna esquerda. Passa e vai pra fora, PDV!
3: E sempre na bola parada perigosa, né? E foi na falta do Sabino. Na intermediária, quase no meio campo, alçada na área. E o São Paulo não conseguiu cortar pra finalização do Leiva. Passou perto demais, quase o gol do Higgins.
0: 43 minutos do segundo tempo. O São Paulo tenta de volta a jogada. Nossa, a bola encobriu e deu um chapéu no Enzo Dias e foi pra fora. A bola bateu, não sei no que, no gramado, encobriu o Enzo Dias e saiu pela linha lateral. Quase 44, Leandro Quesada, 0-0. O Higgins de São Paulo. Uma perguntinha para os nossos comentaristas. Cadê o Arthur? Vocês viram ele?
4: Ele verdade.
1: Entrou? Não foi tão acionado assim, né?
0: Não viajou?
1: É.
4: Viajou. Mas não participou.
1: É uma decepção, né? Porque a gente tinha elogiado aqui. Agora o Danielzinho é um jogador diferente, né? Pena que o São Paulo tenha perdido o Marcos Antônio. Marcos Antônio, Bobadilla e Danielzinho era um meio campo realmente muito legal do São Paulo. Muito legal.
0: Danielzinho domina a bola, agarrado pelo pescoço. Opa! Castilho agarra pelo pescoço o Danielzinho. Cartão, PDV, só bronca no centroavante do Higgins.
3: É, só bronca e bronca do Danielzinho que queria o cartão. A arbitragem não mostra falta no meio campo pro São Paulo.
0: 44,5, tá acabando o jogo 0-0. 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Traz a bola pro São Paulo pelo meio campo, domina o zagueiro completamente sozinho, o Osório. Já lança Sabino, outro zagueiro, 15º do São Paulo. Tentou levantar na ponta, chegou no fundo. Enzo cruzou pro gol, primeiro defesa atira. Enzo protege, a bola vem quicando e sai pela linha lateral. Sabino tomou uma porrada aqui quando ele bateu a bola pro Enzo, hein? Enzo arremessa essa bola. Danielzinho, bico da grande área, do lado esquerdo. No que finta, já acha atrás o passe. Onde vem parar o lateral, Igor Felisberto. Toca no meio, Danielzinho. Recebe a jogada, volta para o Osório.

0: É, então volta a Tapia, por favor.
1: É, porque o Tapia, pelo menos, começou o segundo tempo melhor na Quesada, correndo, né, querendo chance.
2: Eu realmente, repito, é uma decepção o Arthur, né? Realmente não conseguiu. A bola também não foi muitas vezes para ele, não foi tantas vezes acionado assim, né? Enfim, mas em linhas gerais eu ainda prefiro o Arthur.
1: 46, vamos a 50, Ana Martins, já comanda o apito final. Troca passes do São Paulo, meio campo, aqui a jogada recuada pelo meio do campo. Na aproximação para chegar pela bola, bem de dura, feita para a meia direita. Tenta o passe à frente, o Luca recebe a jogada passando pela direita do campo. Arthur fecha aqui, no que domina já lança a jogada por dentro. Luca dominou para tentar passar recuando. Domina Sabino, meia canhota. Dominou, tá longe para chutar pro gol, carregou a jogada, entrega pela ponta, a defesa tenta, toque no meio, a falta marcada na arbitragem, não deu não. Seguiu a jogada pro São Paulo, para Luca, lado esquerdo, no que domina, vai no fundo para cruzar, a defesa é a prensa, ela vai saindo. Tiro de meta apenas, queria escanteio o Luca, PDV.
3: É todo mundo, né? O Roger também, ó, fica maluco ali no banco de reservas, pressionando a arbitragem pelo escanteio.
1: Finalzinho de jogo no Chile, placar de 0-0. 47, vamos a 50. 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Vem para Garrido, que lança a bola pela beirada do campo na direita ainda. Faundes fecha no apoio, devolve a bola. Vira para Prisuela. São Paulo jogando aqui, tentando pressionar, não consegue chegar à frente. Recuperação da jogada, volta com o time do Higgins pela meia esquerda para Felipe Ogás. Levanta a bola pela ponta para Castilho, busca Vecino, fecha. Vai tentar Sarrafiori, o cara é o bom do time. Na direita, pela beirada, Faundes levantou para Castilho, defesa tira. Sabino rebate, a bola voltou. De primeira Castilho, a bola bate no Igor, vai no meio, sobra. De primeira bateu longe, longe do gol, Pavês. Mandando para a linha de fundo, aos 48, Paulo do Vale perdendo uma chance de novo, Higgins.
3: É, essa segunda finalização não, né? Mas a primeira ali do Castilho é aquela coisa, né? Vai bater em um, bater em outro. Tinha o endereço, o Coronel talvez chegasse nela, mas o Felisberto estava lá para fazer o corte, porque o chute do Castilho foi perigoso sim. O Higgins ainda assustando em busca da vitória e só mexeu uma vez o Lucas Bovlagno na partida.
1: 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Finalzinho de jogo, quase 49. Leandro Quezada, o São Paulo tem reversão. Bandeira está marcando, na verdade, a série. Inversão é feita. A bola é para o São Paulo. Duas bolas em campo. Se com uma já está difícil. Calma, gente. Se com uma os caras não estão conseguindo jogar, Quezada.
2: É.
1: Com duas não vai ser também, né?
2: Estão exagerando aí, né? Já está com dificuldade de dominar uma, né? É, mas enfim, eu falo depois desse lance aí.
1: Sai essa bola, arremesso para o São Paulo cobrar. Minuto final do jogo, 0-0 para a cobrança. Já arremessa o Igor para o Arthur. Arthur perdeu, defesa chuta, vai desviada para fora pela linha lateral. Por favor, que sabe o que você iria dizer?
2: Poxa,
1: diga.
2: Deixei de falar para ver se ia sair alguma coisa ali, né?
0: Saiu a bola pela lateral.
2: Jogo
0: saiu.
2: Fraco, e daqui a pouco eu vou falar para a Ana o seguinte: o nível do futebol de São Paulo aqui está bem baixo, hein? Tem um time que é líder do brasileiro, que está indo bem na Libertadores, que está jogando futebol super pragmático. Agora está difícil ver jogos do São Paulo, do Santos e do Corinthians numa média geral, né? Sinceramente, feia coisa.
1: É, tá quem feio, não tá tem feio. Elenco sofre. Tá elenco feio, São tá Paulo feio. Mostrando que não tem, né?
2: Tá feia coisa.
1: Lateral cobrado por André Silva, sai do gol para pegar Calabari, tem pressa para dar o balão. Já está no meio do campo para apitar o final, o Yael Falcão Pérez. Bola para frente, sobe de cabeça, Arthur disputa, passa pelo Igor, vai na ponta, Dória tentou, ganhou, Castilho pega a sobra, não há tempo. Termina o jogo em Rancagua. O Higgins e São Paulo empatam em 0-0, placar do jogo. Também pode ser a nota do jogo. Agora no comando do Futebol Bandeirantes, Ana Martins.
4: Obrigada, Canhão. Rogério Assis, que trouxe toda a narração da nossa jornada esportiva. Grupo C, rodada 4 da Sul-Americana. O Rings 0 e São Paulo 0. Daqui a pouco Quezada vai trazer o trocadilho dele, inclusive, aqui pro time do Rings nessa partida que ficou no empate. E aí a gente tem a história de um outro jogo da Sul-Americana, de 5 gols lá em Montevideo, que foi Boston River e Milionários. 3 para o Milionários, 2 para o Boston River, ainda não terminou. A gente vai chamar daqui a pouco o plantão esportivo com o Lucas Bueno, inclusive. E aí esse Boston River e

0: Milionários muda a história, um cenário que não precisava estar nesse contexto, porque qual era o objetivo do São Paulo hoje? Uma vitória para garantir uma vantagem substancial na fase de grupos, encaminhar a classificação antecipada aí para a próxima fase da competição, e nada disso aconteceu. Seu destaque aí, vou chamar aqui ele que está acompanhando essa saída do campo, inclusive, PDV, você que acompanha o São Paulo, o que, que você tem a dizer aí desse segundo tempo que nada mudou?
1: Exatamente, né? E se na semana passada o São Paulo empatou 0-0 na Colômbia com o Milionários, o mesmo resultado. O São Paulo, né? Vamos falar de coisa boa. São Paulo tem a melhor defesa da Sul-Americana. O São Paulo não sofreu nenhum gol na Copa Sul-Americana. Um time pouco inspirado? Talvez. Mas lá atrás o São Paulo vem se segurando. Segundo jogo do Coronel como titular, segundo jogo que ele não é vazado. Goleiro de 2 jogos e nenhum gol sofrido com a camisa do São Paulo. Importante também trazer que o tricolor paulista encerra sua participação nessa primeira fase da Copa Sul-Americana, Aninha, com 2 jogos no Morumbi. É importante dizer que será mesmo no Cícero Pompeu de Toledo, porque o São Paulo virou um time itinerante, né? Vem jogando aí em lugares diferentes. Os 2 últimos jogos com o mando do São Paulo pelo Campeonato Brasileiro, um em Campinas, outro em Bragança Paulista, uma tour pelo interior. Agora o São Paulo volta para casa na Sul-Americana. Aliás, o próximo jogo do São Paulo em casa será justamente esse, contra a equipe do Milionários. Na terça-feira, dia 19, na semana que vem, tem o Juventude, né? Jogo fora de casa pela Copa do Brasil. E depois, no meio da outra semana, na terça-feira, tem o duelo contra o Milionários, 21h30. E aí, no dia 26, uma semana depois desse jogo contra o Milionários, o São Paulo encerra a primeira fase contra o Boston River, jogo 19h, no estádio do Morumbi. Portanto, o tricolor paulista, claro, dependendo apenas dele, tem a liderança do grupo. E lembrar que só o primeiro colocado garante vaga direta na fase de oitavas de final. O segundo colocado vai para aquela repescagem, né? Os playoffs contra a equipe que vier da Libertadores, né? Os terceiros colocados da Libertadores vão à Sul-Americana e aí realizam esse duelo contra as equipes que terminarem em segundo lugar nos grupos. Então este é o tricolor paulista. Segundo empate na sequência, 0-0 pela Sul-Americana, mas a liderança do grupo assegurada, Aninha.
0: Tá aí, Paulo do Vale, então, PDV volta daqui a pouquinho, a gente vai ouvir o Roger Machado da área das entrevistas, daqui a pouco aqui no nosso apito final, que vem aí logo mais para você, ouvinte Bandeirantes, e só destacar que com esse empate o São Paulo foi a 8, o Rings a 7, e também com esse jogo aí que a gente destacou e que o Lucas Bueno vai trazer as informações, também foi a 7, com esse jogo aí, o Milionários, né, que vem vencendo o Boston River. Guerreiro, você, craque, atacante, Roger Machado, então, que se defendeu hoje, foi isso? Só se defender.
2: Aninha, um jogo ruim, né, o primeiro tempo, poucas chances, né, quem criou mais foi o Ferreirinha na jogada individual, mas acabou na hora da finalização chutando para fora. Não todo, o time não jogou bem. Com todo respeito ao Milionário e ao Ring, são 2 times fracos, né? São Paulo tem a obrigação de ganhar e ganhar bem no Morumbi, mas hoje não fez um jogo que se esperava. Independente de quem vai a campo, São Paulo tinha total condições de ganhar a semana passada e ter ganhado hoje, e tá bem tranquilo na classificação, até porque vem um clássico e vem um jogo decisivo em Caxias, né? Onde São Paulo deixou de estar classificado também. O São Paulo podia ter goleado o Juventude, criou para isso, perdeu o pênalti. Então, São Paulo, nos jogos que precisa, né, simplificar, decidir, não está acontecendo. Então, é um sinal de alerta. Até porque você está pegando adversários, né, de qualidade inferior e não está ganhando, não está sendo superior. E hoje poderia ter perdido o jogo. Se o Coronel não salva ali 1 ou 2 lances, São Paulo poderia ter saído com um resultado negativo, que seria ruim na classificação. Mas acho que o pensamento do Roger, de todo mundo, está no claro.